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1: 21:53.
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1: 22 horas e 56 minutos.
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1: 23 horas e 57 minutos.
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0: Creio em um só Deus, Pai Todo-Poderoso, Criador do céu e da terra, de todas as coisas visíveis e invisíveis. Creio em um só Senhor, Jesus Cristo, Filho Unigênito de Deus, nascido do Pai antes de todos os séculos. Deus de Deus, Luz da Luz, Deus verdadeiro de Deus verdadeiro, gerado, não criado, consubstancial ao Pai. Por Ele todas as coisas foram feitas e por nós homens, e para nossa salvação, desceu dos céus, encarnou pelo Espírito Santo no seio da Virgem Maria, e se fez homem. Também por nós foi crucificado sob Pôncio Pilatos, padeceu e foi sepultado. Ressuscitou ao terceiro dia conforme as Escrituras e subiu aos céus, onde está sentado à direita do Pai. E de novo há de vir em sua glória, para julgar os vivos e os mortos, e o seu reino não terá fim. Creio no Espírito Santo, Senhor que dá a vida e procede do Pai e do Filho. Igual Pai e Filho é adorado e glorificado. Ele é que falou pelos profetas. Creio na Igreja Una Santa Católica e Apostólica. Confesso um só batismo para a remissão dos pecados e espero a ressurreição dos mortos e a vida do mundo que há de vir. Amém.
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7: Segundo o Evangelho de hoje, tirado de Lucas, Jesus entrou num dia de sábado na sinagoga e começou a ensinar. Aí havia um homem cuja mão direita era seca. Os mestres da lei e os fariseus o observavam para ver se Jesus iria curá-lo em dia de sábado e, assim, encontrarem motivo para acusá-lo. Jesus, porém, conhecendo seus pensamentos, disse ao homem da mão seca: levanta-te e fica aqui no meio. Ele se levantou e ficou de pé. Disse-lhe Jesus: eu vos pergunto, o que é permitido fazer no sábado? O bem ou o mal? Salvar uma vida ou deixar que se perca? Então Jesus olhou para todos os que estavam ao seu redor e disse-lhe ao homem: estende a tua mão. O homem assim o fez e a sua mão ficou curada. Os mestres da lei e os fariseus ficaram com muita raiva e começaram a discutir entre si sobre o que poderiam fazer contra Jesus. Jesus, que fez o bem, que procurou fazer justiça, que procurou defender a vida acima da lei do sábado, foi perseguido. Ele torna-se nosso exemplo. Devemos fazer o bem, devemos promover a justiça, devemos procurar defender a vida acima dos interesses. Claro, seremos então perseguidos. Afinal, as pessoas do mal não toleram que se faça o bem, se promova a justiça, se defenda a vida. Com a bênção do Deus misericordioso, o Pai, o Filho e o Espírito Santo. Amém.
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2: Olá, gente amiga, de volta aí com o nosso Falando de Bíblia, divulgando as mensagens da Bíblia do Novo Testamento para toda a região de Pelotas e hoje por internet, né, para o mundo inteiro. E seguindo com o nosso estudo do Apocalipse, estamos vendo que o sétimo selo do livro da vida foi aberto pelo Cordeiro Imolado, por Jesus. E ao abrir o sétimo selo, apareceram sete anjos com trombetas. E cada trombeta que ia sendo tocada, ia acontecendo uma calamidade. Ia se destruindo um terço da terra, um terço do mar, um terço das águas potáveis, rios, etc. Um terço do firmamento, sol, lua, etc. Aí tocaram-se as quatro primeiras trombetas. E agora, no capítulo 9, a partir do versículo 1, livro do Apocalipse, capítulo 9, a partir do versículo 1, vamos ver a quinto anjo, a quinta trombeta. E o quinto anjo tocou. Vi então uma estrela que tinha caído do céu sobre a terra, e foi-lhe dada a chave do poço do abismo. Ela abriu o poço do abismo, e do poço do abismo saiu fumaça, como a fumaça de uma grande fornalha. E o sol e o ar se escureceram por causa da fumaça que saía do poço. Da fumaça espalharam-se gafanhotos sobre a terra, e receberam poder igual ao dos escorpiões da terra. Foi-lhes dito que não danificassem a vegetação da terra, nem as ervas, nem as árvores, mas somente as pessoas que não levassem na fronte a marca do selo de Deus. Não lhes foi permitido matá-las, mas sim atormentá-las durante 5 meses. E a dor que causavam era semelhante à dor da picada de escorpião quando morde alguém. Naqueles dias, as pessoas vão procurar a morte e não a encontrarão. Vão desejar morrer, mas a morte fugirá delas. Os gafanhotos tinham a aparência de cavalos preparados para a guerra. Levavam na cabeça coroas que pareciam de ouro, e as caras deles pareciam rostos humanos. Tinham cabelo semelhante ao cabelo das mulheres, e os seus dentes eram como dos leões. Tinham couraças como couraças de ferro, e o barulho das suas asas parecia o barulho de uma multidão de carros e cavalos correndo para o combate. Tinham caudas como os escorpiões com ferrões, e na sua cauda estava o poder de atormentar as pessoas durante 5 meses. Tinham por rei o anjo do abismo, que em hebraico se chama Abaddon, e em grego Apolion. Passou o primeiro ai, mas depois vem ainda outros dois ais. Então, na quinta trombeta, a coisa já vai ficando muito pior. Porque aí já não é mais destruição de natureza e tal, agora já é a vinda do demônio. Então, cai uma estrela, abre a tampa do abismo, e de lá, então, vem esse enxame de demônios, que são, parece um gafanhoto, tamanho de cavalo, com coroa na cabeça, dente de leão, cabelo de mulher e etc., e cauda de escorpião e tal. Só que, então, esses demônios, que são capitaneados, né, que são mandados pelo demônio principal, esses demônios vêm destruir todos aqueles que não têm a marca do Cordeiro. Aqueles que não se converteram ao Cordeiro. E é muito interessante, porque não mata eles. Tortura. Durante 5 meses, eles vão sofrer, e não vão deixar eles morrer. Eles querem morrer, mas não conseguem morrer, porque estão sendo torturados. O que diz mesmo a quinta trombeta? Que aqueles que não se converterem ao Cristo, que não se converterem à realidade nova da vida, estão fadados a sofrer muito, atacados pelo mal. E queria só fazer um pequeno paralelo que me parece interessante quando fala que vem uma grande fumaça que escurece o mundo inteiro e tal, tal, e tal, e tal. E em seguida vem esse enxame de gafanhotos e doenças, etc, etc. Façam a leitura que quiser. Mas o nosso país está pegando fogo. Escureceu e choveu cinzas. Estão voltando doenças. Voltam pelas mãos daqueles que querem fazer o mal. Daqueles que espalham por aí notícias e fakes. Daqueles que querem nos enganar. Prestem atenção. Os sinais estão aí. Pergunta. No quinto selo, qual é a grande manifestação?

eles, etc. Destruir todo mundo que não tinha o sinal do Cordeiro. Os que não eram convertidos. Aqueles que se deixam enganar pelo demônio. Pois é. E hoje, estamos aí. Livro do Apocalipse, capítulo 9. Lá no versículo 13. Vamos abrir. Vamos tocar a sexta trombeta. Livro do Apocalipse, capítulo 9, versículo 13. O sexto anjo tocou, e eu ouvi uma única voz, vinda dos quatro cantos do altar de ouro que está diante de Deus. A voz dizia ao sexto anjo, aquele que segurava a trombeta, solta os quatro anjos que se encontram algemados no grande rio, o Eufrates. E foram soltos os quatro anjos que estavam com a hora, o dia, o mês e o ano marcados para matar a terça parte da humanidade. Sempre essa ideia de que matar um terço, destruir um terço, é sinal de que tem ainda recuperação para o resto. O número das tropas de cavalaria, lá no versículo 16, o número das tropas de cavalaria era de 20 mil vezes 10 mil. Eu ouvi bem o seu número. E na minha visão, vi os cavalos e os cavaleiros do seguinte modo. Tinham couraças de fogo, jacinto e enxofre. As cabeças dos cavalos pareciam cabeças de leões, e de suas bocas saía fogo, fumaça e enxofre. A terça parte da humanidade morreu por causa dessas três pragas. Fogo, fumaça e enxofre, que saíam das bocas dos cavalos. Pois o poder desses cavalos estava na boca e na cauda. Suas caudas pareciam serpentes com cabeças, e com essas causavam dano. As demais pessoas, as que não morreram devido a essas pragas, mesmo assim, não se converteram das obras de suas mãos. Não deixaram de adorar os demônios, os ídolos de ouro e de prata e de bronze, de pedra e de madeira, que não podem ver, nem ouvir, nem caminhar. Também não se converteram de seus homicídios, nem das suas magias, nem da sua prostituição, nem dos seus roubos. Então vamos lá. Olha bem o que está acontecendo. Sexta trombeta. Liberar os quatro anjos presos no Eufrates. Lembrando que o rio Eufrates, aquela grande importância ali, né? Como fonte de vida ali para toda aquela região da Ásia, etc. A região, e lá na região do Eufrates, era a região que habitavam guerreiros sanguinários, um povo, os partos, que eram uma tribo guerreira que até os romanos temiam, que já tinham enfrentado os romanos muitas vezes. E eles tinham uma cavalaria destruidora. Então, o João, aqui no seu Apocalipse, ele anuncia que esse tipo de exército é capaz de enfrentar os romanos, mas que mesmo destruindo esse um terço, ainda o restante não se converteu. Mas o que eu acho muito interessante nesse trecho é ele dizer que o que dizimou as pessoas não foram a espada, não foram as lanças, foi o quê? Foram as bocas. Interessante demais, né? Quando eles diziam lá assim, ó, a terça parte da humanidade morreram por causa dessas três pragas, fogo, fumaça e enxofre, que saíam das bocas dos cavalos, pois o poder desses cavalos estava na sua boca, também na cauda, mas principalmente na boca. Não parece para vocês absolutamente similar com o que está acontecendo hoje? O poder do mal que é transmitido por essa brigaiada na qual nós somos jogados por esses dois grupos políticos, e nós brigando entre nós, os fake news que hoje são a transmissão da mensagem, ou seja, que simbolizam a boca. Então vamos cuidar, gente, vamos cuidar, não vamos ser participantes do mal que assola a nossa sociedade. Olha o livro do Apocalipse, é São João já prevendo isso por volta aí do ano 90, nós estamos no ano 2019, 2000 anos atrás, São João já prevendo o grande mal
que viria através das bocas, da maledicência, do mal espalhado. Pergunta. No livro do Apocalipse, aí no capítulo 9, nos versículos 18 e 19, João narra três pragas que saíam da boca dos cavalos. Que pragas são essas? Uau.

lembrando que nós já abrimos os sete selos que lacravam o livro. No sétimo selo, anjos tocando sete trombetas. Cada trombeta que tocava, acontecia uma catástrofe. E agora nós estamos na sétima trombeta. Mas antes de ouvirmos a sétima trombeta, que vinha lá do anjo do sétimo selo, vamos lembrar aqui para quem que João está escrevendo. João está narrando o livro da história, né? A história do passado, do presente e do futuro. Ou seja, a nossa história também. O Cordeiro já abriu seis selos e agora, quando ele abre o sétimo selo, aparecem sete anjos com as sete trombetas. A cada trombeta que o anjo toca, vem uma praga sobre a terra. As cinco primeiras trombetas são cinco pragas clássicas. Granizo sobre a terra, sangue, água amarga, água envenenada, escuridão, gafanhoto. Se lembrar, parecem muitos com as próprias pragas do Egito, né? Quando libertam os judeus lá, os hebreus do Egito. Na sexta trombeta, vem essa cavalaria demoníaca, né, que mata um terço dos homens. É um castigo de Deus, mas referência ao povo guerreiro que vivia perto ali de Eufrates, que não havia se rendido aos romanos. Mas, mesmo com essas seis pragas, com tudo isso que aconteceu até hoje, destruição de um terço sobre a terra e a possibilidade da conversão dos outros dois terços, mesmo assim, os opressores do povo não se convertem. Matam, roubam, perseguem os fracos, blasfemam, esparramam fake news, enganam o povo, compram as empresas, os jornais das empresas de televisão para esparramar mentiras, adoram ídolos, mentem, causam julgamentos parciais no judiciário, não praticam a justiça, pelo contrário, praticam a injustiça. E ainda se omitem frente a todo o mal que está por aí. A gente podia se fazer a seguinte pergunta. Aliás, vamos deixar com a pergunta de hoje. De quem mesmo João está?

daquele que tudo pode, um livro, um rolo, né? Um livro, um rolo. É, o rolo da vida. Aquele que contém tudo. A história, o presente, o futuro. Aquele que contém a solução dos problemas que os cristãos estão vivendo naquele tempo. Perseguição do Nero. Cê, lembrando que naquele tempo, no início do cristianismo, os cristãos eram perseguidos, eram presos, torturados, eram muitas vezes colocados na arena lá com leões para lutarem, né? Lutarem entre si, etc, etc. Tá. Então, o que acontece? Nesse livro está a solução dos problemas, só que o livro está lacrado. O livro está lacrado com 7 selos. Lembrando que o número 7 é aquele número que dá a enormidade, o completo. Então o livro está completamente lacrado. E aí São João chora, porque não encontra ninguém com a capacidade de abrir os selos. Até que ele percebe a presença do Cordeiro, o Cordeiro imolado, aquele que é capaz de abrir os 7 selos. Jesus, aquele que foi imolado por nós. E aí, então, o Cordeiro começa a abrir os selos, vai abrindo os selos um a um, e na hora, então, em que ele vai abrir o último selo, este último selo, ele é composto de várias trombetas. Isso é interessante, porque aí ele tem 7 anjos com 7 trombetas. Realmente é uma liturgia, né? É uma celebração. E a cada trombeta que ele vai abrindo, vai acontecendo algo de fantástico, né? Então, na primeira trombeta, cai granizo, fogo e 1/3 da terra é destruído. Na segunda trombeta, vem uma bola de fogo, né? Aliás, uma montanha de fogo, né? Que cai no mar e 1/3 de tudo que tem no mar é destruído. Na terceira trombeta, cai do céu uma estrela grandiosa e ela envenena 1/3 de todas as águas doces do mundo. Depois, na quarta trombeta, então, 1/3 do sol, da lua, das estrelas tal, se apaga. Na quinta trombeta, vem o próprio demônio, abre o inferno e saem de lá as pragas, a destruição. Na sexta trombeta, então, aparecem os 4 anjos presos nas 4 regiões, onde habitavam os pardos, né? Aqueles que são os guerreiros sanguinários e tal. E de novo, 1/3 de todo é destruído, até que então vai aparecer o 7º selo, no 7º selo, a 7ª trombeta. Então, lembrando que João está narrando o livro da história, o livro que é o passado, o presente e o futuro, que já abriu 6 selos. E agora, no 7º selo, aparecem, então, os 7 anjos com as 7 trombetas. A cada trombeta que o anjo toca, vai cair em todas essas pragas. As 5 primeiras, então, são as pragas: granizo, sangue, água envenenada, escuridão, gafanhoto, etc. Na 6ª trombeta, a cavalaria demoníaca, que mata 1/3 dos homens. Castigo de Deus, que vem vindo, e os homens ainda não se convertem. E, finalmente, vamos ver, a partir do próximo programa, a sequência com a 7ª trombeta. Pergunta: ao abrir o 7º selo, o Cordeiro se depara com anjos, cada um deles com trombetas. E a cada toque de trombeta vai acontecer uma catástrofe. A pergunta é: quantos anjos com quantas trombetas é a visão?

Apocalipse. Queria que você abrisse a sua Bíblia no livro do Apocalipse, capítulo 10. Vamos lá? Livro do Apocalipse, capítulo 10. Abriu? Então vamos lá, vamos pegar a partir do versículo 1. Eu vi ainda outro anjo poderoso descer do céu, vestido com uma nuvem. Sobre a sua cabeça estava o arco-íris, seu rosto era como o sol.

0: Suas pernas pareciam colunas de fogo. Tinha na mão um livrinho aberto. Colocou o pé direito sobre o mar e o esquerdo sobre a terra e gritou com voz forte como um leão que ruge. Quando gritou, os sete trovões fizeram ouvir suas vozes. Veja bem, continua a liturgia. Sete, sete, sete. Sete trovões fizeram ouvir suas vozes. E quando os sete trovões acabaram de falar, preparei-me para escrever. Mas ouvi uma voz do céu que me dizia: guarda sob sigilo o que os sete trovões falaram e não o ponhas por escrito. Então vamos lá. No comecinho aí do capítulo 10, estamos abrindo então finalmente no sétimo selo, o sétimo anjo vai tocar a trombeta. E esse anjo grandioso, com o livrinho aberto e não mais selado, porque o cordeiro já abriu os selos, esse anjo grandioso vai fazer a grande revelação. Agora vai deixar de ser o segredo, vai ser a revelação. Então vamos lá, versículo 5. E o anjo que eu vi de pé sobre o mar e a terra, levantou a mão direita ao céu e jurou por aquele que vive para todo sempre, e criou o céu e tudo que nele existe, a terra e tudo que nela existe, o mar e tudo que nele existe. Não haverá mais tempo. Nos dias da voz do sétimo anjo, quando ele tocar a trombeta, vai se realizar o plano secreto de Deus que ele anunciou aos seus servos, os profetas. Então vamos lá. Acabou a chance. Agora é o tempo da conversão. É agora. Então o livro faz a revelação que com a vinda de Jesus, com ele abrindo os selos, mostrando todas as catástrofes, todo o mal, toda a desgraça, agora com a vinda dele, é a nossa chance de nos convertermos. É agora o tempo. Pergunta: qual é a citação no finalzinho do versículo 6 do capítulo 10 de Apocalipse?
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Seja bem-vindo a mais um Porta Aberta. Com você, Mariângela Jaguraba. O Porta Aberta desta semana traz o primeiro Congresso Internacional de Coros Litúrgicos, realizado de 28 a 30 de agosto em Campinas, São Paulo, que contou com a presença do Monsenhor Marco Frisina, de volta ao Brasil, à frente de um coro de 1000 vozes. A reportagem é de Andressa Collet.

0: Cristo, Nossa Esperança, já está disponível nas plataformas digitais. O álbum, em português, apresenta composições litúrgicas para diferentes celebrações do compositor e maestro italiano do coro da Diocese de Roma, Monsenhor Marco Frisina. Tem edição musical do maestro brasileiro Cleiton Dias e interpretação do coro da Arquidiocese de Campinas, São Paulo. A obra, um instrumento pastoral para coros, regentes e músicos, teve lançamento oficial no sábado, dia 29 de agosto, durante o primeiro Congresso Internacional de Coros Litúrgicos, evento de 3 dias que terminou no domingo, dia 30, na Igreja Nossa Senhora Auxiliadora, em Campinas. Após a passagem do Monsenhor Marcos Pavan na cidade do interior de São Paulo, em julho, quando liderou uma turnê inédita de 15 dias do coro da Capela Musical Pontifícia Sistina, que também se apresentou em outras 4 cidades do Brasil, agora foi a vez de Monsenhor Frisina ser acolhido e como convidado especial de um congresso internacional. Foi a segunda vez do maestro italiano no país, já que em 2019 ele também participou de atividades de formação e de concertos em São Paulo e Campinas. Sacerdote da Diocese de Roma, biblista, compositor, maestro e responsável pelo coro da Diocese de Roma, grupo que participa inclusive de celebrações pontifícias, Frisina tornou-se uma referência internacional da música litúrgica. São centenas as composições traduzidas para diversos idiomas, além de ter produção de trilhas sonoras para cinema e TV. Uma escrita musical que dialoga com a tradição do canto gregoriano e da polifonia, mas apresenta linguagem acessível às assembleias e aos coros contemporâneos. Um dos grandes destaques da sua autoria, que também foi interpretado este ano em Campinas, é a célebre canção Jesus Christ, You Are My Life, hino do Jubileu dos Jovens do ano 2000. A relação com o Brasil se fortaleceu em 2018, quando a Paulinas lançou Eis-me Aqui, Senhor, primeiro álbum, inteiramente em português, dedicado à obra de Marco Frisina. Agora, Cristo, Nossa Esperança, representa um novo capítulo dessa história de colaboração entre o compositor italiano e a igreja no país. Cantar a esperança significa testemunhar ao mundo que Cristo ressuscitou e vive em nós, acredita Monsenhor Frisina. E Cleiton Dias, que respondeu pela direção musical do projeto, acrescenta: mais do que gravar um repertório, nosso objetivo foi construir uma ponte entre a tradição litúrgica da igreja e a realidade das comunidades brasileiras, respeitando integralmente o pensamento musical e pastoral do Monsenhor Marco Frisina. O lançamento do álbum aconteceu no grande concerto de música sacra do 1º Congresso Internacional de Coros Litúrgicos, de sábado, 29 de agosto, gratuito e aberto ao público. Mais de 1000 vozes dos congressistas exaltaram a beleza do canto sob a regência de Frisina e Cleiton, com a atuação da Orquestra Sinfônica de Indaiatuba, do organista Felipe Bernardo, cantores solistas e os seguintes coros: Coro da Arquidiocese de Campinas, Coro Dom Bruno Gamberini, Escola Cantorum Nossa Senhora Auxiliadora e Coral Del Chiaro. No programa, 19 obras reunindo diferentes momentos da produção de Marco Frisina e composições relacionadas à trajetória da sua música no Brasil. Parte do repertório foi interpretado em língua portuguesa, enquanto outras obras foram apresentadas nos idiomas originais, estabelecendo um diálogo entre o repertório internacional do compositor e as versões preparadas para as comunidades brasileiras. A participação de Marco Frisina no Congresso não ficou restrita ao concerto. Além da noite de gala, o compositor ministrou 4 conferências sobre liturgia, tradição e música contemporânea que fizeram parte da programação do Congresso em Campinas. Ao longo de 3 dias, cantores, regentes, músicos e agentes de pastoral litúrgica ganharam um espaço para aperfeiçoar os conhecimentos na área e a consciência litúrgica, integrando formação e intercâmbio, prática coral, celebrações e atividades dedicadas à música sacra e litúrgica. Para Cleiton Dias, diretor-geral artístico e musical do Congresso, não se trata apenas de cantar melhor, mas de compreender melhor aquilo que celebramos e de colocar a música verdadeiramente a serviço da liturgia. Espero, disse ele, que esse encontro deixe um legado de formação, comunhão e incentivo para os corais brasileiros, fortalecendo o trabalho que já existe nas dioceses e nas comunidades.
1: Olá, Misericórdia e Paz. Eu me chamo Irmã Elizabeth. Sou das Irmãs Filhas da Misericórdia e venho de Fortaleza, Ceará, para participar deste Congresso Internacional de Coros Litúrgicos. Sou formada em música, pós-graduada em música sacra litúrgica. Então, para mim, assim, estar aqui nesse congresso com o Monsenhor Marco Frisina tem sido a realização de um sonho, de verdade. E também estou muito feliz de poder acrescentar, né, cada vez mais o meu instituto, a minha comunidade, ao coral também que eu rejo. Então, nesta manhã, Monsenhor Marco Frisina falou muito sobre a importância da música, como a música, ela expressa o mais profundo do ser humano, e que não há nada mais profundo que o amor. Então, por isso que, como diz Santo Agostinho, cantar é próprio de quem ama, e para mim é uma alegria poder também expressar esse amor a Deus através do meu canto, através da minha vida.
0: Já a missa solene de encerramento no domingo, 30 de agosto, foi presidida por Dom Moacir Silva, presidente do Regional Sul 1 da CNBB, que comentou:
2: eu creio que é um grande avanço para a Igreja no Brasil, as pessoas que participaram desse encontro. O povo não vai ficar aqui, cada um veio fazer o encontro para levar para as suas dioceses, suas paróquias, a experiência de vir aqui para ajudar lá onde eles estão, ajudar melhor o povo a celebrar bem os santos mistérios.
0: Já Danilo Del Chiaro, que participou da direção geral e executiva do primeiro Congresso Internacional de Coros Litúrgicos, comentou:
3: nós temos que passar por várias barreiras, não é uma única barreira. Então a primeira barreira é, vamos supor, eu estou lá indo com meu violão para tocar na missa, mas eu posso fazer uma coisa digna, posso fazer bonita, mas eu tenho formação? Eu busquei saber quais são as músicas que eu devo tocar, ou eu toco a música que eu gosto? Ou eu toco a música que eu ouvi no YouTube? Ou eu toco a música que eu vi alguém tocar e eu achei legal e vou tocar? Será que esse é o critério correto para escolher um canto? Ou nós devemos conhecer que tipo de música deve estar sendo utilizada? Para um canto de comunhão na Páscoa, é o mesmo tipo de canto de comunhão no Advento? E o mesmo tipo de canto de comunhão, por exemplo, numa quaresma? Porque se a gente imagina que uma quaresma é um tempo penitencial, essa música ela tem de ter esse caráter mais penitencial. Ela tem que traduzir aquele tempo litúrgico em algo que a pessoa escute e fala: estou na quaresma. Se eu pego um canto de Páscoa e coloco na quaresma, um canto de alegria, feliz, grandioso, a pessoa fala: nossa, mas eu estou na quaresma, eu preciso desse momento de recolhimento. E o contrário, se eu toco uma música pesada numa Páscoa, quando eu deveria ter aquela alegria, eu destoo do momento litúrgico onde eu estou. Então, não é apenas escolher uma música porque eu gosto, porque eu acho bonita, porque eu vi no YouTube ou porque eu vi alguém tocar. Mas é saber, por que eu vou escolher essa música? Por que eu vou pôr esta nesse dia? Esse missal que o padre vai celebrar tem lá o que a gente chama de antífona de entrada. Então, aquela é a música que deveria ser tocada naquele dia, especificamente naquela celebração. Uma celebração de dia de semana é mais simples do que uma celebração de domingo. E uma celebração de uma solenidade diverge também. Então, tudo isso é uma formação que os músicos deveriam buscar para poder servir melhor a igreja. Então, muitos músicos, essa é a primeira dificuldade, podem dizer assim: eu já toco há 20 anos aqui na minha paróquia, sempre as mesmas músicas. Mas será que tocar 20 anos as mesmas músicas é o que se espera? É isso que está escrito na norma? Onde você viu que tem que fazer dessa forma? Agora, se a gente pega os livros e começa a estudar música sacra, Instrução Geral do Missal Romano, cursos, e você vai falar: não, essa música eu não posso tocar aqui. Eu aprendi uma coisa com um congresso feito no Vaticano. Inclusive, nós vamos novamente encontrar com o Monsenhor Fisina lá. Em fevereiro, vai ter um curso lá que é parecido com esse. Nós tentamos aqui fazer uma versão reduzida desse encontro de corais Vaticano. E um dos palestrantes, um padre que me esqueci o nome agora, ele disse o seguinte, ele falou, você quer saber se uma música é litúrgica ou não? Sabe o que você faz?
4: Qual que é o segredo?
3: Sabe qual é o segredo? Uma coisa simples. Ele falou assim, você pega o nome da pessoa que, Jesus, Deus, e troca por um nome de uma mulher, Jennifer. Se essa música fizer sentido, a letra fizer sentido, essa música não é litúrgica. Então, um exemplo. Eu te amo, Jennifer. Faz sentido. Não, então isso aqui não é música para tocar na missa. Agora, o seu corpo e o seu sangue me salva, Jennifer. Não faz sentido isso. O sangue e o corpo da Jennifer me salva? Não. Essa música é litúrgica.
4: Interessante.
3: Então, uma primeira luz. Como eu sei se uma música é litúrgica ou não? Bom, faça essa primeira brincadeira. A gente já vai tirar uma porção de músicas que são músicas bonitas, mas talvez não são apropriadas para a liturgia. Existe uma diferença entre música sacra, música litúrgica, e essa é uma confusão geral que as pessoas têm. Né?
4: Ah, sim, a confusão entre música. Eu já vi festival de música sacra tocando rock.
3: Então? É sacro?
4: Você que me pergunta. Não, mas é porque fala de Deus é música sacra?
3: Essa é uma reflexão, entendeu? Então, às vezes, a pessoa pega uma música, sei lá, Então é Natal, da Simone, e toca na missa. A Simone não fez essa música. Daí um outro requisito para dizer se a música é sacra, litúrgica. A Simone não fez assim, eu vou compor essa música porque as pessoas vão tocar na missa. Ela não idealizou isso. Então a gente já tem uma segunda termômetro para dizer. Essa música foi, o compositor estava pensando que deveria ser utilizada na liturgia para algum momento específico. Eu, inclusive, estou lançando um caderno de composições minhas, estou me metendo a Marco Frisina, né, de compor músicas minhas. Estou lançando um caderno hoje que é justamente de músicas litúrgicas. Então a gente tem um caderno onde a gente pega músicas simples, fáceis, com refrões adequados, já pensadas para a liturgia, que são fáceis da assembleia cantar. Então, por exemplo, eu pego uma música, por exemplo, Queria ela e som, e peço para o pessoal cantar. E todo mundo é capaz de fazer Queria ela e som. Olha aí, bonito, fácil, e que as pessoas conseguem cantar. Pronto. Cristeleison. Pronto. Já fez. Queria eleison.
4: Queria
3: eleison. Pronto. Já cantamos aqui o meu Kirisete que está no coisa. Então, é exatamente esse tipo de composição que tem nesse caderno. Músicas litúrgicas fáceis, simples e que atendem aos requisitos. E que foram pensadas para isso. O professor Clayton já há muitos anos fala, Danilo, você tem que lançar o seu livro de partituras. E eu fiz isso pensando nisso, que é o que o Monsenhor fala sempre. Uma música que é pensada, ela é idealizada para ser aquilo, ela é fácil de cantar, a assembleia pode cantar, qualquer coro pode cantar, tem a partitura ali para o órgão, para o coral, e todo mundo vai cantar aquilo com alegria. E não é algo complicado. Você não tem que fazer uma música, ai meu Deus, não. Mas bonita, bem feita. Então é super fácil de fazer. Então, eu acho que tem um pouco essa confusão de música sacra com música litúrgica, música religiosa. Então, a música ideal para a Santa Missa é a música litúrgica. Ela foi pensada para a liturgia.
4: E com relação a instrumentos, como, por exemplo, bateria, percussão na missa?
3: Uma pergunta muito interessante. Existe na própria instrução do Missal Romano, instrução geral, normas com relação a isso. Então, podem-se utilizar instrumentos desde que... E aí tem a norma. Então, se a gente usa uma pode bateria, as pessoas querem respostas prontas, né? Pode bateria? Não está escrito em nenhum lugar que não pode bateria. Mas a questão é, essa bateria, ela vai ajudar a Assembleia a rezar mais ou não? Então aqui a gente já começa a ter uma resposta. Será que eu pego, por exemplo, essa música que eu tenho, Kyrie? Se eu fizer... Será que ela vai ajudar as pessoas a rezarem melhor ou não? Ou se eu fizer... Naquele momento vai trazer mais introspecção. Daí a gente começa a ter, opa, para que eu quero colocar bateria? Qual é o meu objetivo? Para que eu quero colocar guitarra? Qual é o meu objetivo? E aí essa guitarra, essa bateria, esse saxofone, esses outros instrumentos podem ser utilizados. Mas eles têm que saber como fazer. Senão, via de regra, eu falo, olha, eu estou falando porque eu acho que vai ficar bom. Tá, então isso daí é uma justificativa. Porque eu gosto, porque eu toco bateria, então eu quero tocar? Pera lá. Mas você estudou para saber se pode, como é, que jeito que você vai fazer, que músicas, todas as músicas vai ter bateria? Ou só aquelas? De repente a música tal, tal, tal vai ter e essa outra não? Então precisamos entender isso. E isso é formação musical. E eu acho que aí é uma barreira, uma outra barreira. As pessoas às vezes já sabem tudo, já estão acostumadas com aquilo, já gostam, falam, mas... Eu vou estudar música sacra, já sei essas coisas. Mas ele nunca leu um livro que fala quais são as normas. Ele não sabe o que é a música sacra. Ele não sabe o que é IGMR. Fala, ah, você já leu IGMR? IGMR? Então ele não pode falar com propriedade. Então nós que estudamos música sacra, que nos dedicamos, podemos falar. Isso não se deve fazer por causa disso. Porque está escrito aqui, ó, tal coisa. Existem muitos cursos e coisas que são acessíveis ou que são praticamente de graça. E eu mesmo já ofereci, olha, aqui na minha paróquia tem uma palestra para dar para falar sobre música sacra. Parece 10 pessoas, 20. Então não é, se você fala assim, tá bom, você quer? Tá bom, vou te dar um curso online. São 10 aulas, tantas horas. Pergunta se você vai fazer. Não faz. Ou ainda, custa um curso maravilhoso com todas essas informações e tal. O Clayton tem... centenas de cursos. Aí fala assim, quais cursos que você já fez? Ah, não fiz nenhum. Faz 3. Começa com 2. Começa com 1. Mas não fez, nunca fez.
4: É,
3: então, e tá à disposição online.
4: Então vamos aproveitar aqui para divulgar para o pessoal que está assistindo, né? Como que a pessoa faz para ter acesso a esses cursos online?
3: Por exemplo, o professor Clayton Dias, que é uma das maiores referências no Brasil, tem um site, Clayton, com Y, né, dias.com, o site dele. Pode entrar lá. Tem centenas de cursos. Eu já fiz, sou aluno dele há muitos anos. Aplico, né, além dos conhecimentos que eu aprendi com ele, outras coisas que eu aprendi por conta própria. Mas ele é um professor que, qualificadíssimo para essa parte. Tem um monte de cursos. Eu quero curso de canto gregoriano, curso de liturgia, curso de leitura, curso de salmo. Curso de... É só fazer. Então, online. Então, a pessoa às vezes fala assim, ah, mas... que não vai. Olha, pague aqui um valor acessível.
4: É acessível o valor.
3: Acessível. Tem um curso da CNBB que fala sobre todos os cantos, custa R$25. Então, se você não tem R$25...
4: R$25 por mês, né?
3: Não! Custa R$25 o curso.
4: O curso inteiro R$25.
3: Não, entendeu? Aí a pessoa fala assim, ah, mas ninguém quer dar. Tá bom, a CNBB organizou um curso de R$25. Você já fez? Não. Ah, tá. Então, um curso, R$25. Entendeu? Aí você não tem R$25. Se você não tem R$25, você não tem vontade de fazer.
4: Não, mas eu duvido que chegar no pároco, olha, eu quero fazer um curso. Eu duvido se chegar no seu pároco. Eu queria fazer um curso, né, pra melhorar aqui o meu cantar na missa, um curso da CNBB, R$25. Eu duvido que o padre não vai querer pagar.
3: Claro!
4: Duvido.
3: É facílimo. E outra, gente. Às vezes, em vez de você dar esse trabalho pro seu pároco, poxa, investe um pouquinho. Para a sua própria formação, você já vai conhecer um pouquinho quais são os momentos, que horas que é, o que é ordinário, o que quer dizer parte fixa, o que quer dizer introito. Isso daí está no curso do professor Clayton, um dos cursos, né? Então, aí a parte disso tem os cursos particulares, você paga lá, não lembro agora quanto, tem um módulo, 10 aulas sobre canto na missa, história de como o missal evoluiu. Então, tem um monte de cursos. Então a pessoa vai começando, vai pegando gosto. Sem contar que ela precisa ter acesso ao material, partituras de qualidade. Então, essa iniciativa de eu lançar livros, o próprio canal da Helene Mark do YouTube, que também fornece partituras gratuitamente quando às vezes a pessoa precisa. Então, é um pouco assim, a pessoa quer às vezes atacar, mas ela tá na defensiva. Né? Eu acho que assim, tem muita coisa que dá para cada um buscar fazer. Quando eu comecei esse trabalho há uns 10 anos atrás, eu não sabia nada de música litúrgica. Eu falei, preciso saber ir atrás disso. Se é procurar, e hoje eu sei muita coisa, mas eu tive que estudar. E não paro de estudar. Então a gente está sempre aprendendo, né? Essa é a formação com o professor Clayton e hoje especialmente com o Marco Frisina, ele nos ensina demais sobre a profundidade do canto teológico, qual é o sentido daquilo, para que a gente utiliza. Então é maravilhoso, está sendo uma experiência assim, incrível para todos os congressistas. Né? Já estamos tentando programar aí a volta, porque a agenda do Monsenhor Frisina é muito complicada. Estamos tentando produzir aí o retorno dele para talvez para 2028, porque 2027 já está tudo lotado. Nossa, na agenda dele.
4: Aí seria uma terceira edição,
3: né? A próxima edição a gente já quer fazer o lançamento até o final do congresso, para o ano que vem. E a terceira edição, quem sabe, trazê-lo novamente ao Brasil em 2028.
4: E a ideia é que seja anual, então, esse congresso.
3: Esse congresso vai ser anual.
4: Mas não vai ser necessariamente em Campinas, não. Ele vai ser itinerante.
3: Itinerante. Então pode ser que no ano seguinte seja em São Paulo, por exemplo, que talvez tenha uma facilidade.
4: Mas sempre no Brasil.
3: Sempre no Brasil. A gente ainda não... Porque assim, a facilidade, nós somos brasileiros, né? A facilidade da gente se organizar e fazer aqui, trazer as pessoas, é maior do que eu falar assim, gente, vamos lá para Espanha fazer um curso? Então a pessoa já para fazer um deslocamento.
4: Não, eu falo assim, América Latina, Peru.
3: Mas nós já temos aqui. Hoje nós temos cerca de 7 ou 8 participantes de fora do Brasil. Tem participantes aqui do Canadá, Paraguai, Colômbia. Nós apresentamos aqui, eles vieram desses países para o congresso aqui.
4: E também eu soube que o congresso foi transmitido, né? Ou está sendo transmitido?
3: Está sendo transmitido, nós temos uma opção online para as pessoas que não conseguiram vir e tal, num valor mais acessível. Então, são todas as palestras do Monsenhor Frisina vão ser transmitidas, dá tempo ainda de fazer a inscrição, porque são 7 dias depois do congresso e ainda vão estar disponíveis. Então, as pessoas poderiam fazer essa inscrição até depois do congresso, porque ainda vão ter acesso a essas transmissões com conteúdo riquíssimo que o Monsenhor Frisina está passando aqui. Ele já fez a primeira, vai fazer a segunda agora, quando nós estamos gravando essa entrevista. Mas tenho certeza que são formações assim belíssimas e que ajudam demais a todos os interessados em trabalhar uma música sacra.
4: E online, quantas pessoas mais ou menos participaram de vários países?
3: Nós temos, online deve ter cerca de 4, 5 países também, maioria do Brasil. Né? Temos quase 200 pessoas online participando.
4: Mas é interessante que tem mais presencial do
3: presencial,
4: que online.
3: Tem quase mil pessoas.
4: A pessoa de outro, porque vamos dizer que foi em Campinas, né? E a passagem aérea não está acessível. E ainda assim a pessoa veio, preferiu vir aqui. Tem 1000 pessoas aqui, 200 e pouco online.
3: 200 e pouco online. Nós também abrimos a inscrição online há pouco tempo. Nós decidimos fazer online de última hora, abrimos. E também está sendo um sucesso. Então, a cada dia está vindo 20, 25 pessoas novas. Quem sabe até o final do congresso temos mais ainda.
4: Ainda mais sabendo que vai ficar disponível.
3: Claro.
4: A pessoa pode.
3: Em mais 7 dias ela pode acessar todas as gravações. Inclusive, nós estamos transmitindo agora de bônus os ensaios. Então, a pessoa também não estava programado isso. Nós estamos transmitindo o ensaio. Então, ela também consegue ver os bastidores do ensaio de como está sendo feito. Para o concerto e para a missa que vai ser ainda nos próximos dias.
4: Então
3: eu
4: posso colocar aqui na tela o QR Code?
3: Pode colocar o QR Code. Então, o acesso é congressosmusicais.com.br/online. Esse é o link para a pessoa já acessar direto. congressosmusicais.com.br/online. Faça sua inscrição e participe desse momento de formação incrível com o Monsenhor Marco Frisina, um dos maiores expoentes do mundo em questão de música litúrgica.
0: No texto de apresentação preparado para o álbum Cristo, Nossa Esperança em Português, o próprio Monsenhor Marco Frisina destaca a dimensão litúrgica e pastoral do projeto e manifesta o desejo de que o repertório contribua para a vida musical das comunidades brasileiras. Espero que nas comunidades brasileiras, disse Monsenhor Frisina, que a música possa expressar cada vez melhor o amor de Deus e que possa crescer a qualidade da música, não pelo desejo de exibição, mas por amor ao Senhor e à Igreja.

0: Obrigada pela sua participação neste Porta Aberta. Nós voltaremos na próxima semana.
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2: 0:57. 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

Queridos irmãos e irmãs, este é o programa Voz do Pastor. Eu sou o Padre Darvan, estou aqui hoje em nome de Dom Jacinto Bergman, nosso arcebispo, e nós vamos então, neste programa, escutar a palavra de Deus no primeiro momento e depois também partilhar as grandes notícias da nossa Arquidiocese de Pelotas. A primeira leitura é da profecia de Ezequiel, capítulo 33, versículos de 7 a 9. Assim diz o Senhor: quanto a ti, filho do homem, eu te estabeleci como vigia para a casa de Israel. Logo que ouvires alguma palavra de minha boca, tu os deve advertir em meu nome. Se eu disser ao ímpio que ele vai morrer e tu não lhe falares, advertindo-o a respeito de sua conduta, o ímpio vai morrer por sua própria culpa, mas eu te pedirei contas da sua morte. Mas se advertires o ímpio a respeito de sua conduta, para que se arrependa e ele não se arrepender, o ímpio morrerá por própria culpa, porém tu salvarás tua vida. Este, então, é o texto da primeira leitura da missa deste domingo, que é o 23º domingo do tempo comum. Vamos agora escutar o salmo, que tem o seguinte refrão: não fecheis o coração, ouvi hoje a voz de Deus. Vinde, exultemos de alegria no Senhor, aclamemos o rochedo que nos salva, ao Senhor encontro caminhemos com louvores e com cantos de alegria o celebremos. Vinde, adoremos e prostremo-nos por terra e ajoelhemos ante o Deus que nos criou. Porque Ele é o nosso Deus, nosso pastor, e nós somos o seu povo e seu rebanho, as ovelhas que conduz com sua mão. Oxalá ouvisseis hoje a sua voz, não fecheis os corações como em Meriba, como em Massa no deserto aquele dia, em que outrora vossos pais me provocaram, apesar de terem visto as minhas obras. Vamos ouvir agora a segunda leitura deste domingo, que é da carta de São Paulo aos Romanos, versículo 13, de 8 a 10. Diz assim: irmãos, não fiqueis devendo nada a ninguém, a não ser o amor mútuo, pois quem ama o próximo está cumprindo a lei. De fato, os mandamentos: não cometerás adultério, não matarás, não roubarás, não cobiçarás, e qualquer outro mandamento se resume neste: amarás o teu próximo como a ti mesmo. O amor não faz nenhum mal contra o próximo. Portanto, o amor é o cumprimento perfeito da lei. Palavra do Senhor. Vamos ouvir agora o Santo Evangelho deste domingo, que é do Evangelho de Mateus, capítulo 18, versículos de 15 a 20. E diz assim: naquele tempo, Jesus disse a seus discípulos: se o teu irmão pecar contra ti, vai corrigi-lo, mas em particular, a sós contigo. Se ele te ouvir, tu ganhaste o teu irmão. Se ele não te ouvir, toma contigo mais uma ou duas pessoas, para que toda a questão seja decidida sob a palavra de duas ou três testemunhas. Se ele não vos der ouvido, dize-o à igreja. Se nem mesmo a igreja lhe ouvir, seja tratado como se fosse um pagão ou um pecador público. Em verdade vos digo, tudo o que ligardes na terra será ligado no céu, e tudo o que desligardes na terra será desligado no céu. De novo eu vos digo, se dois de vós estiverem de acordo na terra sobre qualquer coisa que quiserem pedir, isso lhes será concedido por meu Pai que está nos céus. Pois onde dois ou três estiverem reunidos em meu nome, eu estou aí no meio deles. Palavra da salvação. A liturgia da palavra deste domingo, queridos irmãos e irmãs, ela está nos falando da importância de nós amarmos as pessoas, de nós amarmos o próximo, a todos. Essa é a grande vontade de Deus para todos nós, né? Por isso que na segunda leitura, por exemplo, da carta aos Romanos, né, diz São Paulo que não fiquemos devendo a ninguém a não ser o amor mútuo, né? Porque quem ama o próximo está cumprindo a lei. É aquele grande mandamento que Jesus nos deixou: eu vos dou um novo mandamento, que vos ameis uns aos outros, assim como eu vos amei. Ou seja, entregando a vida, morrendo, né,
morrendo uns pelos outros. E também nós cristãos somos chamados na convivência com as pessoas que a providência divina coloca no nosso caminho, a amá-las, a compreendê-las, a ter paciência com elas, querer o seu bem, mesmo que elas nos queiram o mal, mesmo que elas nos incomodem com o seu jeito, com as suas palavras, né? Somos convidados a amar essas pessoas, todas elas, rezar por elas, querer-lhes o bem, instruí-las, edificá-las, ajudá-las naquilo que for necessário. E assim aparece o Evangelho, né? Porque muitas vezes na vida de comunidade, na vida de família, na vida de colegas de trabalho, acontece que uma pessoa acaba fazendo mal uma para outra, né? Isso é muito natural. E nós cristãos somos chamados a serem aqueles que no meio de, às vezes, maldades, incompreensões, limitações, nós colocarmos o amor. Por isso que tanto Jesus no Evangelho como também na primeira leitura, nós escutamos que quando uma pessoa erra com a gente, o que nós somos chamados a fazer? Não é ficar falando mal dela, do que ela fez, levar adiante a maldade que ela fez contra mim, né? A não ser, claro, que seja para eu me defender diante das autoridades legítimas, né? Mas Jesus está dizendo para a gente ir falar com essa pessoa a sós, né? E ali conversar com ela, ajudá-la, corrigi-la, né? E com carinho, com respeito, com humildade, não com moralismo, né? E então, se ela nos escutar essa correção feita com amor e com humildade, nós ganhamos essa pessoa. Essa pessoa ela vai crescer e vai gostar muito de nós, mesmo que no início ela até se sinta incomodada que a gente for falar para ela alguma coisa que ela fez de errada contra nós ou contra uma outra pessoa, né? A correção fraterna, como ela é importante. E não sair falando mal dela, falando mal do erro, que muitas vezes é o que a gente tem a tendência a fazer, né? Quando uma pessoa faz o mal contra nós, nós somos quase que inclinados a fazer, digamos assim, uma fofoca, um comentário do erro dessa pessoa. Não, Jesus diz não falar para outra pessoa, mas falar para ela. Se ela achar que não é assim, se ela não achar que eu estou errado, né, que ela não fez o erro, então chamemos mais algumas pessoas ali da comunidade, da família, enfim, do lugar onde a gente está vivendo, trabalhando, né, para que outras pessoas nos ajudem a nós discernirmos juntos qual é o que é justo aqui mesmo, né? E se ela não escuta, se ela não quiser escutar nem mesmo essas pessoas, bom, aí sim, aí é o terceiro passo de levar até a igreja, ou seja, as autoridades da igreja, esse erro que esse irmão fez e que ele não está querendo assumir o erro nem se corrigir. Observemos que o amor fraterno nos leva realmente a fazer isso, né? Não também fazer direto assim uma queixa à autoridade, né, da igreja, por exemplo, falando que o irmão fez alguma coisa errada, né? Mas primeiro ir falar com a pessoa, se for preciso depois vai para mais pessoas, e só se for preciso que se vá levar para a autoridade, porque quando a gente vai falar para a autoridade, se queixar do erro do outro, a gente começa então a se afastar daquele irmão que errou conosco, cria-se um clima de desconfiança, de fofoca, de separação dos irmãos. E ao contrário, quando a gente corrige um irmão, como ajuda a comunidade a se unir, como a gente cria um clima de confiança, um clima também de caridade, né? Então esse é o caminho que Jesus nos ensinou quando alguém erra em algum ambiente. Não é falar mal, não é se queixar para a autoridade, mas é falar com essa pessoa a sós para ajudá-la a melhorar. Essa é a grande manifestação da caridade cristã, né? Compreender, desculpar, corrigir, para que a gente possa continuar unido e se amando e levando adiante a vida eclesial, a vida familiar, a vida social. É tão importante essa ligação entre nós, seres humanos, né? Entre nós, irmãos, que quando Jesus vai chegar a dizer, olha, o que ligardes na terra será ligado nos céus, o que desligardes na terra será desligado no céu. E vai dizer mais ainda, né? Olha, se vocês se reunirem para pedir alguma coisa ao Pai,
será dado, né? Será dado aquilo que pedirem, porque Deus se alegra muito quando os irmãos se unem, se reúnem para fazer o bem, para se ajudar, né? Para poder rezar juntos, como a gente também faz neste domingo em nossas comunidades. Portanto, queridos irmãos e irmãs, vamos pedir ao Senhor também que nos ajude a aumentar a nossa caridade fraterna, que nos amemos, que nos perdoemos, que nos compreendamos, que nos corrijamos uns aos outros. Como diz a primeira leitura, quando a gente corrige um irmão, a gente ganha ele e ganha também grandes recompensas de Deus quando a gente é capaz de ajudar um irmão que está errado. E isso é uma das grandes obras de misericórdia que a gente pode fazer em favor dos outros. Por isso também, ao nos aproximarmos na Eucaristia neste domingo, onde é o próprio Jesus que está ali para entrar em comunhão profunda conosco e com tantos outros irmãos muito diferentes de nós, né? Outros irmãos também que se aproximam da Eucaristia por toda a terra e também aqui em Pelotas e na nossa arquidiocese, lembremos, queridos irmãos e irmãs, que nós estamos unidos no mesmo Cristo e, portanto, temos uma, digamos assim, obrigação de amor ainda maior com aqueles irmãos que recebem o mesmo pão, a mesma Eucaristia, o mesmo Cristo. Peçamos à Virgem Maria, nossa Mãe, Nossa Senhora de Guadalupe, que nos ajude a realmente sermos uma igreja onde todos nós nos amemos muito, profundamente, e que esse amor de Deus que nos faz ter uma grande caridade entre nós, também se expanda não só para aqueles que são a Igreja de Jesus Cristo, mas a toda a sociedade onde nós estamos inseridos pela providência divina. Vamos agora acompanhar as notícias principais da nossa arquidiocese. Primeiro, lembrar que já foi enviado o arquivo da carta às comunidades em preparação à 41ª Romaria de Nossa Senhora de Guadalupe em forma de arquivo online, digital. Assim, ela pode e deve ser multiplicada para tanto quantos os fiéis possíveis, e quanto mais, melhor. Uma sugestão para os setores, organismos, movimentos e pastorais é que além de multiplicar, sugere-se que a carta às comunidades seja lida no início dos seus próximos dias de formação. Outra notícia é que o nosso plano pastoral arquidiocesano de 2026 tem como primeira prioridade a formação, que diz assim: realizarmos uma intensa e organizada formação sobre a Igreja Sinodal e Missionária a partir e com o estudo do documento final do sínodo chamado Por uma Igreja Sinodal, Comunhão, Participação, Missão. E para concretizar essa prioridade, temos a Ação Comum Arquidiocesana, que propõe realizar encontros presenciais de formação com as lideranças paroquiais. No primeiro semestre, os encontros foram realizados nas micro-regiões estabelecidas. No segundo semestre, decidimos realizar 3 encontros. Esses 3 nas áreas pastorais de Jaguarão, Canguçu e Pelotas. Nossa proposta dos encontros presenciais de formação para o segundo semestre é a seguinte: dia 12 de setembro, na área pastoral de Jaguarão, das 8h30 às 11h30 da manhã. No dia 19 de setembro, na área pastoral de Canguçu, também das 8h30 às 11h30 da manhã. E no dia 26 de setembro, na área pastoral de Pelotas, também com os setores, organismos, movimentos e pastorais, das 8h30 às 11h30 da manhã. Os detalhes de local, por favor, dirijam-se aos padres responsáveis pelas áreas pastorais. Pedimos que seja feita uma boa articulação na esperança de termos presente o maior número de pessoas. Não esqueçamos formar-se para caminharmos sinodalmente e sermos mais Igreja de Cristo.
Outra notícia é sobre a Assembleia dos Leigos da Arquidiocese de Pelotas, que foi reunida no último sábado, do dia 29 de agosto. Esta reunião se percebeu uma grande unção e a Assembleia, então, dos Leigos se reuniu no INDAS, Instituto de Menores Dom Antônio Zátera, das 9 às 11 da manhã, e teve como objetivo a eleição da nova coordenação dos leigos da Arquidiocese. Num primeiro momento, houve uma oração sobre a missão do leigo na Igreja, a partir do texto de Mateus 5, de 13 a 16, ser sal da terra e luz do mundo, seguida de um momento de reflexão sobre o laicado da Arquidiocese de Pelotas, sua identidade e organização. A coordenação dos leigos que foi eleita é a seguinte: representando a área pastoral de Pelotas, Lívia Luzeiro do Carmo e Gustavo Afeli Novak. Representando a área pastoral de Canguçu, Joalda Teixeira Melo. Representando a área pastoral de Jaguarão, Marco Antônio Geraldi. Representando os setores, organismos, movimentos e pastorais, Maria Eduarda Merenda Puerto. Representando os leigos inseridos nos ambientes, Enir Tigonini, e como suplente, Flávio Nunes. Observe-se que dos 6 eleitos, 3 são jovens e 3 adultos. Isso é uma significativa eleição. Portanto, a nova coordenação dos leigos, queremos expressar a nossa alegria e gratidão pelo sim feito e desejar um significativo trabalho na coordenação desta grande parcela do povo de Deus da nossa arquidiocese. Notícia do Intersul da Animação Bíblico-Catequética. Nos dias 12 e 13 de setembro, vai acontecer o 7º Intersul de Animação Bíblico-Catequética, com o objetivo de ser um momento especial de formação permanente, partilha, convivência, celebração, aprendizado e fortalecimento da missão de anunciar Cristo. Vai ser no Instituto Diocesano de Pastoral São José, na cidade de Bagé, com o tema "Não ardia nosso coração quando ele nos explicava as Escrituras?". A assessoria será do professor Marcelo Mito, da Comissão Episcopal de Animação Bíblico-Catequética do Regional Sul 3, da CNBB. Notícia sobre a inauguração do Lar Sacerdotal, que vai acontecer no dia 21 de agosto, ou melhor, iria acontecer no dia 21 de agosto, mas infelizmente não foi possível a realização dessa inauguração. Portanto, na reunião do Conselho dos Presbíteros, a nova data foi determinada para o dia 25 de setembro. E logo mais será enviada a programação desta importante inauguração. A notícia sobre a Caminhada das Crianças, que neste ano a Caminhada das Crianças ao Santuário da Mãe, Nossa Senhora de Guadalupe, será no dia 11 de outubro, domingo. O início da caminhada acontece às 13 horas no Largo da Cascata. O percurso da caminhada é o mesmo que se realiza com o quadro imagem nas Romarias e culmina com a celebração eucarística às 15 horas no Santuário Nossa Senhora de Guadalupe. E essa caminhada terá a presença do nosso arcebispo Dom Jacinto Bergman. Outra notícia importante para a nossa arquidiocese é que a nossa Universidade Católica de Pelotas foi homenageada pela Associação Comercial de Pelotas, que no dia 13 de agosto apresentou a escolha da UCPEL para receber a homenagem de mérito em serviço. Para o reitor da Universidade Católica de Pelotas, Dr. José Carlos Pereira Bacchettini Jr., a homenagem da Associação Comercial de Pelotas representa um reconhecimento de grande importância para a universidade e reforça o vínculo da instituição com a comunidade, diz o reitor da universidade. Para nós da UCPEL é uma honra
a Associação Comercial de Pelotas, representa uma grande fatia da população pelotense e ser reconhecido por esta instituição como mérito em serviço, talvez seja a maior honraria que a Universidade recebeu nos últimos tempos. Bacchettini também destaca que o prêmio reforça a percepção da UCPEL como parte do patrimônio da cidade. Abre aspas. A Universidade fica feliz em ser reconhecida como um patrimônio de Pelotas por uma instituição de Pelotas. Fecha aspas. A cerimônia de condecoração do mérito em serviço do ano acontecerá no dia 17 de setembro. Com as últimas chuvas intensas que novamente têm assolado a nossa terra aqui da zona sul do estado, entre outros problemas, as nossas casas estão sempre logo invadidas pelas águas por causa do lixo jogado na rua e que obstaculiza a sua evasão, além de ser um problema ecológico. Na última reunião do Conselho de Presbíteros, refletindo sobre isso, eles tiveram a ideia de criar o último final de semana de setembro, ou seja, neste ano 25 e 26 de setembro, próximo ao dia litúrgico de

Queridos irmãos e irmãs, foi uma alegria nós estarmos juntos nessa reflexão da palavra e também no conhecimento da vida da nossa Arquidiocese de Pelotas. Desejo a todos vocês um excelente final de semana, um excelente domingo, uma excelente semana e também um excelente mês da Bíblia, este mês de setembro, para que nós possamos aprofundar cada vez mais na palavra do Senhor. E a todos invoco a bênção do Senhor, em nome do Pai, e do Filho, e do Espírito Santo. Amém.

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1: Olá, amigo de todo o Brasil e demais países de língua portuguesa. Este é o noticiário da Rádio Vaticano, Vatican News, deste domingo 6 de setembro. Traremos para você que está sintonizado conosco as últimas notícias sobre as atividades do Papa, da Santa Sé e da Igreja em todo o mundo. Nos estúdios, Mariângela Jaguraba e na técnica, Adriano Vitali. E este é o trecho da Bíblia que escolhemos para você. Pois onde dois ou três estiverem reunidos em meu nome, eu estou aí, no meio deles. Do Evangelho segundo São Mateus, capítulo 18, versículo 20. E vamos agora aos destaques do nosso programa de hoje. Papa Leão XIV, no Ângelus deste domingo. Queixas e calúnias paralisam. O Evangelho educa para a liberdade na caridade. Ucrânia, Santo Padre, parem a destruição, abram espaço para a diplomacia. Papa Leão às famílias no Vaticano. Vocês são um grande milagre, doam a vida pelos outros. Teremos a reflexão para este 23º domingo do Tempo Comum. E o especial de Antônio Cardoso na canção e a prece intitulado É Cristo que nos chama para amar. Fique conosco, a Rádio Vaticano, Vatican News, está entrando no ar. 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

0: Seja bem-vindo, amigo ouvinte, a mais esta edição. O Papa Leão XIV rezou a oração mariana do Ângelus deste domingo, 6 de setembro, com os fiéis e peregrinos reunidos na Praça São Pedro. Na locução que precedeu a oração, o Papa disse que as palavras de Deus proclamadas na liturgia deste domingo oferecem-nos alguns critérios fundamentais de pensamento e ação. A carta de São Paulo aos Romanos diz que todos os mandamentos se resumem numa só frase: amarás o teu próximo como a ti mesmo. O apóstolo Paulo insiste neste ponto com uma imagem muito forte, presente também no Pai Nosso. São Paulo escreve: não fiqueis a dever nada a ninguém, a não ser isto, amar-vos uns aos outros.
1: Jesus te ha ensinado a invocare e a praticar la remissione dei debiti.
0: Jesus ensinou-nos a suplicar e a praticar a remissão das dívidas. Existe, porém, um patrimônio que devemos uns aos outros sem ficarmos presos a ele. É a dívida do amor mútuo. Toda a atenção, cuidado e bem que recebemos tornam-nos mais livres e capazes de assumir responsabilidades. No Evangelho deste domingo, Jesus sugere a cada comunidade cristã pelo menos duas maneiras de exercer o amor mútuo. A primeira é estarmos abertos à correção fraterna, disse ainda o Papa. É uma arte delicada e muitas vezes esquecida que exige franqueza e gradualidade, sublinhou Leão XIV. Falar uns com os outros com sinceridade, primeiro a sós, depois, se necessário, com mais duas ou três pessoas, e por fim, quando for preciso, com toda a comunidade, significa enfrentar.

0: enfrentar a realidade e transformar problemas e conflitos em oportunidades de crescimento, disse ainda o Papa, ressaltando que as queixas e as calúnias são mais fáceis, mas não produzem nada e paralisam muitas situações. O Evangelho, pelo contrário, educa-nos para a liberdade na caridade. A seguir, Leão XIV citou a segunda forma de amar fraternalmente, que para Jesus molda até mesmo a oração. Chegar a um acordo, não apenas quando existe um conflito, mas para pedir a Deus uma graça, frisou o pontífice, citando o que Jesus diz. Se dois de entre vós se unirem na terra para pedir qualquer coisa, hão de obtê-la de meu Pai que está no céu.
1: Esta promessa sugerisce que possiamo avere desideri comuni.
0: Esta promessa sugere que podemos ter desejos comuns, dores comuns, esperanças comuns e, através da oração, crescer na unidade. Sem fé, cada um poderia sentir-se sozinho e desconfiar dos outros, vendo-os como estranhos e inimigos. Pela graça, somos, pelo contrário, irmãos e irmãs que podem estar unidos, encontrando-nos, perdoando-nos e ouvindo-nos uns aos outros no Senhor. O Papa concluiu pedindo a Maria, que após o anúncio do anjo se apressou a ir ter com a sua prima Isabel para partilhar a alegria e o cansaço da gravidez, que também nos ensine a dívida alegre do amor fraterno. Após a oração mariana do Ângelus deste domingo na Praça São Pedro, o Papa Leão XIV voltou a falar sobre a situação dramática na Ucrânia, onde pelo menos uma pessoa morreu e 25 ficaram feridas nos recentes ataques russos contra a cidade de Zaporíjia e a região homônima. A Rússia e a Ucrânia trocaram ataques durante a noite, evitando, porém, atingir as capitais uma da outra durante uma missão de mediação dos Estados Unidos, informaram autoridades de ambos os lados neste domingo. E o Papa disse:
1: Com ânimo adolorato, ho seguito le notizie dei violenti attacchi.
0: Com coração entristecido, acompanhei as notícias sobre os violentos ataques que atingiram recentemente várias cidades e infraestruturas civis na Ucrânia, causando a morte de pessoas inocentes. Meu coração se une ao sofrimento da população que há anos vive na angústia e no medo. Segundo o governador de Zaporíjia, Ivan Fedorov, as forças russas realizaram um total de 886 ataques contra 54 localidades da região em 24 horas. Na noite de sábado, um drone russo matou 3 membros de uma mesma família na cidade de Churruiv, na região de Kharkiv, no nordeste da Ucrânia.
1: Rivolgo un nuovo appello a mettere fine alla violenza, a fermare la distruzione, ad aprire i cuori al dialogo e alla pace.
0: Faço mais um apelo para que se ponha fim à violência, parem a destruição e se abram os corações ao diálogo e à paz. Espero que os esforços empreendidos nestes dias para retomar as negociações tragam frutos concretos e abram espaço para a diplomacia. Elevemos nossa oração ao Senhor para que prevaleça a concórdia em todos os conflitos do mundo. De acordo com as autoridades ucranianas, Moscou realizou 25 ataques aéreos e utilizou 673 drones de diversos tipos, além de 2 ataques com lançadores múltiplos de foguetes e 186 bombardeios de artilharia. Na tarde do último sábado, um ataque com drones contra Zaporíjia feriu pelo menos 15 pessoas e danificou casas e um prédio comercial. Enquanto isso, o Ministério da Defesa russo informou que, durante a noite, suas defesas aéreas abateram 258 drones ucranianos em 14 regiões russas, bem como na Crimeia ocupada e nas águas do Mar Negro e do Mar de Azov. A seguir, o Papa concedeu a todos a sua bênção apostólica.
1: Sit nomen Domini benedictum.
2: Ex nunc et usque in saeculum.
1: Adiutorium nostrum in nomine Domini.
2: Qui fecit caelum et terram.
1: Benedicat vos omnipotens Deus, Pater et Filius et Spiritus Sanctus.
2: Amen.

0: O Papa Leão XIV encontrou-se na tarde do último sábado com as famílias dos funcionários do Vaticano na Praça do Governatorato. Centenas de mães, pais e crianças representantes da família Espelho de Deus, segundo a famosa expressão de São João Paulo II, citada pelo Papa em seu discurso, permaneceram em silêncio e à espera do pontífice. Leão XIV chegou pontualmente ao som da música dedicada a São Francisco, Dolce Sentire, cantada por uma orquestra. Ele saudou e abençoou todos os presentes, os que festejavam e os que tornaram possível este festivo evento anual, agora em sua terceira edição. Este evento é dedicado a crianças e adolescentes, bem como a adultos, funcionários do Vaticano, para que possam se reencontrar após o verão. Muitas das crianças participaram da colônia de férias do Vaticano deste ano e, na noite do último sábado, desfrutaram de um momento de partilha e festa com jogos e malabaristas, pizza, sanduíches, espetáculos, brinquedos infláveis e a aldeia dos pequenos bombeiros. Uma noite rica em atividades, tendo como pano de fundo os Jardins Vaticanos, à sombra da cúpula da Basílica de São Pedro e, acima de tudo, com a bênção do Papa, que dirigiu uma palavra de encorajamento aos pais e filhos que, pouco antes, participaram de uma missa na Gruta de Lourdes, dentro do Vaticano. Leão XIV agradeceu a todos os responsáveis pela organização desta belíssima festa. A todas as famílias, o Papa lembrou uma bela frase de São João Paulo II: a família é o espelho no qual Deus se vê. Comecemos por aí. Imaginem a sua família, imaginem também esta família aqui reunida. Deus quer ver-se na nossa comunidade, na nossa família, na sua família, Deus está presente. João Paulo II acrescentou ainda que a família é o espelho no qual Deus se olha e vê os dois mais belos e maiores milagres. Um, disse o Papa Leão XIV, é doar vida, o outro é doar amor. Este é precisamente o convite do pontífice, doar vida e doar amor. Quero agradecer a todos vocês, às suas famílias, por este grande milagre que vocês são, disse Leão XIV. Talvez todos os dias possamos olhar para a nossa família como este espelho de Deus e redescobrir o seu amor, o que significa doar a vida, o que significa não viver apenas para si mesmo, não ser egoísta, mas doar a vida pelos outros, na família, entre os amigos e entre aqueles que ainda não são nossos amigos. Que a nossa festa desta noite seja também um espelho do amor de Deus, disse ainda o Papa Leão. Que possamos sentir verdadeiramente esta alegria que só Deus pode nos dar e que Ele nos dê hoje a alegria de estarmos juntos em festa como este espelho do amor de Deus, concluiu o Papa. A seguir, Leão XIV se despediu de todos e voltou à sua residência. Tese de doutorado de Leão XIV sobre autoridade e serviço é publicada em chinês. Jackson Erben.
1: A tese de doutorado em Direito Canônico de Leão XIV, intitulada O Ofício e a Autoridade do Prior Local na Ordem de Santo Agostinho, acaba de ganhar uma edição em língua chinesa. A obra foi escrita por Robert Francis Prevost, quando ainda era um jovem sacerdote agostiniano, e apresentada em 1987 na Pontifícia Universidade de São Tomás de Aquino. O estudo é dedicado ao papel, à autoridade e às responsabilidades do prior local na Ordem de Santo Agostinho. A edição chinesa foi publicada pelo Centro de Estudos Católicos da Universidade Chinesa de Hong Kong. A tradução foi realizada pelo padre Peter Zhao Jianmin, sacerdote da Diocese de Pequim com longa experiência no meio acadêmico. Zhao foi o primeiro sacerdote chinês a obter um doutorado após a reabertura das instituições acadêmicas e fundou o Instituto de Estudos e Cultura Católica de Pequim, inaugurado em 3 de agosto de 2002. A instituição tem como objetivo promover a pesquisa acadêmica e favorecer o aprendizado recíproco entre diferentes civilizações por meio do diálogo e do intercâmbio cultural. A revisão da tradução ficou a cargo do padre Peter Renpanji, primeiro sacerdote chinês a obter o doutorado na Faculdade de Direito Canônico da Pontifícia Universidade Gregoriana. Atualmente, ele atua na formação de seminaristas no seminário de Pequim. O envolvimento de dois sacerdotes com sólida trajetória acadêmica na preparação da edição chinesa destaca o interesse da obra não apenas para a história intelectual da Igreja, mas também para a reflexão contemporânea sobre o exercício da autoridade e o governo eclesial. Em declaração à agência FIDES, padre Peter Zhao afirmou que a obra não constitui apenas uma pesquisa acadêmica, mas também pode ser compreendida como uma orientação prática para o governo da Igreja e para a atividade pastoral. Embora tenha sido escrita há quase 40 anos, para ele a tese conserva profundidade e oferece indicações ainda atuais. O sacerdote manifestou ainda a esperança de que clérigos, religiosos e responsáveis eclesiais possam encontrar nela elementos para refletir sobre uma questão fundamental: como colocar a autoridade a serviço do amor. Um dos aspectos centrais da tese é justamente a compreensão da autoridade eclesial como serviço e não como poder coercitivo. A autoridade, nessa perspectiva, nasce de uma responsabilidade reconhecida pela Igreja e pela comunidade e deve ser exercida em uma relação de fraternidade e igualdade. Para Prevost, a autoridade possui, portanto, uma dimensão profundamente relacional. Quem exerce uma função de governo é chamado não simplesmente a comandar, mas a acompanhar, orientar e promover a comunhão. Escrita décadas antes de Robert Francis Prevost tornar-se papa, a tese permite também identificar elementos que ajudam a compreender sua atual visão de liderança na Igreja. A concepção de uma autoridade exercida com humildade, em espírito de serviço e voltada para a construção da comunhão ganha particular significado à luz do Ministério de Leão XIV. A publicação da obra em chinês amplia, assim, o acesso a uma reflexão acadêmica que acompanha, desde a juventude, a trajetória do atual pontífice e que coloca no centro uma convicção essencial para o governo eclesial. A verdadeira autoridade não se afirma pelo poder, mas pelo serviço ao próximo e a comunhão da Igreja.
0: Passemos agora à reflexão para o 23º Domingo do Tempo Comum com Silvonei José.

O que é perdoar e como perdoar? Nesse domingo, o Evangelho nos propõe uma reflexão sobre o ato de perdoar, do perdão. A primeira atitude do cristão é ir em direção ao pecador e tratá-lo como irmão, com respeito e atenção. Ao falar mal e pelas costas, nada adianta. Piorará a situação quando o faltoso souber que seu erro foi tema de conversas de outras pessoas. Ele é o mais interessado e não os outros. Se ele não sabe e é deixado alheio do que se fala dele, isso se chama, em bom português, fofoca. É uma atitude mundana e nada cristã. Por outro lado, quem vai falar com o faltoso deverá ir na qualidade de quem já perdoou a falta cometida, colocando-se na posição de irmão, jamais de juiz. Muitas pessoas com determinação possuem o costume de dizer a verdade: doe a quem doer. Tudo bem. Contudo, nos casos em que a verdade, ao ser dita, poderá provocar rancores e ódios, ela não deverá ser falada. Nem tudo deve ser dito, mas apenas aquilo que gera vida e não morte. Tudo deverá ser feito em clima de sigilo, respeitando a dignidade e a privacidade do outro. Se por acaso o faltoso não ouvir o irmão que procurou com caridade, este deverá se cercar de mais outros dois irmãos semelhantes, no respeito e na busca da salvação do faltoso. Procurar o mesmo e entabular uma conversa fraterna. Nesse momento, onde o faltoso está sozinho de um lado, tendo à frente três outras pessoas que comentam sua má ação, o transgressor jamais poderá ser colocado contra a parede e sentir-se acuado. Se isso acontecer, não será a conversa proposta por Jesus no Evangelho, mas exatamente o que jamais deveria estar acontecendo entre irmãos. O objetivo do papo é a recuperação do transgressor e não sua humilhação e condenação. Por último, chegamos ao terceiro passo da proposta do Senhor. Se nem com a admoestação de mais dois irmãos, o que cometeu um delito não se arrepende e não se propõe a não mais cometer tal falta, a igreja, ou seja, a comunidade dos cristãos, deverá anunciar que a postura daquela pessoa não corresponde à boa nova pregada por ela, que aquele homem não pode ser tomado como um dos seus, posto que sua atitude é exatamente contrária aos princípios cristãos. Por exemplo, poderá ser tido como membro da igreja aquele homem que propaga ideias racistas, discriminação, violência e o abuso econômico? A igreja terá o direito e o dever de tornar público seu absoluto desacordo com aquela pessoa. Situando-nos no versículo 9 do capítulo 33 de Ezequiel, primeira leitura da liturgia de hoje: todavia, se depois de receber tua advertência para mudar de proceder, nada fizer, o faltoso perecerá devido a seu pecado, enquanto tu salvarás a vida. Ao sermos responsáveis pela vida dos outros em favor da justiça, agindo com misericórdia, é que ganhamos a nossa vida.

Esse é o Evangelho da Graça. E é na oração que a gente descobre o poder dessa graça. Uma graça que abre o coração. Uma graça que nos torna ainda mais companheiros de caminhada. Por isso que somos a igreja do junto. Pois onde dois ou três estiverem reunidos em meu nome, eu estou aí no meio deles. Jesus nos alerta para que esta graça nos acompanhe por todas as estradas da vida. E assim, nesta comunhão, poderemos ser como pontes. Seremos ponte. O que ligares na terra também será ligado no céu. O que desligares na terra também será desligado no céu. Companheiros e companheiras de caminhada, na jornada eucarística, onde cada um se torna pão que parte e se reparte na vida do outro,

De novo eu vos digo, se dois de vós estiverem de acordo na terra sobre qualquer coisa que quiserem pedir, isso lhes era concedido por meu Pai que está nos céus. E esta palavra que nos salva, nessa busca constante por ti, Jesus, no rosto do irmão,

Amigo ouvinte, chegamos ao final desta edição em língua portuguesa do noticiário da Rádio Vaticano. Obrigada pela sua audiência e nós contamos novamente com você amanhã, neste mesmo horário.

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1: 1:49. 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

0: dia, são 8 horas e 5 minutos e começa o programa Palavra Viva. Programa de leigos consagrados da comunidade Fonte Nova e vamos estar ligadinho com vocês até as 9 da manhã. E é um grande bom dia, né? A gente sabe que tá nublado, a gente sabe que o tempo tá estranho, mas a gente tem que louvar e agradecer a Deus, né? Pelo dom da nossa vida, pela nossa família, né? Por tudo aquilo que o Senhor tem nos dado, né? Tem nos colocado na nossa vida. Então que a gente possa louvar e agradecer ao Senhor, né? Louvamos ao Senhor pelo dia que não tem sol, pelo dia que tem chuva. A gente tem que louvar e agradecer porque tudo faz parte da nossa vida, né? Muitas vezes a gente quer tirar da nossa vida, mas aquilo ali, isso faz parte da nossa vida. Precisamos do sol, da chuva, do vento, precisamos de ar. Quanta coisa a gente precisa e muitas vezes a gente não quer. Mas hoje o Senhor vem tocar no teu coração. Hoje Ele, não sei onde você está, mas hoje Ele quer tocar no teu coração. E eu te convido neste momento, você abrir o seu coração. Deixar que hoje o Senhor venha adentrar através da palavra. Aquilo que Ele trouxe para cada um de nós. Hoje que a nossa pergunta aqui, né, para você, né? Você crê na palavra de Deus? Né? É forte, né? Você crê na palavra de Deus? Então fica essa pergunta aí para você, né? Para você já ir pensando. O que que você... Se você crê mesmo na palavra de Deus, aquilo que o Senhor coloca para cada um de nós. Porque cada dia, né, a cada instante, Ele coloca uma palavra para nós. Nas missas diárias, na missa de domingo, né, no programa aqui da rádio. Quanta coisa o Senhor nos coloca e muitas vezes a gente quer fugir. Mas hoje o Senhor vem te fazer essa pergunta, né? Você crê na palavra de Deus? Bom dia, Patrícia.
1: Bom dia, Aninha. Bom dia, mesa. Bom dia, povo que nos assiste, que nos escuta, né? Na verdade, quem nos assiste ainda não está assistindo, porque nós estamos com um pequeno probleminha aqui, né, para entrar no Face, mas daqui a pouco a gente consegue, né? Então, aos ouvintes da rádio, nesse momento, o nosso muito bom dia, como tu diz, precisamos do sol e da chuva, né? E tem muita gente reclamando até nesses dias, previsão, não termina essa chuva. Glória a Deus, né, que nós temos as chuvas também. E Deus provê, né? Deus provê tudo o que a gente precisa. E a gente vive melhor se louvar a Deus por essas coisas em vez de só reclamar, né? Porque eu aprendi na igreja que a murmuração é a oração pro demônio, né? Oração pro diabo. Então, que o Senhor seja louvado pelo nosso dia, por estarmos aqui nessa rádio hoje de manhã, mais um sábado, dia de Nossa Senhora. Quem puder, né, estar com a palavra na mão, ter a Bíblia por perto, fazer uma anotação. Nós vamos falar sobre a fé hoje de manhã. E a pergunta é essa, você crê?
0: Né?
1: Você crê. Crer é fé. Quem sabe você fica aí um pouco atento, tomando seu café, seu chimarrão atento e vai escrevendo. O que é essa fé na sua vida? Se de repente a gente acha que crê muito e daqui a pouco pode se dar conta que a nossa fé está precisando ser alimentada, precisando crescer. Então essa palavra de hoje vem para nos ajudar nesse sentido. Fique atento, seja bem-vindo e avise alguém, mande um recado. Nós tínhamos uma campanha aqui, né, Deia? Acorde alguém. Então, assim, manda um WhatsApp aí para um amigo, você sabe que precisa ouvir a palavra hoje para dar tempo dele partilhar conosco.
0: Com certeza, e precisa estar sempre alimentando, né? A nossa fé, a gente precisa estar sempre alimentando. E esse alimento é a palavra, né? A palavra de Deus que nos dá essa força de crer, né? Cada vez mais aumentar a nossa fé. Bom dia, André. André que está aqui resolvendo ali.
2: Bom dia, Aninha. Bom dia a todos que estão nos escutando. Estou tentando ver se você consegue nos ver também, para que tenha uma participação maior aqui no programa, né? Mas é uma graça, uma benção, sempre uma benção estar aqui junto, né? Hoje a Aninha vai repetir várias vezes o telefone ali, para que a gente vá se acostumando, né, Aninha, também?
0: Isso.
2: Né? Se acostumando a conectar, a gente sempre fala, né, tanto no grupo de oração como aqui, porque às vezes o nosso testemunho, aquilo que a gente comenta, aquilo que a gente fala a respeito do que a palavra tocou no nosso coração, pode servir, né, para aquela pessoa que está, quem sabe, conectando hoje ainda, primeira vez no nosso encontro aqui. Então, mande uma mensagem, né, Aninha, depois que eu terminar, ela vai repetir o número, que eu não sei de cor, tá, por isso que eu já não repito. E para que a gente possa participar juntos e ver a obra de Deus acontecer através da palavra hoje.
0: Então, eu vou passar aqui também, André, já aproveitar, né, o embalo, né, é 999-37-3882. 999-37-3882. Deixa sua mensagem, né? Pode fazer pedido de oração também.
2: né? Mas porque aquilo que você entendeu da palavra, né? Participe conosco, né? Você que nos escuta também pela rádio, né? Porque às vezes só o povo do Face participa, né? Mas convido você que está participando nesse momento através da rádio, né? Porque a gente não está conectando ainda o Face, mas participe conosco. É importante, né? Você está nos ajudando aqui, né? Tá comentando conosco aquilo que Deus fez na tua vida, aquilo que Deus vai mudar na tua vida. Quanta coisa Deus quer fazer na tua vida e você não se abriu, ainda não deixou. Bom dia, Otávio.
3: Bom dia, mesa. Bom dia, Leonir. E hoje, para nós católicos, é um dia muito especial para a Igreja Católica. Hoje é o dia da Assunção de Nossa Senhora ao céu, né? Ela que é um exemplo para nós de virtude, de obediência à palavra de Deus. Nós celebramos hoje a Dormição de Nossa Senhora e a sua Assunção ao céu, né? Dogma da Igreja Católica, dogma de fé para nós. Então, no Credo Apostólico, nós professamos essa fé na ressurreição da carne, na vida eterna. E hoje é um dia especial, né? Porque Maria, aquela que não teve pecado, ela morreu, diz o Papa São João Paulo II, mas ela foi assunta ao céu, né? Então, para nós que temos fé, e a palavra hoje vai perguntar isso, se a gente crê, né? Nós cremos também na ressurreição. Nós cremos que há uma recompensa para aqueles que viverem a fé aqui na terra, que viverem como Maria viveu. Dizia o Frei Raniero Cantalamessa, ela é o tipo da Igreja. Ela é aquele que nós temos que olhar e dizer assim, assim que eu preciso viver. E Maria viveu. E conhece aquela frase tão bonita, né? Faça-se em mim segundo
2: a tua vontade.
3: A tua palavra. Que maravilha! Então nós vamos ver hoje o quanto a palavra de Deus é importante para a nossa vida. Quanto nós precisamos olhar para Nossa Senhora e dizer assim, faça-se em mim segundo a tua palavra, Senhor. Porque aí está a nossa salvação. Então a importância da festa de hoje para nós é essa. Né, a importância, porque relembra aquilo que Deus disse no Gênesis, né? E Deus viu que tudo era bom. O ser humano é bom. Tu é boa, Andréia. Né? A gente é bom. Patrícia, tu é boa. Tu é uma criação boa de Deus. Aninha, tu é uma beleza. Né? Uma criação boa. Deus viu que é bom. Quantas vezes a gente esquece disso nessa terra cheia de tantas más notícias, né? A gente pensa assim, ah, mas que racinha ruim. Mas não, a gente é bom. O que nós precisamos é começar a acreditar na palavra de Deus. E Maria nos ensina isso. Então, que programa hoje, né? Dia que a nossa mãe chegou na casa de Deus. Celebramos tudo isso, um dogma da nossa fé. E como é bom saber que Deus olhou e disse assim, tudo é bom. Ponto, né, Ana?
2: Coisa boa, né? Maria chegando no nosso programa também, né?
3: É verdade.
2: Ai, coisa boa, né? Então que a gente possa preparar nosso coração, né, para o momento da palavra. E para a palavra cair no nosso coração, a gente precisa estar com o nosso coração aberto, o coração disposto a deixar a palavra de Deus entrar. Então, para tudo isso, a gente sempre prepara, né? Prepara o nosso coração. Então, eu te convido hoje, né? Pega a palavra, a Patrícia já falava, né? Pega a palavra, pega um papel ali para te rabiscar, para te ver aquilo que o Senhor falou para ti, aquilo que pode mudar na tua vida. A tua vida pode dar assim, ó, como um vaso, né? Quebrar, ser destruído e daqui a pouco o Senhor vem e monta aquele vaso, né? Um vaso mais lindo ainda, como o Otávio dizia, né? Você é bom, né? Um vaso perfeito. Imagina, né? Então te convido, né, neste momento. Pega a palavra, pega o papel para te rabiscar, aí uma caneta se você pode, você que nos escuta pela rádio, deixa o seu testemunho, né? Entra em contato conosco através do telefone, mas prepara o teu coração. E para isso a gente vai preparar o nosso coração com uma música.

0: Salmo 49, no Salmo 49, do 1 ao 3. Falou o Senhor Deus e convocou toda a terra, desde o levante até o poente, do alto de Sião, ideal de beleza, Deus refugiu. Nosso Deus vem vindo e não se calará, um fogo abrasador o procede. Ao seu redor, furiosa tempestade. O Senhor vem vindo e não se calará. Que hoje a gente possa pedir para o Senhor deixar a porta do nosso coração aberta, para que Ele venha fazer a obra que Ele escolheu para cada um de nós. Abre teu coração e diz para o Senhor: Senhor, hoje eu abro a porta do meu coração para que Tu entres, para que Tu fales, Senhor Jesus, e para que Tu mude aquilo que precisa ser mudado, precisa ser transformado. Quantas coisas na minha vida eu preciso que mude? Quantas coisas, Senhor, eu preciso que seja transformado? E muitas vezes eu quero do meu jeito, mas hoje, Senhor, eu deixo que Tu faças a obra no meu coração, que Tu me guie, que hoje Tu faças transformação na minha vida, na minha família, no meu trabalho. Quantas coisas a gente pede para o Senhor e muitas vezes a gente quer colocar do nosso jeito. A gente quer que seja tudo pelo nosso jeito. O jeito até o jeito de falar, a gente quer que o Senhor fale. Mas não. Hoje, deixa que o Senhor venha fazer a obra no teu coração. E diz para Ele: entra, Senhor. Eu te dou livre acesso. Deixa que Tu faça aquilo que Tu quiseres, Senhor. Se precisar me quebrar, Senhor, como um vaso, para me transformar novamente, Senhor, me fazer uma pessoa diferente. Assim como nós falávamos, né? Somos pessoas boas. O Senhor nos fez pessoas boas. Mas precisamos viver a palavra de Deus para seguir sendo bons, sendo firmes na fé, acreditando nessa palavra. Eu te convido hoje, meu irmão, você que pode nesse momento parar um pouquinho. Não sei onde você está, se você está saindo da sua casa, se preparando para o trabalho, já está chegando no trabalho, ligando o teu rádio no carro. Mas eu te convido, escuta a palavra que o Senhor tem para ti hoje. Ele te chama e te convida. Ele não arromba a porta. Ele precisa que você abra essa porta e que se deixe ser levado pela palavra, pelo amor que o Senhor tem por cada um de nós. Sim, Senhor, te pedimos, Senhor, que hoje Tu adentres, Senhor Jesus, em cada lar da nossa cidade, Senhor Jesus. Não só da nossa cidade, mas do interior, do Brasil. Quantas pessoas precisando neste momento, Senhor Jesus, deste amor sendo derramado sobre cada um, sobre cada lar, Senhor Jesus, que nós não conhecemos, Senhor, mas através do Teu Espírito Santo Tu podes adentrar, Senhor. Quantas pessoas neste momento que sofrem, Senhor Jesus, por doenças. Quantas pessoas que sofrem porque perderam alguém. Porque neste momento estão passando por dificuldades financeiras. Quantas pessoas que neste tempo, Senhor Jesus, perderam suas casas, Senhor. Perderam os seus móveis. E neste momento sofrem, Senhor Jesus, porque não conseguem recuperar. Mas, Senhor Jesus, temos a Tua força, Senhor. Soubemos que Tu vai adentrar nos corações e nas casas, Senhor Jesus, e vai fazer a Tua obra, Senhor, vai fazer essa mudança. E essa mudança, Senhor Jesus, é através da nossa fé. A fé que acreditamos, Senhor Jesus, que tudo pode ser mudado, Senhor Jesus, pela força da oração. Que nós possamos mudar, Senhor Jesus, esse sofrimento, essas dores, tirando essas pedras que não nos deixam crescer, Senhor. O nosso coração vive endurecido. Te pedimos, Senhor, adentra, Senhor Jesus, no mais profundo do nosso coração, do nosso consciente, Senhor Jesus, e fazes a Tua mudança. Porque precisamos, Senhor Jesus, ser sacudidos para que a graça aconteça, Senhor Jesus, na nossa cidade, na nossa família, no nosso estado. Quantas pessoas precisando, e hoje nós te pedimos. Derrama, Senhor, a Tua água viva. Derrama a Tua água viva e vem lavando, Senhor Jesus. Vem lavando tudo aquilo que precisa ser lavado, que precisa ser retirado dos nossos corações. Desses corações que são como torrões, Senhor Jesus, que precisam ser quebrados. Por isso te pedimos, Senhor, envia sobre cada um de nós a tua bênção, a tua graça. Glória ao Pai, ao Filho e ao Espírito Santo, como era no princípio, agora e sempre. Amém. E a gente precisa, né, Otávio, dessa água para lavar, né? Tirar todo esse torrão que está duro aí, para amolecer esses nossos corações, né?
1: É verdade, Ana, sabe? Eu acho que a gente só consegue abrir o nosso coração e, como tu disseste, tirar aquele torrão duro, aquela terra seca, quando a gente tem uma experiência profunda com o amor de Deus, né? Que esse amor é derramado no nosso coração. Quando a gente se sente amado, é muito importante o amor, a presença do amor na nossa vida, de sentir que é cuidado, que é amado, a gente floresce, né? Sem esse amor de Deus é difícil, né? Porque o amor do mundo é tão imperfeito, né? O amor do mundo cobra para amar. O amor de Deus é de graça, já diz a palavra, né? A graça de Deus. Então, como é importante ter essa experiência do amor de Deus? Eu acho que sem esse amor de Deus é difícil, né? Então vamos pedir a graça de ouvir o que Deus tem para nós no dia de hoje, pelo sinal da Santa Cruz. Livrai-nos, Deus, nosso Senhor, dos nossos inimigos. Em nome do Pai, do Filho e do Espírito Santo.
0: Amém.
1: Então a palavra para nós hoje está lá no livro de Amós, capítulo 9, versículos de 11, versículo 11 e o versículo de 11 a 14. Amós, capítulo 9, versículo de 11 a 14. Naquele dia, levantarei a cabana arruinada de Davi, repararei suas brechas e levantarei as suas ruínas, e a reconstruirei como nos dias antigos, para que herdem o que resta de Edom e de todas as nações sobre as quais o meu nome foi invocado, oráculo do Senhor que executa essas coisas. Eis que vem dias, oráculo do Senhor, em que seguirão de perto o que planta e o que colhe, o que pisa os cachos e o que semeia. O mosto correrá pelas montanhas, todas as colinas se derreterão. Restaurarei então o meu povo de Israel, reconstruirão as cidades devastadas e as habitarão, plantarão vinhas e beberão seu vinho, cultivarão pomares e comerão seus frutos. Vou no versículo 15 também. Implantá-los-ei no seu solo, e não mais serão arrancados da terra que lhes dei. Oráculo do Senhor. Então, essa palavra de hoje, do Senhor para nós, que está lá em Amós, chama promessa de restauração. E realmente, todos nós ali que vivemos a experiência nos grupos de oração, na missão, né? Nos retiros que nós fomos, a gente percebe que a palavra de Deus é de fato uma palavra real. Ele restaura a nossa vida. Vocês estão aqui podem testemunhar isso?
0: Sim.
1: Ele restaura, né? Ele, a ponto de nós mesmos não nos conhecermos mais. Depois de um tempo de adquirir a vida espiritual, de conhecer, de ter contato com a palavra de Deus, de passar por formações, de experimentar a vida de missionário, nós percebemos e nós conversamos entre nós, né? Eu não sou mais a mesma pessoa. Então, Deus é capaz de reconstruir a cabana arruinada da nossa vida, da nossa família. E hoje nós vemos o valor do tempo com Deus, né? Uma das coisas que mais nós vamos perceber aqueles que vão ter a longevidade, a graça de ter uma vida longa, e talvez alguns vão se cobrar muito, é quando a gente vê o que a gente fez com o tempo da nossa vida. Como a gente gastou essa moeda tão cara que Deus nos dá, que é o tempo. Porque o tempo é uma coisa muito mística, né? Porque o tempo que foi perdido não tem como ser recuperado mais. Né? O tempo que a gente perdeu com bobagem, que a gente perdeu procrastinando, o tempo que a gente deixou de fazer as coisas que devia fazer, é uma dor que vem na razão. Diz, quanto tempo eu perdi? Até o profeta Isaías diz, né? Ah, se eu tivesse sido atento à palavra do Senhor, quanta coisa eu teria poupado, né? Quantas graças eu teria recebido. Então veja, nós precisamos crer na palavra de Deus. Crer naquela palavra que o Senhor está dando para nós hoje. Vou reconstruir essa casa. E hoje em dia está acontecendo uma realidade das doenças mentais, das doenças da mente, muito grande, porque a gente nota, principalmente nós que vamos em várias cidades, estamos em vários locais diferentes, nós notamos um certo cansaço nas pessoas. O cansaço de lutar por uma vida melhor, o cansaço de esperar um companheiro para viver uma vida melhor, o cansaço de lutar por um trabalho melhor, o cansaço de querer ver os filhos bem, diz, poxa vida, eu luto, luto. Quando eu vejo uma semaninha boa, cai tudo de novo. A gente sente um cansaço nas pessoas, né? Um grande cansaço. E como nós precisamos, o que fazer, qual o primeiro passo a ser dado? A gente aprende na vida que os primeiros passos são os mais importantes, não importa a distância da caminhada. O começo, os pequenos começos junto à palavra de Deus são as coisas mais importantes da nossa vida. O primeiro passo é sagrado. E às vezes a gente desfaz o primeiro passo porque é um passo pequenininho, é um pequeno passo, uma pequena mexidinha na minha vida, mas ele é o mais importante porque ele partiu de uma decisão. Então, as pessoas hoje, elas estão tentando resolver os seus problemas investindo, às vezes, na medicina, num bom médico, isso é um bom passo, mas muitas vezes, em alguns aspectos, não conseguem melhorar, não conseguem reestruturar suas vidas, apesar da grande avanço da técnica e da medicina e da grande ajuda de um psicólogo, de um psiquiatra. Mas você tenta melhorar sua saúde, tenta melhorar seu trabalho, seu namoro, a faculdade, enfim, toda a sua vida, o seu casamento. Mas por mais que você tenta, às vezes as coisas não melhoram. E nós temos atendido muitas pessoas, por isso falo isso. Lembra do caso da hemorroíza? Diz a palavra, né, que ela já tinha gastado tudo o que tinha tentando melhorar, né? Tudo o que ela tinha, para chegar mais para cá, que o pessoal está me pedindo aqui para aparecer na câmera aqui, né? Então ela tinha gastado tudo o que tinha e já estava há 12 anos. 12 anos esperando para melhorar a sua vida. Que tempo, né? 12 anos. Que cansaço essa mulher não tinha. Muitas pessoas estão vivendo essa realidade. Estão extremamente cansadas e não conseguem ver a mudança nas suas vidas. Nós vamos ver agora que essa resposta está aqui nesse livro de Amós. Então, a importância de dar o primeiro passo. A importância de dar aquele passo que vai mudar a minha vida. Essa é a resposta que a Bíblia vai nos trazer no dia de hoje. Mas como caminhar se a gente não sabe para onde ir? Então a primeira coisa que nós temos que fazer é colocar um objetivo, uma meta na nossa vida. Eu preciso saber aonde estou indo. Eu estava vendo um missionário que foi visitar a África. Eu já falei isso aqui no programa, mas acho que cabe eu trazer isso aqui. E ele disse que se impressionou muito num país lá da África, se eu não me engano era o Congo, onde a pobreza é muito grande, as pessoas não têm trabalho, não chove, não tem alimento. E disse que as pessoas estão tudo caminhando na rua, o dia inteiro caminhando. Ninguém fica em casa, é todo dia caminhando. E ele disse que pegou carona, foi num lugar que ele ia visitar lá, e ele estava indo com o carro, assim, as pessoas tudo caminhando na direção oposta ao carro, né? E as pessoas pedindo carona. E ele disse, mas por que elas estão indo para lá? Por que elas estão pedindo carona? Nós estamos indo para lá. Ele disse, porque aqui as pessoas passam o dia inteiro caminhando, tentando achar comida, pedir alguma coisa, e vão a todos os lugares possíveis e conseguem alguma coisa. Então elas não sabem para onde vão. Passa um carro para lá e pega carona para ver se lá tem alguma coisa. Que triste, né? Então veja. O primeiro passo é traçar uma meta. O primeiro passo é nós termos um objetivo na vida. Uma meta a ser alcançada. Então, para que seja vencido esse cansaço que está na nossa mente, hoje tem avançado muito as pesquisas da mente, do cérebro, e as pessoas têm colocado como é importante nós termos esses objetivos na nossa vida. uma meta a ser alcançada. E veja, uns sintomas que estão acontecendo. Quando chama alguém que está cansado e tenta apresentar uma coisa nova para ela, para você ver. Geralmente pessoas que estão cansadas não gostam de coisas novas, de mudanças. Não é verdade? Ah, não. Vamos numa festa? Não. Vamos no aniversário? Não. Vamos rezar um pouquinho? Não. Quer morrer? Quem sabe? Né? Então as pessoas estão cansadas da vida. Estão cansadas, não aceitam mais as coisas novas, uma nova proposta. Por quê? Porque não tem mais objetivo. Cansou de vez. E, sabe, tem uma capa de um livro, eu estava vendo num podcast, eu não anotei o nome do livro, mas eu acho que cabe trazer aqui também, né? Que a pessoa disse que olhou na capa do livro e dizia assim: hoje em dia você tem que ser esperto. Se você falar, depois negue. Se você mandou uma mensagem, depois negue. Se você assinou alguma coisa, negue mais ainda. Por quê? Porque tem que ser esperto. Ou seja, não precisa ter palavra. Tem que se dar bem na situação. Não importa se você falou, se comprometeu com aquela situação. Não, você tem que se dar bem. E esse é o pensamento que está no mundo de hoje. E por causa desse pensamento, veja, nós temos confundido a palavra de Deus com a palavra humana. Porque tantas pessoas querem se dar bem para cima de nós, como é difícil hoje você acertar uma coisa com uma pessoa e a pessoa não cumprir aquilo. Quem trabalha com vendas, eu estou aqui olhando para a Patrícia, que a gente trabalha com vendas, a gente vê muito isso, né? As pessoas dizem uma coisa e não cumprem aquilo. Ou, se não está, depois passa um tempo, pensou, diz, não vou fazer mais. E a gente fica lá, né? Com todos os projetos na mão, com tudo na mão, e não sai aquilo. Então veja, a gente pensa que Deus é assim também. Mas a palavra de Deus se cumpre na nossa vida. Já dizia o profeta Oséias: Deus não é homem para mentir. Mas o mundo inteiro está assim, as pessoas não cumprem mais a palavra. As pessoas querem se dar bem. Não importa se ela deu a palavra para você, se ela... Sabe? É uma situação muito complicada que nós estamos vivendo hoje. Então, Amós, ele era um agricultor que recebeu... Era um homem muito sério e Deus começou a falar com ele. Mandou 5 mensagens para ele, dar ao povo. Depois você estude o livro de Amós...

0: semana aconteceu a graça na vida dela, ela vai mudar completamente a vida dela. De uma pessoa que chegou lá endividada, recebeu uma palavra profética também, e em uma semana se resolveu o problema da sua vida, estava lá com um testemunho, comprou uma moto, um capacete, está aqui o testemunho, agora estou tocando aqui, ó. Em uma semana. Então nós temos visto a palavra de Deus acontecer. Por isso eu falo, porque eu tenho visto, eu tenho viajado por aí, tenho visto as promessas de Deus acontecer na vida das pessoas. Por isso falo que Deus não é como um homem que faz questão de querer se dar bem, não importa se a palavra tem valor ou não. Então, a pergunta qual é, Ana?
1: Você crê na palavra de Deus?
0: Deus vai reerguer a sua vida. Mas nós precisamos dar um passo em direção ao Senhor. Dar um passo, quem sabe, é hoje se confessar. Dar um passo hoje, quem sabe, voltar para a Santa Missa. Dar um passo hoje, quem sabe, é pedir perdão para alguém. Dar um passo hoje, quem sabe, é você tomar a decisão de voltar para a casa de Deus. Ah, mas eu tenho vergonha de falar para o padre tudo que eu fiz. Meu irmão, estou há 32 anos direto na missão e digo para você, os padres nem lembram o que você fala. Conversando com muitos padres que são meus amigos, os padres nem lembram do que a gente está falando. É, e a gente fica...
2: Tem que complementar isso aí, até que um tipo de padre dizia assim, eu acho que eu sofro de uma certa amnésia de confissão, porque termina e não me lembro de mais nada.
0: É verdade. Então veja, precisa dar o primeiro passo hoje, para que Deus, como diz aqui nessa palavra, possa reerguer a sua casa, sua cabana. E bote uma meta, eu vou fazer aquilo como Nossa Senhora, eu vou fazer o que Deus manda na minha vida. E vai atrás das promessas de Deus, eu tenho visto, estou afirmando para você aqui, eu tenho visto, eu tenho acompanhado. Esse grupo foi especial, né? Porque quantos testemunhos estavam naquele grupo lá, né? Gente que passou em concurso, gente que conseguiu emprego, gente que estava com o imóvel encalhado há anos, foi lá, recebeu uma palavra profética no grupo de oração, vendeu em uma semana. Gente que fez um testemunho lá e disse, eu ia tirar a minha vida. Eu ia acabar com a minha vida, porque de tantos acontecimentos que teve, recebeu uma palavra profética, que ia assinar um contrato, em 3 dias assinou o contrato. A pessoa renasceu. Então, meu irmão, não venha dizer que a palavra de Deus não acontece. Que hoje nós possamos tomar posse, hoje no dia da Assunção, daquela que creu. Que foi elevada em corpo, alma e espírito, está lá diante do trono de Deus, porque creu. Faça-se em mim, segundo a tua palavra, Senhor. Vamos pedir a graça, então, Senhor Jesus. Nessa manhã nós queremos te pedir o dom da fé, Senhor. Eu creio, mas aumenta a minha fé, Senhor, para que eu possa acreditar na tua palavra, porque ela se cumpre em minha vida, ela se realiza na minha vida. Ela restaura a minha família, às vezes arruinada, acabada, destruída, os meus projetos, porque ela tem poder. Que eu dê hoje o primeiro passo, me dá força para dar o primeiro passo, Senhor, para crer nas tuas promessas, porque tu és o caminho, a verdade e a vida. Eu preciso voltar para a casa de Deus. Diga isso, eu preciso voltar para a casa de Deus. Amém.

0: São 8 horas e 39 minutos e este é o programa Palavra Viva, o programa de leigos consagrados da comunidade Fonte Nova. E esse é o nosso momento da partilha, né? Onde a gente partilha, né? Você crê na palavra de Deus? Eu estava falando, né? E me vinha muito, né? Eu já nem peço mais nada para o Senhor, eu já digo, seja feita a vontade de Deus na minha vida, porque às vezes a gente faz um plano, né? Ah, porque eu vou viajar, vou fazer tal coisa, né? Eu digo, e não sai nada daquilo que a gente quer. E eu já digo, o Vonei me convida, né? Vamos fazer tal coisa? Não, vai ser conforme Deus quer. Porque não adianta, eu faço um plano, o Senhor faz outro para mim e é melhor que aquele que eu fiz. Né? Então a gente tem que louvar e agradecer a Deus, né? E crer na palavra de Deus. E aí vem me tocando muito forte isso, né? Tem que entregar mesmo para Deus, né? Deixar que Ele faça a obra, né? Lógico, a gente tem aqueles nossos sonhos. Claro. Né? Só que eu tenho realizado tantos sonhos, né? Sem pedir para o Senhor, daqueles que eu sonhava lá quando jovem, né? Sonhava, né? Eu mesmo. A gente teve vários carros, né? E tudo de cores, que, né? E o meu sonho era ter um carro vermelho. Mas eu nunca falei para ninguém, nem para o Volley. E agora há pouco tempo consegui um carro vermelho, né? E eu nem falei nada, o Volley que escolheu e tudo, né? E eu digo assim, o Senhor tem pequenos detalhes. Ter um carro é uma bobagem, né? Que nem diz, né?
1: Não,
0: mas
1: não,
0: é para a obra de Deus. Que nem
2: a cor do carro,
0: não, mas a cor do carro é uma bobagem. Né? No, detalhes. Mas aquilo que Deus faz com tanto carinho, né? Quando a gente crê nessa palavra dEle, né? Que Ele faz, né? E eu nem pedi, assim, para dizer, Senhor, eu quero ter um carro vermelho. Não. Simplesmente eu deixei. Eu digo, é um sonho que eu tenho, né? Mas vai se realizar? Não sei, né? Deixar para vontade. Entreguei para Deus. Né? E aconteceu, então, tantas outras coisas mais grandiosas ainda que o Senhor já fez na minha vida, né? Exemplo, eu não queria fazer cirurgia nos meus pés, né? E eu consegui não fazer cirurgia nos meus pés porque eu entreguei para o Senhor. Senhor, seja feita a tua vontade. Então, tem coisas assim que quando a gente entrega, que a gente acredita na palavra de Deus, que a gente crê na palavra de Deus, Ele faz, né? No tempo dEle, mas Ele faz. Então, a gente tem que acreditar e confiar e deixar que Ele faça do jeito dEle, que é o melhor jeito, né? Com certeza. Patrícia, você crê na palavra de Deus?
3: Cremos, né? Cremos. Eu acho até que hoje em dia, viver crendo na palavra é mais ou menos como andar sobre as águas, né? No tempo lá de Jesus. Porque a gente pisa, né? Onde não enxerga nada firme, né? É tudo na fé. Mas, de qualquer forma, a gente demora uma vida, né? Como tu disse, uma vida para aprender isso. Por causa da nossa dureza, teimosia, né? Tantas coisas que tão arraigadas assim na gente, na nossa formação, até as heranças genéticas e DNA nos dão uma resistência, né, a crer naquilo que a gente não apalpa. É. Sim. Da matéria, né? A gente não pode segurar. Então a gente só começa a segurar essas coisas no momento em que vai vivendo elas, né? E para viver elas tem que andar. Para viver elas tem que dar um passo, né? Como é que é o primeiro passo?
1: Primeiro,
3: né?
1: Passo.
3: O primeiro passo que o Otávio falou aqui no início, que parece ser importância, mas talvez seja o mais importante. Porque o primeiro passo te dá a direção para onde você vai andar, né? O primeiro passo é o desinstalar-se. E aí depois a gente vai, né? Segura na mão de Deus e vai. Né? Seja o que Deus quiser. Mas esse primeiro passo a gente deu e vai experimentando, né? Tocando Deus nas experiências de abandono da vida, que Deus tem muita paciência com a gente larga só uma pontinha, Ele tudo bem, Ele faz com aquela pontinha, aí na próxima a gente larga duas pontinhas, né? E a gente vai largando o fiozinho devagarinho na mão do Senhor. Eu, na minha orientação lá espiritual, com a irmã Betina, um beijo para ela, né? Maravilhosa que ela é, me ajuda muito, ela sempre me disse isso, a paz vai vir no momento em que, como tu disse, ó, tudo bem que tu tenha planos, né? Tudo bem que a gente queira coisas, a gente quer assim. Mas a paz é assim, dizer a Deus, eu quero assim, assado, faz... Mas entrega, né? Entrega e o coração vai estar em paz. Se o Senhor der e se o Senhor não der, né? Tem que saber que o Senhor pode mudar os nossos planos. Por não mudar os nossos planos? O fato é que Ele tinha outros planos. E a gente não sabia, né? E a paz se dá nesse momento em que a gente se conforma, né, com a vontade de Deus. Se conforma no sentido de, né, tomar a mesma forma da vontade de Deus. Não se rebelar. A gente fica, né, o coração aperta quando a gente se revolta. Ah, eu não queria isso, mas não queria desse jeito. Eu queria do outro jeito. E por que que não? E por que que o fulano tem? Eu não tenho. Então, essa paz, né, que Deus dá é quando a gente vai, mesmo tendo as nossas coisas, assim, eu queria assim, né, mas se tu tiver um outro jeito melhor, eu aceito o teu jeito. Como é difícil. E como é difícil, é um treino de toda a vida, eu acho que é um treino de toda a vida, mas conforme a gente vai experimentando as bondades de Deus, né, esses caprichinhos de Deus que ele faz para nós, os carinhos de Deus, nós vamos perdendo o medo de confiar. Eu comigo é assim, eu fui devagarinho até hoje, né, vou perdendo o medo de confiar em Deus, porque ele foi me dando essas experiências ao longo da vida. Então, o negócio é esse, dar o primeiro passo, caminha, né, confia no sentido de que Deus nunca decepciona, não tem ninguém, né? Nunca se ouviu falar de alguém que tenha se decepcionado com Deus quando faz isso, coloca as suas delícias no Senhor, não é? Então é esse o convite de hoje, aproveitando a intercessão de Nossa Senhora, assunto ao céu, que leve esses nossos desejos, mas mais do que isso, a Deus, leve o nosso maior desejo, que seja o de fazer a vontade do Senhor, em primeiro lugar.
0: Amém, olha aí que linda essa resposta da Patrícia, né? Essa partilha dela, né? Muito profunda, né? André, você crê, André, na palavra de Deus?
1: Creio na palavra de Deus, né? A gente falava no caminhar, né? Já tinha um livro, tem um livro do Dunga que diz o caminho se faz caminhando, né? Então a gente tem que caminhar, trilhar no caminho de Deus, né? Com aquilo que a gente vai já aprendendo, vai se aprofundando, né? E aí até como um pouco da formação que nós tivemos ontem, né? No tempo certo, no momento certo, com as pessoas certas, as coisas Deus vai ajustando, né? Então, nem digo, no meu caminhar a gente tem que ter alguns objetivos, né? Para que, não, eu quero, eu penso isso, melhorar para frente da minha vida isso. Então, claro, é natural dom e é importante que a gente tenha isso, então a gente fica à deriva, né? Mas aí a gente, senhora, esse é meu, é botar no papel, né? Esse é o que eu tenho no meu coração. Agora, nesse meu caminhar, né, que tu faças da tua vontade, né? E aí Deus vai colocando no meio do caminho, né? Bota aquela pessoa, faz essa situação, mostra aquilo ali, né? Então, é se dispor, assim. Primeiramente, é essa resposta que a gente tem que dar. Tu crê? Eu creio. Né? Essa, eu gosto muito daquela passagem que diz, né? Deus não é um homem para mentir, né? Oh, se o Senhor falou que vai acontecer, acontece. Sabe que eu me lembrei também um trechinho de uma... do The Chosen, que a gente viu essa semana, que é uma parte bem marcante ali, né, que mostra que o Tiago Menor ali, eu tinha lá no seriado, ele tem um problema na perna, ele é meio manco, né, e aí ele vê todas as várias outras pessoas com o mesmo problema, Jesus curando. E ele que está tão próximo de Jesus ali não é curado, né?
3: É difícil, né?
1: É difícil, pai. E aí é um momento assim de uma conversa tão forte ali naquele instante, né?
2: Jesus manda ele em missão, né?
1: Manda ele em missão.
2: Curar os coxos.
1: É, curar, exatamente. E aí ele pensava, mas como eu vou fazer isso se nem tu nem me curou, como é que eu vou curar os outros, né? E achei muito profundo aquilo ali, né? Quer complementar? Tá louco pra falar? Pode falar.
2: Aí Jesus, foi muito forte a cena, né? Muito forte, porque Jesus disse assim, meu Tiaguinho, né? Eu preciso que tu fique assim hoje, porque as pessoas vão te ver curando os outros manco e vão olhar e vão dizer, pá, que, como é que pode, né? Esse aí manco nos curando. E ele, aí o Tiago começa a chorar e ele diz assim, eu queria te dizer que tu tens que ver o que tá reservado pra ti lá em cima. E aí o Tiaguinho desaba a chorar, né? Porque ele manco ali, eu vou curar os outros assim, Senhor. E ele, meu Tiaguinho, e abraça ele, eu digo, imagina,
1: como,
2: né?
1: É, e como que ele forte tinha que crer isso, né? Em Cristo ali naquele instante, né? Pra que... tua missão, talvez na tua maior fraqueza humana aquele, naquele instante, né?
2: Então... E ele rindo, chorando depois, assim, ele, né?
1: Eu creio.
2: Que ver o que te espera lá em cima, por causa dessa tua entrega. Então, às vezes, a gente tá manco ali, pregando a palavra... né, curando os outros, às vezes doente, né? Quantas vezes isso já aconteceu conosco? Mas a gente sabe que a palavra vai acontecer, que Deus tem a hora, o lugar, as pessoas, como foi dito aqui. Então, isso é que importa, né?
0: Eu entendo ele, porque de vez em quando eu manco.
2: E é lá orando para a cura dos outros, né? Uh-huh.
0: Ah, às vezes eu tenho que sentar para poder orar. Eu sento, né? Faço oração em pé, depois sento para conversar com a
2: já
0: pessoa.
2: Já pensou dizendo,
0: né?
2: minha.
0: Porque eu sento, né? Ali, porque dói, né?
1: Fica e assim, pé. Esse repórter isso também, né, Ana? Quantas vezes a gente vai para o grupo de oração e o nosso dia não foi bom? Né? E a gente tem que ir lá servir, né? A Patrícia que tem que estar lá cantando feliz e alegre, Patrícia. E quantas vezes a gente sabe as batalhas que passou no dia, né? Mas nós cremos nesse Cristo, né? Então não é aquele momento, aquele dia ruim, aquilo ali que vai nos afastar daquela promessa que Deus tem, né?
0: É verdade, né? Deus sabe tudo, né, da nossa vida, é Ele que nos conduz. Deus, é só a gente dizer para Ele, Senhor, nos conduz, que eu sou assim, é só carona, né? O Senhor dirige. Né? Mas então, passar, né, um telefone para alguém que queira, né, partilhar mais um pouco aqui conosco, né? Você que nos escuta pela rádio, né? Pelo Face, todo mundo manda mensagem. Tá funcionando, né, André?
1: Funcionando. Manda uma mensagem, um oizinho aí para mim.
0: Manda um oi aqui para André, a gente fica ansioso. Porque é testemunho, né, para o povo que nos escuta pela rádio, né? Quem nos assiste pelo Face, que manda as, né, ali a partilha. Está partilhando com você que também está na rádio, né? Você pode também mandar sua mensagem. É 999-37-3882. 999-37-3882. Porque é importante essa partilha, né? Dos irmãos partilharem, né? Até que eles estão na rádio, que podem estar ali escrevendo e mandando uma mensagenzinha para nós, né? É importante quantas pessoas são curadas, né, através de um testemunho. De uma palavra que escutou, de um testemunho. Isso para nós é importante também, né? André, quer, alguém partilhou aí?
1: Não, estou só esperando.
0: Só esperando, ninguém partilhou.
2: É,
0: tem
2: uma bênção do padre aí.
1: É, não, mas olha aí, a partilha insiste, depois a bênção a gente deixa mais para adiante.
0: Olha aí, que coisa boa, né? Então, que a gente possa, né, entregar a nossa vida para o Senhor, né? Ele que transforma a nossa vida, Ele que nos encaminha, né? Quantas coisas a gente tem pedido para o Senhor, né? Quantos te pede um serviço? Ah, Senhor, eu quero um serviço assim, assim, assim, né? E coloca nas mãos do Senhor, deixa que o tempo... Ele prepara ali o tempo, ele vem com a graça dele muito maior, né? E é muito bom, né? Saber que tem o Senhor ali por trás de nós, nos... que nem uma criança quando está caminhando, né? Vai, a gente vai segurando para ela aprender a caminhar. O Senhor é assim conosco, né? Quando a gente pede as coisas, né? Ele vai nos amparando para a gente ter o melhor.
1: Então... Quantas vezes, Daninha, às vezes a gente, né, pede algo que às vezes é essencial para a vida da gente. E a gente não tem a resposta de Deus e não entende, né?
0: Yeah.
1: Aí com o passar do tempo, poxa, posso enumerar muitas coisas. Passou o tempo, eu entendi porque naquele momento eu não recebi aquela graça, né? Então é um, realmente é um confiar, né? É um crer. É olhar para frente, o Senhor, eu creio. É, vamos dizer, Patrícia, e vamos, ponho minhas delícias, né, no Senhor e vamos embora, né? O Senhor sabe o momento certo. Né?
0: É, que não era o tempo, não era nem o lugar, como a gente falava ontem, né? Aquilo ali me chamou a atenção,
1: e nem com,
0: né,
1: as pessoas,
0: e nem
1: aquelas
0: com as pessoas
1: que
0: estavam ali, né? Então tem esse tempo de Deus, né? A música que a Patrícia cantou no início ali, muito bonita, né? Complementou também, né? Então, a gente vai vendo que tudo é o tempo de Deus, não é o nosso, né? Que a gente deixa para Ele que Ele faz a obra. Você já quer ir colocando o nome de quem participou?
1: Tá, temos, assim, várias cidades participando.
0: Olha!
1: Então, quero mandar um abraço, então, para a Carmen Colecel, um beijo grande ali para a Carmen, para a Aline, a Nari e o Anilton, lá de Jaguarão. Jaguarão, que vamos estar segunda-feira lá, né, Otávio?
2: É, temos missão em Jaguarão, lá segunda.
1: A comunidade de Santa Rita... O Mário que está indo para Porto Alegre, está na estrada lá, mandando um abraço, escutando o programa. Então,
2: irmão,
1: um grande abraço,
2: querido, grande
1: Mário.
2: Abraço.
1: Deus abençoe a tua viagem. A Gorete, lá de Santa Maria. A Fátima, lá de Pedro Osório. O Antônio, a Simone. O Padre Edson, né, que nos deu uma benção ali, da Colônia Maciel. Que Deus abençoe, Mário, também a sua missão. É, nós tivemos lá essa semana, foi uma graça nessa,
2: né,
1: passada.
2: Crisma,
1: né,
2: de adultos, né?
1: Tá, um momento tão lindo,
2: retiro,
1: assim. Uma graça muito grande. Um grande abraço também para. E que Deus abençoe essa missão, né? Do Padre Edson lá também. A Laci, o Breno. Uhum. A Michele e o Wagner, lá de Pedro Osório. A Clarice, o Felipe, a Ana Paula. E eu recebi uma foto muito querida, muito mimosa. A minha filha amada Esther e a Sofia, as duas sentadinhas, né, escutando o programa, nos vendo aqui. Um grande abraço também. A Isabel também, já deve estar mexendo, escutando lá na barriga,
3: na,
1: né?
3: Barriga.
1: Então, um grande beijo aí para minha netinha Sofia, espero que esteja me escutando, né? E todos os outros, né? Que eu sei que outras pessoas estão me escutando e estão nos vendo, mas que fiquem nessa semana uma bênção e a graça de Deus aí no nosso coração.
0: Coisa boa, né? Bastante gente participou, né? Porque a gente entrou já mais tarde um pouquinho,
1: pois,
0: né? Pelo Face,
1: a gente se atrasou,
0: né,
1: um pouquinho hoje aí, né?
0: Uma função aqui do Face, mas tudo se organiza, o Senhor vai ajeitando, né? Quando o Senhor quer, ele ajeita ali, né? A gente tenta aqui, nosso humano, né? Não dá, o Senhor vai ajeitando. Mas é tudo para a graça de Deus, né? E o que, que nós temos na quinta-feira, Otávio? Tu falava então, no início?
2: Muito bem lembrado, Ana. Toda quinta-feira tem o nosso grupo de oração da Fonte Nova, lá na Igreja da Luz, às 20 horas. E agora também, às segundas, quartas-feiras do mês, lá na Catedral, uma noite louvor, né? E esses têm sido um momento de muita cura, de muita libertação. Como eu disse aqui, os testemunhos que chegaram, as pessoas que receberam, né, aquela palavra profética e veio trazer lá, né, o contrato de emprego, veio trazer. Quantas vitórias, meu Deus. Então, não deixe de estar presente. A gente pode escutar o programa na rádio, em casa, claro que pode. Mas estar lá no momento da graça faz toda a diferença na nossa vida. Então, quinta-feira às 20 horas na Igreja da Luz, toda quinta, sempre tem. E agora você pode na segunda, quarta do mês, ali na Catedral, a Noite de Louvor. Logo após a missa, ali a gente tem uma Noite de Louvor, ali com adoração Santíssima, né? Quando já veio testemunho dessa última quarta. Então, não deixe de experimentar o poder da Palavra de Deus na sua vida. Dê o primeiro passo, quem sabe o primeiro passo não é o grupo de oração, né, Aninha?
0: Com certeza, né?
1: E lá
0: com
1: em Jaguarão, até nós falando de Jaguarão, ontem até a Helena comentando, já fazia 2 anos, né?
2: Uma
1: vez por mês também tem um grupo lá, né? Claro, tem outros grupos de oração, né, na cidade, com certeza. Mas aqui com a Fonte Nova, né? Vou fazer dois anos aí.
2: Já tem um grupo
1: aí
2: de jovens, de 32 jovens, e já estão começando agora o processo de formação. Esse grupo de oração, né? Começou um processo de formação, então... É os frutos do Espírito, né? Louvado seja Deus, quanta transformação de vida. Os testemunhos lá são inúmeros, inúmeros. De gente que não ia nem à igreja. Então, louvado seja Deus, né? As maravilhas do Senhor acontecendo em nossas vidas. E fora aí, temos também, vamos participar de um cerco de Jericó em Pedro Osório. Vamos estar dia 29, no final de semana de 29, lá, último final de semana de agosto. Isso. Vamos estar lá no...
1: Em
2: Bagé. Em Bagé, no Colégio São Benedito, num encontro para pais de alunos. E também lá no Padre Geriboni, no Esquadrão da Vida, fazendo um retiro. A Aninha, a Patrícia e o Volney vão estar lá pregando um seminário, uma primeira experiência de oração lá para aquele povo todo, dependentes químicos, irmãos queridos. Um abraço se estiver nos escutando, que às vezes estão nos escutando lá. E é missão que não acaba, tem mais coisas, mas a gente vai dizendo aos poucos aqui. Louvado seja Deus, porque a palavra, a semente divina da palavra tem sido jogada por muitos lugares e tem dado muitos frutos, né, Ana?
0: Ah, vou dizer que pode deixar a Patrícia, pode falar, Patrícia, a jornada da...
3: Tá acontecendo hoje, né? Acontecendo hoje a 7ª Romaria da Juventude, né, que é uma procissão de jovens que vai até lá Guadalupe, o Santuário de Guadalupe, com uma série de atividades assim para os jovens, né, várias paradas, e o pessoal vai caminhar, uns vão de carro, né, uns vão de carona, mas assim muita gente vai caminhando e rezando nesse caminho, que cujo caminho, a ideia é esse caminho, né, de purificação, de aumentar a fé, né, de meditar nos mistérios da vida de Jesus e na nossa vida. Então, se você é jovem e hoje está livre, né, corra até o Santuário de Guadalupe, participe com outros jovens, troque, né, a sua vida, que tá sem os horários, mas é durante o dia, né?
0: Sai às 9 horas da manhã, eu não lembro daquele bairro que tem ali.
3: Sai nas Três Vendas aqui, né?
0: Isso.
3: Saída na comunidade Nossa Senhora de Luz, nas Três Vendas, tá? E tem parada na São Miguel, tem parada na Jesus Operário, nas comunidades, né? Depois parada na São Judas, na Santo Antônio. E finaliza a chegada lá no Santuário de Guadalupe. Participe, né? Se você tem essa oportunidade de estar com outros jovens. Às vezes os jovens estão tão perdidos no sentido de que não acham que não tem outros que pensam como eles, né? Acham que não tem outros que têm fé, mas tem uma galera,
0: uma,
3: né?
0: Uma galera.
3: Muitos, vai lá em Guadalupe hoje, você vai ver que galera, quantos jovens estão buscando Jesus ainda, né, na sua vida e querendo ser homens novos e mulheres novas.
0: E eles vão a pé, Patrícia, eles não vão de carro, né? É o que vai assim, ó, são os batedores que vão de carro, né? Quem leva o som e vai também de carro, mas os jovens vão a pé.
3: Vão, claro,
0: vão,
3: né?
0: Vão a pé,
1: né?
0: Ah,
1: nós era jovem lá em Barbacena, como dizia o Otávio, muitos nós somos, olha quantas graças que recebemos, Otávio. Várias romarias, então fica o convite. E Aninha, antes de terminar, eu quero entrar um testemunho aqui, eu quero fechar aqui
0: então,
1: com o
0: chantor,
1: então.
0: Porque...
1: A Nara diz para nós, ó, pedi e receberei, para mim é crer. Certo dia, passei em uma linda casa com uma vidraça bem grande. E eu falei, se for da vontade de Deus, um dia terei. E o bom Deus me atendeu e me deu uma casa com uma parede toda envidraçada.
0: Glória a Deus!
1: Glória a Deus! Para fechar com esse lindo testemunho lá da Nara, lá da Anitta, lá de Jaguarão. Então, que a gente possa sonhar em Deus também, né?
0: Com certeza, né? Então, lembrando que amanhã é dia do Senhor, né? Domingo, dia de buscar a Santa Missa. Nossa cidade, né? Com a graça de Deus, com a bênção de Deus, né? Temos vários locais, vários horários. Não tem como dizer, não pude ir na missa. Então, você que se organize aí, organize ou de manhã bem cedinho, metade da manhã, a tardinha. Quanta graça de estarmos lá, né? Buscando essa palavra de Deus para saber aquilo que Ele quer para toda a tua semana. E até sábado que vem, se Deus quiser.

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1: 2:48. 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

Seja bem-vindo a mais um Porta Aberta. Com você, Mariângela Jaguraba. O Porta Aberta desta semana traz o primeiro Congresso Internacional de Coros Litúrgicos, realizado de 28 a 30 de agosto em Campinas, São Paulo, que contou com a presença do Monsenhor Marco Frisina, de volta ao Brasil, à frente de um coro de 1000 vozes. A reportagem é de Andressa Collet.

0: Cristo, Nossa Esperança, já está disponível nas plataformas digitais. O álbum, em português, apresenta composições litúrgicas para diferentes celebrações do compositor e maestro italiano do coro da Diocese de Roma, Monsenhor Marco Frisina. Tem edição musical do maestro brasileiro Cleiton Dias e interpretação do coro da Arquidiocese de Campinas, São Paulo. A obra, um instrumento pastoral para coros, regentes e músicos, teve lançamento oficial no sábado, dia 29 de agosto, durante o primeiro Congresso Internacional de Coros Litúrgicos, evento de 3 dias que terminou no domingo, dia 30, na Igreja Nossa Senhora Auxiliadora, em Campinas. Após a passagem do Monsenhor Marcos Pavan na cidade do interior de São Paulo, em julho, quando liderou uma turnê inédita de 15 dias do coro da Capela Musical Pontifícia Sistina, que também se apresentou em outras 4 cidades do Brasil, agora foi a vez de Monsenhor Frisina ser acolhido e como convidado especial de um congresso internacional. Foi a segunda vez do maestro italiano no país, já que em 2019 ele também participou de atividades de formação e de concertos em São Paulo e Campinas. Sacerdote da Diocese de Roma, biblista, compositor, maestro e responsável pelo coro da Diocese de Roma, grupo que participa inclusive de celebrações pontifícias, Frisina tornou-se uma referência internacional da música litúrgica. São centenas as composições traduzidas para diversos idiomas, além de ter produção de trilhas sonoras para cinema e TV. Uma escrita musical que dialoga com a tradição do canto gregoriano e da polifonia, mas apresenta linguagem acessível às assembleias e aos coros contemporâneos. Um dos grandes destaques da sua autoria, que também foi interpretado este ano em Campinas, é a célebre canção Jesus Christ, You Are My Life, hino do Jubileu dos Jovens do ano 2000. A relação com o Brasil se fortaleceu em 2018, quando a Paulinas lançou Eis-me Aqui, Senhor, primeiro álbum, inteiramente em português, dedicado à obra de Marco Frisina. Agora, Cristo, Nossa Esperança, representa um novo capítulo dessa história de colaboração entre o compositor italiano e a igreja no país. Cantar a esperança significa testemunhar ao mundo que Cristo ressuscitou e vive em nós, acredita Monsenhor Frisina. E Cleiton Dias, que respondeu pela direção musical do projeto, acrescenta: mais do que gravar um repertório, nosso objetivo foi construir uma ponte entre a tradição litúrgica da igreja e a realidade das comunidades brasileiras, respeitando integralmente o pensamento musical e pastoral do Monsenhor Marco Frisina. O lançamento do álbum aconteceu no grande concerto de música sacra do 1º Congresso Internacional de Coros Litúrgicos, de sábado, 29 de agosto, gratuito e aberto ao público. Mais de 1000 vozes dos congressistas exaltaram a beleza do canto sob a regência de Frisina e Cleiton, com a atuação da Orquestra Sinfônica de Indaiatuba, do organista Felipe Bernardo, cantores solistas e os seguintes coros: Coro da Arquidiocese de Campinas, Coro Dom Bruno Gamberini, Escola Cantorum Nossa Senhora Auxiliadora e Coral Del Chiaro. No programa, 19 obras reunindo diferentes momentos da produção de Marco Frisina e composições relacionadas à trajetória da sua música no Brasil. Parte do repertório foi interpretado em língua portuguesa, enquanto outras obras foram apresentadas nos idiomas originais, estabelecendo um diálogo entre o repertório internacional do compositor e as versões preparadas para as comunidades brasileiras. A participação de Marco Frisina no Congresso não ficou restrita ao concerto. Além da noite de gala, o compositor ministrou 4 conferências sobre liturgia, tradição e música contemporânea que fizeram parte da programação do Congresso em Campinas. Ao longo de 3 dias, cantores, regentes, músicos e agentes de pastoral litúrgica ganharam um espaço para aperfeiçoar os conhecimentos na área e a consciência litúrgica, integrando formação e intercâmbio, prática coral, celebrações e atividades dedicadas à música sacra e litúrgica. Para Cleiton Dias, diretor-geral artístico e musical do Congresso, não se trata apenas de cantar melhor, mas de compreender melhor aquilo que celebramos e de colocar a música verdadeiramente a serviço da liturgia. Espero, disse ele, que esse encontro deixe um legado de formação, comunhão e incentivo para os corais brasileiros, fortalecendo o trabalho que já existe nas dioceses e nas comunidades.
1: Olá, Misericórdia e Paz. Eu me chamo Irmã Elizabeth, sou das Irmãs Filhas da Misericórdia e venho de Fortaleza, Ceará, para participar deste Congresso Internacional de Coros Litúrgicos. Sou formada em música, pós-graduada em música sacra litúrgica, então para mim, assim, estar aqui nesse congresso com o Monsenhor Marco Frisina tem sido a realização de um sonho, de verdade, e também estou muito feliz de poder acrescentar, né, cada vez mais o meu instituto, a minha comunidade, ao coral também que eu rejo. Então, nesta manhã, Monsenhor Marco Frisina falou muito sobre a importância da música, como a música, ela expressa o mais profundo do ser humano e que não há nada mais profundo que o amor. Então, por isso que, como diz Santo Agostinho, cantar é próprio de quem ama e para mim é uma alegria poder também expressar esse amor a Deus através do meu canto, através da minha vida.
0: Já a missa solene de encerramento no domingo, 30 de agosto, foi presidida por Dom Moacir Silva, presidente do Regional Sul 1 da CNBB, que comentou.
2: Eu creio que é um grande avanço para a Igreja do Brasil, as pessoas que participaram desse encontro. Viu? Não vai ficar aqui. Cada um veio fazer o encontro para levar para as suas dioceses, suas paróquias, a experiência de vir aqui para ajudar lá onde eles estão, ajudar melhor o povo a celebrar bem os santos mistérios.
0: Já Danilo Del Chiaro, que participou da direção geral e executiva do primeiro Congresso Internacional de Coros Litúrgicos, comentou.
3: Nós temos que passar por várias barreiras, não é uma única barreira. Então a primeira barreira é, vamos supor, eu estou lá indo com meu violão para tocar na missa, mas eu posso fazer uma coisa digna, posso fazer bonita, mas eu tenho formação? Eu busquei saber quais são as músicas que eu devo tocar, ou eu toco a música que eu gosto? Ou eu toco a música que eu ouvi no YouTube? Ou eu toco a música que eu vi alguém tocar e eu achei legal e vou tocar? Será que esse é o critério correto para escolher um canto? Ou nós devemos conhecer que tipo de música deve estar sendo utilizada? Para um canto de comunhão na Páscoa, é o mesmo tipo de canto de comunhão no Advento? E o mesmo tipo de canto de comunhão, por exemplo, numa quaresma? Porque se a gente imagina que uma quaresma é um tempo penitencial, essa música ela tem de ter esse caráter mais penitencial. Ela tem que traduzir aquele tempo litúrgico em algo que a pessoa escute e fala, estou na quaresma. Se eu pego um canto de Páscoa e coloco na quaresma, um canto de alegria, feliz, grandioso, a pessoa fala, nossa, mas eu estou na quaresma, eu preciso desse momento de recolhimento. E o contrário, se eu toco uma música pesada numa Páscoa, quando eu deveria ter aquela alegria, eu destoo do momento litúrgico onde eu estou. Então, não é apenas escolher uma música porque eu gosto, porque eu acho bonita, porque eu vi no YouTube ou porque eu vi alguém tocar. Mas é saber, por que eu vou escolher essa música? Por que eu vou pôr esta nesse dia? Esse missal que o padre vai celebrar tem lá o que a gente chama de antífona de entrada. Então, aquela é a música que deveria ser tocada naquele dia, especificamente naquela celebração. Uma celebração de dia de semana é mais simples do que uma celebração de domingo. E uma celebração de uma solenidade diverge também. Então, tudo isso é uma formação que os músicos deveriam buscar para poder servir melhor a igreja. Então, muitos músicos, essa é a primeira dificuldade, podem dizer assim, eu já toco há 20 anos aqui na minha paróquia, sempre as mesmas músicas. Mas será que tocar 20 anos as mesmas músicas é o que se espera? É isso que está escrito na norma? Onde você viu que tem que fazer dessa forma? Agora, se a gente pega os livros e começa a estudar música sacra, Instrução Geral do Missal Romano, cursos, e você vai falar, não, essa música eu não posso tocar aqui. Eu aprendi uma coisa com um congresso feito no Vaticano. Inclusive, nós vamos novamente encontrar com o Monsenhor Fisina lá. É, em fevereiro, vai ter um curso lá que é parecido com esse. Nós tentamos aqui fazer uma versão reduzida desse encontro de corais Vaticano. E um dos palestrantes, um padre que eu esqueci o nome agora, ele disse o seguinte, ele falou, você quer saber se uma música é litúrgica ou não? Sabe o que você faz?
4: Qual que é o segredo?
3: Sabe qual é o segredo? Uma coisa simples. Ele falou assim, você pega o nome da pessoa que, Jesus, Deus, e troca por um nome de uma mulher, Jennifer. Se essa música fizer sentido, a letra fizer sentido, essa música não é litúrgica. Então, um exemplo. Eu te amo, Jennifer. Faz sentido. Não, então isso aqui não é música para tocar na missa. Agora, o seu corpo e o seu sangue me salva, Jennifer. Não faz sentido isso. Sangue e o corpo da Jennifer me salva? Não. Essa música é litúrgica.
4: Interessante.
3: Então, uma primeira luz. Como eu sei se uma música é litúrgica ou não? Bom, faça essa primeira brincadeira. A gente já vai tirar uma porção de músicas que são músicas bonitas, mas talvez não são apropriadas para a liturgia. Existe uma diferença entre música sacra, música litúrgica, e essa é uma confusão geral que as pessoas têm. Né?
4: Ah, sim, a confusão entre música... Eu já vi festival de música sacra tocando rock.
3: Então? É sacro?
4: Você que me pergunta. Não, mas é porque fala de Deus é música sacra?
3: Essa é uma reflexão, entendeu? Então, às vezes, a pessoa pega uma música, sei lá, Então é Natal, da Simone, toca na missa. A Simone não fez essa música. Daí um outro requisito para dizer se a música é sacra, litúrgica. A Simone não fez assim, eu vou compor essa música porque as pessoas vão tocar na missa. Ela não idealizou isso. Então a gente já tem uma segunda termômetro para dizer. Essa música foi, o compositor estava pensando que deveria ser utilizada na liturgia, para algum momento específico. Eu, inclusive, estou lançando um caderno de composições minhas, estou me metendo a Marco Frisina, né, de compor músicas minhas. Estou lançando um caderno hoje que é justamente de músicas litúrgicas. Então, a gente tem um caderno onde a gente pega músicas simples, fáceis, com refrões adequados, já pensadas para a liturgia, que são fáceis da Assembleia cantar. Então, por exemplo, eu pego uma música, por exemplo, queria ela e som, e peço para o pessoal cantar. E todo mundo é capaz de fazer. Queria ela e som. Olha aí. Bonito. Fácil. E que as pessoas conseguem cantar. Pronto. Cristela e som.
4: Cristela e som.
3: Pronto. Já fez. Queria ela e som.
4: Queria ela e som.
3: Som. Pronto. Já cantamos aqui o meu Kyrie 7, que está no coisa. Então, é exatamente esse tipo de composição que tem nesse caderno. Músicas litúrgicas fáceis, simples e que atendem aos requisitos. E que foram pensadas para isso. O professor Clayton já há muitos anos fala, Danilo, você tem que lançar o seu livro de partituras. E eu fiz isso pensando nisso, que é o que o Monsenhor fala sempre. Uma música que é pensada, ela é idealizada para ser aquilo, ela é fácil de cantar, a assembleia pode cantar, qualquer coro pode cantar, tem a partitura ali para o órgão, para o coral, e todo mundo vai cantar aquilo com alegria. E não é algo complicado, você não tem que fazer uma música, ai meu Deus, não. Mas bonita, bem feita. Então é super fácil de fazer. Então eu acho que tem um pouco essa confusão de música sacra com música litúrgica, música religiosa. Então, a música ideal para a Santa Missa é a música litúrgica. Ela foi pensada para a liturgia.
4: E com relação a instrumentos, como, por exemplo, bateria, percussão na missa?
3: Uma pergunta muito interessante. Existe na própria instrução do Missal Romano, instrução geral, normas com relação a isso. Então, podem-se utilizar instrumentos desde que... E aí tem a norma. Então, se a gente usa uma pode bateria, as pessoas querem respostas prontas, né? Pode bateria? Não está escrito em nenhum lugar que não pode bateria. Mas a questão é, essa bateria, ela vai ajudar a Assembleia a rezar mais ou não? Então aqui a gente já começa a ter uma resposta. Será que eu pego, por exemplo, essa música que eu cantei, Kyrie? Se eu fizer Kyrie, será que ela vai ajudar as pessoas a rezarem melhor ou não? Ou se eu fizer Kyrie, eleison, naquele momento vai trazer mais introspecção. Daí a gente começa a ter, opa, para que eu quero colocar bateria? Qual é o meu objetivo? Para que eu quero colocar guitarra? Qual é o meu objetivo? E aí essa guitarra, essa bateria, esse saxofone, esses outros instrumentos podem ser utilizados. Mas eles têm que saber como fazer. Senão, via de regra, eu falo, olha, eu estou falando porque eu acho que vai ficar bom. Tá, então isso não é uma justificativa. Porque eu gosto, porque eu toco bateria e então eu quero tocar, pera lá. Mas você estudou para saber se pode, como é, que jeito que você vai fazer, que músicas, todas as músicas vai ter bateria? Ou só aquelas? De repente a música tal, tal, tal vai ter e essa outra não? Então precisamos entender isso. E isso é formação musical. E eu acho que aí é uma barreira, uma outra barreira. As pessoas às vezes já sabem tudo, já estão acostumadas com aquilo, já gostam, falam, mas por que eu vou estudar música sacra? Eu já sei essas coisas. Mas ele nunca leu um livro que fala quais são as normas. Ele não sabe o que é a música sacra. Ele não sabe o que é IGMR. Fala, você já leu IGMR? IGMR? Então ele não pode falar com propriedade. Então nós que estudamos música sacra, que nos dedicamos, podemos falar. Isso não se deve fazer por causa disso. Porque está escrito aqui, ó, tal coisa. Existem muitos cursos e coisas que são acessíveis ou que são praticamente de graça. E eu mesmo já ofereci. Olha, aqui na minha paróquia tem uma palestra para dar para falar sobre música sacra. Parece 10 pessoas, 20. Então não é... Se você fala assim, tá bom, você quer? Tá bom, vou te dar um curso online. São 10 aulas, tantas horas. Pergunta se vai fazer. Não faz. Ou ainda, custa um curso maravilhoso com todas essas informações e tal. O Clayton tem centenas de cursos. Aí fala assim, quais cursos você já fez? Ah, não fiz nenhum. Faz 3. Começa com 2. Começa com 1. Mas não fez, nunca fez.
4: É,
3: então, e está à disposição online.
4: Então vamos aproveitar aqui para divulgar para o pessoal que está assistindo, né? Como que a pessoa faz para ter acesso a esses cursos online?
3: Por exemplo, o professor Clayton Dias, que é uma das maiores referências do Brasil, tem um site, clayton.dias.com, o site dele. Pode entrar lá, tem centenas de cursos. Eu já fiz, sou aluno dele há muitos anos. Aplico, né, além dos conhecimentos que eu aprendi com ele, outras coisas que eu aprendi por conta própria, mas ele é um professor que, qualificadíssimo para essa parte. Tem um monte de cursos. Eu quero curso de canto gregoriano, curso de liturgia, curso de leitura, curso de salmo, curso de... É só fazer. Então, online. Então, a pessoa às vezes fala assim, ah, mas por que não vai? Olha, pague aqui um valor acessível.
4: É acessível o valor.
3: Acessível. Tem um curso da CNBB que fala sobre todos os cantos, custa R$25. Então, se você não tem R$25...
4: R$25 por mês, né?
3: Não! Custa R$25 o curso.
4: O curso inteiro R$25.
3: Não, entendeu? Aí a pessoa fala assim, ah, mas ninguém quer dar. Tá bom, a CNBB organizou um curso de R$25. Você já fez? Não. Ah, tá. Então, um curso, R$25. Entendeu? Aí você, ah, eu não tenho R$25. Você não tem R$25, você não tem vontade de fazer.
4: Não, mas eu duvido que você chegar no pároco, olha, eu quero fazer um curso. Eu duvido se chegar no seu pároco. Eu queria fazer um curso, né, pra melhorar aqui o meu cantar na missa, um curso da CNBB, R$25. Eu duvido que o padre não vai querer pagar.
3: Claro!
4: Duvido.
3: É facílimo. E outra, gente, às vezes, em vez de você dar esse trabalho pro seu pároco, poxa, investe um pouquinho para a sua própria formação. Você já vai conhecer um pouquinho quais são os momentos, que horas que é, o que é ordinário, o que quer dizer parte fixa, o que quer dizer introito. Isso daí está no curso do professor Clayton, um dos cursos, né? Então, aí a parte disso tem os cursos particulares, você paga lá, não lembro agora quanto, tem um módulo, 10 aulas sobre canto na missa, história de como o missal evoluiu. Então tem um monte de cursos. Então a pessoa vai começando vai pegando gosto. Sem contar que ela precisa ter acesso ao material, partituras de qualidade. Então, essa iniciativa de eu lançar livros, o próprio canal da Helene Mark do YouTube, que também fornece partituras gratuitamente quando às vezes a pessoa precisa. Então, é um pouco assim, a pessoa quer às vezes atacar, mas ela tá na defensiva. Né? Eu acho que assim, tem muita coisa que dá para cada um buscar fazer. Quando eu comecei esse trabalho há uns 10 anos atrás, eu não sabia nada de música litúrgica. Eu falei, preciso saber ir atrás disso. Se é procurar, e hoje eu sei muita coisa, mas eu tive que estudar. E não paro de estudar. Então a gente está sempre aprendendo, né? Essa é a formação com o professor Clayton e hoje especialmente com o Marco Frisina, ele nos ensina demais sobre a profundidade do canto teológico, qual é o sentido daquilo, para que a gente utiliza. Então é maravilhoso, está sendo uma experiência assim, incrível para todos os congressistas, né? Já estamos tentando programar aí a volta, porque a agenda do Monsenhor Frisina é muito complicada. Estamos tentando produzir aí o retorno dele para talvez para 2028, porque 2027 já está tudo lotado. Nossa, a agenda dele.
4: Aí seria um terceiro...
3: Terceira decisão. A próxima edição a gente já quer fazer o lançamento até o final do congresso, para o ano que vem. E a terceira edição, quem sabe, trazê-lo novamente ao Brasil em 2028.
4: E a ideia é que seja anual, então, esse congresso.
3: Esse congresso vai ser anual.
4: Mas não vai ser necessariamente de Campinas, não. Ele vai ser itinerante.
3: Itinerante. Então pode ser que no ano seguinte seja em São Paulo, por exemplo, que talvez tenha uma facilidade.
4: Mas sempre
3: facilidade.
4: No Brasil.
3: Sempre no Brasil. A gente ainda não... Porque assim, a facilidade, nós somos brasileiros, né? A facilidade da gente se organizar e fazer aqui, trazer as pessoas, é maior do que eu falar assim, gente, vamos lá para Espanha fazer um curso? Então a pessoa... Já para fazer um deslocamento.
4: Não, eu falo assim, América Latina, Peru.
3: Mas nós já temos aqui. Hoje nós temos cerca de 7 ou 8 participantes de fora do Brasil. Então, tem participantes aqui do Canadá, Paraguai, Colômbia. Nós apresentamos aqui. Eles vieram desses países para o congresso aqui.
4: E também eu soube que o congresso foi transmitido, né? Ou está sendo transmitido?
3: Está sendo transmitido. Nós temos uma opção online para as pessoas que não conseguiram vir e tal, num valor mais acessível. Então, são todas as palestras do Monsenhor Frisina. Vão ser transmitidas, dá tempo ainda de fazer a inscrição, porque são 7 dias depois do congresso, ainda vão estar disponíveis. Então as pessoas poderiam fazer essa inscrição até depois do congresso, porque ainda vão ter acesso a essas transmissões com conteúdo riquíssimo que o Monsenhor Frisina está passando aqui. Ele já fez a primeira, vai fazer a segunda agora, quando nós estamos gravando essa entrevista. Mas tenho certeza que são formações assim belíssimas e que ajudam demais a todos os interessados em trabalhar uma música sacra.
4: E online, quantas pessoas mais ou menos participaram de vários países?
3: Nós temos, online deve ter cerca de 4, 5 países também, maioria do Brasil, né? Temos quase 200 pessoas online participando.
4: Mas é interessante que tem mais presencial do
3: presencial,
4: que online.
3: Presencial, tem quase
4: porque,
3: 1000
4: pessoas. Porque a pessoa, de outro, que vamos dizer que foi em Campinas, né? E a passagem aérea não está acessível. E ainda assim a pessoa veio, preferiu vir aqui. Tem mais, tem 1000 pessoas aqui, 200 e pouco online.
3: 200 e pouco online. Nós também abrimos a inscrição online há pouco tempo. Nós decidimos fazer online de última hora, abrimos, e também está sendo um sucesso. Então, a cada dia está vindo 25 pessoas novas, quem sabe até o final do congresso temos mais ainda.
4: Ainda mais sabendo que vai ficar disponível.
3: Claro,
4: a pessoa pode,
3: mais 7 dias ela pode acessar todas as gravações. Inclusive nós estamos transmitindo agora de bônus os ensaios. Então a pessoa também não estava programado isso. Nós estamos transmitindo o ensaio, então ela também consegue ver os bastidores do ensaio de como está sendo feito para o concerto e para a missa que vai ser ainda nos próximos dias.
4: Então eu posso
3: dias.
4: Colocar aqui na tela o QR Code?
3: Pode colocar o QR Code. Então o acesso é congressosmusicais.com.br/online. Esse é o link para a pessoa já acessar direto. congressosmusicais.com.br/online. Faça sua inscrição e participe desse momento de formação incrível com o Monsenhor Marco Frisina, um dos maiores expoentes do mundo em questão de música litúrgica.
0: No texto de apresentação preparado para o álbum Cristo, Nossa Esperança em Português, o próprio Monsenhor Marco Frisina destaca a dimensão litúrgica e pastoral do projeto e manifesta o desejo de que o repertório contribua para a vida musical das comunidades brasileiras. Espero que nas comunidades brasileiras, disse Monsenhor Frisina, que a música possa expressar cada vez melhor o amor de Deus e que possa crescer a qualidade da música, não pelo desejo de exibição, mas por amor ao Senhor e à Igreja.

0: Obrigada pela sua participação neste Porta Aberta. Nós voltaremos na próxima semana.
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0: Olá, amigo de todo o Brasil e demais países de língua portuguesa. Este é o noticiário da Rádio Vaticano, Vatican News, deste domingo 6 de setembro. Traremos para você que está sintonizado conosco as últimas notícias sobre as atividades do Papa, da Santa Sé e da Igreja em todo o mundo. Nos estúdios, Mariângela Jaguraba e na técnica, Adriano Vitali. E este é o trecho da Bíblia que escolhemos para você. Pois onde dois ou três estiverem reunidos em meu nome, eu estou aí, no meio deles. Do Evangelho segundo São Mateus, capítulo 18, versículo 20. E vamos agora aos destaques do nosso programa de hoje. Papa Leão XIV, no Ângelus deste domingo. Queixas e calúnias paralisam. O Evangelho educa para a liberdade na caridade. Ucrânia. Santo Padre. Parem a destruição. Abram espaço para a diplomacia. Papa Leão às famílias no Vaticano. Vocês são um grande milagre. Doam a vida pelos outros. Teremos a reflexão para este 20º

0: Nos alguns critérios fundamentais de pensamento e ação. A Carta de São Paulo aos Romanos diz que todos os mandamentos se resumem numa só frase: amarás o teu próximo como a ti mesmo. O apóstolo Paulo insiste neste ponto com uma imagem muito forte, presente também no Pai Nosso. São Paulo escreve: não fiqueis a dever nada a ninguém, a não ser isto, amar-vos uns aos outros.
1: Jesus ci ha insegnato a invocare e a praticare la remissione dei debiti.
0: Jesus ensinou-nos a suplicar e a praticar a remissão das dívidas. Existe, porém, um patrimônio que devemos uns aos outros sem ficarmos presos a ele. É a dívida do amor mútuo. Toda a atenção, cuidado e bem que recebemos tornam-nos mais livres e capazes de assumir responsabilidades. No Evangelho deste domingo, Jesus sugere a cada comunidade cristã pelo menos duas maneiras de exercer o amor mútuo. A primeira é estarmos abertos à correção fraterna, disse ainda o Papa. É uma arte delicada e muitas vezes esquecida que exige franqueza e gradualidade, sublinhou Leão XIV. Falar uns com os outros com sinceridade, primeiro a sós, depois, se necessário, com mais duas ou três pessoas, e, por fim, quando for preciso, com toda a comunidade, significa enfrentar a realidade e transformar problemas e conflitos em oportunidades de crescimento, disse ainda o Papa, ressaltando que as queixas e as calúnias são mais fáceis, mas não produzem nada e paralisam muitas situações. O Evangelho, pelo contrário, educa-nos para a liberdade na caridade. A seguir, Leão XIV citou a segunda forma de amar fraternalmente, que para Jesus molda até mesmo a oração. Chegar a um acordo, não apenas quando existe um conflito, mas para pedir a Deus uma graça, frisou o pontífice, citando o que Jesus diz: se dois de entre vós se unirem na terra para pedir qualquer coisa, hão de obtê-la de meu Pai que está no céu.
1: Questa promessa suggerisce che possiamo avere desideri comuni.
0: Esta promessa sugere que podemos ter desejos comuns, dores comuns, esperanças comuns e, através da oração, crescer na unidade. Sem fé, cada um poderia sentir-se sozinho e desconfiar dos outros, vendo-os como estranhos e inimigos. Pela graça, somos, pelo contrário, irmãos e irmãs que podem estar unidos, encontrando-nos, perdoando-nos e ouvindo-nos uns aos outros no Senhor. O Papa concluiu pedindo a Maria, que após o anúncio do anjo se apressou a ir ter com a sua prima Isabel para partilhar a alegria e o cansaço da gravidez, que também nos ensine a dívida alegre do amor fraterno. Após a oração mariana do Ângelus deste domingo na Praça São Pedro, o Papa Leão XIV voltou a falar sobre a situação dramática na Ucrânia, onde pelo menos uma pessoa morreu e 25 ficaram feridas nos recentes ataques russos contra a cidade de Zaporígia e a região homônima. A Rússia e a Ucrânia trocaram ataques durante a noite, evitando, porém, atingir as capitais uma da outra durante uma missão de mediação dos Estados Unidos, informaram autoridades de ambos os lados neste domingo. E o Papa disse:
1: com ânimo adolorato, ho seguito le notizie dei violenti attacchi.
0: Com o coração entristecido, acompanhei as notícias sobre os violentos ataques que atingiram recentemente várias cidades e infraestruturas civis na Ucrânia, causando a morte de pessoas inocentes. Meu coração se une ao sofrimento da população que há anos vive na angústia e no medo. Segundo o governador de Zaporígia, Ivan Fedorov, as forças russas realizaram um total de 886 ataques contra 54 localidades da região em 24 horas. Na noite de sábado, um drone russo matou três membros de uma mesma família na cidade de Churuiv, na região de Kharkiv, no nordeste da Ucrânia.
1: Rivolgo un nuovo appello a mettere fine alla violenza, a fermare la distruzione, ad aprire i cuori al dialogo e alla pace.
0: Faço mais um apelo para que se ponha fim à violência, parem a destruição e se abram os corações ao diálogo e à paz. Espero que os esforços empreendidos nestes dias para retomar as negociações

0: e ações tragam frutos concretos e abram espaço para a diplomacia. Elevemos nossa oração ao Senhor para que prevaleça a concórdia em todos os conflitos do mundo. De acordo com as autoridades ucranianas, Moscou realizou 25 ataques aéreos e utilizou 673 drones de diversos tipos, além de 2 ataques com lançadores múltiplos de foguetes e 186 bombardeios de artilharia. Na tarde do último sábado, um ataque com drones contra a Zaporizhia feriu pelo menos 15 pessoas e danificou casas e um prédio comercial. Enquanto isso, o Ministério da Defesa russo informou que, durante a noite, suas defesas aéreas abateram 258 drones ucranianos em 14 regiões russas, bem como na Crimeia ocupada e nas águas do Mar Negro e do Mar de Azov. A seguir, o Papa concedeu a todos a sua bênção apostólica.
1: Sit nomen Domini benedictum,
2: ex nunc et usque in saeculum,
1: adiutorium nostrum in nomine Domini,
2: qui feci caelum et terram.
1: Benedicat vos, omnipotens Deus, Pater, et Filius, et Spiritus Sanctus.
2: Amen.

0: O Papa Leão XIV encontrou-se na tarde do último sábado com as famílias dos funcionários do Vaticano na Praça do Governatorato. Centenas de mães, pais e crianças, representantes da família Espelho de Deus, segundo a famosa expressão de São João Paulo II, citada pelo Papa em seu discurso, permaneceram em silêncio e à espera do pontífice. Leão XIV chegou pontualmente ao som da música dedicada a São Francisco, Dolce Sentire, cantada por uma orquestra. Ele saudou e abençoou todos os presentes, os que festejavam e os que tornaram possível este festivo evento anual, agora em sua terceira edição. Este evento é dedicado a crianças e adolescentes, bem como a adultos funcionários do Vaticano, para que possam se reencontrar após o verão. Muitas das crianças participaram da colônia de férias do Vaticano deste ano e, na noite do último sábado, desfrutaram de um momento de partilha e festa com jogos e malabaristas, pizza, sanduíches, espetáculos, brinquedos infláveis e a aldeia dos pequenos bombeiros. Uma noite rica em atividades, tendo como pano de fundo os Jardins Vaticanos, à sombra da cúpula da Basílica de São Pedro e, acima de tudo, com a bênção do Papa, que dirigiu uma palavra de encorajamento aos pais e filhos que, pouco antes, participaram de uma missa na Gruta de Lourdes, dentro do Vaticano. Leão XIV agradeceu a todos os responsáveis pela organização desta belíssima festa. A todas as famílias, o Papa lembrou uma bela frase de São João Paulo II: a família é o espelho no qual Deus se vê. Comecemos por aí. Imaginem a sua família, imaginem também esta família aqui reunida. Deus quer ver-se na nossa comunidade, na nossa família, na sua família, Deus está presente. João Paulo II acrescentou ainda que a família é o espelho no qual Deus se olha e vê os dois mais belos e maiores milagres. Um, disse o Papa Leão XIV, é doar vida, o outro é doar amor. Este é precisamente o convite do pontífice, doar vida e doar amor. Quero agradecer a todos vocês, às suas famílias, por este grande milagre que vocês são, disse Leão XIV. Talvez todos os dias possamos olhar para nossa família como este espelho de Deus e redescobrir o seu amor, o que significa doar a vida, o que significa não viver apenas para si mesmo, não ser egoísta, mas doar a vida pelos outros, na família, entre os amigos e entre aqueles que ainda não são nossos amigos. Que a nossa festa desta noite seja também um espelho do amor de Deus, disse ainda o Papa Leão. Que possamos sentir verdadeiramente esta alegria que só Deus pode nos dar e que Ele nos dê hoje a alegria de estarmos juntos em festa como este espelho do amor de Deus, concluiu o Papa. A seguir, Leão XIV se despediu de todos e voltou à sua residência. Tese de doutorado de Leão XIV sobre autoridade e serviço é publicada em chinês. Jackson Erben.
1: A tese de doutorado em Direito Canônico de Leão XIV, intitulada O Ofício e a Autoridade do Prior Local na Ordem de Santo Agostinho, acaba de ganhar uma edição em língua chinesa. A obra foi escrita por Robert Francis Prevost, quando ainda era um jovem sacerdote agostiniano, e apresentada em 1987 na Pontifícia Universidade de São Tomás de Aquino. O estudo é dedicado ao papel, à autoridade e às responsabilidades do prior local na Ordem de Santo Agostinho. A edição chinesa foi publicada pelo Centro de Estudos Católicos da Universidade Chinesa de Hong Kong. A tradução foi realizada pelo padre Peter Zhao Jianmin, sacerdote da Diocese de Pequim com longa experiência no meio acadêmico. Zhao foi o primeiro sacerdote chinês a obter um doutorado após a reabertura das instituições acadêmicas e fundou o Instituto de Estudos e Cultura Católica de Pequim, inaugurado em 3 de agosto de 2002. A instituição tem como objetivo promover a pesquisa acadêmica e favorecer o aprendizado recíproco entre diferentes civilizações por meio do diálogo e do intercâmbio cultural. A revisão da tradução ficou a cargo do padre Peter Renpanji, primeiro sacerdote chinês a obter o doutorado na Faculdade de Direito Canônico da Pontifícia Universidade Gregoriana. A Atualmente, ele atua na formação de seminaristas no seminário de Pequim. O envolvimento de dois sacerdotes, com sólida trajetória acadêmica na preparação da edição chinesa, destaca o interesse da obra não apenas para a história intelectual da Igreja, mas também para a reflexão contemporânea sobre o exercício da autoridade e o governo eclesial. Em declaração à agência FIDES, padre Peter Zhao afirmou que a obra não constitui apenas uma pesquisa acadêmica, mas também pode ser compreendida como uma orientação prática para o governo da Igreja e para a atividade pastoral. Embora tenha sido escrita há quase 40 anos, para ele a tese conserva profundidade e oferece indicações ainda atuais. O sacerdote manifestou ainda a esperança de que clérigos, religiosos e responsáveis eclesiais possam encontrar nela elementos para refletir sobre uma questão fundamental: como colocar autoridade a serviço do amor. Um dos aspectos centrais da tese é justamente a compreensão da autoridade eclesial como serviço e não como poder coercitivo. A autoridade, nessa perspectiva, nasce de uma responsabilidade reconhecida pela Igreja e pela comunidade e deve ser exercida em uma relação de fraternidade e igualdade. Para Prevost, a autoridade possui, portanto, uma dimensão profundamente relacional. Quem exerce uma função de governo é chamado não simplesmente a comandar, mas acompanhar, orientar e promover a comunhão. Escrita décadas antes de Robert Francis Prevost tornar-se papa, a tese permite também identificar elementos que ajudam a compreender sua atual visão de liderança na Igreja. A concepção de uma autoridade exercida com humildade, em espírito de serviço e voltada para a construção da comunhão, ganha particular significado à luz do ministério de Leão XIV. A publicação da obra em chinês amplia, assim, o acesso a uma reflexão acadêmica que acompanha, desde a juventude, a trajetória do atual pontífice e que coloca no centro uma convicção essencial para o governo eclesial. A verdadeira autoridade não se afirma pelo poder, mas pelo serviço ao próximo e a comunhão da Igreja.
0: Passemos agora à reflexão para o 23º Domingo do Tempo Comum com Silvonei José.

O que é perdoar e como perdoar? Nesse domingo, o Evangelho nos propõe uma reflexão sobre o ato de perdoar, do perdão. A primeira atitude do cristão é ir em direção ao pecador e tratá-lo como irmão, com respeito e atenção. Ao falar mal e pelas costas, nada adianta. Piorará a situação quando o faltoso souber que seu erro foi tema de conversas de outras pessoas. Ele é o mais interessado e não os outros. Se ele não sabe e é deixado alheio do que se fala dele, isso se chama, em bom português, fofoca. É uma atitude mundana e nada cristã. Por outro lado, quem vai falar com o faltoso deverá ir na qualidade de quem já perdoou a falta cometida, colocando-se na posição de irmão, jamais de juiz. Muitas pessoas com determinação possuem o costume de dizer a verdade. Doe a quem doer. Tudo bem. Contudo, nos casos em que a verdade, ao ser dita, poderá provocar rancores e ódios, ela não deverá ser falada. Nem tudo deve ser dito, mas apenas aquilo que gera vida e não morte. Tudo deverá ser feito em clima de sigilo, respeitando a dignidade e a privacidade do outro. Se por acaso faltoso não ouvir o irmão que procurou com caridade, este deverá se cercar de mais outros dois irmãos semelhantes no respeito e na busca da salvação do faltoso. Procurar o mesmo e entabular uma conversa fraterna. Nesse momento onde o faltoso está sozinho de um lado, tendo à frente três outras pessoas que comentam sua má ação, o transgressor jamais poderá ser colocado contra a parede e sentir-se acuado. Se isso acontecer, não será a conversa proposta por Jesus no Evangelho, mas exatamente o que jamais deveria estar acontecendo entre irmãos. O objetivo do Papa é a recuperação do transgressor e não sua humilhação e condenação. Por último, chegamos ao terceiro passo da proposta do Senhor. Se nem com a admoestação de mais dois irmãos, o que cometeu um delito não se arrepende e não se propõe a não mais cometer tal falta, a Igreja, ou seja, a comunidade dos cristãos, deverá anunciar que a postura daquela pessoa não corresponde à boa nova pregada por ela, que aquele homem não pode ser tomado como um dos seus, posto que sua atitude é exatamente contrária aos princípios cristãos. Por exemplo, poderá ser tido como membro da Igreja aquele homem que propaga ideias racistas, discriminação, violência e o abuso econômico? A Igreja terá o direito e o dever de tornar público seu absoluto desacordo com aquela pessoa. Situando-nos no versículo 9 do capítulo 33 de Ezequiel, primeira leitura da liturgia de hoje: todavia, se depois de receber tua advertência para mudar de proceder, nada fizer, o faltoso perecerá devido a seu pecado, enquanto tu salvarás a vida. Ao sermos responsáveis pela vida dos outros em favor da justiça, agindo com misericórdia, é que ganhamos a nossa vida.

esse o evangelho da graça. E é na oração que a gente descobre o poder dessa graça. Uma graça que abre o coração. Uma graça que nos torna ainda mais companheiros de caminhada. Por isso que somos a igreja do junto. Pois onde dois ou três estiverem reunidos em meu nome, eu estou aí no meio deles. Jesus nos alerta para que esta graça nos acompanhe por todas as estradas da vida. E assim, nesta comunhão, poderemos ser como pontes. Seremos ponte. O que ligares na terra também será ligado no céu. O que desligares na terra também será desligado no céu. Companheiros e companheiras de caminhada, na jornada eucarística, onde cada um se torna pão que parte e se reparte na vida do outro,

De novo eu vos digo, se dois de vós estiverem de acordo na terra sobre qualquer coisa que quiserem pedir, isso lhes era concedido por meu Pai que está nos céus. E esta palavra que nos salva, nessa busca constante por ti, Jesus, no rosto do irmão, que tantas vezes caminha do nosso lado e não percebemos. Mas esta é a graça que desperta para este olhar.

Amigo ouvinte, chegamos ao final desta edição em língua portuguesa do noticiário da Rádio Vaticano. Obrigada pela sua audiência e nós contamos novamente com você amanhã, neste mesmo horário.

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1: 3:47. 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

0: Bem, amigos de todo o Brasil, estamos de volta com o nosso Em Romaria, caminhando juntos nesse terceiro milênio. Nos estúdios da Rádio Vaticano, Silvonei José. Bem, amigos de todo o Brasil, e nós começamos o nosso Em Romaria recordando a audiência geral com o Papa Leão XIV nesta quarta-feira. A audiência geral desta quarta-feira voltou para a Praça São Pedro depois de 4 semanas sendo realizada na Basílica Vaticana. Diante de cerca de 15 mil fiéis, Leão XIV introduziu um novo documento do Concílio Vaticano II, a Constituição Pastoral Gaudium et Spes. O texto aprofunda um tema fundamental, que é a relação da Igreja com o mundo contemporâneo, reconhecendo uma nova ordem de relações humanas, como definiu São João 23.
1: Perciò, la Costituzione Conciliare Gaudium et Spes si apre dichiarando che la Chiesa sente come proprie le gioie e le speranze, le tristezze e le angosce degli uomini d'oggi.
0: A Constituição Conciliar Gaudium et Spes começa por declarar que a Igreja sente como suas as alegrias e as esperanças, as tristezas e as angústias dos homens de hoje, sobretudo dos pobres e de todos aqueles que sofrem. Essa partilha com a humanidade é o caminho que Cristo pede à Igreja, afirmou Leão XIV.
1: È una condivisione che ci chiama a uscire da ogni passività e indifferenza dinanzi agli avvenimenti che accadono.
0: È una partilha che nos convida a sair de toda passividade e indiferença perante os acontecimentos, a história e a vida das pessoas, sobretudo perante a mudança rápida e profunda que hoje vivemos. Não é possível permanecer como espectadores desinteressados. Pelo contrário, é preciso escutar com o coração, deixar-se interpelar, envolver-se. Os fiéis são então chamados a assumir as dificuldades dos irmãos, sobretudo daqueles que são oprimidos pela injustiça, pela discriminação e pela violência. Nesse sentido, acrescentou o pontífice, a proximidade com a humanidade abre caminho a uma leitura mais profunda dos acontecimentos e da própria revelação. E, nessa mesma perspectiva, a Gaudium et Spes recorda o dever de a Igreja investigar a todo momento os sinais dos tempos e interpretá-los à luz do Evangelho. Esta Constituição Conciliar, portanto, exortou a Igreja a um compromisso permanente de conversão e a desmascarar as contradições que caracterizam o mundo contemporâneo. Como exemplo, o Papa citou o progresso científico e tecnológico que oferece sempre novas possibilidades, mas apenas a alguns, ou ainda uma maior disponibilidade de riquezas desproporcionalmente distribuídas, ou ainda, diante de ações que ameaçam o futuro do planeta, a incapacidade de renunciar ao consumo egoísta e à ilusão de que a guerra é um caminho eficaz para construir a paz.
1: In un tempo segnato da profondi mutamenti, da cui derivano preoccupanti squilibri, la Chiesa chiamata a servire l'essere umano.
0: Assim concluiu Leão XIV, numa época de profundas mudanças, das quais decorrem desequilíbrios preocupantes, a Igreja é chamada a servir o ser humano, escutando e acolhendo as questões mais profundas do seu coração e os anseios que nele habitam, indicando em Cristo a chave, o centro e o fim de toda a história humana.
1: Cari fratelli e sorelle, la gioia e la speranza, Gaudium et Spes, siano i tratti distintivi di una Chiesa che annuncia e testimonia il Vangelo.
0: Queridos irmãos e irmãs, que a alegria e a esperança, Gaudium et Spes, sejam as características distintivas de uma Igreja que anuncia e testemunha o Evangelho, aproximando-se das mulheres e dos homens do nosso tempo. A saudação do Papa aos fiéis e peregrinos de língua portuguesa. Andressa Colé.
1: Rivolgo il mio benvenuto a tutti i pellegrini di lingua portoghese, in modo speciale ai gruppi venuti dal Brasile e da Portugal.
2: Dirijo as minhas boas-vindas a todos os peregrinos de língua portuguesa e, de modo especial, aos grupos vindos do Brasil e de Portugal. Saibam que nenhuma das suas legítimas aspirações escapa à atenção e ao cuidado pastoral da Igreja, que, como corpo de Cristo, possui um coração que os acompanha com ternura e compaixão. Que Deus os abençoe e Nossa Senhora os guarde. Essa foi a saudação do Papa Leão XIV aos fiéis de língua portuguesa, presentes na audiência geral desta quarta-feira, que voltou a ser realizada na Praça São Pedro e acolheu, inclusive, grupos provenientes do Brasil, especialmente de Recife, em Pernambuco, e da paróquia matriz Santo Antônio, da cidade de Cambé, no Paraná, além dos jovens portugueses da paróquia de Mazarefes, antiga freguesia da cidade de Viana do Castelo, no norte do país. O pontífice retomou a catequese do dia sobre a Constituição Pastoral Gaudium et Spes do Concílio Vaticano II, que trata da relação da Igreja com o mundo contemporâneo, de proximidade e acolhimento, de uma Igreja que seja caracterizada pela alegria e esperança, Gaudium et Spes. Uma proximidade também manifestada pelo Papa aos peregrinos e visitantes de língua inglesa, que vieram especialmente da Inglaterra, Escócia, Malta, Canadá e Estados Unidos.
1: In a particular way, I welcome the delegation of the Interreligious Platform for Dialogue and Cooperation in the Arab World.
2: De maneira especial, dou as boas-vindas à delegação da Plataforma Interreligiosa para o Diálogo e a Cooperação no Mundo Árabe, ao expressar meu profundo apreço pelo trabalho do Centro Internacional Rei Abdullah bin Abdulaziz para o diálogo interreligioso e intercultural. Ofereço minhas orações pelo sucesso de suas deliberações, juntamente com a garantia de minha proximidade espiritual nestes dias. A IPDC, citada pelo Papa, é uma das 5 plataformas do Centro Internacional de Diálogo Interreligioso e Intercultural Rei Abdullah bin Abdulaziz, uma organização intergovernamental que promove a paz e o entendimento por meio de uma estrutura formada por líderes religiosos, seguidores de diferentes tradições e formuladores de políticas. Através de comunidades articuladas ao redor do mundo, procura reforçar as capacidades em nível comunitário, regional e nacional pela educação sobre práticas de diálogo, aumentando a compreensão da diversidade religiosa e cultural e promovendo a coesão social por meio da prevenção de conflitos. Os Estados-membros são formados pela Áustria, Espanha, Reino da Arábia Saudita e a Santa Sé, como observadora fundadora, desde as suas origens em 2012.
1: God bless you all.
0: A intenção de oração do Santo Padre para esse mês de setembro. Mariângela Jaguraba.
3: O Papa Leão XIV dedica a sua intenção de oração do mês de setembro ao cuidado da água neste início do tempo da criação. O pontífice inicia sua mensagem de vídeo divulgada nesta terça-feira, dando graças ao Senhor da vida pelo dom da água, fonte de fecundidade, frescor e esperança. Ela sacia a sede, fecunda a terra e cura as feridas. É símbolo da tua graça e do teu amor que nos renovam através do batismo, diz ainda o Papa, convidando os fiéis e pessoas de boa vontade a rezar para que a humanidade aprenda a cuidar da água com gratidão, justiça e responsabilidade.
1: Perdonaci per averla trasformata in merce, dimenticando che è un dono universale, un diritto senza confini.
3: Pedimos-te perdão porque fizemos dela mercadoria, esquecendo que é um presente universal, um direito sem fronteiras, destinado a todos os teus filhos. Com dor, vemos tantos irmãos e irmãs sem acesso à água potável, que caminham quilômetros para a encontrar e que adoecem por causa da sua escassez. Leão 14 pede ao Espírito Santo que nos transforme em peregrinos do essencial, capazes de viver com sobriedade, denunciando o desperdício e a contaminação e defendendo o direito de cada irmão e irmã a beber sem medo, sem desigualdade. O Papa conclui a mensagem de vídeo dizendo:
1: que a nossa cura pela água seja segno de amor pelo Criador e empenho pela vida dos mais pobres.
3: Que o nosso cuidado com a água seja sinal de amor ao Criador e compromisso com a vida dos mais pobres, educando novas gerações que valorizem e protejam os recursos da terra. A intenção do Papa surge perante uma realidade confirmada pelos dados internacionais. Segundo o relatório Progressos em relação à água potável, saneamento e higiene domiciliares 2000-2024, do Programa Conjunto de Monitoração da Organização Mundial da Saúde, OMS, e do Fundo das Nações Unidas para a Infância, UNICEF, apresentado em agosto de 2025, 2,1 bilhões de pessoas continuam sem acesso seguro à água potável, por exemplo, com acesso intermitente, insuficiente, demasiado dispendioso ou a grande distância. E 106 milhões dependem diretamente de rios, lagos ou outras águas superficiais sem tratamento. Embora entre 2015 e 2024 a cobertura mundial de acesso seguro à água potável tenha aumentado de 68% para 74%, o mesmo relatório alerta que, para alcançar o acesso universal até 2030, os países de baixo rendimento terão de progredir a um ritmo 7 vezes superior ao atual. A falta de água potável está, além disso, intimamente ligada à ausência de saneamento e de higiene. 3,4 bilhões de pessoas não dispõem de saneamento gerido de forma segura. 1,7 bilhão de pessoas carecem de serviços básicos de higiene em casa e 611 milhões não têm nenhuma instalação para lavar as mãos, segundo os dados da OMS e Unicef de agosto de 2025. Além disso, estima-se que 1 milhão e 400 mil mortes por ano estejam associadas à água insegura e à falta de saneamento. Nesta terça-feira, 1º de setembro, o Papa Leão XIV inaugura o Dia Mundial de Oração pelo Cuidado da Criação, data que marca também o início do Tempo Ecumênico da Criação, que se concluirá em 4 de outubro, festa de São Francisco de Assis, e tem como lema Água Viva.

0: Em meio à natureza dos Jardins Pontifícios de Castel Gandolfo, Leão XIV presidiu na tarde desta terça-feira a Santa Missa por ocasião do Dia Mundial de Oração pelo Cuidado da Criação, que chega à sua 11ª edição. O dia 1º de setembro marca também todos os anos o início do tempo da criação, caminho ecumênico de oração e comprometimento com o cuidado da casa comum, que se encerra em 4 de outubro, festa de São Francisco de Assis, de quem celebramos os 800 anos de falecimento. Trata-se de um período em que a Igreja, juntamente com as outras comunidades cristãs, é convidada a renovar seu compromisso com a criação, deixando-se guiar pela oração, pela conversão e por gestos concretos de cuidado. Em sua homilia, o pontífice comentou as leituras escolhidas especialmente para este dia em que nos são dirigidos dois convites à contemplação das obras do Senhor. O livro da Sabedoria exorta a contemplar a beleza e o poder da criação, para que possamos apreciar o seu artífice. O Salmo 18 incentiva a erguer o olhar para contemplar os céus que proclamam a glória de Deus e o firmamento que anuncia a obra de suas mãos. Toda a criação fala-nos da grandeza do Criador, recorda o Santo Padre, desde que o olhar e o coração estejam abertos a tão grande mistério. Também o texto evangélico de Mateus convida à contemplação da criação, sublinhando o amor especial do Senhor pelo ser humano. Inspirado nesses textos sagrados, a exortação do Papa é para reservar alguns minutos de pausa na agitação das atividades cotidianas para saborear a grande harmonia da qual fazemos parte.
1: Mettiamo in modalità silenziosa tutti i rumori delle opere umane per ascoltare la voce melodiosa della creazione in cui Dio, autore di ogni cosa, ci parla.
0: Coloquemos em modo silencioso todos os ruídos das obras humanas para ouvir a voz melodiosa da criação, na qual Deus, autor de todas as coisas, nos fala. Para o Santo Padre, esse exercício contemplativo constitui um primeiro passo para uma autêntica conversão ecológica, onde os efeitos do nosso encontro com Jesus Cristo se tornam evidentes na nossa relação com o mundo que nos rodeia.
1: Dalla contemplazione del creato e dall'incontro con il creatore nasce la coscienza del nostro posto speciale all'interno del meraviglioso piano di Dio.
0: Da contemplação da criação e do encontro com o Criador nasce a consciência do nosso lugar especial no maravilhoso plano de Deus e da nossa responsabilidade pessoal e coletiva no cuidado da harmonia original. Assim, da tomada de consciência das nossas falhas e erros, nasce um esforço renovado para restaurar as relações entre as criaturas, segundo a vontade do seu autor, afirmou Leão XIV. Citando sua mensagem para este dia, o Papa retomou o apelo profético a transformar as espadas em relhas de arados, a transformar o mal em vida.
1: Non è ancora troppo tardi. Il tempo del creato ci chiama a una profonda conversione.
0: Ainda não é tarde demais. E o tempo da criação convida-nos a uma profunda conversão. O que tem sido utilizado para a destruição pode ser redirecionado para a vida, para o cuidado dos pobres, para a alimentação dos famintos e para a salvaguarda da criação. Leão XIV encerrou sua homilia recordando seu predecessor, Papa Francisco, que, por sua vez, se inspirou no pobrezinho de Assis para escrever a sua carta encíclica Laudato Si. Com São Francisco, queremos renovar o nosso compromisso de viver e promover aquela fraternidade universal que está inseparavelmente ligada ao dever de cuidar da criação. E recitou um trecho do Cântico de Louvor de São Francisco.
1: Laudato si, mi Signore, con tutte le tue creature, specialmente me sorlo frate sole.
0: Louvado sejas, meu Senhor, com todas as tuas criaturas, especialmente o meu Senhor Irmão Sol. Louvado sejas, meu Senhor, pela Irmã Lua e pelas estrelas. Louvado sejas, meu Senhor, pelo Irmão Vento. Louvado sejas, meu Senhor, pela Irmã Água. Louvado sejas, meu Senhor, pelo Irmão Fogo.
1: Laudato si, mi Signore, per sora nostra Madre Terra, la quale ne sustenta e governa.
0: Louvado sejas, meu Senhor, pela nossa Irmã, a Mãe Terra, que nos sustenta e governa. Inteligência Artificial no Vaticano. Filósofos e cientistas questionam a fronteira entre o homem e a máquina. Na Casina Pio IV do Vaticano, o Centro Internacional de Estudos da Consciência promove o debate internacional sobre companheiros da IA, solidão, criatividade e consciência. Podemos nos apaixonar por uma inteligência artificial mesmo sabendo que ela não é uma pessoa? Um companheiro da inteligência artificial pode ser um antídoto para a solidão? Ou corre o risco de substituir gradualmente as relações humanas? E se uma máquina é capaz de criar, lembrar o que dizemos e aprendemos sobre nós, onde fica então a linha divisória entre a inteligência artificial e a mente humana? Essas questões estão se tornando cada vez menos teóricas. Segundo a Organização Mundial da Saúde, aproximadamente uma a cada 6 pessoas do mundo sofre de solidão, enquanto entre os adolescentes esse número chega a cerca de 21%. Ao mesmo tempo, a presença da inteligência artificial na economia cresce. De acordo com o Instat, o Instituto Italiano de Estatística, em 2025, 16,4% das empresas italianas, com pelo menos 10 funcionários, utilizaram tecnologias de inteligência artificial, o dobro dos 8,2% registrados em 2024. Nesse contexto, nessa quarta-feira, na Casina Pio IV, na cidade do Vaticano, filósofos, cientistas cognitivos, pesquisadores e especialistas em inteligência artificial de diversos países debateram uma das fronteiras mais controversas abertas pela inteligência artificial: a entrada das máquinas em territórios que sempre consideramos profundamente humanos, desde as relações à criatividade, da identidade à consciência. O evento faz parte de Criatividade, Mentes e Máquinas, a terceira conferência internacional do Centro Internacional de Estudos da Consciência, fundado por Dmitry Volkov, Pietro Perconte e Alessio Plebe, para promover debates internacionais e interdisciplinares sobre as grandes questões que envolvem a mente e a consciência. Realizada de 1º a 3 de setembro em Roma, na cidade do Vaticano, a conferência reúne filósofos, cientistas, pesquisadores internacionais para explorar como a evolução da inteligência artificial está redefinindo a relação entre humanos e máquinas. Uma das áreas mais controversas é a dos companheiros da IA, sistemas projetados não apenas para responder a perguntas, mas para desenvolver interações contínuas com as pessoas. Eles se lembram de conversas e preferências, adaptam as respostas e podem construir uma relação cada vez mais personalizada ao longo do tempo. É nesse contexto que Dmitry Volkov, filósofo, empreendedor de tecnologia e cofundador desse encontro, levanta uma das questões mais radicais. Pode existir uma inteligência artificial digna de amor humano? A questão não é imaginar uma máquina que engane uma pessoa fingindo ser humana. A questão é se, mesmo sabendo que está lidando com uma máquina, um ser humano pode desenvolver um vínculo afetivo autêntico e significativo com ela? Este tema inevitavelmente se cruza com o da solidão. Se um sistema artificial consegue ouvir, lembrar e acompanhar uma pessoa ao longo do tempo, pode ajudar a combater o isolamento? Ou corre o risco de tornar mais fácil abrir mão da complexidade das relações reais? O que torna a relação com as máquinas ainda mais delicada é a bajulação, a tendência dos sistemas de inteligência artificial de agradar o seu interlocutor e produzir respostas próximas do que eles acham que querem ouvir. No caso dos companheiros de IA, uma máquina que está sempre disponível e complacente pode se tornar uma espécie de câmara de eco algorítmica, reforçando convicções e fraquezas, em vez de desafiá-las. Daí um paradoxo. Para realmente se assemelhar a uma relação autêntica, talvez a inteligência artificial também tenha que aprender a nos dizer não. Na tarde dessa quarta-feira, 2 de setembro, foi realizada uma conversa telefônica entre o Papa Leão XIV e o presidente da República da Colômbia, Abelardo de la Espriella. Durante a conversa, o Santo Padre reiterou sua solidariedade a todos aqueles que sofrem as duras consequências do recente terremoto que atingiu a Colômbia, especialmente as famílias dos mortos, aos feridos, às equipes de resgate e aos profissionais humanitários. Em seguida, foi abordada a situação do país e das regiões afetadas pelo terremoto. O gesto do Santo Padre reforça sua atenção às populações atingidas por catástrofes e situações de sofrimento, colocando a solidariedade e a proximidade humana no centro da sua atenção. Em 11 de agosto, o Papa havia enviado uma mensagem oficial direcionada a Dom Francisco Javier Correia, arcebispo de Cartagena e presidente da Conferência Episcopal Colombiana. No texto, assinado pelo secretário de Estado do Vaticano, Cardeal Parolin, o Papa afirmava estar profundamente entristecido e consternado com a tragédia. Na mensagem, ele assegurou orações pelo descanso eterno dos falecidos, expressou sua proximidade espiritual com as famílias e agradeceu o esforço das equipes de resgate e voluntários. No dia seguinte, em 12 de agosto, durante a tradicional audiência das quartas-feiras, Leão XIV havia reiterado sua proximidade com as vítimas. Ao saudar os fiéis de língua espanhola, compartilhou a dor do povo colombiano, renovou os pedidos de orações pela rápida recuperação dos feridos e voltou a elogiar os profissionais envolvidos no atendimento emergencial. Como um gesto concreto de apoio, o Papa anunciou na mesma quarta-feira, 12 de agosto, o envio de 100 mil euros para as regiões mais afetadas. A doação foi intermediada pelo Dicastério para o Serviço da Caridade, ou seja, a Esmolaria Apostólica. Os fundos foram repassados diretamente à Caritas Colômbia, Secretaria Nacional de Pastoral Social, responsável por coordenar a distribuição dos recursos entre as dioceses atingidas. A Santa Sé informou que esta foi apenas uma contribuição inicial para responder às necessidades humanitárias mais urgentes, abrindo espaço para novos pacotes de ajuda, conforme a evolução da situação no país.

E assim chegamos ao final do nosso Em Romaria desta semana, agradecendo mais uma vez a sua presença. Voltamos na próxima semana com mais um Em Romaria, caminhando juntos neste terceiro milênio.

Seja bem-vindo a mais um Porta Aberta. Com você, Mariângela Jaguraba. O Porta Aberta desta semana traz o primeiro Congresso Internacional de Coros Litúrgicos, realizado de 28 a 30 de agosto em Campinas, São Paulo, que contou com a presença do Monsenhor Marco Frisina, de volta ao Brasil, à frente de um coro de mil vozes. A reportagem é de Andressa Collet.

Cristo, Nossa Esperança, já está disponível nas plataformas digitais. O álbum, em português, apresenta composições litúrgicas para diferentes celebrações do compositor e maestro italiano do coro da Diocese de Roma, Monsenhor Marco Frisina. Tem edição musical do maestro brasileiro Cleiton Dias e interpretação do coro da Arquidiocese de Campinas, São Paulo. A obra, um instrumento pastoral para coros, regentes e músicos, teve lançamento oficial no sábado, dia 29 de agosto, durante o primeiro Congresso Internacional de Coros Litúrgicos, evento de 3 dias que terminou no domingo, dia 30, na Igreja Nossa Senhora Auxiliadora, em Campinas. Após a passagem do Monsenhor Marcos Pavan na cidade do interior de São Paulo, em julho, quando liderou uma turnê inédita de 15 dias do coro da Capela Musical Pontifícia Sistina, que também se apresentou em outras 4 cidades do Brasil, agora foi a vez de Monsenhor Frisina ser acolhido e como convidado especial de um congresso internacional. Foi a segunda vez do maestro italiano no país, já que em 2019 ele também participou de atividades de formação e de concertos em São Paulo e Campinas. Sacerdote da Diocese de Roma, biblista, compositor, maestro e responsável pelo coro da Diocese de Roma, grupo que participa inclusive de celebrações pontifícias, Frisina tornou-se uma referência internacional da música litúrgica. São centenas as composições traduzidas para diversos idiomas, além de ter produção de trilhas sonoras para cinema e TV. Uma escrita musical que dialoga com a tradição do canto gregoriano e da polifonia, mas apresenta linguagem acessível às assembleias e aos coros contemporâneos. Um dos grandes destaques da sua autoria, que também foi interpretado este ano em Campinas, é a célebre canção Jesus Christ, You Are My Life, hino do Jubileu dos Jovens do ano 2000. A relação com o Brasil se fortaleceu em 2018, quando a Paulinas lançou Eis-me Aqui, Senhor, primeiro álbum, inteiramente em português, dedicado à obra de Marco Frisina. Agora, Cristo, Nossa Esperança, representa um novo capítulo dessa história de colaboração entre o compositor italiano e a igreja no país. Cantar a esperança significa testemunhar ao mundo que Cristo ressuscitou e vive em nós, acredita Monsenhor Frisina. E Cleiton Dias, que respondeu pela direção musical do projeto, acrescenta: mais do que gravar um repertório, nosso objetivo foi construir uma ponte entre a tradição litúrgica da igreja e a realidade das comunidades brasileiras, respeitando integralmente o pensamento musical e pastoral do Monsenhor Marco Frisina. O lançamento do álbum aconteceu no grande concerto de

0: O repertório foi interpretado em língua portuguesa, enquanto outras obras foram apresentadas nos idiomas originais, estabelecendo um diálogo entre o repertório internacional do compositor e as versões preparadas para as comunidades brasileiras. A participação de Marco Frisina no Congresso não ficou restrita ao concerto. Além da noite de gala, o compositor ministrou 4 conferências sobre liturgia, tradição e música contemporânea que fizeram parte da programação do Congresso em Campinas. Ao longo de 3 dias, cantores, regentes, músicos e agentes de pastoral litúrgica ganharam um espaço para aperfeiçoar os conhecimentos na área e a consciência litúrgica, integrando formação e intercâmbio, prática coral, celebrações e atividades dedicadas à música sacra e litúrgica. Para Cleiton Dias, diretor-geral artístico e musical do Congresso, não se trata apenas de cantar melhor, mas de compreender melhor aquilo que celebramos e de colocar a música verdadeiramente a serviço da liturgia. Espero, disse ele, que esse encontro deixe um legado de formação, comunhão e incentivo para os corais brasileiros, fortalecendo o trabalho que já existe nas dioceses e nas comunidades.
1: Olá, Misericórdia e Paz. Eu me chamo Irmã Elizabeth, sou das Irmãs Filhas da Misericórdia e venho de Fortaleza, Ceará, para participar deste Congresso Internacional de Coros Litúrgicos. Sou formada em música, pós-graduada em música sacra litúrgica, então para mim, assim, estar aqui nesse congresso com o Monsenhor Marco Frisina tem sido a realização de um sonho, de verdade, e também estou muito feliz de poder acrescentar, né, cada vez mais o meu instituto, a minha comunidade, ao coral também que eu rejo. Então, nesta manhã, Monsenhor Marco Frisina falou muito sobre a importância da música, como a música, ela expressa o mais profundo do ser humano e que não há nada mais profundo que o amor. Então, por isso que, como diz Santo Agostinho, cantar é próprio de quem ama, e para mim é uma alegria poder também expressar esse amor a Deus através do meu canto, através da minha vida.
0: Já a missa solene de encerramento no domingo, 30 de agosto, foi presidida por Dom Moacir Silva, presidente do Regional Sul 1 da CNBB, que comentou:
2: eu creio que é um grande avanço para a Igreja do Brasil, as pessoas que participaram desse encontro. Não vai ficar aqui, cada um veio fazer o encontro para levar para as suas dioceses, suas paróquias, a experiência de viver aqui, para ajudar lá onde eles estão, ajudar melhor o povo a celebrar bem os santos mistérios.
0: Já Danilo Del Chiaro, que participou da direção geral e executiva do primeiro Congresso Internacional de Coros Litúrgicos, comentou:
3: nós temos que passar por várias barreiras, não é uma única barreira. Então a primeira barreira é, vamos supor, eu estou lá indo com meu violão para tocar na missa, mas eu posso fazer uma coisa digna, posso fazer bonita, mas eu tenho formação? Eu busquei saber quais são as músicas que eu devo tocar, ou eu toco a música que eu gosto, ou eu toco a música que eu ouvi no YouTube, ou eu toco a música que eu vi alguém tocar e eu achei legal e vou tocar. Será que esse é o critério correto para escolher um canto? Ou nós devemos conhecer que tipo de música deve estar sendo utilizada? Para um canto de comunhão na Páscoa, é o mesmo tipo de canto de comunhão no Advento? E o mesmo tipo de canto de comunhão, por exemplo, numa quaresma? Porque se a gente imagina que uma quaresma é um tempo penitencial, essa música ela tem de ter esse caráter mais penitencial. Ela tem que traduzir aquele tempo litúrgico em algo que a pessoa escute e fala: estou na quaresma. Se eu pego um canto de Páscoa e coloco na quaresma, um canto de alegria, feliz, grandioso, a pessoa fala: nossa, mas eu estou na quaresma, eu preciso desse momento de recolhimento. E o contrário, se eu toco uma música pesada numa Páscoa, quando eu deveria ter aquela alegria, eu destoo do momento litúrgico onde eu estou. Então, não é apenas escolher uma música porque eu gosto, porque eu acho bonita, porque eu vi no YouTube ou porque eu vi alguém tocar. Precisa saber, por que eu vou escolher essa música? Por que eu vou pôr esta nesse dia? Esse missal que o padre vai celebrar tem lá o que a gente chama de antífona de entrada. Então, aquela é a música que deveria ser tocada naquele dia, especificamente naquela celebração. Uma celebração

0: de dia de semana é mais simples do que uma celebração de domingo. E uma celebração de uma solenidade diverge também. Então, tudo isso é uma formação que os músicos deveriam buscar para poder servir melhor a igreja. Então, muitos músicos, essa é a primeira dificuldade, podem dizer assim: eu já toco há 20 anos aqui na minha paróquia, sempre as mesmas músicas. Mas será que tocar 20 anos as mesmas músicas é o que se espera? É isso que está escrito na norma? Onde você viu que tem que fazer dessa forma? Agora, se a gente pega os livros e começa a estudar música sacra, Instrução Geral do Missal Romano, cursos, e você vai falar: não, essa música eu não posso tocar aqui. Eu aprendi uma coisa com um congresso feito no Vaticano, inclusive nós vamos novamente encontrar com o Monsenhor Fisina lá, em fevereiro, vai ter um curso lá que é parecido com esse. Nós tentamos aqui fazer uma versão reduzida desse encontro de corais Vaticano. E um dos palestrantes, um padre que eu esqueci o nome agora, ele disse o seguinte, ele falou: você quer saber se uma música é litúrgica ou não? Sabe o que você faz?
1: Qual que é o segredo?
0: Sabe qual é o segredo? Uma coisa simples. Ele falou assim: você pega o nome da pessoa que, Jesus, Deus, e troca por um nome de uma mulher, Jennifer. Se essa música fizer sentido, a letra fizer sentido, essa música não é litúrgica. Então, um exemplo: eu te amo, Jennifer. Faz sentido. Não, então isso aqui não é música para tocar na missa. Agora: o seu corpo e o seu sangue me salva, Jennifer. Não faz sentido isso. Sangue e o corpo da Jennifer me salva? Não. Essa música é litúrgica.
1: Interessante.
0: Então, uma primeira luz. Como eu sei se uma música é litúrgica ou não? Bom, faça essa primeira brincadeira. A gente já vai tirar uma porção de músicas que são músicas bonitas, mas talvez não são apropriadas para a liturgia. Existe uma diferença entre música sacra, música litúrgica, e essa é uma confusão geral que as pessoas têm, né?
1: Ah, sim, a confusão entre música... Eu já vi festival de música sacra tocando rock.
0: Então? É sacro?
1: Você que me pergunta. Não, mas é porque fala de Deus, é música sacra?
0: Essa é uma reflexão, entendeu? Então, às vezes, a pessoa pega uma música, sei lá, Então é Natal, da Simone, toca na missa. A Simone não fez essa música. Daí um outro requisito para dizer se a música é sacra, litúrgica. A Simone não fez assim: eu vou compor essa música porque as pessoas vão tocar na missa. Ela não idealizou isso. Então a gente já tem uma segunda termômetro para dizer: essa música foi, o compositor estava pensando que deveria ser utilizada na liturgia, para algum momento específico. Eu, inclusive, estou lançando um caderno de composições minhas, estou me metendo a Marco Frisina, né, de compor músicas minhas. Estou lançando um caderno hoje que é justamente de músicas litúrgicas. Então, a gente tem um caderno onde a gente pega músicas simples, fáceis, com refrões adequados, já pensadas para a liturgia, que são fáceis da Assembleia cantar. Então, por exemplo, eu pego uma música, por exemplo, queria ela e som, e peço para o pessoal cantar. E todo mundo é capaz de fazer. Queria ela e som. Olha aí. Bonito. Fácil. E que as pessoas conseguem cantar. Pronto. Cristo ela e som.
1: Cristo ela e som.
0: Pronto. Já fez. Queria ela e som. Pronto, já cantamos aqui o meu Kyrie 7 que está na coisa. Então é exatamente esse tipo de composição que tem nesse caderno: músicas litúrgicas fáceis, simples e que atendem aos requisitos e que foram pensadas para isso. O professor Clayton já há muitos anos fala: Danilo, você tem que lançar o seu livro de partituras. E eu fiz isso pensando nisso, que é o que o Monsenhor fala sempre: uma música que é pensada, ela é idealizada para ser aquilo, ela é fácil de cantar, a assembleia pode cantar, qualquer coro pode cantar, tem a partitura ali para o órgão, para o coral, e todo mundo vai cantar aquilo com alegria. E não é algo complicado, você não tem que fazer uma música Ai, meu Deus. Não. Mas bonita. Bem feita. Então é super fácil de fazer. Então, eu acho que tem um pouco essa confusão de música sacra com música litúrgica, música religiosa. Então, a música ideal para a Santa Missa é a música litúrgica. Ela foi pensada para a liturgia.
1: E com relação a instrumentos, como, por exemplo, bateria, percussão na missa?
0: Uma pergunta muito interessante. Existe na própria instrução do Missal Romano, instrução geral, normas com relação a isso. Então, podem-se utilizar instrumentos desde que... E aí tem a norma. Então, se a gente usa uma... Pode bateria? As pessoas querem respostas prontas, né? Pode bateria? Não está escrito em nenhum lugar que não pode bateria. Mas a questão é, essa bateria, ela vai ajudar a Assembleia a rezar mais ou não? Então aqui a gente já começa a ter uma resposta. Será que eu pego, por exemplo, essa música que eu cantei, Kyrie? Se eu fizer Kyrie, será que ela vai ajudar as pessoas a rezarem melhor ou não? Ou se eu fizer Kyrie, eleison, naquele momento vai trazer mais introspecção. Daí a gente começa a ter, opa, para que eu quero colocar bateria? Qual é o meu objetivo? Para que eu quero colocar guitarra? Qual é o meu objetivo? E aí essa guitarra, essa bateria, esse saxofone, esses outros instrumentos podem ser utilizados. Mas eles têm que saber como fazer. Senão, via de regra, eu falo, olha, eu estou falando porque eu acho que vai ficar bom. Tá, então isso não é uma justificativa. Porque eu gosto, porque eu toco bateria e então eu quero tocar? Pera lá. Mas você estudou para saber se pode, como é, que jeito que você vai fazer? Que músicas? Todas as músicas vai ter bateria? Ou só aquelas? De repente a música tal, tal, tal vai ter e essa outra não? Então precisamos entender isso. E isso é formação musical. E eu acho que aí é uma barreira, uma outra barreira. As pessoas às vezes já sabem tudo, já estão acostumadas com aquilo, já gostam, falam, mas por que eu vou estudar música sacra? Eu já sei essas coisas. Mas ele nunca leu um livro que fala quais são as normas. Ele não sabe o que é a música sacra. Ele não sabe o que é IGMR. Fala, você já leu IGMR? IGMR? Então ele não pode falar com propriedade. Então nós que estudamos música sacra, que nos dedicamos, podemos falar. Isso não se deve fazer por causa disso. Porque está escrito aqui, ó, tal coisa. Existem muitos cursos e coisas que são acessíveis ou que são praticamente de graça. E eu mesmo já ofereci. Olha, aqui na minha paróquia tem uma palestra para dar para falar sobre música sacra. Parece 10 pessoas, 20. Então não é... Se você fala assim, tá bom, você quer? Tá bom, vou te dar um curso online. São 10 aulas, tantas horas. Pergunta se você vai fazer. Não faz. Ou ainda, tá um curso maravilhoso com todas as informações e tal. O Clayton tem centenas de cursos. Aí fala assim, quais cursos você já fez? Ah, não fiz nenhum. Faz 3. Começa com 2. Começa com 1. Mas não fez, nunca fez.
1: É,
0: então, e está à disposição online.
1: Então vamos aproveitar aqui para divulgar para o pessoal que está assistindo, né? Como que a pessoa faz para ter acesso a esses cursos online?
0: Por exemplo, o professor Clayton Dias, que é uma das maiores referências do Brasil, tem um site, clayton.dias.com, o site dele. Pode entrar lá, tem centenas de cursos. Eu já fiz, sou aluno dele há muitos anos. Aplico, né, além dos conhecimentos que eu aprendi com ele, outras coisas que eu aprendi por conta própria, mas ele é um professor que, qualificadíssimo para essa parte. Tem um monte de cursos. Eu quero curso de canto gregoriano, curso de liturgia, curso de leitura, curso de salmo, curso de... É só fazer. Então, online. Então, a pessoa às vezes fala assim, ah, mas por que não vai? Olha, pague aqui um valor acessível.
1: É acessível o valor
0: acessível. Tem um curso da CNBB que fala sobre todos os cantos, custa R$25. Então, se você não tem R$25...
1: R$25 por mês, né?
0: Não! Custa R$25 o curso.
1: O curso inteiro R$25.
0: Não, entendeu? Aí a pessoa fala assim, ah, mas ninguém quer dar. Tá bom, a CNBB organizou um curso de R$25. Você já fez? Não. Ah, tá. Então, um curso, R$25. Entendeu? Aí você, ah, eu não tenho R$25. Você não tem R$25 ou você não tem vontade de fazer?
1: Não, mas eu duvido que você chegar no pároco, olha, eu quero fazer um curso. Eu duvido se chegar no seu pároco. Eu queria fazer um curso, né, para melhorar aqui o meu cantar na missa, um curso da CNBB, 25, eu duvido que o padre não vai querer pagar.
0: Claro!
1: Duvido.
0: É facílimo. E outra, gente, às vezes, em vez de você dar esse trabalho pro seu pároco, poxa, investe um pouquinho para a sua própria formação, você já vai conhecer um pouquinho quais são os momentos, que horas que é, o que é ordinário, o que quer dizer parte fixa, o que quer dizer introito. Isso daí está no curso do professor Clayton, um dos cursos, né? Então, aí a parte disso tem os cursos particulares, você paga lá, não lembro agora quanto, tem um módulo, 10 aulas sobre canto na missa, história de como o missal evoluiu. Então, tem um monte de cursos. Então, a pessoa vai começando, vai pegando gosto. Sem contar que ela precisa ter acesso ao material, partituras de qualidade. Então, essa iniciativa de eu lançar livros, o próprio canal da Helene Mark do YouTube, que também fornece partituras gratuitamente quando às vezes a pessoa precisa. Então, é um pouco assim, a pessoa quer às vezes atacar, mas ela tá na defensiva. Né? Eu acho que assim, tem muita coisa que dá para cada um buscar fazer. Quando eu comecei esse trabalho há uns 10 anos atrás, eu não sabia nada de música litúrgica. Eu falei, preciso saber ir atrás disso. Comecei a procurar e hoje eu sei muita coisa, mas eu tive que estudar. E não paro de estudar. Então a gente está sempre aprendendo. Né? Essa é a formação com o professor Clayton e hoje especialmente com o Marco Frisina. Ele nos ensina demais sobre a profundidade do canto teológico, qual é o sentido daquilo, para que a gente utiliza. Então é maravilhoso, está sendo uma experiência assim, incrível para todos os congressistas. Né? Já estamos tentando programar aí a volta, porque a agenda do Monsenhor Frisina é muito complicada. Estamos tentando produzir aí o retorno dele para talvez para 2028, porque 2027 já está tudo lotado. Nossa, a agenda dele.
1: Aí seria um terceiro...
0: Terceira decisão. Né? A próxima edição a gente já quer fazer o lançamento até o final do congresso, para o ano que vem. E a terceira edição, quem sabe, trazê-lo novamente ao Brasil em 2028.
1: E a ideia é que seja anual, então, esse congresso.
0: Esse congresso vai ser anual.
1: Mas não vai ser necessariamente em Campinas, não. Ele vai ser itinerante.
0: Itinerante. Então, pode ser que no ano seguinte seja em São Paulo, por exemplo, que talvez tenha uma facilidade.
1: Mas sempre
0: facilidade.
1: No Brasil.
0: Sempre no Brasil. A gente ainda não... Porque assim, a facilidade, nós somos brasileiros, né? A facilidade da gente se organizar e fazer aqui, e trazer as pessoas, é maior do que eu falar assim, gente, vamos lá para Espanha fazer um curso? Então a pessoa já para fazer um deslocamento.
1: Não, eu
0: falo assim,
1: América Latina, Peru.
0: Mas nós já temos aqui. Hoje nós temos cerca de 7 ou 8 participantes de fora do Brasil. Então tem participantes aqui do Canadá, Paraguai, Colômbia. Nós apresentamos aqui, eles vieram desses países para o congresso aqui.
1: E também eu soube que o congresso foi transmitido, né? Ou está sendo transmitido?
0: Está sendo transmitido. Nós temos uma opção online para as pessoas que não conseguiram vir e tal, num valor mais acessível. Então, são todas as palestras do Monsenhor Frisina vão ser transmitidas. Dá tempo ainda de fazer a inscrição, porque são 7 dias depois do congresso e ainda vão estar disponíveis. Então, as pessoas poderiam fazer essa inscrição até depois do congresso, porque ainda vão ter acesso a essas transmissões com conteúdo riquíssimo que o Monsenhor Frisina está passando aqui. Ele já fez a primeira, vai fazer a segunda agora, quando nós estamos gravando essa entrevista. Mas tenho certeza que são formações assim belíssimas e que ajudam demais a todos os interessados em trabalhar uma música sacra.
1: E online, quantas pessoas mais ou menos participaram de vários países?
0: Nós temos, online deve ter cerca de 4, 5 países também, maioria do Brasil. Né? Temos quase 200 pessoas online participando.
1: Mas é interessante que tem mais presencial do
0: presencial,
1: que online.
0: Tem quase 1.000 pessoas.
1: A pessoa de outro, porque vamos dizer que foi em Campinas, né? E a passagem aérea não está acessível. E ainda assim a pessoa veio, preferiu vir aqui. Tem 1.000 pessoas aqui, 200 e pouco online.
0: 200 e pouco online. Nós também abrimos a inscrição online há pouco tempo. Nós decidimos fazer online de última hora, abrimos. E também está sendo um sucesso. Então, a cada dia está vindo 20, 25 pessoas novas. Quem sabe até o final do congresso temos mais ainda.
1: Ainda mais sabendo que vai ficar disponível.
0: Claro.
1: A pessoa pode.
0: Em mais 7 dias ela pode acessar todas as gravações. Inclusive, nós estamos transmitindo agora de bônus os ensaios. Então, a pessoa também não estava programado isso. Nós estamos transmitindo o ensaio. Então, ela também consegue ver os bastidores do ensaio de como está sendo feito. Para o concerto e para a missa que vai ser ainda nos próximos dias.
1: Então eu posso
0: dias.
1: Colocar aqui na tela o QR Code?
0: Pode colocar o QR Code. Então o acesso é congressosmusicais.com.br congressosmusicais.com/online. Esse é o link para a pessoa já acessar direto. congressosmusicais.com.br/online. Faça sua inscrição e participe desse momento de formação incrível com o Monsenhor Marco Frisina, um dos maiores expoentes do mundo em questão de música litúrgica.
2: No texto de apresentação preparado para o álbum Cristo, Nossa Esperança em Português, o próprio Monsenhor Marco Frisina destaca a dimensão litúrgica e pastoral do projeto e manifesta o desejo de que o repertório contribua para a vida musical das comunidades brasileiras. Espero que nas comunidades brasileiras, disse Monsenhor Frisina, que a música possa expressar cada vez melhor o amor de Deus e que possa crescer a qualidade da música, não pelo desejo de exibição, mas por amor ao Senhor e à Igreja.

0: obrigada pela sua participação neste Porta Aberta. Nós voltaremos na próxima semana.
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2: 4 horas e 46 minutos. 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
0: Olá, amigo de todo o Brasil e demais países de língua portuguesa. Este é o noticiário da Rádio Vaticano, Vatican News, deste domingo 6 de setembro. Traremos para você que está sintonizado conosco as últimas notícias sobre as atividades do Papa, da Santa Sé e da Igreja em todo o mundo. Nos estúdios, Mariângela Jaguraba e na técnica, Adriano Vitali. E este é o trecho da Bíblia que escolhemos para você. Pois onde dois ou três estiverem reunidos em meu nome, eu estou aí, no meio deles. Do Evangelho segundo São Mateus, capítulo 18, versículo 20. E vamos agora aos destaques do nosso programa de hoje. Papa Leão XIV, no Ângelus deste domingo. Queixas e calúnias paralisam. O Evangelho educa para a liberdade na caridade. Ucrânia. Santo Padre, parem a destruição. Abram espaço para a diplomacia. Papa Leão às famílias no Vaticano. Vocês são um grande milagre. Doam a vida pelos outros. Teremos a reflexão para este 23º domingo do Tempo Comum. E o especial de Antônio Cardoso na canção e a prece intitulado É Cristo que nos chama para amar. Fique conosco, a Rádio Vaticano, Vatican News, está entrando no ar.

0: Seja bem-vindo, amigo ouvinte, a mais esta edição. O Papa Leão XIV rezou a oração mariana do Ângelus deste domingo, 6 de setembro, com os fiéis e peregrinos reunidos na Praça São Pedro. Na alocução que precedeu a oração, o Papa disse que as palavras de Deus proclamadas na liturgia deste domingo oferecem-nos alguns critérios fundamentais de pensamento e ação. A carta de São Paulo aos Romanos diz que todos os mandamentos se resumem numa só frase: amarás o teu próximo como a ti mesmo. O apóstolo Paulo insiste neste ponto com uma imagem muito forte, presente também no Pai Nosso. São Paulo escreve: não fiqueis a dever nada a ninguém, a não ser isto, amar-vos uns aos outros.
1: Jesus te ha insegnato a invocare e a praticare la remissione dei debiti.
0: Jesus ensinou-nos a suplicar e a praticar a remissão das dívidas. Existe, porém, um patrimônio que devemos uns aos outros sem ficarmos presos a ele. É a dívida do amor mútuo. Toda a atenção, cuidado e bem que recebemos tornam-nos mais livres e capazes de assumir responsabilidades. No Evangelho deste domingo, Jesus sugere a cada comunidade cristã pelo menos duas maneiras de exercer o amor mútuo. A primeira é estarmos abertos à correção fraterna, disse ainda o Papa. É uma arte delicada e muitas vezes esquecida que exige franqueza e gradualidade, sublinhou Leão XIV. Falar uns com os outros com sinceridade, primeiro a sós, depois, se necessário, com mais duas ou três pessoas, e por fim, quando for preciso, com toda a comunidade, significa enfrentar a realidade e transformar problemas e conflitos em oportunidades de crescimento, disse ainda o Papa, ressaltando que as queixas e as calúnias são mais fáceis, mas não produzem nada e paralisam muitas situações. O Evangelho, pelo contrário, educa-nos para a liberdade na caridade. A seguir, Leão XIV citou a segunda forma de amar fraternalmente, que para Jesus molda até mesmo a oração: chegar a um acordo, não apenas quando existe um conflito, mas para pedir a Deus uma graça, frisou o pontífice, citando o que Jesus diz: se dois de entre vós se unirem na terra para pedir qualquer coisa, hão de obtê-la de meu Pai que está no céu.
1: Questa promessa suggerisce che possiamo avere desideri comuni.
0: Esta promessa sugere que podemos ter desejos comuns, dores comuns, esperanças comuns e, através da oração, crescer na unidade. Sem fé, cada um poderia sentir-se sozinho e desconfiar dos outros, vendo-os como estranhos e inimigos. Pela graça, somos, pelo contrário, irmãos e irmãs que podem estar unidos, encontrando-nos, perdoando-nos e ouvindo-nos uns aos outros no Senhor. O Papa concluiu pedindo a Maria, que após o anúncio do anjo se apressou a ir ter com a sua prima Isabel para partilhar a alegria e o cansaço da gravidez, que também nos ensine a dívida alegre do amor fraterno. Após a oração mariana do Ângelus deste domingo na Praça São Pedro, o Papa Leão XIV voltou a falar sobre a situação dramática na Ucrânia, onde pelo menos uma pessoa morreu e 25 ficaram feridas nos recentes ataques russos contra a cidade de Zaporíjia e a região homônima. A Rússia e a Ucrânia trocaram ataques durante a noite, evitando, porém, atingir as capitais uma da outra durante uma missão de mediação dos Estados Unidos, informaram autoridades de ambos os lados neste domingo. E o Papa disse:
1: com ânimo adolorato, ho seguito le notizie dei violenti attacchi.
0: Com o coração entristecido, acompanhei as notícias sobre os violentos ataques que atingiram recentemente várias cidades e infraestruturas civis na Ucrânia, causando a morte de pessoas inocentes. Meu coração se une ao sofrimento da população que há anos vive na angústia e no medo. Segundo o governador de Zaporíjia, Ivan Fedorov, as forças russas realizaram um total de 886 ataques contra 54 localidades da região em 24 horas. Na noite de sábado, um drone russo matou três membros de uma mesma família na cidade de Churuiv, na região de Kharkiv, no nordeste da Ucrânia.
1: rivolgo un nuovo appello a mettere fine alla violenza, a fermare la distruzione, ad aprire i cuori al dialogo e alla pace.
0: Faço mais um apelo para que se ponha fim à violência, parem a destruição e se abram os corações ao diálogo e à paz. Espero que os esforços empreendidos nestes dias para retomar as negociações tragam frutos concretos e abram espaço para a diplomacia. Elevemos nossa oração ao Senhor para que prevaleça a concórdia em todos os conflitos do mundo. De acordo com as autoridades ucranianas, Moscou realizou 25 ataques aéreos e utilizou 673 drones de diversos tipos, além de 2 ataques com lançadores múltiplos de foguetes e 186 bombardeios de artilharia. Na tarde do último sábado, um ataque com drones contra Zaporizhia feriu pelo menos 15 pessoas e danificou casas e um prédio comercial. Enquanto isso, o Ministério da Defesa russo informou que, durante a noite, suas defesas aéreas abateram 258 drones ucranianos em 14 regiões russas, bem como na Crimeia ocupada e nas águas do Mar Negro e do Mar de Azov. A seguir, o Papa concedeu a todos a sua bênção apostólica.
1: Sit nomen Domini benedictum.
2: Ex nunc et usque in saeculum.
1: Adiutorium nostrum in nomine Domini.
2: Qui fecit caelum et terram.
1: Benedicat vos, omnipotens Deus, Pater, et Filius, et Spiritus Sanctus.
2: Amen.

0: O Papa Leão XIV encontrou-se na tarde do último sábado com as famílias dos funcionários do Vaticano na Praça do Governatorato. Centenas de mães, pais e crianças representantes da família Espelho de Deus, segundo a famosa expressão de São João Paulo II, citada pelo Papa em seu discurso, permaneceram em silêncio e à espera do pontífice. Leão XIV chegou pontualmente ao som da música dedicada a São Francisco, Dolce Sentire, cantada por uma orquestra. Ele saudou e abençoou todos os presentes, os que festejavam e os que tornaram possível este festivo evento anual, agora em sua terceira edição. Este evento é dedicado a crianças e adolescentes, bem como a adultos, funcionários do Vaticano, para que possam se reencontrar após o verão. Muitas das crianças participaram da colônia de férias do Vaticano deste ano e, na noite do último sábado, desfrutaram de um momento de partilha e festa com jogos e malabaristas, pizza, sanduíches, espetáculos, brinquedos infláveis e a aldeia dos pequenos bombeiros. Uma noite rica em atividades, tendo como pano de fundo os Jardins Vaticanos, à sombra da cúpula da Basílica de São Pedro e, acima de tudo, com a bênção do Papa, que dirigiu uma palavra de encorajamento aos pais e filhos que, pouco antes, participaram de uma missa na Gruta de Lourdes, dentro do Vaticano. Leão XIV agradeceu a todos os responsáveis pela organização desta belíssima festa. A todas as famílias, o Papa lembrou uma bela frase de São João Paulo II: a família é o espelho no qual Deus se vê. Comecemos por aí. Imaginem a sua família, imaginem também esta família aqui reunida. Deus quer ver-se na nossa comunidade, na nossa família, na sua família, Deus está presente. João Paulo II acrescentou ainda que a família é o espelho no qual Deus se olha e vê os dois mais belos e maiores milagres. Um, disse o Papa Leão XIV, é doar vida, o outro é doar amor. Este é precisamente o convite do pontífice, doar vida e doar amor. Quero agradecer a todos vocês, às suas famílias, por este grande milagre que vocês são, disse Leão XIV. Talvez todos os dias possamos olhar para a nossa família como este espelho de Deus e redescobrir o seu amor, o que significa doar a vida, o que significa não viver apenas para si mesmo, não ser egoísta, mas doar a vida pelos outros, na família, entre os amigos e entre aqueles que ainda não são nossos amigos. Que a nossa festa desta noite seja também um espelho do amor de Deus, disse ainda o Papa Leão. Que possamos sentir verdadeiramente esta alegria que só Deus pode nos dar e que Ele nos dê hoje a alegria de estarmos juntos em festa como este espelho do amor de Deus, concluiu o Papa. A seguir, Leão XIV se despediu de todos e voltou à sua residência. Tese de doutorado de Leão XIV sobre autoridade e serviço é publicada em chinês. Jackson Erben.
1: A tese de doutorado em Direito Canônico de Leão XIV, intitulada O Ofício e a Autoridade do Prior Local na Ordem de Santo Agostinho, acaba de ganhar uma edição em língua chinesa. A obra foi escrita por Robert Francis Prevost, quando ainda era um jovem sacerdote agostiniano, e apresentada em 1987 na Pontifícia Universidade de São Tomás de Aquino. O estudo é dedicado ao papel, à autoridade e às responsabilidades do prior local na Ordem de Santo Agostinho. A edição chinesa foi publicada pelo Centro de Estudos Católicos da Universidade Chinesa de Hong Kong. A tradução foi realizada pelo padre Peter Zhao Jianmin, sacerdote da Diocese de Pequim com longa experiência no meio acadêmico. Zhao foi o primeiro sacerdote chinês a obter um doutorado após a reabertura das instituições acadêmicas e fundou o Instituto de Estudos e Cultura Católica de Pequim, inaugurado em 3 de agosto de 2002. A instituição tem como objetivo promover a pesquisa acadêmica e favorecer o aprendizado recíproco entre diferentes civilizações por meio do diálogo e do intercâmbio cultural. A revisão da tradução ficou a cargo do padre Peter Renpanji, primeiro sacerdote chinês a obter o doutorado na Faculdade de Direito Canônico da Pontifícia Universidade Gregoriana. Atualmente, ele atua na formação de seminaristas no seminário de Pequim. O envolvimento de dois sacerdotes com sólida trajetória acadêmica na preparação da edição chinesa destaca o interesse da obra não apenas para a história intelectual da Igreja, mas também para a reflexão contemporânea sobre o exercício da autoridade e o governo eclesial. Em declaração à agência FIDES, padre Peter Zhao afirmou que a obra não constitui apenas uma pesquisa acadêmica, mas também pode ser compreendida como uma orientação prática para o governo da Igreja e para a atividade pastoral. Embora tenha sido escrita há quase 40 anos, para ele a tese conserva profundidade e oferece indicações ainda atuais. O sacerdote manifestou ainda a esperança de que clérigos, religiosos e responsáveis eclesiais possam encontrar nela elementos para refletir sobre uma questão fundamental: como colocar a autoridade a serviço do amor. Um dos aspectos centrais da tese é justamente a compreensão da autoridade eclesial como serviço e não como poder coercitivo. A autoridade, nessa perspectiva, nasce de uma responsabilidade reconhecida pela Igreja e pela comunidade e deve ser exercida em uma relação de fraternidade e igualdade. Para Prevost, a autoridade possui, portanto, uma dimensão profundamente relacional. Quem exerce uma função de governo é chamado não simplesmente a comandar, mas a acompanhar, orientar e promover a comunhão. Escrita décadas antes de Robert Francis Prevost tornar-se papa, a tese permite também identificar elementos que ajudam a compreender sua atual visão de liderança na Igreja. A concepção de uma autoridade exercida com humildade, em espírito de serviço e voltada para a construção da comunhão ganha particular significado à luz do Ministério de Leão XIV. A publicação da obra em chinês amplia, assim, o acesso a uma reflexão acadêmica que acompanha, desde a juventude, a trajetória do atual pontífice e que coloca no centro uma convicção essencial para o governo eclesial. A verdadeira autoridade não se afirma pelo poder, mas pelo serviço ao próximo e a comunhão da Igreja.
0: Passemos agora à reflexão para o 23º Domingo do Tempo Comum com Silvonei José.

O que é perdoar e como perdoar? Nesse domingo, o Evangelho nos propõe uma reflexão sobre o ato de perdoar, do perdão. A primeira atitude do cristão é ir em direção ao pecador e tratá-lo como irmão, com respeito e atenção. Ao falar mal e pelas costas, nada adianta. Piorará a situação quando o faltoso souber que seu erro foi tema de conversas de outras pessoas. Ele é o mais interessado e não os outros. Se ele não sabe e é deixado alheio do que se fala dele, isso se chama, em bom português, fofoca. É uma atitude mundana e nada cristã. Por outro lado, quem vai falar com o faltoso deverá ir na qualidade de quem já perdoou a falta cometida, colocando-se na posição de irmão, jamais de juiz. Muitas pessoas com determinação possuem o costume de dizer a verdade: doe a quem doer. Tudo bem. Contudo, nos casos em que a verdade, ao ser dita, poderá provocar rancores e ódios, ela não deverá ser falada. Nem tudo deve ser dito, mas apenas aquilo que gera vida e não morte. Tudo deverá ser feito em clima de sigilo, respeitando a dignidade e a privacidade do outro. Se por acaso o faltoso não ouvir o irmão que procurou com caridade, este deverá se cercar de mais outros dois irmãos semelhantes, no respeito e na busca da salvação do faltoso. Procurar o mesmo e entabular uma conversa fraterna. Nesse momento, onde o faltoso está sozinho de um lado, tendo à frente três outras pessoas que comentam sua má ação, o transgressor jamais poderá ser colocado contra a parede e sentir-se acuado. Se isso acontecer, não será a conversa proposta por Jesus no Evangelho, mas exatamente o que jamais deveria estar acontecendo entre irmãos. O objetivo do papo é a recuperação do transgressor e não sua humilhação e condenação. Por último, chegamos ao terceiro passo da proposta do Senhor. Se nem com a admoestação de mais dois irmãos, o que cometeu um delito não se arrepende e não se propõe a não mais cometer tal falta, a igreja, ou seja, a comunidade dos cristãos, deverá anunciar que a postura daquela pessoa não corresponde à boa nova pregada por ela, que aquele homem não pode ser tomado como um dos seus, posto que sua atitude é exatamente contrária aos princípios cristãos. Por exemplo, poderá ser tido como membro da igreja aquele homem que propaga ideias racistas, discriminação, violência e o abuso econômico? A igreja terá o direito e o dever de tornar público seu absoluto desacordo com aquela pessoa. Situando-nos no versículo 9 do capítulo 33 de Ezequiel, primeira leitura da liturgia de hoje: todavia, se depois de receber tua advertência para mudar de proceder, nada fizer, o faltoso perecerá devido a seu pecado, enquanto tu salvarás a vida. Ao sermos responsáveis pela vida dos outros em favor da justiça, agindo com misericórdia, é que ganhamos a nossa vida.

Esse é o Evangelho da Graça. E é na oração que a gente descobre o poder dessa graça. Uma graça que abre o coração. Uma graça que nos torna ainda mais companheiros de caminhada. Por isso que somos a igreja do junto. Pois onde dois ou três estiverem reunidos em meu nome, eu estou aí no meio deles. Jesus nos alerta para que esta graça nos acompanhe por todas as estradas da vida. E assim, nesta comunhão, poderemos ser como pontes. Seremos pontes.

companheiros e companheiras de caminhada. Na jornada eucarística, onde cada um se torna pão que parte e se reparte na vida do outro.

De novo eu vos digo, se dois de vós estiverem de acordo na terra sobre qualquer coisa que quiserem pedir, isso lhes era concedido por meu Pai que está nos céus. E esta palavra que nos salva, nessa busca constante por ti, Jesus, no rosto do irmão,

Amigo ouvinte, chegamos ao final desta edição em língua portuguesa do noticiário da Rádio Vaticano. Obrigada pela sua audiência e nós contamos novamente com você amanhã, neste mesmo horário.

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1: 5 horas e 55 minutos.
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3: Segundo o Evangelho de hoje, tirado de Lucas, Jesus entrou num dia de sábado na sinagoga e começou a ensinar. Aí havia um homem cuja mão direita era seca. Os mestres da lei e os fariseus o observavam para ver se Jesus iria curá-lo em dia de sábado e, assim, encontrarem motivo para acusá-lo. Jesus, porém, conhecendo seus pensamentos, disse ao homem da mão seca: "Levanta-te e fica aqui no meio." Ele se levantou e ficou de pé. Disse-lhe Jesus: "Eu vos pergunto, o que é permitido fazer no sábado? O bem ou o mal? Salvar uma vida ou deixar que se perca?" Então Jesus olhou para todos os que estavam ao seu redor e disse-lhe ao homem: "Estende a tua mão." O homem assim o fez e a sua mão ficou curada. Os mestres da lei e os fariseus ficaram com muita raiva e começaram a discutir entre si sobre o que poderiam fazer contra Jesus. Jesus, que fez o bem, que procurou fazer justiça, que procurou defender a vida acima da lei do sábado, foi perseguido. Ele torna-se nosso exemplo. Devemos fazer o bem, devemos promover a justiça, devemos procurar defender a vida acima dos interesses. Claro, seremos então perseguidos. Afinal, as pessoas do mal não toleram que se faça o bem, se promova a justiça, se defenda a vida. Com a bênção do Deus misericordioso, o Pai, o Filho e o Espírito Santo. Amém.
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0: Olá, gente amiga! Hoje queria deixar um abração especial, mas especial mesmo, para os nossos colegas aí de RU. Vocês da nossa Rádio Universidade, que têm ajudado tanto nesse programa. Queria deixar aqui um abraço especial ao Daniel, ao Leonir, nosso chucro e redomão, a todos vocês que com tanto carinho têm me ajudado aí na montagem e remontagem desses programas falando de Bíblia. A todos vocês, um agradecimento muito especial, que Deus os abençoe.
1: Mas gente, vamos com calma. São 2000 anos de cristianismo, a maioria deles sem poder nem ler a Bíblia. Depois uma leitura alienante da Bíblia. E agora a igreja vem nos pedindo, aliás, vem pedindo desde o Vaticano II, já tem mais de 50 anos. Mas agora está chegando nas nossas comunidades uma leitura mais arrojada da Bíblia. Uma leitura mais dentro da realidade. Claro, eu sei que a mudança de mentalidade é lenta. Tem séculos que nós estamos sendo meio que anestesiados aí por uma explicação do evangelho assim, purista, intimista, lá na nuvem. Não tem problema. Cada um vai no seu ritmo, entendendo de novo os evangelhos, entendendo de novo a Bíblia. Não precisa de atropelar, não precisa de cair. Vai na sua velocidade, mas andando, sem comodismo. Tem uma passagem que eu acho linda demais, uma frase que eu acho linda demais, que diz que quem não tenta, já errou. Que o maior de todos os naufrágios é aquele navio que não partiu. Porque ser cristão hoje, em meio a tanta injustiça da nossa sociedade, nos obriga a um amor. Não aquele amor assim, ah, eu amo todo mundo e tal. Porque nós já vimos isso, que quem ama todo mundo não ama ninguém. É um amor feito de ações concretas. Nós todos estamos convidados a fazer ações concretas. Ação concreta é aquela que você faz para melhorar a vida de alguém. E quando melhora a vida de alguém, você melhora a sua também. Em vez de ficar rezando ajoelhado em cima do milho, não comendo isso, não comendo aquilo, fazendo aquilo ou aquilo outro de oração a mais, a menos, faça uma ação concreta, baseado nas propostas de Jesus. Sabe por quê? Porque não se mata a fome lendo livro de receita. Nós precisamos de partir para a ação. Temos que ter a postura de quem se preocupa com o outro. Nossa ação deve ser, claro, uma ação adulta, uma ação responsável, uma ação de pessoas que têm conduta ética, mas principalmente uma ação de pessoas que põem a mão na massa. Lembrando que para Jesus, a nossa igreja é o seu corpo místico, celebrado inclusive na Eucaristia todos os domingos. Mas a nossa igreja, a igreja de Jesus, é também o seu corpo político-místico.

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0: 6 horas e 40 minutos.
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1: 7 horas.
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0: dia, Pelotas. Bom dia, Zona Sul. A partir de agora, começa o Bom Dia RU, neste 7 de setembro, feriado nacional, e a gente conta com a sua presença aqui pelos 1160 da nossa Rádio Universidade. Então, eu te convido, vamos juntos até 9h30 da manhã com muito conteúdo, entrevistas e muita informação para que você inicie seu dia bem informado. Vamos ao bom dia do Héctor Zequir.
1: Bom dia, Sérgio. Bom dia a todos os ouvintes do Bom Dia RU, do multiplataforma ao rádio tradicional. Sempre um prazer estar presente contigo e com os nossos ouvintes. Hoje temos uma dinâmica diferente. Muito embora o feriado de 7 de setembro ocasione algumas pausas e alguns funcionamentos de estabelecimentos e questões públicas, o programa Bom Dia RU não para. Nós continuamos trazendo conteúdo para todos os nossos ouvintes e hoje não é diferente.
0: Obrigado, Héctor. Já vamos dando início aos nossos destaques nesta manhã de segunda-feira, 7 de setembro. O desfile cívico-militar acontece na Avenida Bento Gonçalves e a programação reúne representações militares, 36 entidades civis e cerca de 1.670 participantes civis.
1: E ainda no Bom Dia RU de hoje, você acompanha a entrevista com a secretária municipal de Educação de Pelotas, Vitória Feldens, e Natália Lanner, coordenadora de gestão pedagógica, sobre a adoção, em caráter experimental, de um protocolo municipal de prevenção para orientar o funcionamento das escolas municipais em situações de risco climático.
0: Vamos ouvir também a desembargadora Maria de Lourdes Gonzalez, presidente do Tribunal Regional Eleitoral do Rio Grande do Sul, que fala sobre o ato institucional de incentivo ao voto e combate à abstenção.
1: No programa de hoje, vamos ouvir também Bruna Litz, professora de Direito Digital da UCPEL, e Cristone Costa, diretor do PROCON de Pelotas, sobre a proteção de dados pessoais e os direitos do consumidor diante de programas de fidelidade, aplicativos e descontos vinculados ao cadastro.
0: E ainda hoje, no Bom Dia RU, você acompanha a participação de Bianca Neves, diretora da Casa da Criança São Luís Gonzaga, que pertence ao grupo APAC, aqui da UCPEL. E ainda, neste Bom Dia RU de hoje, especial de 7 de setembro, a jornalista Alessandra Sena entrevista o professor de Direito Constitucional aqui da UCPEL, Matteo Chiarelli, sobre a campanha eleitoral e também a disputa pela atenção e confiança do eleitor. Dando sequência ao nosso Bom Dia RU de hoje, segunda-feira, 7 de setembro, vamos falar sobre o desfile cívico-militar que ocorre hoje na Avenida Bento Gonçalves. E a programação reúne representações militares, 36 entidades civis e cerca de 1.670 participantes civis. E quem nos traz mais informações é o Héctor Zequir.
1: Entre os participantes estão 10 escolas municipais, uma escola estadual, 5 escolas particulares e 7 entidades representativas. O desfile também conta com 8 grupos de escoteiros que reúnem aproximadamente 440 participantes. A programação inclui ainda a parada da juventude e a participação de bandas escolares, projetos e entidades da cidade. A Secretaria de Esporte, Lazer e Juventude participa com 450 representantes apresentando o conceito Pelotas em Movimento. A representação da Secretaria reúne participantes de projetos nas áreas de esporte, lazer e juventude. Entre as iniciativas representadas estão projetos esportivos, o Vida Ativa Mais e o programa Partiu Futuro. Com informações da Secretaria de Comunicação da Prefeitura de Pelotas, Héctor Zequir.
0: Obrigado, Héctor Zequir. E agora você acompanha nossa primeira entrevista do dia de hoje, pois a Prefeitura de Pelotas divulgou a adoção em caráter experimental de um protocolo municipal de prevenção para orientar o funcionamento das escolas da rede em situações de risco climático. A medida surge a partir dos eventos extremos registrados nos últimos meses e cria 3 níveis de alerta: amarelo, laranja e vermelho, com procedimentos específicos para cada situação. E para explicar como funcionará esse protocolo, quando as aulas poderão ser suspensas e como será feita a recuperação das atividades, vamos ouvir no programa de hoje a secretária municipal de educação, Vitória Feldens, e Natália Lanner, coordenadora de gestão pedagógica. Bom dia, secretária Vitória, prazer em recebê-la aqui mais uma vez para que a gente possa compartilhar com a comunidade, né? E para que a população se aproprie das regras, digamos assim, do formato desse novo protocolo.
2: Bom dia, sempre uma alegria estar aqui, né, usando esse espaço para a gente conseguir conversar um pouquinho mais sobre algumas ações da Secretaria de Educação. Essa demanda do protocolo, ela surgiu a partir das próprias equipes diretivas, né? Então a gente começou a construir quais eram as possibilidades de organização, porque cada escola já é, né, muito grande, mas a nossa rede é maior ainda. Então, nós temos 94 escolas em diferentes regiões da cidade, da zona rural, 26 mil alunos, né, 5 mil professores. Então, são números muito grandes, né, e com características muito específicas. E os diretores das nossas escolas, eles traziam essa necessidade, assim, de ter uma previsão, né, quando cancelar, como conduzir, né, quando for necessário esse cancelamento, essa suspensão das aulas. Também, né, os secretários de educação das cidades da região, né, na Zona Sul, a gente tem um grupo de trabalho ali que se encontra uma vez por mês. Também as outras cidades aqui da região já demonstraram essa necessidade de a gente ter um protocolo regionalizado, né? Então, a gente vem conversando sobre isso, porque a gente acaba conversando muito, assim, quando começa a previsão da chuva, né, lá no interior de Pelotas, algumas das nossas escolas são muito próximas a Canguçu, por exemplo.
0: Exato.
2: E aí Canguçu cancelou as aulas, por que que Pelotas não faz isso? Então começa essa dificuldade, assim, da comunidade, que às vezes são vizinhos, né, moram muito perto, e as crianças, algumas estudam em um município e outras em outro. Então, esse nosso protocolo, ele vem com esse olhar aqui para o nosso município, mas sabendo que a gente tem essa particularidade de ter escolas muito diferentes. A gente tem lá na Santa Silvana 2, a escola Evaristo da Veiga, né? E a gente tem lá na Z3 o Rafael Brusque. São características totalmente diferentes, né? Mas o protocolo, ele vem para a gente passar quais são as previsões, né? E a gente conseguiu organizar, então, o turno seguinte, né? O que que a gente tentou organizar? A gente fez os três horários que a gente consegue essas informações a partir do CPPMET. Então, eu passei a participar de um grupo que o FEPEL e o IFESUL também participam, né, para suas decisões. E isso vai se construindo, então, os nossos alertas, né? Então, essa semana agora, na semana passada ali, já teve um evento climático, né? Nós passamos para as equipes diretivas na quarta-feira em formato de teste, porque a gente já percebeu que tem vários ajustes que precisam ser feitos, principalmente em relação a essa nossa diferença geográfica, né? Então, a gente tinha a previsão de uma chuva de 10 milímetros da noite de quinta para sexta, e veio granizo ali nas escolas da praia, né? Então teve praticamente 100 milímetros de chuva, a cidade inteira ficou inundada, né? A gente não tinha essa previsão. Então são algumas situações que a gente já recebeu das equipes diretivas, né? Avaliações que a gente precisa ir alterando nesse nosso protocolo, e também da própria casa, o nosso trabalho interno também de comunicação com as escolas, porque afinal são 94 escolas, né?
0: Sim. Sem dúvida alguma. Vamos receber o bom dia da Natália Lanner, que é coordenadora pedagógica da Secretaria Municipal de Educação. Bom dia.
3: Um bom dia a todas as pessoas que estão aqui nos escutando, né? É um prazer estar aqui conversando e dialogando sobre esse protocolo que nasceu do anseio das equipes diretivas, da comunidade escolar como um todo, para que a gente tivesse, então, orientações mais gerais, né, e definições do que fazer nessas situações. Os eventos climáticos, eles estão, né, aí presentes no nosso dia a dia, cada vez mais extremos, e nós precisamos, né, ter alguma organização, alguma orientação de forma geral, sem esquecer a territorialidade de cada escola, né? Cada escola está em um território diferente, então as escolas, elas não passam todas do mesmo jeito por esses eventos climáticos, e a gente precisa, então, ter esse documento, esse protocolo que orienta como um todo, mas que também, né, nos dá abertura de, em situações de risco, as escolas também entram em contato com a secretaria, conosco, para que a gente possa, então, né, organizar e dar orientações específicas específicas para cada uma dessas escolas.
0: Sim. Qual foi a principal dificuldade enfrentada por vocês, né, e que leva a rede municipal à necessidade de criar essa padronização, né? E ela, de certo modo, ela padroniza até um limite, né? Por que que eu digo isso? Não é uma afirmação, porque, né, ouvindo a Vitória falar, por exemplo, a Escola da Santa Silvana, ela recebe alunos de um raio, né, bem maior do que o da Z3. A Z3 é concentrado, o espaço geográfico da Z3 é concentrado, né? Então, um protocolo imediato para a Z3, quando vem um temporal, é uma coisa, para Santa Silvana é outra, né? Dado ao espaço e tempo de deslocamento dessas crianças da casa até a escola, né? Presumo eu.
2: Exatamente, e a questão da comunicação, né? Eu acho que isso que o protocolo vem nos auxiliar. Eu converso diariamente com o secretário Miltinho, Defesa Civil, talvez umas 3 vezes por dia ou mais, né? E aí quando a gente vai acompanhando os dados que a Defesa Civil vai nos passando, né? Mas essa comunicação com as escolas, ela gera uma expectativa muito grande, né? Então, o fato de a gente colocar no protocolo que a gente vai lançar em determinados horários, né? A não ser que seja uma situação extrema, né? Já cria essa rotina de a gente ir acompanhando, né? Então, talvez os horários não sejam os melhores aí, ainda, né? Não eram os horários que a gente queria inicialmente, né? Mas também são horários que a gente consegue ter essa fonte de informação com um pouquinho mais de certeza, né? Porque a gente trabalha com uma previsão, né? E nem sempre ela acontece, né? Então, a Defesa Civil, ela vem justamente para nos auxiliar nessas particularidades, né? Então, na Z3 está a lagoa está subindo, virou o vento, né? Essa conversa, assim, que a gente vai tendo, né? Vai tendo essa particularidade de cada lugar, mas o protocolo, ele vem para que a escola já se prepare, né? Quando a gente lança ali o alerta do amarelo, a gente já tem uma organização de trabalho na secretaria, né, que é começar a entrar em contato então com essas escolas para saber como é que está naquela região, né, e nesses 3 horários que a gente definiu, por enquanto são esses, né, e aí a gente consegue organizar para o turno seguinte, né, então essa definição parece tão simples assim, mas ela já foi importante para nós, porque a gente já teve situações que ficava um pouquinho mais solto, né? Ou que a gente suspendeu as aulas para toda a rede, e aí a diretora lá da escola do campo disse, mas aqui tem sol, as estradas estão boas, não precisava.
0: Claro.
2: Né?
0: Sim,
2: e
0: claro.
2: Aí a gente também tem a situação de que acabou não suspendendo para toda a rede, mas alguma escola, as pessoas que trabalham, né, os estudantes tentaram se locomover até a escola e não conseguiram porque tinha uma zona de alagamento ali específico naquela região. Então, o protocolo ele vai nos marcar os momentos que a gente vai passar essa notícia e as escolas, então, já se organizam para o turno seguinte, né? A gente, às 10 da manhã, vai sair se vai estar tudo certo para tarde ou não,
0: sim,
2: né? E aí a gente consegue uma organização mais perto, assim, né?
3: E eu acho que o texto do protocolo também, ele orienta ali no alerta laranja, né, que as escolas já reduzam algumas atividades, então passeios, formações, né, atividades avaliativas, isso já a gente já orienta para que a escola não realize nesse alerta laranja. E pensando nessa territorialidade tão diferente de cada uma das escolas, né, no próprio texto tem também ali das indicações assim do protocolo é que as escolas entrem em contato com a secretaria se apresentam-se situações de risco. Então, o que a Vitória trouxe, que em uma escola poderia ter tido aula, né, presencialmente, normalmente, em outra escola pode ser que isso não aconteça. Então, essa escola que observou uma situação de risco, ela vai entrar em contato com a secretaria e de forma colaborativa, né, num trabalho bem democrático, a gente então decide e define a suspensão ou não da aula nesta escola, nesta unidade escolar. Então, o próprio texto do protocolo, ele já traz algumas orientações que vai trazer de forma específica sobre aquela escola e sobre aquela região que ela está localizada.
0: Sim. E quais são, aqui tu nos trouxeste algumas características desse alerta laranja, né? Mas e o amarelo? amarelo e o vermelho, né? O que que, digamos assim, trata o texto sobre esses outros dois alertas?
3: O alerta amarelo, então, ele vai trazer uma forma de atenção, né? Para que a gente fique atento e que esse movimento lá dentro da secretaria já inicia. Então, a Vitória já passa, né, a ter um contato mais próximo com essas instituições de monitoramento dos eventos climáticos e, a partir disso, a gente já começa, então, a ficar em estado alerta. Mas, para as escolas, no alerta amarelo, elas seguem com as atividades presencialmente, né, as atividades rotineiras normais. No laranja, então, essas atividades a gente já, né, orienta para que não aconteçam, como reuniões, formações, passeios, enfim, que possam, né, que a gente possa, de uma certa forma, evitar e diminuir os riscos naquele momento específico. E já o alerta vermelho, né, que é uma situação extrema, que aí sim as aulas serão suspensas e, de acordo também com as orientações da Defesa Civil, né, e desses outros órgãos, a gente vai, né, emitir então essa suspensão.
2: É, e a gente precisa pesar, assim, a questão social também da escola, né? Então a gente tem conversado muito, assim, o que que é o nosso objetivo enquanto rede municipal de educação de Pelotas, né? A gente entende que a gente precisa melhorar as aprendizagens, a gente acredita que a educação é um passo para a transformação social e a gente precisa estar com esse estudante na escola para conseguir fazer isso, né? Então, nós temos ali o calendário que a gente precisa cumprir, que são os 200 dias letivos, né? As 800 horas. E aí o nosso Conselho Municipal de Educação tem uma resolução que trata da necessidade, quando a gente precisar, né, recuperar essas horas, como é essa recuperação, né? Então, a gente tem essa possibilidade, mas a gente entende que ela tem que ser em caso extremo, né? O que que acontece? A gente também tem uma infraestrutura das escolas muito defasada, né? Então, o nosso ritmo de que a gente consegue ir fazendo as reformas necessárias na escola, ele não está tão acelerado quanto o ritmo das chuvas, né? Dos ventos. Então, a gente tem tido isso, assim, algumas escolas que receberam obras, reformas há 3 anos atrás, 2, 3 anos atrás, hoje elas já apresentam problemas de calha, por exemplo, né? Então, pode ser porque ficou alguma coisa ali por fazer, mas pode ser porque a vazão das chuvas agora está muito maior.
0: Exato.
2: Então, essa adaptação, assim, a gente entende que a gente precisa fazer, mas a gente não vai conseguir fazer de imediato, né? Então, de imediato, o que que a gente consegue fazer? A gente consegue organizar as informações que a gente tem, né, para conseguir se organizar, né? Que a comunidade escolar se organize de uma forma um pouco mais tranquila, porque no momento que a gente não tem atividade presencial na escola, né? São muitas famílias que precisam se reorganizar ali, né? Na forma de do seu dia a dia mesmo.
0: Exato.
2: E principalmente,
0: de dar atenção aos filhos também.
2: Tem que ter essa rede de apoio e tudo mais, e principalmente o que se deixa de fazer naquele momento que está na escola, né? A gente tem falado muito sobre o tempo pedagógico, né? O tempo de aprendizagem das crianças, né? Então a gente tem levado isso em conta e tem conversado isso com as equipes diretivas.
0: Dando sequência a isso, né, no alerta laranja, as aulas presenciais são mantidas, né, preferencialmente, né, mas há uma série de restrições, digamos assim, como a suspensão de avaliações, reuniões, informações, né? Como é que a secretaria pretende equilibrar, digamos assim, a manutenção do calendário com a segurança dos alunos?
3: Sim, o que que, na verdade, o nosso primeiro momento é, sim, né, o olhar a vida e o cuidado, né, dos nossos estudantes e também dos profissionais que atuam na escola, mas a gente precisa pensar, assim, na questão da aprendizagem desses estudantes, né? Então, no próprio protocolo, já tem, né, um item onde fala da recomposição de aprendizagens, da recuperação desse dia letivo que é suspenso. Nosso Conselho Municipal de Educação, como a Vitória já mencionou, emitiu, então, uma resolução que fala sobre, né, como que se dará, de que forma que se dará a recuperação desse dia letivo. Uma delas, sim, são a manutenção de vínculos, então são atividades que são encaminhadas para casa, para que sejam realizadas com a família, mas também essa própria resolução, ela traz outras formas de recuperação desse dia letivo. Então, no nosso protocolo, a gente coloca ali que essa recuperação, ela vai sim ser analisada, né, junto àquela unidade escolar, para pensar ou um aumento, né, uma no final do ano letivo, né, um aumento de dias letivos no calendário, ou um aumento de horas para fazer a recuperação desse dia, né, suspenso. Então, são formas que a gente tem conversado, construído junto com as equipes diretivas, para que a gente possa pensar nessa aprendizagem, que com certeza ela é marcada por esses eventos climáticos também, né? Nós temos muitas pesquisas, muitos dados que dizem, que falam da defasagem na aprendizagem em relação à pandemia, em relação às enchentes aqui no Rio Grande do Sul. E a gente sabe que esses eventos, eles influenciam sim, porque as crianças, elas aprendem na escola de diferentes maneiras, né? Cada criança aprende de uma maneira diferente. E a escola é esse lugar onde propicia, né, de forma intencional, momentos onde as crianças constroem essas aprendizagens. E as crianças não estando na escola, elas sim perdem, né? Isso já é constatado. Então, por isso o protocolo, para também ter esse cuidado de não suspender as aulas sem ter um critério, né, rigoroso e pensando na aprendizagem. E também, né, tentando encontrar alternativas e formas para recuperar esses dias letivos perdidos, né?
0: Sim. Falando do alerta vermelho, né, em quais situações as aulas serão suspensas? E também a decisão, ela vai ser para toda a rede ou ela pode ter algum diferencial entre as escolas de acordo com a condição de cada região, né?
2: A gente vem conversando muito sobre isso, assim, né? A gente entende que a gente precisa que esse protocolo, que esses alertas, eles sejam regionalizados. Mas a gente tem um pouquinho de dificuldade em relação a isso, né? Inclusive pelas informações que a gente tem em relação às previsões, né? A gente não consegue ter previsões mais precisas para diferentes pontos da cidade. Então, como aconteceu na semana passada ali, que a gente, quando lançou o alerta na quinta-feira às 10 da noite, né, seguiu no laranja porque se previa em torno de 10 milímetros de chuva, na manhã seguinte a gente percebeu que tinha chegado em torno de 100 milímetros, né? Então, a gente está em um período de avaliação, né? Como é que a gente consegue deixar essa previsão que a gente consegue ter acesso mais verídica possível para cada uma das regiões, né? A princípio, então, a gente está lançando um alerta único. Ele é um protocolo único para todo o município, mas aí sim, leva em conta a particularidade de cada escola, né? Que é o que a Nath trouxe, no sentido de que vai ter uma conversa da equipe diretiva, né? A gente conversa muito que a Secretaria de Educação, ela tem muitos braços, então nós somos uma gestão municipal que tem mais 96 diretores, né? Mais os dois centros ainda. Então, a gente tem particularidades que vai ser a pessoa que vai estar no dia a dia ali naquela comunidade que vai conseguir levar. Mas, a princípio, esse nosso protocolo está acontecendo unificado, né? Se lançou o alerta vermelho, ele vai valer para todas as escolas.
0: Exato. Todas elas. Independente da situação geográfica e climática lá naquela escola, isso, né?
3: Porque eu acredito que no alerta vermelho já seria uma situação muito difícil, até arriscada locomoção, né? Desses profissionais, das crianças. Então, por isso, o alerta vermelho, ele prevê já para toda a rede, né, nesse sentido.
2: E é muito importante também, assim, a gente destacar que as cores são as mesmas, mas não necessariamente ele vai ser no mesmo ritmo de alerta que a Defesa Civil faz para a população, isso, em geral. Exato. Então, isso foi uma das coisas que a nossa semana de testes presenciou, né? Tipo, a Defesa Civil já colocou o laranja, então já é o laranja para todas as escolas.
0: Sim.
2: Aí a gente tá nessa conversa, assim, nesse momento de aprendizagem, né? Inclusive, eu fui responder uma diretora de escola e aí parei e pensei, não, deixa eu ler de novo o protocolo, porque a gente combinou já, claro, sobre isso, né? Mas a gente ainda não se apropriou totalmente. Então, a gente, na sexta-feira, trabalhou muito ali com a ler de novo o protocolo para conversar com as equipes diretivas, porque a Defesa Civil usa, inclusive, o alerta roxo, né? Que seria em situações mais extremas que a gente já não contemplou aqui na educação. Então, não necessariamente eles vão vir no mesmo tempo de troca, né? Eles têm, sim, uma ligação, mas inclusive porque a Defesa Civil também tem uma divisão diferente, né? De que às vezes vem o alerta da estadual, né? E aí depois vem o da Defesa Civil do município. E aí a educação, então, tem a sua própria troca ali, né? A partir desses horários que a gente estabeleceu no protocolo.
0: E a gente tem que lembrar que a Defesa Civil faz o alerta para as regiões, né? Ela não trabalha com especificidades, que é o caso de vocês. Vocês estão trabalhando com a comunidade escolar como um todo, né? E eu achei interessante, do ponto de vista que o alerta vermelho, ele abrange toda a rede, porque não sei se vocês pensaram sobre isso, mas muitas vezes uma escola rural, ela pode estar fora de uma situação climática, mas o seu professor, a residência onde ele mora, pode estar incluída numa situação climática, porque tem professores que ganham difícil acesso, que moram na cidade e que se deslocam para dar aula na área rural, né? Então, isso foi pensado também, porque a gente olha sob a ótica de proteção dos alunos, que são a sua grande maioria, 26 mil, mas nós temos 5 mil profissionais na educação, né?
2: É um dos maiores desafios e um dos pontos que no protocolo ainda não consta especificamente ali a questão da vida funcional.
0: Sim.
2: Né? Então tem sido um debate que a gente vem trazendo, assim, né? Porque a gente nem sempre consegue ajustar para que todos os profissionais morem perto do lugar que trabalham, né? E aí a gente sempre traz essa conversa também, assim, de que o profissional que escolhe, né, trabalhar numa escola do campo, ele já sabe que ele vai ter, né, algumas dificuldades maiores de chegar nessa escola, né? Mas às vezes ele também pode morar numa zona de risco de alagamento e não conseguir sair de casa, né? Então é um dos ajustes que a gente precisa pensar, fazer, né?
3: Eu acho que vale lembrar que é um protocolo que nós iniciamos na semana passada.
0: Sim,
3: né?
0: Experimental.
3: É muito recente,
0: né?
3: Experimental. Claro. E também a gente fez uma reunião com as equipes diretivas, falando um pouquinho desse protocolo e também sugerindo para que eles encaminhassem, né, ideias, enfim, sugestões para serem colocadas nesse protocolo, que é realmente um texto inicial e ele vai ser construído de forma colaborativa, né, a muitas mãos. Ele já foi pensado inicialmente a muitas mãos e agora mais ainda com esses 94 diretores e mais os dois diretores dos centros, né? Então são esse grupo de 96 pessoas que também estão pensando sobre esse protocolo e eles são, né, quem distribui, quem conversam com o corpo docente, né, do nosso município. Então os professores também podem, né, trazer sugestões e tratar essas questões. Mas claro, a questão da vida funcional, né, desse professor, desses profissionais da escola, a gente precisa também sempre pensar nas questões de legalidade, né? O que a legalidade desse trabalho, né, permite, o que não permite. Então, tudo isso de forma até jurídica, a gente precisa pensar antes de colocar ali, né, num texto escrito, num protocolo, que tem já uma instrução normativa também já construída, né, e está sendo analisada, para a gente realmente instituir esse protocolo de maneira oficial, né?
0: Para nós que lidamos com comunicação, esse é um aspecto muito importante, né? E aí, eu ouvindo vocês falar, eu fico pensando aqui, são 94 escolas, mais dois centros educacionais, né? Que é o do autismo ali, né?
2: Isso, e o Centro Pereira Lima, que é na zona rural.
0: Tá. Bom, como, né, disparar uma informação, vocês pensaram nisso, o protocolo prevê isso, digamos assim, os boletins que serão enviados, né, as equipes diretivas em horários específicos, além de comunicações extraordinárias, como a secretaria pretende garantir, né, que essa informação chegue rapidamente? Porque pode acontecer o que aconteceu a semana passada, uma previsibilidade de uma coisa e durante a madrugada outra. Né? Então, pela manhã, né? Como que isso chega de forma rápida? E ao mesmo tempo, hoje a gente tem um instrumental muito grande, que são as redes sociais, né?
2: São o nosso caminho também, né? Então a gente tem os grupos ali, né, com as equipes diretivas já dividido entre escolas de educação infantil, escolas de ensino fundamental, dividido entre campo e urbana. Então, nesses três grupos, a gente conversa sobre, né? E aí estão as equipes diretivas, também tem os grupos dos coordenadores e um grupo chamado que é a comunicação com a rede toda. Mas a gente precisa que sim, que as escolas repassem isso para os seus grupos de professores e os seus estudantes. Então, é uma cascata, né, que vai acontecendo. A gente tem publicações também que abrangem toda a rede, colocadas diretamente no site da Prefeitura. Então, as redes sociais da Prefeitura também são um canal oficial de comunicação. Inclusive, às vezes, a gente dá uma brigadinha com a SECOM, assim, que antes de a gente conseguir avisar todos os diretores, já saiu, já foi publicada a matéria de suspensão, né? Então, são ajustes que a gente está fazendo, né? E agora, trabalhando com a Secretaria de Comunicação, com a SECOM, a possibilidade de um Instagram da Secretaria de Educação. Então, seria uma forma de se comunicar diretamente com as famílias, né? Uma rede um pouco mais aberta, assim, que nos possibilitaria essa comunicação mais rápida. Mas as escolas todas têm um acesso muito grande às suas comunidades escolares. Então, no momento que a gente passa, né, essa informação para as equipes diretivas, elas têm a possibilidade de passar para toda a comunidade escolar.
0: Sim. Quando houver suspensão das aulas, como é que vai ser feita a recuperação desses dias, né, e horas perdidos? Como evitar que essa recuperação sobrecarregue também os estudantes e professores?
3: Sim, nós, no nosso protocolo também tem, né, uma indicação para esse aspecto de recuperação desse dia letivo, e nós utilizamos então essa resolução do Conselho Municipal de Educação, que é uma resolução que versa sobre a recuperação de dias letivos que foram suspendidos através de eventos climáticos. Então, o próprio parecer do Conselho, essa resolução, ela nos traz ali algumas formas de recuperação. Uma das formas é através de manutenção de vínculos, que são atividades remotas encaminhadas para casa. A outra forma é presencialmente, né, com aumento das horas de aula, né, daquele turno. Outra forma também, né, orientada ali pelo parecer, é, né, o aumento dos dias letivos, né, ampliação desse calendário escolar. E aí a gente vai tratar, né, especificamente no período de suspensão, porque às vezes pode ser um dia de suspensão, mas pode ser dois, três. Então, isso também depende muito, né, desse tempo que esses estudantes vão ficar fora, né, do ambiente escolar, do período escolar ali. E aí, a partir disso que a gente vai pensar nessa recomposição, né, desse dia. Mas, claro, a nossa rede, ela já conta com outras formas de recomposição de aprendizagem. Nós temos o PRAPED, né, que são práticas de intervenção e apoio, que fazem, então, no turno inverso, né, aulas com estudantes que precisam, que têm alguma, né, que passaram por alguma defasagem de aprendizagem, enfim. Então, nós já temos algumas formas de recuperação. Então, ampliar essa carga horária do PRAPED também é uma forma de recomposição dessas aprendizagens. Mas, no protocolo, a gente está seguindo através da resolução, né, desse parecer do Conselho Municipal de Educação.
0: Nós vamos a um intervalo comercial. Em seguidinha, estamos de volta dando sequência à nossa entrevista.

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1: 8:07.
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0: Estamos de volta com esse Bom Dia RU Especial, hoje, segunda-feira, 7 de setembro. Vamos dar sequência à nossa entrevista com a secretária municipal de Educação, Vitória Feldens, que está acompanhada da Natália Lanner, coordenadora de gestão pedagógica.
1: Qual é o formato de participação das escolas, né, para a construção do protocolo, digamos assim, né? E o que, que a secretaria espera, né, nessa primeira etapa, digamos assim, compilar, aprender, né, para que os ajustes possam serem feitos, né, e para que haja uma consolidação, pelo menos, do protocolo.
2: É, o pontapé inicial, né, veio das equipes diretivas. Então, a gente tem, nesses grupos que eu falei ali, muita discussão, assim, né, muitos colegas trazendo sugestões e opiniões, né, e a Natália é uma das pessoas que participou, assim, ativamente dessa criação, assim, organizou essa criação, e ela já me cobrava mais no começo do ano, né, de que a gente precisava fazer esse protocolo, de que a gente precisava, né, se organizar já prevendo, né, como a Secretaria de Educação, como a rede agiria, né, nesses momentos. E a gente tem uma dificuldade, assim, muito grande de conseguir ter os dados, assim, né, de organizar, então, esses horários, né, de ter as informações mais precisas para a gente poder tomar uma decisão mais acertada, assim. Então, a gente fez uma reunião não faz muito tempo com o professor Renato, do IFSUL, né, e aí o professor Renato explicou como era o funcionamento do IFSUL nessa ideia de protocolo também, assim. E aí acabou nos passando, assim, uma segurança maior, assim, para a gente construir, então, essa tomada de decisões, assim. Então, estar, né, nos mesmos horários que essas outras instituições também, né, disparam ali os protocolos deles, é bem importante para nós, assim, acaba nos dando um suporte, né, porque era uma das coisas que a gente ouvia muito, assim, ah, o FEPEL já cancelou as aulas, o município não vai cancelar, então essa comparação, assim, como tem com os outros municípios também, com essas instituições, né, e aí as equipes diretivas, né, também se sentem um pouco mais seguras, assim, né, de conseguir conversar com o seu corpo docente. E aí a gente fez, então, na semana passada, essa reunião para apresentar o que a gente tinha escrito e já abriu ali o canal de comunicação, né, por e-mail, daí, para registrar as sugestões das escolas. Então, agora, a gente, assim que a gente conseguir ir para a secretaria, a gente vai sentar para ver quais avaliações que vieram, né? Tanto internas dos nossos colegas que trabalham na casa, quanto das equipes diretivas, né? Que a gente já sabe que veio bastante sugestão, né?
3: É, nós já recebemos alguns e-mails já com sugestões das equipes diretivas. Agora a gente está fazendo, né, a análise dessas sugestões para incorporar elas, né, no protocolo. Então, como é um protocolo experimental, né, a gente, ele é organizado a várias mãos. Então, as instituições como o FEPEL, o IFSUL, né, eles também nos servem como base, né, para a gente pensar essas estratégias, mas as equipes diretivas, elas têm um papel fundamental na construção desse protocolo. Então, a gente está recebendo, sim, todas essas sugestões, né, que estão sendo encaminhadas para o e-mail ali do pedagógico, e aí a gente vai organizar, então, para inseri-las no protocolo na medida do possível, né, no que a gente puder colaborar.
1: Eu queria que a Vitória repetisse para a gente, porque a área rural, né, em determinadas localidades, não sofreu com as enchentes, e a gente precisa lembrar que nós também, em 24, não sofremos tanto com chuvas. As nossas cheias foram oriundas do Lago do Guaíba, que veio para a Lagoa dos Patos, chegando ao São Gonçalo, e também da Lagoa Mirim, com as chuvas que aconteceram no Uruguai, que aumentaram o nível do canal São Gonçalo. Então, nós tivemos cheias. Tínhamos chuva? Tínhamos, né? Não vou afirmar aqui agora que eram chuvas normais para o período, poderiam até não ter sido normais, mas não foi uma grande quantidade de chuvas, né?
2: É, e aí a gente volta naquela conversa, assim, né, que a gente acaba sempre olhando várias situações, assim, né? Naquele período, em 2024, ali a gente teve um mês de maio sem aulas, a partir de um decreto ali de emergência. E eu trabalhava em uma escola do campo e as famílias ali questionavam bastante, né? Por que que tava suspensa as aulas naquele período, se as estradas tinham condições, né? As famílias estavam trabalhando normalmente. E aí depois, né, quando voltou, no mês de junho, voltaram as aulas, aí começou a chover e os arroios daqui da região começaram a encher, então as escolas do campo em algumas localidades precisaram ali que tivesse as aulas suspensas, né? Então, são períodos muito específicos, assim, é muito difícil essa tomada de decisão mesmo, assim, né? E já desde o período da pandemia, assim, a gente começou num ritmo, né, nas escolas, né, os professores, eles trabalham muito também quando a gente não está com a aula presencial, assim. Então, esse ritmo de produção ali de material, né, ou do planejamento, ou da correção, depois das atividades que vêm, assim, ele é um ritmo muito intenso, assim. Então, são adaptações que a gente precisou ir fazendo na carreira docente, né, mas que também a gente sabe que elas não podem ser a nossa certeza, né? A gente quer que isso seja o mínimo possível. A gente quer que a aula presencial ali, aquele momento de estar na escola, né? Toda a questão social que isso traz, assim, que isso seja o principal. Então, sempre que possível, a gente ter esses momentos de aula, né?
1: Eu queria que vocês falassem um pouquinho também, até para justificar, né, aquela primeira fala da Vitória, que ela diz assim, o pessoal de Canguçu suspendeu as aulas, né? E Pelotas não suspendeu, né? A gente lembra que Pelotas faz aqui divisa com Capão do Leão, faz divisa com Cerrito Alegre, aliás, com Arroio do Padre, com Turuçu, né? Com Canguçu também, né? Morredondo. Mas nós precisamos lembrar que esses municípios, né? Não é uma afirmativa, talvez a Vitória consiga responder esse questionamento ou essa suspeição que eu levanto, né? Que é o quê? Municípios como Canguçu, eles têm um número maior de escolas na área rural do que na área urbana. E Pelotas é totalmente o inverso, né? A maioria das escolas, porque a concentração populacional está na área urbana, né? Então, essas são as diferenças também, né? Porque que Pelotas, muitas vezes, não suspende as aulas, né? Porque a gente tem os microclimas e também tem essas diferenças todas, né?
2: E nas próprias escolas do campo que nós temos características muito diferentes, conforme eu falei lá no começo, né? As que são na zona rural, ali, com característica mais de serra, né? De plantações ali, pêssego, fumo, outras culturas, assim, a diferença que é para uma escola que é do campo também, que é a Rafael Brusque, que é da colônia de pescadores.
1: Ah, sim. Então, a topografia
2: é totalmente diferente, né? Ainda em escolas que são agrupadas, né, de uma forma próxima ali para nós. A gente tem 20 escolas no campo, né, algumas bem pequenininhas ainda, né, então a gente tem realmente a maior parte de escolas na zona urbana, né, e a gente tem uma distribuição ainda dentro da cidade de forma bem... não é homogênea,
3: diversa,
2: né?
3: É diversa.
2: A gente tem algumas regiões que não tem escolas do município, então a gente conversa bastante sobre isso, né? Sobre esse planejamento de expansão da nossa rede, porque a gente tem visto um aumento, né, na procura, assim, por matrículas no município, né? E também a gente tem como intenção, assim, como planejamento, inclusive em função do Plano Nacional de Educação, da expansão de vagas de tempo integral, né? É um sonho, assim, nosso, de que a gente possa realmente fazer uma educação em tempo integral com uma qualidade que a gente espera, mas isso requer espaço, né? E localidades, então a gente tem uma infraestrutura limitada, a gente tem escolas que têm praticamente toda a área de terreno da escola construídas já, são escolas que não vão poder crescer.
1: Exato.
2: Né? E aí, pra gente atender aquele número de estudantes, a gente vai precisar manter naquele espaço que a escola tem. Se ela passa para tempo integral, a gente teria que ter melhores condições nessa escola,
1: claro,
2: né? Então, são avaliações que a gente faz. Mas as especificidades, né, da diferença dos municípios aqui da região, né, com certeza, a nossa zona urbana é muito maior, né?
3: Sim. E é importante lembrar também, assim, né, que nem todas as localidades passam da mesma forma, né, por esses eventos climáticos. Então, isso já aconteceu na pandemia, a gente, através de muitas pesquisas, né, identificou que nem todo mundo passou pela pandemia da mesma forma, né. Então, as questões sociais também influenciam muito nessa tomada de decisão. E nós consideramos muito o papel, né, a função social que a escola exerce, né? Então, por isso esse olhar regionalizado, esse olhar para os territórios, né, é importante. Então, fazer uma suspensão sem considerar esses aspectos, né, seria, de uma certa forma, irresponsabilidade nossa nesse sentido, né? Eu acho que é sempre importante também lembrar como os municípios que estão no entorno de Pelotas, eles são diferentes realmente do nosso município, né? Então, o número de escolas que nós temos na rede municipal, ele já é gigantesco, gigantesco. Então, são 94 escolas. Nós temos mais ainda, em média, mais de 45 escolas da rede estadual. Então, se nós somarmos isso, né, o nosso município é um município que ele é muito grande, ele é gigantesco, comparado a outros municípios da nossa região. Então, assim, o olhar para esse território, né, para essas localidades, realmente é um olhar que precisa levar em consideração o aspecto regional, assim, de cada unidade escolar. E pensar nessa função social, né? Durante muitos anos, as escolas periféricas, elas foram esquecidas, né? E ficam esquecidas e à margem, né, dessas questões. Então, muitas vezes, nós recebemos estudantes em escolas que optam por estar na escola do que estar na sua casa. Então, essa tomada de decisão, assim, para suspensão ou não das aulas, também a gente precisa partir da premissa, né, de que a escola também é um lugar social, que também é um lugar de acolhimento, né, e que muitas vezes esses estudantes, eles procuram a escola porque realmente ali é um lugar melhor, é um lugar bom de estar, é um lugar que tem um alimento, que tem a merenda, né, a alimentação escolar, é um lugar onde ele tem acolhimento e tem escuta através dos seus professores. Então, essa tomada de decisão, assim, a gente precisa observar de todos esses aspectos, né? Do território diferente, da estrutura física da escola, mas também dessa função social que a escola tem e exerce, né? E que é tão bonita e que a gente não pode esquecer. Por isso que a Vitória traz essa questão, assim, a suspensão da aula e a recomposição de forma remota, a gente pensa que isso tem que ser o mínimo, né? O estar presencialmente na escola é o que sim vai garantir, né, a efetivação da aprendizagem, a construção, né, de novos pensamentos, nova cultura, né? Então, é isso, por isso que a gente também tem que pensar em todo esse olhar, né, no entorno como um todo.
1: É interessante quando tu trazes isso, porque até para que se consiga aprender tem de estar bem alimentado, isso, né? É, então, quando tu falas da merenda, a importância disso, né? Olhar a escola como um todo, não é olhar a escola simplesmente como aquele espaço de produção de conhecimento, de entrega de conhecimento. Mas tu citaste as escolas estaduais, e aí eu me lembrei, como que o protocolo trata, né? Porque tem que haver uma consignação desse protocolo com o Estado, uma vez que alguns municípios fazem o transporte escolar, não só dos alunos municipais, mas também dos alunos para as escolas estaduais. Isso acontece em Pelotas, não?
2: Sim, o transporte, sim, né? A gente tem no município de Pelotas essa parceria com o Estado, então o PENAT ali, o programa de repasse em relação ao transporte da zona rural, né?
1: Sim,
2: dos estudantes do campo. Mas os calendários nem sempre eles se casam, nem sempre eles são os mesmos. Então agora a gente já está no período de construção, assim, para o ano que vem, né? A gente tem conversado bastante sobre isso. O Estado já apresentou a intenção de calendário para o ano que vem, né? A gente está trabalhando no nosso, vai conversar com as equipes diretivas essa semana
3: dia
2: que vem,
3: 10,
2: dia 10. E nem sempre a gente tem essa junção, assim. Então, são redes diferentes, né? Precisa que a população, que a comunidade também entenda isso, né? A gente tem conversado, né, o nosso protocolo, ele está iniciando, né? Ele começou semana passada em fase de teste, agora a gente vai para essa parte de avaliação. E aí, uma das questões que a gente já foi pontuado por algumas equipes diretivas é a intersecção, assim, com as outras secretarias, ainda falando dentro da mesma prefeitura, né?
1: Claro.
2: A gente tinha na sexta-feira previsto pela Secretaria de Esporte, Juventude e Lazer, ali, a CELGE, o torneio do GPEL, que é uma competição que os estudantes da cidade participam, né?
1: Exato.
2: Então teria uma rodada ali da parte da competição de xadrez. E aí, a gente lançou o protocolo laranja na quinta-feira à noite, mas a gente ainda não tinha essa comunicação com a outra secretaria e não necessariamente a outra secretaria vai seguir o nosso protocolo.
1: Claro.
2: Né? Mas a gente precisa melhorar essa comunicação, porque ficou marcado a competição ainda, né? No outro dia foi desmarcado, mas foi um alerta que os diretores nos fizeram. Olha, precisa que as outras secretarias também saibam. Então, são caminhos assim que vão indo aos poucos. Assim,
1: exato.
2: Né?
1: E essa

0: a CREA. Mas essas determinações mais gerais, assim, são todas, né, organizadas e orientadas pela própria SEDUC, né?
1: Para quem está nos ouvindo, a minha pergunta foi no sentido de que às vezes não, comumente, essa parceria, a Prefeitura de Pelotas, através do seu serviço de transporte escolar, transporta os alunos do Estado, né, nas áreas rurais, transporta junto, né, junto com os do município. Bom, para a gente fechar aqui, né, uma curiosidade que me ocorreu agora, né, me suscitou. A gente estamos falando de um protocolo, né, que visa proteger os alunos, proteger os profissionais de educação e visa, digamos, integrar esse protocolo ao calendário, às ações da secretaria, né, com relação aos eventos climáticos. Né? Bom, aí a gente pega uma criança lá que está na educação infantil, está nas séries iniciais, né? Ela simplesmente ela tem a consciência, ela sabe através da escola que ela não terá aula porque teremos um evento climático, né? De que forma isso pedagogicamente ao longo do tempo vai ser incluído para que as crianças possam estudar sobre aquecimento global, sobre eventos climáticos, né? De forma que elas possam conhecer o canalete que tem próximo à sua casa, elas trazerem esse conhecimento da cidade, porque tem muita gente que não conhece a cidade. Tem gente que mora num local, mas não sabe que ali passa um canal, que esse canal leva o esgoto pluvial até um outro local, que tem uma casa de bombas e tal. De que forma esse conhecimento pode ser construído, né? Pelo menos para justificar para a criança, para que não seja uma suspensão de aula por um evento climático. Mas, né, o que é o evento climático? Como ele acontece, como ele me afeta?
2: Como se fosse do nada,
1: exato,
2: né?
1: Exato, exatamente.
0: E como que eu posso, né, lidar com isso no dia a dia? O que eu posso fazer de diferente para modificar, né? A gente tem uma assessoria dentro do próprio setor pedagógico ali, que suscita, né, as questões sobre os eventos climáticos e a educação ambiental. Eu acho que a proposta também, né, de construção da nova matriz curricular também, né, traz essa questão de pensar em um componente curricular que dialogue com as questões ambientais, mas isso também é um tema transversal, né, um tema que precisa perpassar nas aulas de todos os professores, né, que nós temos na rede.
2: Eu acho que é importante trazer o trabalho que foi feito há alguns meses atrás ali, encabeçado pela Defesa Civil, né, mas com a parceria forte com outras instituições também, né, que foi o Agentes Mirins da Defesa Civil.
1: Exato, exato.
2: Então foi um projeto muito bonito, assim, que ele aconteceu nas três escolas da praia, né, pensando em prevenção, mas também pensando, ok, se acontecer, né, se a gente estiver num período de enchente, o que que a gente faz? O que que é o mais importante que eu pegue se eu precisar sair da minha casa, né? Como eu ajudo as pessoas de mais idade? Então, trazer para as crianças essa responsabilidade, assim, foi um projeto muito bonito, assim. Então, desde o começo, né, todo acompanhamento que a Defesa Civil fez ali na pessoa da Fabiane, né, em parceria com o Daniel, que é nosso assessor pedagógico, né, para esses assuntos, né, foi um projeto muito interessante, muito bonito, que a gente precisa tentar expandir para as outras,
0: para
2: a rede como um todo, para as outras escolas, né? Mas isso que a Natália traz, assim, né, a educação ambiental como rotina no dia a dia da escola, né? A gente vem estimulando nas escolas, né? Muitas delas já fazem ações, assim, nesse sentido. E o tempo agora é propício para que a gente reforce isso, né?
0: Com certeza, né? Nós estamos num processo de discussão das matrizes curriculares, né? Então, isso também é importante estar no projeto político-pedagógico da escola, né? E nós fizemos um documento de diretrizes para revisão e construção dos PPPs das escolas, e nessas diretrizes, né, também abordam essas temáticas que são importantes estarem presentes nesse documento e, de certa forma, também no dia a dia nas salas de aula, né? Então, é algo que, sim, precisa ser estudado, precisa ser, né, colocado em pauta nas escolas, discutido, conversado com os estudantes, também com os professores, né? E isso já tem um caminho já.
2: E as próprias ações, né, no período do aniversário da cidade de Pelotas, agora em julho, né, o pedagógico fez um projeto que é muito interessante, assim, que ele acabou sendo contínuo, porque ele já tinha acontecido no ano passado também, sim, que é o Meu Bairro é Pelotas, o Distrito é Pelotas. Então, ter esse olhar, assim, de que onde a criança tá é a nossa cidade, né, então sim. A gente

0: te traz esse olhar para o seu território, né? E também ações, assim, a gente vai conversando com a rede, né? A gente vai recebendo ações muito interessantes, né? A gente teve um grupo de uma escola, né? De uma zona periférica que participou de uma Olimpíada de Geografia, né? Então, eles trouxeram uma... fizeram uma atividade, né? Para participar dessa Olimpíada, receberam medalhas a nível nacional em relação ao lixo produzido no entorno da escola, né? Então, o que eles sonhavam, né? De como seria esse entorno da escola se não tivesse esse lixo, assim. Então, tem ações muito potentes assim, né, na nossa rede, acontecendo a partir dos trabalhos em cada escola.
1: A escola Saldanha da Gama, que realizou esse trabalho através da professora de geografia, né?
2: E que... Monte Bonito, né? Não.
1: Não, Saldanha da Gama é
0: no Dunas.
1: Próximo ao Dunas, tá. Ali. E é uma escola que trouxe essa temática, e tem tantas outras escolas também na nossa rede que trazem essa temática como proposta, né? Nós propomos, então, esse projeto do Meu Bairro Também é Pelotas, né? Meu bairro, meu distrito também é Pelotas, que visa justamente isso, né? Olhar para esse território onde a criança está inserida e o que daquilo ali, né, surgem suscitações de pessoas importantes do bairro que fizeram a diferença, né? Mulheres que estão ali, que carregam um pouco, né, dessa história. E pensando também no cuidado com esse bairro, né? Onde que esse bairro está inserido? Qual é o cuidado que eu tenho que ter pela questão, assim, ambiental também? Então, são propostas que já pensam nesse trabalho com o ambiente.
2: E a gente tem percebido o quanto o lixo tem contribuído para essas inundações.
1: Com certeza.
2: Né? E as pessoas têm que aprender a conhecer também suas rotas de fuga, né? Para sair, seja de carro, a pé, de Uber, de ônibus, não importa, né? Para não evitar uma região alagada, né? Evitar problemas. Gente, eu quero agradecer imensamente vocês aqui. Recebemos hoje a secretária de Educação, Vitória Feldens, e a Natália Lanner, coordenadora pedagógica da Secretaria Municipal de Educação, né, de Pelotas, para a gente falar desse novo protocolo e que coisa boa que a gente vai evoluindo e vamos nos adaptando e nos adequando, né, a algo que a gente não tem como mudar, que é o clima. Né. Obrigado pela presença de vocês.
1: Muito obrigada.
0: A gente
1: que
0: agradece esse espaço, sempre importante poder conversar.
3: Dando continuidade ao Bom Dia Rio de hoje, vamos reproduzir a entrevista coletiva da qual participamos com a desembargadora Maria de Lourdes Gonzalez, presidente do Tribunal Regional Eleitoral no Rio Grande do Sul, sobre o ato institucional de incentivo ao voto e combate à abstenção. Este encontro estratégico teve como objetivo unir esforços entre a Justiça Eleitoral e as lideranças locais para fortalecer a democracia, conscientizar a população sobre a importância do voto e debater ações eficazes para reduzir os índices de abstenção no município.
4: 24, olha, próximo a 24% aqui em Pelotas.
5: 24% quebrados, quase. Eu diria quase um quarto da população deixou de votar.
4: Nesse sentido, existe alguma taxa que seria, em tese, aceitável, uma meta de vocês neste ano?
5: Na verdade, a nossa intenção não é atingir uma meta, é simplesmente reduzir esse número de abstenções. Porque é importante. Por que que o voto é importante? Porque é através do voto que o cidadão escolhe quem serão seus representantes. E se abster é permanecer omisso e permitir que outros escolham quem vai representá-lo também. E se as pessoas querem uma cidadania, não há razão para que elas se omitam. Elas participando, elas estão participando na construção de uma administração, entende?
6: E a questão do aplicativo de vocês, de denúncia, como é que funciona?
5: É só entrar no site do TSE.
6: Você teve 600 denúncias no
5: primeiro
6: mês no estado.
5: Como?
6: O número de denúncias no primeiro mês no estado funcionando. Entra no site e denuncia.
5: E denuncia.
6: A irregularidade.
5: Exato. Qualquer tipo de irregularidade lá no TSE vai se conduzir para o canal deles. Se não é com aquele, ele imediatamente encaminha para quem vai resolver o problema. Gente.
3: Nós estamos vivendo um período de El Niño e as previsões é de sequência desse El Niño com eventos climáticos severos.
2: A quem caberá os protocolos para o dia da eleição, digamos, para que a eleição transcorra dentro da normalidade e alcance esse objetivo da campanha, que é o maior número de eleitores participando com voto válido?
5: Sim, na verdade, são as forças de segurança do Estado, da comunidade. Nós vamos contar com o apoio do Executivo, da Brigada Militar, da Secretaria de Segurança, né? Eles vão ter que colaborar conosco, com o eleitoral, para nos ajudar que a eleição, ainda que sob uma calamidade pública, uma calamidade climática que nós não temos controle, né, sobre ela, se desenvolva de uma forma normal, tranquila.
7: Semana passada, o presidente liderou uma reunião com as forças de segurança aqui no Rio Grande do Sul, com a Defesa Civil, e já foram alinhadas várias estratégias e todos os cartórios eleitorais do interior do estado já estão sendo comunicados.
5: Sim, está vindo, se distribuindo para todo o estado, para todos os cartórios, um protocolo de segurança.
2: Gostaria que a senhora falasse um pouquinho sobre o objetivo dessa reunião, um deles que também foi divulgar o material, a colinha, para que diversas instituições se engajem, né, nesse objetivo do TRE, que é obter o maior número de participação dos eleitores nesta eleição.
5: É exatamente por isso. É, a campanha que nós estamos fazendo, percorrendo o estado inteiro, é para estimular a votação, para que não ocorra essa abstenção, que chocou um pouco, né? Foi um pouco alarmante. Em Uruguaiana, por exemplo, foi quase 35% da população, né? Aqui foi quase um quarto da população. Então, o voto é uma coisa muito importante, é uma forma de expressar a cidadania. Não se justifica, né, o silêncio da população nas urnas.
3: Vamos ao nosso intervalo comercial e já já estaremos de volta.

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1: 8:39.
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0: Estamos de volta com o nosso Bom Dia RU. Hoje, um programa especial, segunda-feira, 7 de setembro de 2026, feriado nacional. E a partir de agora, você acompanha, aqui no Bom Dia RU, a entrevista sobre Lei Geral de Proteção de Dados Pessoais com Bruna Litz, professora de Direito Digital aqui da Universidade Católica de Pelotas, e também Cristone Costa, diretor do PROCON de Pelotas. O objetivo é explorar aqui, compartilhar com você que nos acompanha, uma pauta que todo aquele cidadão ou cidadã que tem um automóvel, né, passa por essa situação ao chegar num posto de combustíveis e quando ele vai abastecer, ele é abordado se tem cadastro ou se tem o aplicativo do posto de combustíveis, né? Uma vez tendo o cadastro ou tendo o aplicativo, você tem um valor menor do que o valor ofertado na bomba. Tem sempre um desconto. E às vezes tem descontos que chegam a 50, 40 centavos, né, por litro. Isso traz uma representação. É lógico que cobrar única e exclusivamente do cidadão, né, que ele está fornecendo seus dados para esta empresa, né, é sobrecarregar somente uma das partes, porque a gente precisa ouvir a outra parte também e saber quais são os motivos e como são tratados esses dados que são fornecidos, né, quando você acessa um aplicativo, baixa no seu celular ou até mesmo quando você tem que fazer um cadastro. E aí, a gente está aqui para conversar com a professora Bruna e com o diretor do PROCON também para saber um pouquinho sobre isso. Professora, queria saber os princípios da LGPD, né? Quais são os princípios que devem ser observados ao implementar esses programas de fidelidade, né, e também de descontos vinculados a um cadastro ou a um aplicativo. Bom dia.
1: Bom dia a todos, bom dia, colegas. É um prazer estar aqui na Rádio Universitária hoje, né, mantida aqui pela Universidade Católica, falando sobre esse tema tão importante que nos permeia todos os dias enquanto consumidores. Então, quando a gente vai num posto de gasolina, numa farmácia, às vezes até num supermercado, a primeira coisa, quando a gente chega no caixa para pagar nossas compras, você vai informar o CPF, você tem um aplicativo, você tem o cadastro, e aí vem a questão dos preços diferenciados, né? A gente tem, primeiro de tudo, a legislação do Código de Defesa do Consumidor, que ela já é uma legislação com bastante idade, ela é de 1990, e na época que ela foi editada, não havia essa grande relação de consumo digital também que existe hoje, e os nossos atos, as nossas práticas foram mudando. Recentemente, com o crescimento do mundo digital, da internet, das nossas compras, surge no Brasil a discussão da proteção de dados, que ela vem em uma demanda da Europa. Ela surgiu lá primeiro e depois ela veio para o Brasil. Lá em 2018, a gente teve a criação da Lei Geral de Proteção de Dados, onde foram estabelecidos princípios, foram estabelecidas regras que devem ser observadas pelas empresas para realizar a coleta e o tratamento desses dados. Não pode ser realizado de uma forma indiscriminada. Ela tem todo um regramento. E essa questão dos dados é tão importante que, recentemente, ela virou um direito fundamental. O que isso significa? Que a proteção de dados ela está na Constituição Federal, que é a nossa principal lei, digamos assim, e que rege todas as demais. Então, a proteção de dados, hoje, ela é um direito fundamental e ela está regrada numa legislação específica. No caso, por exemplo, dos postos de combustíveis, ou, enfim, outros tipos de comércio, a gente vê na prática que tem essa diferença. É legítimo? É, mas tem uma série de requisitos que precisam ser observados. O consumidor, a primeira coisa, ele tem que ter a noção de que os dados são importantes, os dados dele são importantes. Que ele, muitas vezes, ele sofre uma pressão para ceder esses dados em troca de um desconto, né? Mas esses dados são feitos o quê? Eu estou dando minhas informações em troca de um desconto. Então, se a gente parar para pensar, eles têm um valor econômico para a empresa que está obtendo essas informações. Então, a questão dos postos, por exemplo, é legítimo os postos, daqui a pouco as farmácias, pedirem ou instituírem programas de fidelidade. Mas para que isso seja feito, o consumidor tem que ser informado da política de privacidade e de tratamento de dados daquela empresa. Tem que ser claro para o consumidor, ele tem que estar ciente. Olha, os teus dados vão ser utilizados para essa finalidade, eles vão ser armazenados de determinada forma e eles vão ser tratados de determinada forma. Isso significa que vai ser somente para fins de cadastro. Não, daqui a um pouco a gente vai pegar esse banco de dados, vai lançar num algoritmo para fazer predições e a gente está sempre te enviando informações de produtos de consumo e te ofertando novas coisas.
0: Exato.
1: Então ele precisa, né, tá ciente. Se o consumidor não está ciente, aí a gente ocorre um abuso, que já está previsto lá no Código de Defesa do Consumidor, que traz o dever da empresa informar o consumidor. Então, se parar para pensar, não é algo novo que surgiu só com a Lei de Proteção de Dados. O direito à informação já está lá no Código de Defesa do Consumidor.
0: Bom, diante disso, dessa obrigatoriedade, digamos assim, do consumidor, né, ter o direito de saber a utilização desses dados, bom dia, diretor do PROCON, Cristone Costa, né, como que o PROCON age nesse sentido de buscar o cumprimento dessas empresas, né, fazer o cumprimento, que primeiro o consumidor saiba de que forma isso vai ser utilizado e que tipo de fiscalização também o PROCON implementa para fiscalizar a forma que esses dados são utilizados, né? Porque o órgão fiscalizador, nesse caso, seria o PROCON, que, né, protege o direito do consumidor.
2: Bom dia, Sérgio. Bom dia, Bruna. Bruna, né? Isso, professora, aí. Nosso colega que nos auxilia aqui na mesa. É um prazer imenso, mais uma vez, poder estar aqui em nome do PROCON de Pelotas, conversando contigo sobre esse tema tão importante que nós já... Quase todas as entrevistas que eu venho aqui, a gente dá uma pincelada e aborda um pouco sobre essa questão do tema dos aplicativos, né? Dos preços diferenciados para os consumidores que vão aos postos de combustíveis para poder abastecer. Como a professora falou, isso não se restringe apenas, né, ao comércio e à venda de combustíveis, mas sim hoje no comércio em geral, né, quase todas as empresas, elas acabam, não que seja uma exigência, né, a gente sempre deixa isso muito claro para o consumidor. Alguns comércios, e ainda essa semana eu recebi um consumidor lá no PROCON para fazer uma denúncia, porque ele foi em determinado estabelecimento comercial e foi exigido para ele o CPF dele para poder fazer a compra, né? Ele estava com as compras todas no carrinho, chegou na hora, seu CPF, não vou fornecer, não sou obrigado. Então tem algumas legislações, né? Principalmente a gente tem aqui na cidade de Pelotas, que é o Atacadão, o Carrefour, né? Que é da rede Carrefour ali, que especificamente eles são atacarejos, né? Então a legislação diz que os atacarejos, eles são obrigados a fornecer o CPF. Essas informações, inclusive, como também a professora falou, eu pelo menos assim, eu sou um frequentador muito desse estabelecimento e eu te confesso que às vezes eu fico procurando, não existe uma informação clara, né? Então, tipo, o consumidor tem que ir até o PROCON, que é um órgão fiscalizador, alguns pesquisam pela internet e tal, para poder ter essa informação, né? Então, acho que realmente falta um pouco isso, né? E a gente conversou já com o setor de fiscalização, né? A gente sofre um pouco, porque nós temos uma fiscal só para toda a cidade de Pelotas. Então, é uma demanda de trabalho gigantesca, uma carga muito grande que nós temos lá é posto de gasolina, é, enfim, né, várias outras coisas que a gente precisa fazer, fora todos os levantamentos mensais que a gente faz de combustível, de cesto básico, de gás de cozinha. Enfim, é uma demanda bem grande, nós não conseguimos ainda chegar nesse ponto, né? Então é isso, assim, o que a gente sempre orienta o consumidor? Já tem postos, né, onde a gente foi, inclusive agora a gente fez novamente uma investida junto com a ANP, né, não só para a questão de combustível, mas de gás de cozinha clandestino que teve. Nós fizemos uma apreensão de mais de 100 botijões, né, após uma denúncia que recebemos e fomos junto com a Polícia Civil, junto com a ANP, fazer essa fiscalização, realmente se identificou, e fomos em alguns postos também. Então a gente, o que a gente recebeu de resposta? Tem alguns postos, vamos partir principalmente da questão do aplicativo, que os postos eles já não estão mais exigindo o aplicativo, apenas o cadastro, dentro daquela linha que nós havíamos trabalhado. Mas como fica, por exemplo, uma pessoa idosa que não tem expertise, por exemplo, com um smartphone, que não consegue abrir um smartphone ali, baixar um aplicativo, né, criar um cadastro, fazer todo esse processo para que tenha esse desconto lá na bomba. Como a professora também falou, isso não é ilegal, mas eu acho que isso precisa se criar um mecanismo, se criar uma forma legal, até que o PROCON possa agir dentro, né, dos princípios da lei, digamos assim, para que a gente possa ir cobrar. Porque hoje, entre aspas, nós ficamos um pouco amarrados, porque eu não posso encaminhar meu setor de fiscalização para chegar num posto e dizer, olha, vocês não podem vender gasolina mais barato só pelo aplicativo. Hoje existe, né, a venda do comércio, os preços, elas são livres. Apesar da gente saber que, né, nas entrelinhas não é bem assim. Um posto do lado do outro praticamente tem o mesmo valor de gasolina. Tudo que a gente, né, ainda Exato. Conversou na última entrevista por aqui. Então, é bem isso, assim, a gente enfrenta muita dificuldade, professora, no dia a dia do PROCON, porque são situações cada vez mais novas que acontecem, né? O mundo se atualiza e a nossa legislação ela é de 1990. Né? Então, assim, é muito defasada, então tem coisas que o consumidor chega lá e a gente não sabe o que faz. Só, olha, não tem o que fazer. Pelo Código de Defesa do Consumidor aqui, nós não temos. O que a gente faz? A gente encaminha para o Juizado Especial Cível, né, para o JEC, que pode, tipo, daqui a pouco tem alguma jurisprudência, algo mais atualizado, que por ali, né, através de uma mediação com um juiz, consiga se chegar a um determinado acordo. Né? Então, o que a gente sempre orienta os consumidores que chegam lá no PROCON? Né? A gente, é aquela função, pesquisa o preço, aonde está mais barato. É, por exemplo, agora não só falando pela questão dos idosos, o próprio ANP lançou um aplicativo, né, que o consumidor consegue fazer essa pesquisa de preços, né, na cidade ali. Ele não é muito simples, né, não é muito fácil, mas quem tem mais essa expertise consegue, inclusive, identificar quais os postos que estão com combustível mais barato. Então, é uma situação, como falei, delicada do ponto de vista de atualização de legislação para nós, né? Então, a gente sempre... esse diálogo, né, esse bate-papo, ele é importante para nós, porque, como Sim. eu sempre digo, a gente vai aprendendo, está aqui, a gente não sabe tudo, não tem como, né, ninguém sabe tudo. Então, lá no PROCON, isso assim, diariamente a gente enfrenta situações... Né, que nos coloca numa saia justa, assim, de muitas vezes não saber o que dizer para o consumidor e ter que encaminhar por outro órgão, porque a nossa legislação é ultrapassada, entre aspas, né, e engessada, e a gente não consegue dar um andamento adequado.
3: Professora Bruna, partindo do princípio da minimização, né, que determina que apenas os dados estritamente necessários sejam coletados, né? Solicitar CPF, e-mail, telefone, localização, às vezes, né, para oferecer um desconto na bomba de combustível, atende a esse requisito ou configura um excesso?
1: No meu ver, configura um excesso dependendo da quantidade de informação solicitada, né? A gente tem algumas situações que diferencia a obrigatoriedade de fornecer o CPF ou não, ou outros dados. Como o diretor do PROCON comentou, por exemplo, os atacarejos, né? Eles são uma grande empresa econômica, então eles utilizam esses dados para depois fazer algum tipo de tratamento. É muitas vezes diferente de um posto de gasolina de bairro, né, que vai deixar os dados só armazenados. Mas um critério que pode ser utilizado sobre a obrigatoriedade de fornecer o CPF ou não é a própria questão da legislação tributária, porque o Estado exige que, por exemplo, compras online, tu tem que fornecer o CPF para fins tributários, mas em compras presenciais não. Então, em alguns tipos de transações vai ser obrigatório fornecer o CPF, mas outros tipos não. E só para complementar também, que eu acho importante, a gente tem um déficit legislativo que deixa de forma clara e objetiva quando pode pedir os dados, quando não, também qual a quantidade de dados. Bom, onde eu tenho que lançar daqui um pouco só uma nota fiscal, o CPF seria suficiente. Mas por que que eu preciso fornecer todas as outras? Então, não vai atender ali o princípio de que uma quantidade mínima de dados para serem fornecidos, né? Mas o Estado do Rio Grande do Sul, até onde eu sei, ele não tem uma legislação específica nesse ponto. São Paulo e Minas Gerais já tem. Em Minas, inclusive, agora 2026, a lei deles, definiu que dentro do Estado de Minas Gerais não pode ter diferenciação de preço para pessoas que fizeram cadastro, aplicativo, em vista dos demais consumidores. Então, tem que ter uma isonomia. O preço tem que ser o mesmo para todo mundo, né? Porque, para respeitar a livre autonomia que a pessoa tem de fornecer seus dados e não ficar submetido à pressão que hoje se tem, né, pelo retorno econômico. Porque, na verdade, se parar para pensar, a empresa, ela está comprando suas informações e não está deixando claro, muitas vezes, para quê, né? O que que ela vai fazer com essas tuas informações no futuro?
3: Diante dessa sua manifestação, queria ouvir primeiro a senhora e depois o Cristone, sobre esse aspecto de proteção desses dados, né? Porque as empresas, pequenas empresas, digamos assim, não estou afirmando isso, né? Mas estamos trabalhando com hipóteses, né? Ela vai colocando tudo em um arquivo, né? E quantas camadas de proteção tem esse arquivo? Esse arquivo pode ser hackeado, né? E aí a coleta desses dados depois ela é vendida, ela é monetizada para outras empresas. Por isso que quando nós estamos com o nosso celular, chega uma mensagem, né, de uma empresa ofertando produtos, a gente diz, tá, mas como é que descobriram o meu telefone? Às vezes chega por e-mail, como é que descobriram os meus dados, né? E como as empresas protegem isso, né? Porque existe uma lei, uma obrigatoriedade de proteção desses dados, né, professor? Para a senhora eu pergunto isso, e para o Cristolino eu pergunto como o PROCON fiscaliza isso, ou deveria fiscalizar isso, né?
1: Sim. Existe uma obrigatoriedade de proteção desses dados, né? Imagina, a lei do Código de Defesa do Consumidor, ela é dos anos 90. Nos anos 90, as empresas, elas tinham arquivos físicos com as informações das pessoas. Então, para alguém ter acesso a aquelas informações, precisava ir num departamento, abrir a chave da sala, ir lá e pegar um arquivo. E ela só conseguiria botar 2, 3 arquivos debaixo do braço e sair caminhando. Exato. Essa é a quantidade de informações que ela conseguiria ter. Hoje em dia, não. Hoje em dia, num HD, numa nuvem, tu consegue ter uma gama de informações sem precedentes, né? E muitas vezes as empresas, principalmente empresas menores, elas não estão, talvez, tão cientes da necessidade de estabelecer camadas de proteção desses dados. Muitas vezes pode estar armazenada numa nuvem com nível de segurança muito baixo. E que, se houver o vazamento desses dados, vai trazer um prejuízo muito grande para os titulares deles. Isso se agrava quando os dados armazenados são o que a gente diz de dados sensíveis, muitas vezes relacionados até questões de saúde das pessoas. Isso é um cenário para empresas pequenas, mas a gente teve recentemente notícias do vazamento dos dados no INSS. Então, milhares de aposentados sofreram com empréstimos consignados que não foram feitos por eles, exatamente por ter ocorrido o vazamento desses dados. E então, quando um dado vaza, um documento, hoje em dia, da forma com que as relações estão se estabelecidas na internet, ele tem um potencial muito grande de trazer um prejuízo para a vida daquela pessoa, né? Com empréstimos fraudulentos, assim, é uma das coisas que mais acontecem. Também acontece muito, e eu digo isso porque eu vejo na prática, muitas vezes a pessoa recebe um benefício previdenciário. E ela ficou sabendo daquela notícia porque o banco está ligando para oferecer um consignado. E ela nem sabe da notícia ainda, porque aquele dado já vazou do INSS, já foi para o banco e o banco está ligando para oferecer um serviço.
3: E ela não sabe que teve o direito a dar aposentadoria, né? Ou um benefício, seja ele o LOA, seja qual for.
1: Exatamente. E para ver... um dado super importante, né, que diz respeito à vida financeira, domicílio, telefone, número de benefício previdenciário, já muitas vezes estão em instituições financeiras que estão oferecendo o serviço. Então, pela lei, isso não poderia acontecer. Né? Pela lei, quando tu dá os teus dados para uma determinada empresa, ela tem que deixar claro como que ela vai harmonizar, como que ela pode utilizar, e a regra geral é que ela não pode fornecer teus dados para outra empresa, para outros prestadores de serviço. Para que isso aconteça, tu tem que autorizar. Então, pela lei, a gente vê hoje um cenário, mas na prática a gente acaba vendo que muitas coisas acontecem ainda diferentes. E claro, porque é uma demanda recente legislativa, até se criar estruturas, mecanismos para que isso consiga ser fiscalizado, possa se pôr em prática, acaba demandando bastante tempo.
3: Eu sempre cito aqui, né, que essas construções sociais, e nesse caso sociais, econômicas e de informação, elas começam a acontecer, como o Cristone disse, né, a mudança é muito rápida, e o direito vem atrás, regulamentando tudo isso, cobrando uma legislação, né, que a senhora não está fazendo uma cobrança, mas a senhora está dizendo aqui que nós temos uma lacuna legislativa com relação a esse tema, né? E é importante a gente tratar desse tema. Cristone, de que forma o PROCON fiscaliza isso? Ele tem que ser demandado ou pode ser uma pauta do próprio PROCON fiscalizar e pedir informações sobre como são armazenados os dados, que tipo de proteção tem, se esses dados são comercializados ou não?
2: Só para fazer um adendo o que a professora falou aqui rapidamente, é imensurável o número de atendimentos que nós fazemos no PROCON dentro dessa linha que a senhora citou de empréstimos não autorizados. É impressionante. A minha avó foi vítima, meu avô faleceu, né? Ela teve direito ao benefício dele ali. E assim, é exatamente a mesma situação. Ela não tinha recebido, ela não sabia quando, e já estava recebendo ligação, né, de bancos oferecendo linha de crédito para ela, né, empréstimos consignados, RMC, RCC, pessoais, enfim, tudo que os bancos apresentam. Né. Então, o que a gente acaba, como citei aqui, nós temos uma dificuldade muito grande, né, no nosso setor de fiscalização, porque temos apenas uma servidora, e nesses casos a gente trabalha sempre muito através de denúncias, né, de demandas. A demanda chega, a gente faz análise, o nosso técnico faz ali na frente e a gente identifica. O que o primeiro passo? A gente sempre notifica a instituição. Né? Abre uma notificação, pede esclarecimentos e tudo mais, e de acordo com a resposta, a gente encaminha para o setor de fiscalização, que faz toda uma análise técnica, né, da situação, para poder... Aí a gente começa mais um processo de novo. Né? A fiscalização pede mais informações, baseada na legislação. Aí é um trabalho como realmente assim, mais minucioso, né, desmiuçar a lei, se está certo, se está errado, e dali se vai até se abrir um processo administrativo, né, a empresa ter direito à ampla defesa. Depois disso, né, a gente analisa de novo, vai para a procuradoria do município, até nós conseguirmos chegar numa determinada, me fugiu a palavra agora, mas enfim, apurar e determinar que realmente, apuração, ó, né? Aqui houve uma falha, entendeu? Então a gente multa aquela empresa.
3: Claro, né? Porque vocês são etapas, né? O PROCON cumpre a etapa dela, depois encaminha, né, para uma outra instância dentro da prefeitura, né?
2: Isso aí.
3: Claro que a nós caberia aqui saber qual é o grau de qualificação e conhecimento dessa estrutura pública sobre a Lei Geral de Proteção de Dados.
2: Por isso que,
3: né,
2: nós encaminhamos para a Procuradoria-Geral do município.
3: Exato.
2: Né? Ele não vai para por exemplo, para um servidor de carreira ensino nível médio ou técnico. Sim. A gente sempre se reporta. Toda e qualquer demanda vai para a área jurídica da Procuradoria do município, que faz toda uma análise, né, baseada nisso. A gente, infelizmente, a gente não tem um corpo jurídico hoje lá no PROCON, né, que consiga nos dar essa assistência. Seria importante, sim. Né? Mas, inclusive, a gente até está com uma parceria agora do serviço do SAGE, né, que é da Universidade Federal, de nós podermos levar o serviço jurídico deles para fazer esses atendimentos também a alguns consumidores que precisa ali. Professora, só corrigindo, corrigindo não, né? Na verdade, disse que não sabia. Existe uma lei no Rio Grande do Sul, né, que entre aspas, não sei se seria a palavra que protege, né, mas que dá esse resguardo para os atacarejos poder exigir esse CPF na hora da compra. Mas especificamente, isso aqui eu lembro de cabeça, os problemas que a gente tem é basicamente nesse estabelecimento comercial que eu falei ali. No Atacadão é um dos únicos, acho que tem um registro, no KNAI deles, como atacarejo, e que eles, mesmo se for comprar um bombom de 1,50, tu tens que fornecer o teu CPF, né? Alguns outros não.
3: É porque talvez seja a condição de venda em atacado e não no varejo.
2: Exatamente. Né?
3: Então, essa é uma condição fiscal, digamos
2: assim. Deve fazer o cruzamento de dados, porque o que acontece? Às vezes a pessoa que tem o mercado, ele vai ali e compra um monte de coisinhas, mas, né, acaba não pagando imposto sobre aquilo.
3: Sim, e se ele está no Simples, muitas vezes ele compra no CPF, né?
2: Exatamente.
3: São compras.
2: Tanto que
3: não deveria, né? Deveria comprar para fazer entrar no seu estoque, né? Mas se ele é
2: meio. Que nesse estabelecimento ele tem dois caixas que são exclusivos para a CNPJ.
3: Exato,
2: né?
3: Exatamente. Então, gente, olha, eu prometo a vocês que nós vamos seguir, porque essa pauta para dois convidados, o nosso tempo aqui são 9h04, né? Já estamos há 30 minutos aqui falando, ela é um espaço de tempo muito pequeno, porque eu acho que nós precisamos muitos dados, muitas informações, e a leitura do direito digital com a professora Bruna, que vai voltar aqui conosco para a gente falar um pouquinho mais, e o Cristone Costa, que é o diretor do PROCON, vai voltar aqui também, né? Então, eu quero agradecer a presença de vocês hoje aqui, muito obrigado, acho que essa é uma pauta que atinge praticamente todos os cidadãos. A pessoa pode até dizer, ah, mas eu não tenho carro, mas utilizo Uber, utilizo táxi, e isso acaba impactando também no custo, né, da corrida do Uber, do táxi, do ônibus. O ônibus compra direto, as empresas compram combustível direto. Mas muito obrigado pelas vossas presenças aqui. Nós vamos seguir nessa pauta. A professora me instigou agora, já que não temos legislação, nós deveríamos pelo menos copiar outros estados que unificaram o preço, né? Isso é o mínimo de cidadania.
2: Sim.
3: Isso é uma cobrança que pode ser feita para o PROCON e pode suscitar uma ação pública, né? Uma ação civil pública, né? Para incitar também a promotoria pública, né, o judiciário, né, a analisar esse tema e pelo menos ter uma decisão, nem que seja em instância liminar, mas depois, se houver uma legislação, sim, aí faz a adequação. Né? Obrigado pelas vossas presenças.
1: Imagina, a gente que agradece, foi um prazer.
3: Vamos aos nossos comerciais, já já estaremos de volta.
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5: 9h10.
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0: Estamos de volta com o Bom Dia RU desta segunda-feira, 7 de setembro de 2026. E agora o programa entra em seu quarto e último bloco e nós vamos acompanhar uma entrevista realizada pela jornalista Alessandra Sena com o professor de Direito Constitucional aqui da UCEPEL, professor Matheus Chiarelli, que tem como pauta a campanha eleitoral e também a disputa pela atenção e pela confiança do eleitor.
1: Então, professor Matheus, muito bem-vindo à Rádio Universidade. Como o Sérgio já falou, a gente está vivendo a primeira etapa da campanha eleitoral 2026, onde já tivemos debates, entrevistas em rede nacional e agora, desde a semana passada, a propaganda eleitoral gratuita. É a comunicação aí a serviço da democracia. Mas a minha pergunta para o senhor é: os debates entre candidatos ainda têm capacidade de influenciar a decisão do eleitor ou eles se transformaram em um produto de mídia, acompanhado principalmente por quem já definiu o voto? Bem-vindo, bom dia.
2: Bom dia, Alessandra, bom dia, Sérgio, bom dia, ouvintes do Bom Dia RU. É um prazer voltar a conversar com vocês. Olha, Alessandra, os debates são mais um dos itens que entram nessa cesta de itens que compõem a formação da vontade do eleitor. São muitos os ingredientes, muitos os itens que vão definir a vontade do eleitor, mas os debates continuam tendo um certo peso. E evidentemente que no primeiro turno das eleições, quando são muitos os candidatos, o debate acaba se transformando numa entrevista coletiva, né? Dependendo do número de candidatos, o candidato às vezes responde uma pergunta, depois passa um grande tempo sem nem participar do debate, quando então ele vai voltar, os confrontos, as trocas de ideias, então a possibilidade que o eleitor tem de comparar acaba muitas vezes sendo menor, mas eles continuam sendo um ingrediente importante, e é muito importante que eles existam e que os candidatos se apresentem, e agora é o momento, a gente está há um mês praticamente das eleições. É o momento que os candidatos que têm ideias apresentem as suas ideias, que o eleitor possa conhecer, comparar e ver se bate a nota com a mercadoria, se também a biografia do candidato sustenta aquelas ideias e representa de fato o que ele pensa, para que depois, na hora de tomar a decisão final, o eleitor esteja iluminado por essas informações para decidir. O debate tem ainda um peso importante, mas evidentemente que no segundo turno, no momento em que passa a ver onde existir dois candidatos, aí propriamente a gente pode falar num debate, num confronto, numa troca de ideias com os candidatos rapidamente apresentando as propostas, respondendo, né? No primeiro turno, muitas vezes elas acabam se transformando no que eu chamei aí de uma entrevista coletiva, né? Mas guarda um peso. É verdade também, Alessandro, que a propaganda eleitoral, do jeito que está feita agora, o Congresso fez uma alteração na legislação, em que o tempo de campanha agora ficou muito curto e com quem sabe, com menos exposição, ou concentrada num momento mais curto do processo eleitoral. Isso interessa, claro, para quem não quer se expor muito, né? Quem tem mandato, né? Em tese eu estou falando, e que não quer levar esse mandato para expor e prestar contas, para esse tipo de candidato interessa uma campanha curta e secreta, né? Para aqueles, e que são tantos também, que têm o que apresentar e que agora chegou no momento de prestar contas, para esses interessa uma campanha mais aberta, quem sabe até mais demorada, né? Nós tivemos momentos em que a campanha demorava muito tempo e o eleitor ia, né, participando dela como numa novela, né? Na propaganda clássica, né, o eleitor entra, é como se fosse uma novela. No início ele vai ver quem são os atores, para tentar identificar quem são as personagens. Durante a novela ele dá uma assistida para ver como é que estão as coisas. E no momento final, naquilo que a gente chama aí de tempo de política, quando só se fala em política, né, comparando com a Copa do Mundo, aquele momento que o assunto é só esse, né, no ônibus, na igreja, no sindicato, na universidade, na rádio, o tema é só esse. Nesse momento o eleitor aí volta o seu foco total, porque essa é uma novela em que ele pode participar da definição do final dessa novela.
1: Professora, aí o senhor fala sobre duas ferramentas de comunicação bem importantes para o desenvolvimento, para a efetivação, na verdade, da democracia, né? Que é o debate e a propaganda eleitoral. E, ao mesmo tempo, o senhor fala do novo formato, né? Os debates, claro, cada empresa, cada veículo de comunicação tem o seu regramento. Mas a propaganda eleitoral, ela está muito mais curta, muito mais rápida. O senhor acha que ela realmente é relevante? Porque, assim, ó, é muito complicado assimilar a intenção daquele cidadão que se propõe a ser, né, um ente político, né, um cidadão que quer ser um representante da comunidade, da cidade, do estado ou do país, em um curto espaço de tempo, principalmente para aqueles que são candidatos, por exemplo, a deputado estadual ou deputado federal. Em alguns, e eu já assisti em alguns dias agora, a atual propaganda eleitoral, conseguem dizer seu nome e seu número. Como é que eu, como cidadã, vou conseguir achar relevante aquela pessoa que não me oferece nada? Porque, em teoria, a propaganda eleitoral, como o senhor acaba de dizer, é uma ferramenta para eu saber se tem alguma proposta, né? E se aquele candidato é alguém que vem trazer algum benefício ou para a minha vida ou para a vida do coletivo onde eu vivo, né, professor? Então, o meu questionamento é esse. Essas ferramentas, elas estão sendo utilizadas da forma correta? E mais uma coisinha, professor, nos debates, desde 2022, com aquele debate nacional que a gente teve, em que tínhamos o candidato padre, a candidata com o nome do outro candidato, enfim, que virou um meme na internet, a gente tem se deparado com outros momentos agora. Nós tivemos um debate também numa emissora extremamente respeitada no quesito pauta política, que também um dos candidatos aproveitou o momento para fazer uma espécie de piada, né, que também virou meme na internet. Então, essas duas ferramentas, elas estão se perdendo? O que está acontecendo, na verdade?
2: Esse é um curso completo, né, Alessandro? Mas para tentar te responder, com relação à finalidade da propaganda eleitoral propriamente dito, num aspecto, numa dimensão, ela serve para que o eleitor conheça os candidatos. O grande desafio, o primeiro desafio do candidato é ser conhecido. Depois convencer o eleitor que realmente ele tem as melhores propostas, que as propostas são sólidas, são confiáveis, são razoáveis, são lógicas e que são melhores do que a dos outros. Mas o primeiro grande desafio daquele que está começando uma caminhada, uma campanha, né, é claro que ele tem que ter uma vida pregressa, não antecedentes criminais. A política não é espaço para desonestos, é espaço para pessoas honestas. Ele deve ter uma folha de serviços prestados em que, durante a vida, ele foi construindo, que agora o habilitou a entrar na arena política. Então, não começa a vida com a campanha, né? A vida existe antes e vai continuar existindo depois. Mas o momento da campanha agora é aquele em que o candidato se apresenta e que o eleitor passa a saber que ele é aquela pessoa, é candidato. Então, esse é um dos objetivos desse momento, e esse modelo, de fato, ele acaba cumprindo, quem sabe, só essa tarefa. O sujeito se apresenta, diz o nome, o número, e quem sabe uma frase de efeito para marcar o seu nome Enéas, né? Para usar um bordão também conhecido da eleição para presidente em 89, também um candidato que tinha muito pouco tempo e acabou usando para chamar atenção com o nome, de certa maneira, até denunciar o descompasso dos tempos eleitorais. Mas uma finalidade é essa, para que o eleitor tenha conhecimento. Agora, isso só não basta, evidentemente, né? É o momento, então, que o eleitor, que o candidato se apresenta, e ele tem que seduzir o eleitor a que se interesse para conhecer as propostas dele, e se ele tiver, aí poder apresentar. O que alguns candidatos fazem, né, não é novidade, né, o fato de alguns usarem esse momento ou para se apresentar como aquele outsider, sujeito que diz que não é político, mas o que ele quer é ser político. Ele está dizendo que não é, que votem nele, porque ele não é, mas ele quer justamente ocupar um cargo político, né? E para isso usa daí de vários instrumentos e para chamar atenção. E hoje em dia, né, como tem também uma enormidade de alternativas para chamar atenção, né, isso acaba multiplicando ainda mais, né? Usar momentos para fazer o corte lá para as redes sociais, etc. e tal, né, para pegar um momento. Mas o importante aqui, e não é novidade, então, Alessandra, esse, né, o candidato, digamos assim, que é aquele, o folclórico, uhum, que quer chamar atenção, etc. Não é o primeiro momento, não vai ser o último, né? É importante que também que o eleitor se aperceba disso, né, e trate de avaliar a conduta de cada um. Né? A política não é o sujeito aparecer para fazer palhaçada. Né? Se ele vota de qualquer jeito, as coisas ficam do jeito que estão. Ele tem que saber que tem que votar em alguém que tem responsabilidade para exercer uma função pública, que sabe quais são as suas competências, sabe para que ele está sendo eleito, o que, que ele pode fazer, o que, que ele não pode fazer. Isso é um processo, é como todo processo, como andar de bicicleta. A gente aprende andando, votar, a gente aprende votando. Esse é o processo também. Né?
1: Professor, agora vamos vir para a nossa realidade, né? Especificamente aqui na Zona Sul. Essa quantidade de candidatos, né? Existe um risco de a gente ter uma eleição muito pulverizada, principalmente a candidatos a deputado estadual, que a região, né? Hoje praticamente não tem representação lá na Assembleia Legislativa. Sim. Pode ser que a gente termine novamente sem representação. O que, que determina na prática a eleição de um candidato regional dentro do sistema proporcional? Para as pessoas entenderem, para que a gente tenha sim um representante.
2: Aí a grande responsabilidade é dos partidos, né? Os partidos é que quem escala o time para entrar em campo e representar o partido, vestir a camiseta do partido, a gente... também fazendo um paralelo com o futebol, que ontem aí a rádio ainda transmitiu a rodada do futebol nosso, uhum, aqui. Mas quem escala o time, né, e quem vai segurar a bandeira do partido, defender as bandeiras do partido, é a convenção partidária. Né? Ela que tem que ter essa noção. Mas também é verdade, e aí é uma conversa mais longa que a gente pode travar num outro momento, é que os partidos também estão muito... perderam a sua representatividade. A democracia representativa,

0: bilionário fundo, que é um outro tema que a gente pode enfrentar em um outro momento, mas, então, é uma questão envolvida, voltada, quem sabe, para resolver alguns problemas mais privados, do que propriamente entender e oferecer para o eleitor uma lista que represente as ideias do partido, né? Partido é parte, tem uma cosmovisão, uma visão de mundo, está oferecendo uma alternativa para o país, mas com pessoas que também tenham, nessa eleição proporcional como é a nossa, uma distribuição proporcional às regiões. Os partidos acabam não, muitas vezes não fazendo isso, e acho que a gente corre um risco sério de que, de fato, acabe a região nesse modelo estando subrepresentada, como vem acontecendo há algum tempo, né? Mas para isso aí, um outro modelo é o voto distrital, que aí é um outro sistema que, quem sabe, pode surgir como instrumento para compensar esse modelo aí. Mas aí é uma... quanto à tua questão, Alessandro, me arrisco a dizer que aí é uma responsabilidade muito grande das direções partidárias. Sem excluir a responsabilidade do eleitor, que o eleitor é que tem que também se aproximar dos partidos, né, se vincular e participar deles e na hora dessa definição que é feita no momento mais importante da vida do partido, que é a convenção partidária, que é quando se escolhem essas listas de candidatos.
1: Perfeito, professor. Agora a gente passa para um outro ponto. Prometo que vamos retornar em algumas dessas pautas aí que o senhor acabou de falar, porque aqui é uma aula, né?
0: Estou à disposição, tu sabe o prazer que eu tenho e até a obrigação que eu sinto que eu tenho aí com a rádio, que tem uma história antiga conosco, especialmente com meu pai, então eu tenho muito carinho pela rádio, como tu sabe. Mas diga.
1: Muito obrigada, professor, pela sua disponibilidade, e a rádio também tem esse... Seu nome está sempre sendo lembrado positivamente aqui, na nossa redação.
0: Tá bom.
1: Sobre as pesquisas, hoje é um dia que nós estamos vivendo um burburinho, né, em todas as rodas de conversa, que uma pesquisa que saiu ontem teria mostrado uma curva muito ascendente de um candidato que era praticamente inexpressivo até ontem. Mais duas pesquisas estão para sair que também devem apontar isso. Isso quer dizer que elas continuam sendo um instrumento capaz de influenciar o voto? Ou também a gente precisa ter atenção com os resultados das pesquisas?
0: Ah, não tem dúvida, a pesquisa também influencia, né? O contato com os amigos, a informação que a rádio transmite, os debates, e entre esses itens, obviamente, as pesquisas também. Acho que o candidato que vai aparecer agora é aquele que legitima o processo, mas não chega, Alessandro. Uhum. Isso costuma acontecer numa eleição de dois turnos, né? Foi o Ciro Gomes numa eleição, foi a Marina numa outra, foi o Garotinho num determinado momento, foi... Né? A nossa eleição, historicamente, estava dividida entre PT e PSDB. O PSDB perdeu essa condição quando surgiu o Bolsonaro e o bolsonarismo. Eu tendo a entender, olhando a retrospectiva, Alessandro, que a tendência me parece um pouco essa, como acontece nas eleições municipais em Pelotas, para o governo do Estado. O governo do Estado até é um pouco diferente, né? Mas eleições municipais aqui, as eleições federais, nacionais, tem acontecido muito isso. Duas grandes forças e um terceiro nome, que foi o Eduardo Campos, enfim, né? Que a gente vai lembrar aí na história que surgiram, tiveram um crescimento, mas que nunca conseguiram se transformar na segunda via, né? E isso acaba legitimando a eleição, que é um dado importante, mas que não tem viabilidade eleitoral para superar essas outras duas forças que estão muito consolidadas há algum tempo já.
1: Então é uma questão de, na verdade, um candidato relacionado à força da imagem pública e ao discurso da não polarização, aquele eleitor que está cansado, né, de estar nesse ambiente polarizado, né, direita e esquerda, e que está buscando uma terceira, mas não é o todo da eleição, né, professor?
0: A solução aquela aristotélica, a virtude está no meio. Esse é aquele candidato que procura, né, que está representando aquele pensamento médio do eleitor, que em grande medida não é um sujeito de extremos. Ele é um cidadão médio, é um ser, né, que ocupa esse espaço do eleitor, vamos chamar assim, moderado, do centro, né? Como o Congresso um pouco é assim, né? As forças que ocupam o Congresso são conhecidas, claro, muito pelo

0: neologismo como centrão, mas que representam esse centro do pensamento do eleitor médio. Eu acho que esse candidato que surgir, que parece que agora, né, quem está ocupando esse espaço é o médico, o escritor, o Augusto Cury, ele está ocupando esse eleitor que está desencantado, que está cansado dessa polarização e que está, parece que, vendo nele esse candidato que representa até um pouco de protesto com essa coisa que realmente até empobrece, quem sabe, às vezes, a política. Um e outro lado, ao invés de apresentarem propostas, começam a desconstituir o outro e não a apresentar as suas credenciais.
1: Professor, o senhor, como professor, né, de direito constitucional, como um político experiente, né, como um especialista nessa área, a pesquisa para o senhor para olhar a pesquisa, o senhor faz a comparação, o senhor já definiu algum voto por pesquisa ou não?
0: Ah, não. No meu caso, né, Alessandra, mas eu olho, eu tenho muito interesse por esse tema e sei da importância das pesquisas, do valor e do caráter científico que elas têm, e acho um dado fundamental, mas no meu caso particular, né, aí por uma questão da minha formação, eu costumo definir levando em conta outros critérios. Mas o eleitor médio, e isso é muito comum, primeiro o eleitor se esquece, né, isso é dado científico, uma semana depois em quem ele votou. Uhum. Né? Isso é um dado importante e preocupante. Mas ele tende a querer votar em quem tem viabilidade. Não, eu não quero perder o meu voto. Né? E às vezes até na segunda-feira seguinte à eleição, até ele se engana para dizer que não perdeu o voto. Isso é uma tendência de votar em quem tem viabilidade. Né? O meu galo vai chegar. Né? Isso é um dado. Então as pesquisas também têm esse aspecto que obviamente serve para influenciar também. Né? Mas naquele que já está com o seu voto consolidado, ela não vai alterar. Aquele que é um multiplicador, né, aquele que já tem a sua ideia formada e que acaba sendo até, quem sabe, referência para outro, a pesquisa é um dado, né, mas não é o que vai definir o seu voto propriamente. Né. Mas são muitos e diferentes os eleitores. Agora, a pesquisa também serve e também influencia.
1: Professor, a gente poderia continuar conversando muito. Acho que nas próximas semanas a rádio vai precisar da sua ajuda, né, para a gente poder levar para as pessoas a informação correta. A Rádio Universidade é uma rádio que educa para um momento tão importante quanto é o momento da eleição. Então, nesse momento, eu agradeço a sua participação, trouxe esses primeiros esclarecimentos, fez essa análise, deixou um alerta. Eu fiquei com um alerta, né? Vamos sim continuar acompanhando os debates, vamos sim continuar acompanhando entrevistas, propaganda eleitoral, porque, afinal, daqui a pouquinho tem alguém que surge lá com uma proposta que pode vir mudar a nossa vida, a nossa cidade, mudar para melhor, né, professor? Então, muito obrigada pelos seus esclarecimentos e até uma próxima.
0: Olha, eu que te agradeço, eu já te disse isso em outras oportunidades. A Rádio Universidade tem um papel histórico na formação e no exercício da cidadania, especialmente na nossa região. Eu, quando escuto aquela chamada da rádio, eu até me emociono, já te disse isso no ar. Uhum. Né? E atenção, quando entrava, e atenção, eu que, né, desde pequenininho, acompanhando meu pai, me envolvi sempre nos processos eleitorais, quando entrava o atenção, aquilo me tocava lá no fundo do meu DNA. Né? E a rádio cumpre essa função, que é uma função, até diria, aristotélica. Né? Uma polis ideal tem que ter uma educação ideal do povo. O Aristóteles diz isso no livro que funda a política, chamado A Política, né? Lá no livro 8º, se eu não estou enganado, ele fala da educação ideal do povo. E a rádio está cumprindo, e cumpre há muitos anos, e segue cumprindo essa missão de colaborar na formação, trazendo a informação séria, idônea, né, o debate de ideias, né, de cada um, para que o eleitor, no final, aquele momento mais sagrado, que ele está na urna indevassável, né, ali só entra ele e a consciência dele, se couber, ali é só ele, mas ele tem que chegar lá bem aparelhado, e a rádio, historicamente, tem cumprido essa missão e vocês seguem cumprindo muito bem essa missão da rádio aí. E eu estou à disposição, evidentemente. Obrigado.
1: Obrigada, professor.
0: Bom dia.
1: Bom dia, bom dia. Muito obrigada. Até a
0: bom
1: próxima.
0: Dia, até. Tchau, tchau.
2: Finalizando o Bom Dia Rio de hoje, você vai acompanhar a participação da diretora do Centro da Criança São Luís Gonzaga, Bianca Neves, que fala sobre as práticas de ensino na educação infantil e também sobre os 47 anos do Centro da Criança São Luís Gonzaga, que faz parte do grupo APAC, aqui da Universidade Católica de Pelotas. Primeiro, muito obrigado por atender o nosso convite. Prazer em te receber aqui, Bianca.
3: Nós que agradecemos, muito obrigada pela oportunidade de estarmos aqui falando um pouco sobre o trabalho dessa instituição tão importante para a nossa cidade. Obrigada pelo convite.
2: O que representa, né, na continuidade, digamos assim, da formação das crianças, a educação infantil, né? Aquele processo de socialização, às vezes pequenos detalhes, né? Como aprender a atar o cadarço do tênis, esse processo de convívio com os outros colegas, né? E de certo modo, um início de aprendizado, seja ele de forma lúdica ou não, né? O que representa isso na formação da criança?
3: Então, a educação infantil é a etapa mais importante, né, do processo de aprendizagem da criança. É, tem até alguns especialistas que dizem, né, a educação infantil é a etapa mais importante do que o ensino superior, e nós não estamos preparados para falar sobre isso. Né? O desenvolvimento infantil do 0 aos 6 anos é um momento que nós temos a maior janela de oportunidades, tá? Em que aprendizagens ali acontecem de forma muito exponencial. Vamos pensar, né, um bebê que num determinado momento ele ainda não consegue alguns movimentos de rolar, de se movimentar, com o passar dos meses ele já está sentando, ele já está caminhando. Olha o estágio do desenvolvimento que nós nos encontramos na educação infantil. Considerando que ela é uma etapa principal, né, que vai contribuir com todo o desenvolvimento humano. Nós vamos consolidar aprendizagens na educação infantil que são fundamentais para todo o nosso processo de vida. Inclusive, a gente já tem hoje políticas voltadas à primeira infância justamente por reconhecer a importância dessa fase do desenvolvimento humano. São aprendizagens que são extremamente significativas. E a gente vem de um movimento na educação infantil, principalmente a partir das novas diretrizes operacionais de qualidade e equidade, que elas foram publicadas em 2024 e que decorreram, né, de uma nova resolução municipal, inclusive para o trabalho, né, para a qualidade do trabalho da educação infantil nos municípios, lançando um novo olhar, porque se tinha muito uma perspectiva de trabalho centrado em atividades. E hoje a gente fala muito, né, a partir desses novos documentos, desses marcos regulatórios, de experiências de aprendizagem, no sentido de que a criança ela precisa vivenciar e experienciar experiências para que possa se consolidar aprendizagens. Que a gente não trabalhe de uma forma mecânica e automatizada numa produção, mas que a gente trabalhe com processos de aprendizagem para consolidar de fato esse desenvolvimento da criança. Então, para nós que somos da área, né, muito nos orgulha, nos deixa muito feliz esse movimento, né, voltado a este olhar para a educação infantil em relação às políticas públicas, para que se possa fazer um alinhamento, né, de trabalho, porque a gente encontra ainda uma diferença, né, de perspectiva, né, de concepção pedagógica por parte dos espaços educacionais, né, que trabalham com a educação infantil, que é trabalhar muito nessa perspectiva transmissiva. E os documentos normativos hoje nos trazem essa possibilidade, né, e esse direcionamento de trabalho a partir de pedagogias participativas, em que a criança ela é colocada no centro do processo de aprendizagem. E é um desafio grande, porque a gente ouve muito falar, né, de protagonismo infantil, mas para falar de protagonismo infantil, eu preciso deixar que essa criança, né, atue de forma autônoma, que essa criança ela possa vivenciar todos os processos. A partir do momento de uma situação cotidiana, né? Vamos deslocar os bebês para o espaço de refeições, que a gente possa deixar esses bebês fazerem esse processo de forma tranquila e autônoma, sem aceleração deste processo, que a gente possa convidá-lo, esse bebê, a se movimentar por esse espaço, se deslocar, sentar nessa cadeira, né, de forma autônoma, sem que o adulto tu faça esse processo de forma mecânica, que é colocar a criança. Se a gente fala tanto de protagonismo, a gente precisa pensar a partir de perspectivas de pequenos detalhes neste processo e ter esses cuidados. E é uma constante postura de reflexão do adulto e mediação dos processos, que o adulto não fique sempre à frente desse percurso de aprendizagem, mas que a gente possa deixar a criança de forma ativa vivenciar esse processo.
2: É interessantíssimo, e até do ponto de vista, né, porque eles não são tratados da mesma forma, cada um tem que ser tratado dentro da sua individualidade, né?
3: Exatamente, porque a gente vai falar dentro da educação infantil de bebês, crianças bem pequenas e crianças pequenas. Quando a gente fala de bebês, a gente fala ali até perto dos 2 anos. Quando a gente fala de crianças bem pequenas, a gente fala entre 2 e 3. E quando fala de crianças pequenas, a gente fala a partir dos 4 anos, que seria a pré-escola. Então, a gente tem ali marcos do desenvolvimento que são muito específicos de cada faixa etária. E pensar essa educação infantil nessa concepção de atender as necessidades, né, de acordo com o estágio do desenvolvimento de cada bebê, é um desafio bastante complexo no sentido de pensar proposições. Eu não posso pensar propostas que eu desenvolveria com crianças bem pequenas pensando nos bebês, né? Então, eu preciso considerar essas especificidades para pensar o trabalho e essa subjetividade da faixa etária.
2: Como é que se constrói todo esse processo, né, diante da possibilidade também de interseccionar com as famílias, né? Qual é a participação da família também, uma vez que a casa da criança, né, ela não é considerada, digamos assim, uma escola, né, uma casa de atendimento educacional da prefeitura, né? Ela é uma instituição pertencente a uma universidade que trabalha com produção de conhecimento, né? Então, qual é a participação das famílias também? Existe essa participação?
3: O centro, ele é uma instituição filantrópica, mantida então pela Associação Pelotense de Assistência e Cultura, e possui uma parceria com o município, tá? Para que a gente possa, então, atender as crianças no nível educação infantil. Só que o centro, ele não trabalha só com educação infantil, ele trabalha com ações de assistência social e também trabalha com essa produção de conhecimento da universidade, que é com a área acadêmica da universidade dentro desse espaço. Se a gente for pensar numa perspectiva específica, né, da educação infantil, todos os processos, né, que são trabalhados na educação infantil, eles precisam sempre envolver a participação da família. Quando a gente vai falar de assistência social, mais ainda, porque a gente precisa pensar na criança como sujeito integral. E para que esse sujeito integral ele possa se desenvolver, muitas ações precisam estar vinculadas à assistência. A escola, ela tem o centro, né, enquanto espaço institucional educacional, enquanto escola, ele tem uma prática muito voltada a essa participação ativa da família nos processos. A gente desenvolve ao longo de todos os anos cafés e conversas com as famílias, trabalhando temáticas sobre o desenvolvimento infantil e aquilo que a gente precisa, né, de parceria das famílias. Não dá para se fazer um trabalho com bebês e crianças bem pequenas e que não haja essa parceria e esse contato diário, essa relação diária, para que a gente possa sustentar uma aprendizagem significativa. A escola de educação infantil, ela não se faz sem esse trabalho conectado diretamente, né, vinculado ao percurso e os processos da família, né? Porque a criança, ela não vai ser um sujeito à parte do processo, né, familiar. Então, aquilo que começa numa condução pedagógica na escola, a gente precisa estender muitas vezes para a vivência cotidiana da criança dentro dos seus lares, né?
2: O quão interessante a gente receber alguém aqui que fala bem e tecnicamente sobre educação infantil, porque há muitos olhares, às vezes a população ainda imagina que é um espaço lúdico que você precisa trabalhar, então deixa a criança lá, e não é assim, né? É toda uma formação, existe todo um processo, né, para que haja esse funcionamento pleno, pensando sempre no melhor resultado para as crianças, né?
3: Exatamente. A gente tem que considerar, né, esse olhar da sociedade como um todo para a educação infantil, do processo histórico que a gente vem, né, de onde a gente vem. A educação infantil, ela só foi reconhecida como primeira etapa da educação básica em 96 pela LDB. Então, a gente está falando de 30 anos. Antes, ela estava vinculada à assistência social. Então, muito com esse olhar. É um espaço de cuidados para que os pais possam trabalhar. E quando ela foi reconhecida, então ela foi reconhecida como etapa de educação básica, como direito da criança ao acesso a um espaço educacional, né? A uma escola. Então aí, a partir desse momento, tem vários movimentos nesse sentido de qualificação do trabalho. Tanto que por muitos anos até... as diretrizes curriculares de 2009, as escolas tinham muito como referência o ensino fundamental. Então, usava-se muito desse conceito, e que ele é um conceito extremamente profundo, mas foi usado por muito tempo de forma simplista, né? Vamos nos aproximarmos das práticas que a gente tinha como referência do fundamental e trazíamos de lá para cá usando a referência do lúdico. O lúdico, ele é um conceito extremamente complexo, potente, mas para justificar muitas vezes, né, uma aproximação daquela prática do fundamental. Em 2009, a gente tem uma ruptura desse processo, depois de 2017 com a BNCC, que aí trabalha também bem essa especificidade de bebês, crianças bem pequenas e crianças pequenas, com este olhar sensível para essa faixa etária e entendendo que são práticas muito singulares. Porque quando a gente fala de ensino fundamental, a gente está falando de ensino. Quando a gente fala de educação infantil, a gente está falando de algo mais alargado, mais amplo. Educação infantil. A educação infantil, ela trabalha com a indissociabilidade do cuidar ou educar. As ações de cuidado, elas são ações extremamente importantes no processo de desenvolvimento infantil. Pensar o momento de refeição da criança, pensar o momento, né, de higiene dessa criança, seja ele de troca de fraldas do bebê, ou seja, de acompanhar essa criança até, né, o espaço sanitário para que ela conduza esse processo de forma autônoma, pensar o momento de sono e descanso dessa criança dentro do espaço da escola, precisa se considerar várias questões pedagógicas para poder oportunizar esse momento de forma prazerosa e que a gente possa desenvolver, né, esse protagonismo, essa autonomia nos bebês. E a gente sente cada vez mais a necessidade, né, de práticas que considerem, né, a criança e o professor como mediador dos processos, que o professor não conduza e não esteja à frente de todos esses processos.
2: Claro. Eu quero que tu fale um pouquinho sobre os 47 anos do lar, né, da Casa da Criança São Luís Gonzaga, né? Essa data, toda data é simbólica, né? Nós, como cultura, a gente sempre tem o hábito de celebrar datas redondas, né? 40, 50, 10, 20, mas 47 anos. A gente se lembrarmos que as crianças que há 47 anos atrás tinham 2 anos, hoje tem 45, né? O que isso representou na vida dessas crianças, né? E o que ainda representa e o que representará no futuro. Eu queria que falasse e se vai acontecer alguma programação específica.
3: É interessante quando nós falamos, né, os 47, porque hoje na escola nós temos crianças que são filhos de crianças que já estiveram lá conosco. Olha que bacana esse encontro, né, e essa continuidade do trabalho. Então, a data dos 47, como bem falado, ela é uma data intermediária. Mas extremamente significativa pela continuidade do trabalho. Então, instituições que seguem mantendo, né, aquela missão inicial, porque o centro, ele surge, né, de um movimento do Cursílio, de pessoas com um olhar de afeto e sensibilidade às desigualdades, pensaram naquela instituição, num primeiro momento, para acolher crianças em situação de rua, e que com o passar dos anos esse trabalho foi sendo remodelado a partir das políticas públicas, e hoje a gente trabalha então com essas três frentes, que é educação infantil, assistência social e a área acadêmica da universidade. Vivenciarmos esse ciclo, né? Estamos fechando aí esses 47 anos, é um momento extremamente significativo, porque estamos cada vez mais qualificando o trabalho, né? Nos encaminhando aí para meio século, né? Nos aproximando.
2: Exato.
3: De meio século de trabalho. Nós temos este ano como celebração um momento mais intimista, né? Focado mais no ecossistema primário da instituição, que são as crianças e os profissionais que atuam, muito em função de um processo de reestruturação de equipe que a gente tem vivenciado. E nesse sentido, então, vamos contar, né, amanhã, na sexta-feira, às 10 horas, com uma bênção do Padre Darvan, nosso capelão aqui da capelania da universidade, que vai estar conosco para esse momento de bênção, e também que nós possamos cantar o parabéns junto aos colaboradores e às crianças pela passagem dessa data, né, marcando neste momento de forma mais intimista com a nossa equipe.
2: Que legal, celebrar é sempre celebrar. Bianca Neves, diretora do Centro da Criança São Luís Gonzaga, muito obrigado pela tua participação conosco aqui, jogando luz, né, sobre o que representa a educação infantil e sobre o que representa para nós também na Casa da Criança São Luís Gonzaga, que faz parte do Grupo APAC. Muito obrigado por atender o nosso convite, estar aqui conversando conosco.
3: Eu que agradeço a oportunidade e a possibilidade de estarmos aqui falando um pouco mais sobre o nosso trabalho e principalmente sobre essa etapa que é tão importante, que é a educação infantil.
2: E parabéns por esse trabalho na formação de pessoas, né? Na formação de seres humanos mais completos, digamos assim, do ponto de vista da construção social para encarar esse mundo, né? Muito obrigado. Estamos encerrando esse Bom Dia Rio de hoje. Mais um, Héctor Zequir.
4: Isso aí, Sérgio. Um prazer estar presente contigo e com os nossos ouvintes. Desejamos um ótimo feriado de 7 de setembro a todos e até a terça-feira.
2: Amanhã você tem hora marcada com o Bom Dia Rio a partir das 7:30 da manhã. Um bom dia, um bom feriado a todos e até amanhã.

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7: 9:59.
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1: 10 horas e 31 minutos.
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1: 11:04.
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1: 11:25.
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1: 12 horas e 57 minutos.
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0: Senhores, boa tarde, 13 horas 8 minutos. 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Bom, diante dos acontecimentos de Brasília e das sucessões de posições, decisão daqui, decisão dali, etc. e tal, a primeira pergunta que deve ser feita é: e hoje, em relação aos acontecimentos de ontem, poderíamos encaminhar aos presentes aqui inúmeras perguntas, mas eu acho que a primeira delas é em relação ao acontecimento de hoje, né? Porque é impressionante a rapidez com que as decisões e as notícias, decisões não tanto, mas essa aqui agora é uma decisão, são jogadas na mídia, né? Fachin retira pedido de Moraes contra Mendonça do inquérito das fake news, né? Retira do inquérito. A retaliação encontrou um limite, né? Meu Deus do céu, onde estamos, hein? Onde é que estamos? José Pelotas. Fernando Gonzalez, Jacques Haidams, Luiz Hernani Ávila, Marcelo Antunes Rax, Marcelo de Oliveira Passos, Neif Olavo Gomes Satialan, Paulo Gastal Neto, no comando técnico Leonir Bade da Silva. Hoje é uma sexta-feira, a hora e meia final da semana. A hora e meia final desta semana. Livre para que os senhores iniciem a jornada de hoje.
1: Eu me lembrei, muito, muito boa tarde a todos, boa tarde aos amigos aqui da mesa, estou com saudade de vir aqui, com o coração cheio de alegria de estar aqui. Me lembrei, professor Hernani, de um processo de júri aqui na cidade, vou contar porque é interessante, vocês sabem que os inimputáveis, os loucos, né, que cometem crime de homicídio, eles quase que invariavelmente vão ser julgados pelo júri, mesmo sendo inimputáveis, porque a lei determina nesse sentido. E era um julgamento de um sujeito que era inimputável, o cara meio maluco. E o juiz era o doutor Jorge Cardoso. Eu estava na audiência e o doutor Jorge perguntou para o sujeito, sentou ali na frente dele, completamente pinel, e o Jorge perguntou assim: como é que foi o fato? O cara tinha dado uma paulada na cabeça do irmão dele, matou o irmão com uma paulada. Como é que foi esse fato? E o cara não respondia nada, nada, nada. E ele perguntava, insistia: como é que foi o fato? E o cara não respondia nada. Daqui a pouco o cara olhou para o Cardoso e disse assim: hoje eu não estou a fim de falar sobre isso. E foi uma risada, porque eu perguntei para o juiz: hoje eu não estou a fim de falar sobre isso. A minha situação é parecida aqui.
2: Morei comigo, né?
1: Todo mundo olha, ninguém sabe o que tu fala sobre isso. O que eu vou dizer sobre isso? Né? Sobre isso, tem pouca coisa para dizer. Agora, essa tentativa de retaliação fica pior a emenda que o soneto. Né? Eu acho que nós estamos vivendo uma situação muito difícil.
2: Na emenda?
1: Muito difícil. E faz muitos e muitos anos que vocês são, alguns são testemunhas disso. Né? Tudo bem, doutor Longaray? Que eu venho aqui do Supremo Tribunal Federal, está se desgarrando da credibilidade. A questão não é se o juiz é bom ou se o juiz é mau. A questão é o quanto nós somos capazes de acreditar no juiz. Porque o Poder Judiciário é a última porta que todos nós temos para bater quando nós sofremos uma injustiça. E nós precisamos acreditar, ainda que minimamente, que essa porta é uma porta confiável. Se, a minha desconfiança, se ela é fundada ou não, não se trata de dizer o Poder Judiciário é inconfiável, não, é irrelevante. Nós não acreditamos mais nos poderes constituídos do Estado. Se nós colocarmos uma banquinha ali na Praça Coronel Pedro Osório e perguntar para as pessoas que vão passando na rua, vai chamando uma por uma: você acredita no Senado? Você acredita na Câmara dos Deputados? Você acredita no Supremo Tribunal Federal? Se nós fizermos essa pergunta, o resultado dessa pesquisa, ele pode ser trágico. E essa tragédia, ela tem exatamente o tamanho que o Brasil tem hoje. O Cleiton me perguntou assim: e hoje? E a minha pergunta já é outra: e amanhã?
0: Boa, boa.
1: Não é? Como é que o Brasil será amanhã? Se nós continuarmos nessa senda que nós estamos vendo aí, de um escândalo colado no outro, e cada coisa mais esdrúxula que a outra, pareceres, promoções do Procurador-Geral da República que você não consegue entender direito, e aí eu chego na faculdade e o agorizar, o ideal hoje da manhã, doutor Longaray, os guris chegam para mim ali e dizem: e aí, professor, como é que é? Como é que funciona? O Procurador-Geral disse que a prova é ilícita. É ilícita? O que tem que fazer com essa prova? Tem que botar tudo fora e pedir desculpas? E quem sabe processar o ministro? Como é que isso funciona, não é? A lei, ela tem solução para todas as coisas. Pelo menos a pretensão é essa. A Constituição Federal, ela tem solução para as coisas. O problema não é bem a falta da Constituição, a falta de lei. O problema é a falta de vontade de alguns de apurar e de tentar tornar o ambiente sombrio para que você não consiga apurar. Agora, pensar, a minha formação é como promotor de justiça. Pensar que um sujeito bate na porta de um ministro do Supremo Tribunal Federal. Um sujeito preso, que é um preso mais, talvez mais em evidência do Brasil hoje, porque está preso preventivamente, um decreto do tribunal. Ele procura pelo seu advogado, pelo menos é isso que se noticia. Ele procura o ministro e diz: olha, eu estou sendo ameaçado, eu estou com medo, eu estou sofrendo coação grave, eu estou apavorado, estou com medo. E o juiz, então, vai ouvir o promotor. Se ouvir o promotor, só existe uma coisa que o promotor pode fazer. Tem que apurar. Você tem que necessariamente investigar. Agora, jamais o promotor pode dizer: não, ele não juntou prova, vamos arquivar. Essa postura é uma postura complicadíssima, né? Porque arquivar não é o caso. Não é nem culpar ninguém, a questão é investigar, né? Não preciso falar, já falei demais para um cara do meu tamanho, como diz o Curitiba.
2: Eu não vou falar quase nada, porque tem só notório saber aqui na mesa, né? Quem sou eu, mero engenheirinho aí de obra, que enterra ainda todas as obras, né? Mas para mim, o que mais impactante é o pacto federativo que está falhado, né? Tu pega senador de São Paulo, 10 milhões de votos, né? Pega o Mourão aqui do Rio Grande do Sul, 2 milhões e 500 mil votos. Aí pega o Moro do Paraná, 1 milhão e 900 de votos. Aí tu pega o Alcolumbre, né? 196 mil votos. Quer dizer, o cara é senador, é o presidente, é o que está... é um dos que está travando esse país. É esse cara que é um canalha.
3: E o rei do petróleo.
2: No fundo é um canalha.
3: O rei do petróleo.
2: 196 mil
3: Marajá
2: votos está gerenciando todo esse país. É um deles também, né? Fora o ministro do Supremo. Né?
4: Eu não discordo do Jacques, mas eu não atribuo somente ao Alcolumbre. Eu atribuo ao posto de presidente do Senado e presidente da Câmara. Porque todos que passam por ali têm essa prerrogativa. Bota na gaveta, tira da gaveta, faz o que quer. Faz o que quer. Não existe uma legislação, digamos assim, penso eu, que tenha que ser seguida por quem está naquele cargo. Hoje é o Alcolumbre, mas ontem já foram outros. Então, a gente percebe que eu vejo um excesso de direitos do presidente do Senado e da Câmara.
5: Bom, Cleiton, só uma... Só apresentar a turma, olha aqui, ó, chegando o Renato Luiz Melo Varotto. Já estava, chegou o Luiz Eduardo Zimmermann Longaray, quem foi que chegou? O Luiz Roberto Ávila. São 13h16. Bom, eu só queria lembrá-los, Gastal e eu, 2, Marcelo Rax, 3, Longaray, 4, Marcelo, 5, Neife, 6, Varotto, 7, Jaques, 8, Luiz Roberto Ávila, 9, Gonzales, 10, Luiz Hernani Ávila, 11.
6: 11 ministros.
5: 11 ministros reunidos, olha aqui, ó.
3: Bom, time completo.
5: Está completo. Olha aqui, não, eu só alertaria para o fato de que, primeiramente, cada um desse seu depoimento objetivamente, né? Porque senão...
4: Eu sou suplente, eu não fui citado.
5: Não foste citado?
4: Não.
5: Quantos eu falei? Não, eu pensei que eu tinha citado no início. 11? 11?
7: Se tu fosse nomeado agora.
5: Afinal, qual é?
7: É o décimo primeiro.
5: Só um pouquinho. É o décimo primeiro ou o décimo segundo?
7: É o décimo primeiro.
5: Décimo segundo, tá. Muito bem.
6: Cleiton, então é a minha vez.
5: Deixa eu só completar. 12 pessoas são aqui. Vocês entenderam, né? 12 pessoas, todos com direito à expressão.
7: Só na complementação do que disse o professor Gonzales, que o que a mim... Ontem, o que chamou a atenção na manifestação do ministro Alexandre de Moraes, que teceu aquelas considerações todas, já com um aspecto revanchista quanto ao seu colega de órgão colegiado, o que me chamou a atenção e que eu acho que resolveu explodir as coisas para que o presidente do STF se manifestasse e tentasse segurar aí muito, foi o termo utilizado de improbidade administrativa, exercitado pelo outro ministro, que teria deflagrado essa situação. Porque quem conhece o significado disso, quando se trata da improbidade administrativa, me parece que é extremamente desagradável. Para quem lida com o mundo jurídico, pelo menos é a ideia que eu tenho.
8: Posso? Eu acho que a gente tem que fazer um esforço de memória aqui para ver que nós estamos vivendo no sistema do engavetamento. Né? Então, nós temos lá Sítio de Atibaia, Triplex de Guarujá, o Itaiaiá, aquele resort Itaiaiá, e assim por diante. Né? Tudo isso parece o Lulinha e a amiga dele. Então, tudo isso parece que está desaparecendo. Né? Quer dizer, esse pacote todo, ele é embrulhado, né? E é amarrado por uma novidade. E essa novidade passa a ser a coisa mais importante. Não é a coisa mais importante. É uma das coisas importantes. Então, essa questão toda que envolve este ministro da Suprema Corte, né, está se valendo para empacotamento de coisas passadas, onde há responsabilidade, inclusive dele. Né, e o trabalho que ele está fazendo é dar sequência a esse empacotamento quando ele tenta atingir o Mendonça, que é a esperança que nós temos de que o Supremo Tribunal passe a ser reconhecido como uma corte de respeito e que seja, assim, a última instância para a gente conseguir justiça no país. Então, nós não estamos lidando aqui com um fato, nós estamos lidando com uma sequência de fatos, que eu chamo de fatos empacotados, para um encobrir o outro, e a gente vai ficando, parece que amortecido, né? E alguns amordaçados, para que não se dê sequência. Porque senão, olha, nós vamos buscar aquele pacote lá. Já aconteceu várias vezes isso, e parece que o Moraes está tentando fazer a mesma coisa. Ou seja, desmoralizando cada vez mais o Supremo Tribunal Federal.
0: Deixa eu registrar a chegada do professor Carlos Francisco Sica Diniz. O senhor o conhece, doutor Gonzalez? Conhece o doutor Diniz?
9: De vista.
0: Conhece? Aqui, ao meu lado, aqui, ó. Luiz Hernani Ávila, conhece o doutor Diniz? De outros carnavais.
7: Lá de 1970.
2: Professor de Direito Civil.
7: Olha só. De 1970.
0: Tem que usar esse aqui, ó. Eu vou pedir, assim, para a gente dar uma boa largada à objetividade da turma. Seja bem-vindo.
10: Muito obrigado, um prazer estar aqui de novo, rever os amigos e participar do programa.
0: Muito obrigado. Professor Varotto, boa tarde.
11: Boa tarde, eu só queria protestar microfone de início, porque um senhor chamado Neif Olavo, que veio de Pedro Osório para pegar minha cadeira. Ele não tem mais o que fazer na vida do que atravessar a ponte, atravessar essa chuvarada toda, só para essa donada minha cadeira.
7: Juízo agora uma reintegração de posse.
8: Na verdade, eu sentei aqui muito antes do Varotto.
11: Quando começou esse programa,
8: eu já estava aqui. O Varotto era um mero pretendente a esta mesa.
11: Não,
8: e eu
11: é
8: já
11: cadeira.
8: Estava aqui.
3: A cadeira, né? Não.
8: Começou assumindo as broncas, todas essas broncas.
2: E se tratando de posse nova, é possível retomá-la pelo esforço pessoal, não é, professor?
11: É isso aí, doutor.
0: Avancemos, olha aqui.
11: Bom, mas acho que tem que parece que o assunto é o Supremo, nem poderia ser diferente. Eu há muito tempo venho dizendo aqui que o poder judiciário estava se desgastando e era crescente. E jogavam toda a culpa em cima do Alexandre, como não era só ele. E agora está evidente que não é só ele. Ele pode talvez ser o maior culpado, mas não é só ele.
0: Bom, o Marcelo Antunes... O Marcelo Antônio Zax, bem no início, ele ia iniciar uma fala e depois eu o interrompi. Perdoe-me.
12: Não, de forma alguma. Boa tarde a todos, boa tarde aos ouvintes. Indícios, obviamente, levam a crer que o Moraes, obviamente, tem alguma ligação com o Vorcaro, mas o que parece em tudo isso é que não é o único. Isso é o mais impressionante. Por tudo que se viu, E ontem eu fiquei muito atento a vários jornais. O ministro André Mendonça, na delação do Vorcaro, ele escolheu o que iria usar. Livrando alguns personagens muito relevantes da história da política atual, né? E parece um tom de revanchismo, né? Moraes prendeu que deveria ser preso, e aí o revanchismo vem na sequência, né? Obviamente, né? O Moraes está a serviço de uma família que precisa de uma revanche. E ele está trabalhando para isso, né? Toda a delação, ela é clara, ele foi escolhido os pontos que interessavam a ele, e ele disse, nesse ponto aqui eu vou contra o Alexandre de Moraes, que que todos os indícios mostram, realmente fez, teve ligação com o Vorcaro, usou o escritório da mulher do Alexandre de Moraes, fez trabalho, cobrou um valor exorbitante, absurdo, sem cabimento, e não explica nada.
5: Ele não explica nada, absolutamente
12: nada. Não se defende. Não se defende. O problema
8: é
12: do momento...
8: É indefensável.
12: O problema do momento da política do Brasil é crer que um lado é o bom e o outro é o ruim. Eu não vejo o lado bom, sinceramente, na minha visão. Não vejo que nenhum é santo. Se formos fazer um filme de mocinho bandido, eu não consigo enxergar bandido. Perdão.
5: Há uma pergunta de ouvinte que diz assim, para todos vocês, por isso eu pedi objetividade a todos, estamos numa casa, temos o quê? 12 agora, 14 pessoas aqui. Bom, por isso o tempo, 13 mais 24, na hora oficial lógica cristal. 13. O Gastal lá e 12 aqui. É isso? Ele está no computador, atrás de uma notícia importante, para a região. Também o mundo não se limita ao STF, né, agora. Mas, enfim, olha aqui, ó. O que as pessoas questionam é qual a expectativa de cada um de vocês em relação ao presidente do STF? Né? Qual é o passo? Já deu um passo interessante hoje, né? Que é a questão do ministro Mendonça, né? Retirado o nome dele, né? Foi isso? Da lista dos depoimentos, né? Qual é a expectativa? Vocês acham que a questão será resolvida intramuros lá, ou o ambiente está simplesmente insuportável e inviabiliza qualquer tipo de tratativa? Essa é a pergunta. Quem quer responder objetivamente?
1: Eu respondo, objetivamente.
5: Objetivamente, por favor.
1: Em primeiro lugar, a informação prestada aqui pelo companheiro não é verdadeira.
5: Microfone.
1: Não é verdadeira. A verdade é bem outra, né? Não há como você abrir sigilo de uma investigação sendo oportunista ou escolhendo o lado. Quando você abre sigilo, a questão é por que o André Mendonça abriu o sigilo. Essa é a questão. Hoje o Estado de São Paulo diz que, e o Globo, né, dizem que o André Mendonça teria procurado reservadamente o ministro Fachin para fazer ver a ele o que constava na investigação. Porque a lei regula isso. Vamos ser bem claro aqui, juridicamente, né? A lei regula isso com clareza absoluta. A Loman diz que você investiga, tem uma investigação que envolve o Vorcaro, o banco lá, o Banco Master. Você investiga o Banco Master e, em um determinado momento, aparece notícia de envolvimento de um ministro, de um juiz, de um promotor. A Loman diz que quando a Polícia Federal ou a Polícia Civil, investigando um crime, ela apura que pode ter havido a influência de uma autoridade que tem foro por prerrogativa, ela tem que interromper a investigação e mandar para o tribunal competente. Foi o que me parece, não é, que a Polícia Federal fez. Você tem a devassa de um telefone celular do Vorcaro, e aí tem conversas dele lá que teria com o ministro. Eu não conheço o processo, mas a notícia é essa. Então, você manda para o tribunal, é isso que tem que fazer, essa é a solução da lei. Né? Você interrompe e manda para um ministro. Foi o que a Polícia Federal teria feito, manda lá para o ministro André. O que agora essa moça lá do jornal O Globo diz é que o ministro teria procurado o presidente Fachin. Né? O presidente Fachin está louco para não se meter nisso, essa foi a pergunta que... Ele está louco para não ter que se meter nisso, porque ele sabe que isso é dinamite pura. Dinamite pura. Nós chegamos à estupidez no Brasil de pensar o seguinte, quando um ministro diz assim, não, tu é ladrão. O outro diz, tu também é, então está tudo bem. Então quer dizer que se o André Mendonça também roubou, está bem. Está tudo ótimo, está tudo certo. O povo brasileiro tem que aceitar isso, empatou.
9: Quando todo mundo é bandido, ninguém é bandido.
1: É isso, parece, a impressão que dá é isso. Porque o cara vem lá e diz, não, tu também, né? É longa. É, poxa, então tá tudo bem para mim, porque tu também, né? Esse é um pensamento de péssimo já esse. É um pensamento horroroso esse. Mas o que eu acho é o seguinte, né, que esse ministro André Mendonça, se é verdade, ele procurou o presidente do tribunal, o presidente não tomou atitude, ele tem uma batata quente na mão, ele tem que se preservar. Abre o sigilo. Quando você abre o sigilo, você não abre seletivamente, você abre o sigilo.
3: Abre uma
1: você
3: caixa
1: abre
3: de Pandora,
1: o sigilo,
3: né?
1: Você torna a prova pública, seja, como diria o Collor de Mello, duela a quem duela. Então foi isso que ele fez. Nessa prova pública, se ela deveria ter sido aberta a público, eu acho que no âmbito do Supremo, se o ambiente fosse outro, não deveria ser aberta a público. Eu acho que ele abriu até para se preservar, talvez, de que ele está com um negócio na mão, tem domínio de informações pavorosas. O Procurador-Geral da República seguramente sabia de tudo, porque não tem como não saber, ele é o Procurador-Geral, né? A prova, mesmo sob sigilo, não é sigilosa em relação ao Procurador-Geral da República. Ele abre sigilo em relação à mídia, né? Permite que se divulgue. Agora, quando divulgou, o que me chama a atenção é isso, né? Ele divulgou num determinado momento em que eles, bom, não tem como segurar. E aí, quando divulgou, aí você joga no ventilador. Mas aí você joga tudo. Não tem como jogar seletivamente nada. Você abre o sigilo, né? Porque não tem como, você não bota a prova, você não rasga a prova, não come prova, não engole prova. A prova está lá. Você abre o sigilo e todo mundo fica sabendo. A única coisa que mudou foi isso. A abertura de sigilo é isso. Então, eu não tenho expectativa de que o ministro Fachin seja uma pessoa que vá tomar uma providência incisiva. Não é do perfil dele isso, né? Não é do perfil, mas ele terá que fazer.
3: Né?
1: Ele vai ter que fazer.
3: Contemporizador.
1: Ele terá que fazer.
4: O problema, se ele não tomar as rédeas, o Senado as tomará.
1: Não creio muito que o Senado vá tomar.
4: Pode haver essa possibilidade.
12: Se houver o que eu acho interessante a abertura, doutor Gonzalez, com todo respeito, que a informação não é verdade. Bom, essa informação parte da Band News, onde eu vi toda a informação. Mas não é só isso. Tem vários fatores que entram nisso. Como, por exemplo, o patrocínio do Vorcaro para o filme do Bolsonaro, ele deu esse dinheiro. E esse dinheiro parou nos Estados Unidos numa conta administrada pelo Eduardo Bolsonaro lá nos Estados Unidos.
9: Não parou na conta do Flávio, então.
12: Não importa. Bom, toda a família.
9: E o dinheiro que o Master deu para a Globo.
12: Essa forma de vocês
9: defender. O dinheiro que o Master deu para a Globo, para a Fórmula 1. Tudo está lameado, então.
1: Mas a questão é se o cara deu dinheiro para o Bolsonaro. Você, isso não elide, não muda nada. É aquilo que eu estava falando.
9: Não é ministro do STF.
1: O Bolsonaro também levou dinheiro. Então tá.
9: Ele não julga ninguém.
1: Não muda nada. Processa os dois.
5: Não conseguiu completar o raciocínio dele, pessoal. Vou pedir objetividade a todos, senão nós não vamos conseguir nem dar a largada hoje.
12: Assim, o que ocorre é que existe uma defesa de um lado e defesa de outro. Quando você entra alguém do PT aqui, defende o Lula com todas as armas que pode defender. E também não tem defesa, da mesma forma não tem defesa. Nenhum dos lados tem defesa. Né? Nem o lado dos Bolsonaro, nem o lado do PT. Nenhum dos lados pode ser defendido. Todos estão ilameados, todos estão dentro do jogo. E essa forma de dizer que só um lado é o lado do mal, o lado que recebeu, não é a verdade. Todos os lados receberam. É um fato. E está provado. Só que, claro, o ministro André Mendonça, ele está a serviço de um dos lados, como muitas vezes um outro ministro do STF está a serviço do outro lado, e vai tentar tapar o sol com a peneira, porque é isso que estão tentando fazer. E, realmente, o Moraes parece estar envolvido, fato, mas
9: parece.
12: A grande...
9: Parece.
12: Doutor Não, só para aqui.
1: O senhor... Há controvérsia,
12: Bangarai. Então, é melhor apresentar um extrato com a conta, isso é prova. Sem prova, não é.
9: Não, tem contrato, mas tem depósito, não serve.
4: Vocês vão me perdoar, mas eu achei um tanto dissonante do assunto. Vocês são operadores do direito e o direito prevê que tem que haver o trânsito em julgado, tem que haver o inquérito, tem que haver a investigação.
9: Mas não teve nada disso para a Débora do Batom.
4: Só um minutinho.
9: Não teve nada disso. Atropelaram a lei. E agora, o mais interessante, eu gostaria de falar agora, por favor. Tá? Em primeiro lugar, eu quero dizer que as palavras

0: agindo de má fé na direção da Polícia Federal, agindo como uma polícia de governo e não como uma polícia de Estado. E a prova que ele está envolvido até o talo com esse banqueiro bandido são essas reuniões que eles faziam regadas ao uísque, prostituta e tudo mais lá em Londres, onde o Gonê, o PGR...
1: Não era uma reunião se tinha prostituta.
0: O senhor continua defendendo o Alexandre de Moraes?
1: Não.
0: O senhor vai continuar defendendo? Por favor, quando eu acabar, o senhor começa. Suíças, suecas.
2: Vamos deixar ele terminar o assunto. Cavalheiros, o que o ouvinte mais reclama é o seguinte: quando dois ou três falam ao mesmo tempo, aí é uma perda de tempo estarmos todos aqui. Absolutamente uma perda total.
3: Eu gostaria de não, a palavra.
0: O que eu penso, assim, só para finalizar, é que a gente tem que separar a política desse aspecto sombrio que atola na lama a justiça brasileira, a alta cúpula da justiça brasileira. Né? Tem que se fazer uma asepsia no STF. Não querem salvar as instituições, afastem Alexandre de Moraes. E eu diria mais... Prendam Alexandre de Moraes para que se tenha a execução da lei penal, para que se assegure o regular processo, né, legal, porque ele está coagindo. Ele cometeu mais ilícitos agora, ele cometeu mais ilícitos ao querer colocar o ministro que está investigando de forma séria, né, dentro do inquérito das fake news. Tanto é que o presidente Fachin hoje... Né, encerrou o inquérito das fake news, que dura há 7 anos. E eu, no mínimo há 6 anos, eu venho falando aqui. E o doutor Varotto,
4: que já nasceu
0: advogado,
4: né?
0: Do Alexandre de Moraes, aqui sempre defendendo o Alexandre de Moraes. Que bom que a verdade veio à tona.
1: Não é verdade. Eu defendi, foi o Alexandre de Moraes na sua conduta como presidente do TSE. Eu disse, e os que estavam aqui lembram. Eu dizia que foi ele a garantia da legalidade da eleição. Depois
4: e a manutenção
1: critiquei,
4: da democracia.
1: Critiquei várias vezes. Ah. Acho que ele assumiu uma coroa que não era dele. A coroa é do Supremo. Mas volto a dizer, e aí não é a defesa dele. A culpa não é só dele. Os outros, no mínimo, por conivência.
2: Microfone, professor. No microfone, professor.
1: O doutor Gonzalez sabe bem que no crime tu podes agir por omissão. E que essa tua omissão garante a prática do crime. Então, é isso que eu acho que outros ministros ali, doutor Diniz, foram omissos. Sabendo, porque se nós aqui em Pelotas sabemos, como é que eles lá dentro da casa não iam saber?
5: Salvo Mendonça, que não se omitiu.
1: Quem?
5: O Mendonça não se omitiu.
2: O Gonzalez disse assim: eu preciso dizer algo, depois o doutor Diniz não fez uso da palavra. Vocês me desculpem, eu estou assim, cuidando desses detalhes. Não,
0: todos. Tem que coordenar, porque... tem que coordenar.
6: A primeira coisa que eu gostaria de dizer é que eu quero ouvir o doutor Diniz. Mas a respeito do que esse Forcaro fez, né, o sujeito corrompeu o país inteiro, né, de cabo a rabo. Cara, todo mundo que estava à venda, ele foi comprando, né?
4: Até filhos,
6: no Brasil não tem ninguém, como dizia o Delfim Neto, né? O governo anda dentro do Congresso com uma caixa de bombons embaixo do braço e no Congresso não tem diabéticos. Então, é mais ou menos isso. O sujeito vai corrompendo, né? Agora, em defesa do ministro, esse André Mendonça, que nem conheço, mas em defesa desse ministro, né, você abre o sigilo daquilo onde você é relator. Você não é um investigador geral da República. Você tem uma prova. Se dentro desse, se no celular do Forcaro tivesse evidências tiradas de lá, tivesse evidências comprometendo outras pessoas além do Moraes, tudo isso teria sido tornado público, né? Porque ele não tem como abrir o sigilo de uma prova parcialmente. Ou abrir o sigilo, vão ficar sabendo o que tinha no telefone dele. Agora, tem que investigar o patrocínio para o filme do Bolsonaro, tem que investigar isso, tem que investigar o troço do Taiaiá, tem que

0: investigar, né, rede, o editorial do Estadão, anteontem, disse uma coisa importante, disse, temos que assegurar ao ministro Moraes o direito ao contraditório e à ampla defesa. O mesmo direito a contraditório e ampla defesa que ele sonegou a tantos brasileiros que passaram pela mão dele.
1: Exatamente.
0: Então, isso, nós temos que ter a grandeza de saber o seguinte, o Supremo julgou uma montanha de gente, condenou a penas altíssimas, eu não conheço os processos, mas alguns deles são chocantes, assim, não é? Uma mulher escreveu com um batom lá numa escultura, uma frase, condenada a 14 anos de prisão. 14 anos de prisão é uma pena de homicídio qualificado. Se ela tivesse entrado no tribunal e matado o ministro, a pena seria a mesma.
2: A frase de um ministro, né?
0: Então isso é uma coisa que precisa ser levada em conta. Nós estamos vivendo uma época de anormalidade. Nós vivemos numa época de anormalidade. É por isso que chama tanto a atenção, né, essa questão que envolve os ministros, que envolve diretamente o ministro, são diálogos em que a pessoa citada é ele. Então, esse é o ponto, né? Nesse caso do Banco Master, a questão que está envolvido ali é o que envolve o ministro, na medida em que as conversas, o que ele abriu o sigilo, foi de uma prova. Uma prova pericial, a Polícia Federal pega um telefone, tira tudo que tem lá dentro, faz um relatório disso, e manda esse relatório, porque ele envolve uma autoridade com foro privilegiado, assim como teria que fazer a mesma coisa se envolvesse o Bolsonaro, esse Bolsonaro senador, porque o cara também tem foro. Então, toda vez que a investigação chegar em alguém que tem foro prerrogativa, a lei manda que a autoridade policial pare a investigação e encaminhe para juízo. Pelo que consta, foi isso que foi feito. Aí tem uma segunda questão jurídica importante aí, que é, se tem, ontem eu vi na internet um sujeito defendendo o contrário, se diz assim, quem é que pode, no âmbito do Supremo Tribunal Federal, autorizar uma investigação contra um outro ministro? Porque qualquer pessoa que tenha foro por prerrogativa de função, qualquer um, que tenha foro prerrogativa em qualquer tribunal, para investigar essa pessoa, eu tenho que ter autorização do tribunal. Mas essa autorização pode ser dada sistematicamente, diz a lei, pelo ministro, pelo juiz, pelo relator. O relator tem essa prerrogativa. A questão é se no âmbito do Supremo ele tem. Eu acho que no âmbito do Supremo Tribunal Federal, autorizar uma investigação específica contra o ministro Alexandre de Moraes ou contra qualquer outro ministro, depende do aval do plenário.
1: E foi isso.
0: Acho que ele sozinho não pode. Foi o que ele fez. Ao fim e ao cabo. Ele mandou para o Procurador-Geral da República, tem que mandar, porque a lei diz que o Ministério tem que tomar conhecimento. Ele mandou para o Procurador-Geral da República e mandou para o presidente do tribunal levar para o pleno, para o plenário. Esse comportamento, esse, juridicamente, ele é irrepreensível. Se esse André Mendonça fez também coisa errada, que eu não sei se fez, é outra história. Se nós botar tudo no mesmo saco, não vai dar nada. O que os culpados querem fazer é embolar o meio campo. Você tem que separar o joio do trigo. Está se apurando, então, essa questão do telefone do Vorcaro. Ele abriu o sigilo, aí deu tudo isso, mas se tivesse outras ligações ali, não tem como você selecionar, né? A polícia retirou do telefone tudo o que tinha.
2: Posso só dizer uma coisa?
1: Só tem uma falha.
2: Auxiliar aqui. Tem uma ADI do Supremo Tribunal que diz o seguinte, o regimento interno do STF não exige que o prosseguimento da investigação seja autorizado por órgão colegiado, bastando que o relator decida a respeito.
0: Sim.
2: Isso é uma decisão do Supremo
0: Tribunal. É uma decisão do Supremo.
2: Pode.
0: Mas a questão é, se essa decisão do Supremo se aplica ao ministro?
2: Sim, ali se aplica.
0: Porque no caso,
2: processo ali,
0: porque no caso do ministro é uma situação
1: nunca ocorreu isso.
0: Única, não é?
1: Nunca ocorreu no
0: nunca
1: na
0: ocorreu
1: história
0: antes.
1: Do Brasil isso.
3: Mas é isso que eu ia me
0: então, assim,
3: referir, professor.
0: Não tem outra...
3: Não, não há precedente.
0: Não há precedente.
3: Não há.
0: A questão é, até o doutor Diniz pode nos ajudar nisso, é uma questão do ponto de vista puramente jurídico, não tem nada de político nem ideológico, que é a questão jurídica puramente. O Supremo tem esse entendimento que o companheiro leu aí, não é? Que o Neif leu, de que o relator ele tem a prerrogativa de autorizar a investigação. Se eu quero investigar um deputado federal, Joãozinho de tal deputado federal, a Polícia Federal manda no Supremo, sorteia um relator, o relator tem prerrogativa de autorizar. Se ele autorizar indevidamente, cabe agravo regimental, porque ele obriga o relator a levar para o colegiado. Mas ele tem a prerrogativa de decidir sozinho.
3: Monocrático.
0: A questão agora é a seguinte, pela primeira vez na história, o suposto ou o possível investigado é um ministro. O relator ele pode autorizar monocraticamente, exponte sua, a continuidade da investigação contra um colega seu ministro? Eu tenho muita dúvida, eu acho que não.
3: Eu também acho
0: que não. Eu acho que não, eu acho que ele tem que afetar o plenário, eu acho que ele tem que, até por uma questão de coerência.
3: Claro, lógico. Levar ao plenário.
0: Levar ao plenário, foi o que ele fez, o André Mendonça. Né? Não sei se o doutor Diniz.
3: É isso mesmo.
0: Vamos ouvir o doutor Diniz, que ainda não
3: sei. Não, eu acho que tu já esgotaste o assunto, não tem muita coisa que dizer sobre isso, não. Vamos aguardar aí os acontecimentos, vamos ver o que, é que vão fazer agora.
4: É que dois fatos ficam no ar, assim, tem duas narrativas bem interessantes. Quanto à Débora, que escreveu com batom, ela fazia parte da trama golpista, ela estava no planejamento, ela era uma das, fazia parte do planejamento, e é isso que leva ela para a de 14 anos.
5: Ela estava com arsenal de armas.
4: Ela fazia parte, não precisa arsenal de armas. Tramar contra a democracia é crime. Isso está lá na Constituição, se não sou eu que coloquei.
5: Sim, mas ela tinha um alto cargo no governo.
4: Assinada
5: então.
4: pelo Jair Bolsonaro. Mas um detalhe interessante. O Vorkado
5: assinada?
4: Faz,
5: assinada pelo Jair Bolsonaro?
4: Sim, foi sancionado para ele.
6: Tramar não é crime.
4: Trama golpista? Não.
6: Executar é que é crime.
4: Quem trama contra a República. Quem trama contra a democracia.
6: Não, tramar
4: isso
6: não.
4: Isso é sancionado
6: não é
4: pelo
6: tramar,
4: Bolsonaro.
6: Não é tramar.
4: Outro fator relevante.
6: Não está na Constituição. Tramar contra não está.
4: É uma emenda.
6: Executar o que
4: sim,
6: tramou.
4: É
6: aí sim.
4: Não, só é uma PEC.
6: Só estou te ajudando. Estou te ajudando.
0: Com tantos juristas aqui, eu só quero perguntar. Mas inverte as posições, bota o Moraes no lugar do Mendonça. Onde estaria o Mendonça?
5: Preso.
4: Desde que transitou em julgado, se ele fez, se ele cometeu, provado.
0: Transitou em julgado e eles liberaram o Lula para tudo?
4: O senhor está convertendo tudo, criando narrativas?
0: Eu gostaria de discutir juridicamente a questão com o professor, com o doutor Hernani, os caras que abriram um dia um livro de direito para com o doutor Longaray, alguém que tenha aberto um livro de direito para discutir, senão fica difícil, né?
5: Não, a questão do PGR, Procurador-Geral da República, ele deveria estar impedido de se manifestar. Não é nem suspeito, é impedido, é uma questão de ordem pública.
7: Mas o homem já quer cancelar tudo.
5: Então, o seguinte, no momento que ele pede a nulidade de provas, para mim, ele também está cometendo mais um ilícito. Eles estão cada vez mais se atolando nessa lama. Tanto o Alexandre de Moraes quanto o PGR.
0: É que são duas coisas, né, doutor Longaray, me permite, Cleiton? São duas coisas diferentes, né, doutor Dinis? Uma coisa é um possível impedimento das pessoas. As normas que impedem o juiz ou o promotor, lá no Código de Processo Penal, não estão lá para dizer que o juiz é ruim ou para dizer que ele é corrupto, não são ofensivas.
5: Exatamente.
0: Ao juiz ou ao promotor. São normas que visam,
5: são normas que estão lá
0: e que visam a pacificação das almas.
5: Exato.
0: Nenhum de nós quer ser julgado por alguém em quem você não acredita seja isento. Você precisa ser julgado, você tem o direito como cidadão de ser julgado por um juiz isento. Isso está na Constituição. Então, se o juiz não é isento, ele tem que se afastar do processo. Ou então eu posso recusá-lo. Recusar um ministro supremo é uma coisa complicada do ponto de vista jurídico, de operacionalizar isso no âmbito do Supremo Tribunal Federal. Mas o juiz tem que se afastar. Quando é que ele precisa se afastar? Se ele é envolvido nos fatos que estão sob apuração. O Procurador-Geral da República, ele é apontado ali, mencionado, inclusive, em conversas. Não vamos pensar, né, se ele é culpado, se ele é inocente, é outra coisa. Ele, na verdade, estaria em situação de impedimento ali.
5: Exato.
0: Ele estaria em situação de impedimento. Não se deu por impedido. pode ser recusado? Poderá até ser, mas ele não se deu por impedido.
5: Mas aí cabe ao juiz da ação, né? No caso, o ministro. Declarar.
0: Temos que pedir a opinião do VAR. Mas, assim, ó, essa é uma questão. A segunda questão, e mais importante, eu acho, é o quanto de jurídico tem naquela manifestação dele, né? A prova, ele diz, a prova toda que está atrás é ilícita, não pode ser usada. Não é ilícita. A prova não é ilícita. O próprio Supremo Tribunal Federal, ele tem como consagrado o princípio da fonte independente que para todos nós, comuns, mortais, o sistema, o Supremo aplica a teoria da fonte independente para todo mundo. Né? Ah, mas não vale para ministro. Está bem, mas a questão não é, não houve uma investigação contra o ministro Alexandre de Moraes.
5: Surgiu?
0: O nome do ministro surge numa investigação que é dirigida ao Banco Master. E quando esse nome surge, a mesma coisa deveria ser feita, né, quando surge o nome de um deputado, quando surge o nome do presidente do Senado. Se isso é mencionado, você tem que parar a investigação e mandar para o tribunal. Foi o que a Polícia Federal, em tese, pelo menos aquilo que nos é permitido conhecer, teria feito. Aí o ministro vai lá, o André Mendonça, e ele tem que tomar uma atitude. A atitude dele me pareceu correta. Ele não pode decidir, porque embora o precedente do Supremo seja, ele pode decidir sozinho, ele não decidiu.
5: Foi uma atitude de cautela.
0: Não. Mas de cautela, a partir da decisão do Supremo, é agora que vai se decidir. Então, a prova, essa prova que está para trás, ilícita não é, a prova está lá. Se ela for considerada indevida, digamos, ilícita, estrito senso, ou lato senso, uma prova processualmente inadmissível, o PGR seria o cara para dizer, não, esta prova não vale, vou fazer do jeito que é, que tem que ser, porque era ele que tinha que ter feito.
8: Que foi o que o Goné fez. Né?
0: Ele é procurador-geral da República. Ele não está lá para dizer o que está errado. Ele está lá para fazer o que é certo. Esse é o ponto. Né? E depois ele vem lá para coroar aquilo que me parece, assim, com todo respeito, assim, de que é indevida a manifestação, é quando ele diz que o sujeito não juntou prova num tal de depoimento e que, portanto, tem que arquivar. Mas, pô, um cara está lá dizendo que está sendo coagido no curso do processo. Não é pouca coisa. Não é qualquer preso, é um preso importante. O Vorkário, esse aí, interessa morto para um monte de gente. Né? Porque ele é um arquivo vivo, se ele falar coisas, ele pode comprometer outras pessoas. E se ele está lá dizendo que ele tem risco, que ele está em risco, que ele está se sentindo ameaçado, o mínimo que tem que fazer aí é requisitar um inquérito para a Polícia Federal e mandar apurar, para saber quem é que então está ameaçando ele, quem é que está coagindo, quem é que está fazendo coisa. Porque quem estiver fazendo isso está cometendo um crime. Chama-se coação no curso do processo. Né? Agora, simplesmente arquivar, fiquei chocado.
8: Na tua visão, o rito processual do André Mendonça, ele foi seguido à risca? Porque eu me preocupo com a questão de segurança jurídica. O Moro, segundo o STF, não seguiu o rito processual adequado, o foro adequado não era Curitiba, era Brasília e tal. Depois, o próprio Alexandre de Moraes, que é vítima, era vítima da trama golpista, ele assume o papel como julgador, como juiz, né? Sendo vítima. Porque também o rito processual vai para as cucuias novamente. E agora, a minha dúvida, será que o André Mendonça cumpriu o rito processual? Será que ele não trouxe? Será? Eu não estou levantando, não estou dizendo que sim nem que não. Será que ele não dividiu a Polícia Federal a seu favor, segundo o argumento de metade da Polícia Federal também, que está contra? Porque a Polícia Federal está dividida, o STF está dividido, o Congresso está dividido.
2: O país está dividido.
8: O país está dividido. Mas, assim, três instâncias, três instituições chave na República. Então, minha dúvida é essa. Será que ele... Porque se ele seguiu o rito processual certo, eu concordo que o Alexandre de Moraes está implicadíssimo, está provado, você tem cento e poucas ligações para ele. Se ele seguiu o rito processual, está coberto de razão. Mas se houve algum vício processual, como é que fica a situação do próprio André Mendonça?
0: Eu vou te responder de dois modos. Né? Uma coisa é a lei, outra coisa é a interpretação da lei.
8: Sim.
0: Já se sabe historicamente que o intérprete da norma, ele pode se tornar, em determinadas circunstâncias, muito mais importante que o legislador.
8: Sim.
0: Porque quem decide o que de fato está escrito lá é o intérprete, né? Então, em primeiro lugar, vai depender de interpretação do claro. Que aconteceu lá. Uhum. Em segundo lugar, a gente não conhece o processo. Eu não conheço o processo, então a gente fala em tese. O que eu sei que o André... Até enquanto a gente sabe, pelo menos na minha visão, não sei se também a do Diniz, do Hernani, mas, e do Baroto, mas do Longaray, todo mundo jurista aqui, né? Todo mundo é da área jurídica. Né? Até enquanto a mídia relata isso, na minha visão, o comportamento está correto. Por quê? Porque é uma sistemática lógica da lei. A Polícia Federal tem que mandar para ele, porque envolveu o ministro, tem que mandar, porque a lei manda. A Polícia Federal teria, então, feito isso. Quando chega nele, ele tem que tomar uma decisão. Se fosse uma outra autoridade, que não um colega dele, ele teria a resolução do próprio Supremo, para ele próprio, dizendo, continua investigando agora contra o Longaray. Específica, aí sim, vai ser uma investigação contra o Moraes. Ele teve a prudência de entender que ele, em relação a um outro colega ministro, ele não poderia fazer sozinho. Acho que ele foi prudente, eu concordo que ele não poderia fazer sozinho. Aí ele mandou, ele pediu a avaliação do pleno, do tribunal. Qual é o erro?
5: Não tem vício.
0: Tem erro aí, ele não condenou o Alexandre de Moraes, ele não disse que o cara é culpado nem nada. Ele disse, olha, tá, com toda essa conversalhada do cara aqui na mídia, no telefone, né, porque aquelas mensagens
3: alguma
0: todas...
3: Alguma coisa, tu tem que investigar.
0: O Moraes pode chegar e dizer, tudo isso que está aí é mentira. Isso é uma fraude, mentiram, inventaram tudo isso. É fake news tudo isso, ele pode dizer isso.
5: E tem um detalhe
8: aí...
5: Mas aí
8: tem as provas do celular, né?
5: Mas tem aí um detalhe aí também, tem um detalhe, Marcelo, que...
0: Quando você faz, só para concluir, você tem um recurso aí no WhatsApp em que você manda mensagem com leitura única, que vai deletar.
8: Faz
0: quem
8: o print,
0: faz isso
8: print, faz...
0: é porque quer esconder. Claro. Se eu quero mandar uma mensagem... ao Cleiton Rocha, quero que só ele veja, eu mando com leitura única, lá tem essa fórmula aí, de modo que ele lê e desaparece. O uso dessa prática é um indício muito ruim.
5: Veemente. Né?
0: Um indício forte e ruim, de que você quer esconder alguma coisa. Porque toda vez que eu converso horrores com o Cleiton Rocha, todo dia, converso. Eu nunca mando lá pro Cleiton uma mensagem para que só ele possa ler. Se você violar o celular dele, vai estar lá as minhas mensagens todas lá.
5: Não, e o interessante, só para complementar, doutor Gonzalez, é que esse argumento, exatamente esse argumento, foi utilizado pelo Moraes para condenar vários do 8 de janeiro. Ah, apagou a mensagem?
2: Inclusive a Débora do Batom.
5: A Débora do Batom, é isso que eu digo. Então agora, as teses que ele criou, os precedentes que ele mesmo criou, vão se vir contra ele.
2: É, exatamente.
5: Ah, e outra coisa.
8: Criou um Frankenstein jurídico.
5: Ele criou uma arma que agora...
8: Que é a própria lei das fake news, né? Inquérito das fake news.
5: E o interessante também disso aí, é um detalhe que não pode fugir aqui ao debate, que ele pediu vistas de um processo logo após a assinatura do contrato com Barsi e Moraes. Né? Quando começou a entrar o dinheirinho, ele pegou... Opa, tem esse processo aqui que interessa ao Vorcaro. Pediu vistas, ficou um ano. Mais de um ano, sentado em cima do processo.
3: Bom, as relações dele com o Vorcaro são assim, impressionantemente íntimas. Né?
5: Tem mais isso.
0: O senhor já teve, doutor Diniz, alguma vez um contrato de honorários de 180 milhões de reais?
5: Tu já teve algum amigo que já preciso de lhe ver hoje?
2: Já está em 210 milhões.
5: Preciso te ver hoje.
2: Já está em 230
0: milhões. Mais 50.
2: E mais as cotas de aviões e helicóptero, que ele dividiu com...
8: Espanta o fato de ter sido consultado que se segunda-feira ele deveria fugir ou não, né?
5: Que a Vivi disse que estava
8: gostando. Isso que é gravíssimo muito. Também, né? Será que segunda-feira...
5: Estou gostando muito.
8: Eu me mando...
0: Eu procuro fazer tudo certinho na minha vida e um cliente desses nunca me apareceu.
8: Essa pergunta do Vorcaro é realmente grave, né? Segunda-feira você acha que eu...
5: Eu devo ir embora?
8: Devo ir embora ou fico?
5: Não, olha, está muito enredado
8: aí o Alexandre
5: de Moraes.
8: Proximidade,
5: por isso que eu digo, se esse país fosse sério, esse ministro já estava preso.
3: Não.
8: Se fosse sério, ele pediria para sair. Ele pediria para sair.
5: O afastamento, né? Mas ele tem essa vergonha na cara. Não dá para contar com isso.
8: Se fosse sério, ele seria instável. Olha,
5: sim, o Paquinho já teria chamado ele aqui, ó. Sai para não ficar feio.
8: Vai comprar cigarro e...
5: Vaza.
8: Vaza, né? Diz que vai comprar cigarro e se manda. Não tem. Diz
9: que naquele bar não tem. O outro
8: é, naquele bar, mais adiante tem. É.
9: Mas eu queria fazer uma pergunta para todos. Qual é o... tanto nós estamos aqui esmiuçando e com pessoas que conhecem muito da legislação, qual é o rito que vai ser seguido agora? De repente, o ouvinte, né, comum, ele diz assim, tá, mas o que, que vai acontecer agora? O que, que deve acontecer?
5: Fachin deu prazo de cinco dias para os envolvidos se manifestarem. Né? Eu espero que ele marque, né, um julgamento, uma audiência pública, né? E espero que a população faça vigília lá na frente do STF.
0: Ele vai ter que submeter o pleno. O pleno vai ter que decidir. A decisão do pleno é simples. Vamos investigar o doutor Moraes ou não vamos?
2: Ele vai mistério.
10: O pleno perguntou qual é o...
0: Vamos investigar ou não vamos? Se decidirem, vamos investigar o doutor Moraes. Então mandar para a Polícia Federal para continuar investigando. E aí é autorizado.
8: Mas o timing é fundamental. Quando vai ser isso? Né?
0: Não, tem que ser imediatamente.
8: Exato. Esse aqui é o...
5: 5 dias úteis.
8: No meio do processo eleitoral e como é que...
0: Ele tem um prazo, né? Tem um prazo. A autoridade policial tem prazo de 30 dias para concluir isso.
10: Agora, o Cleiton perguntou sobre o passo do Fachin, né? O passo do Fachin. Eu vou dizer o seguinte, o passo, ele está dando esse passo porque ele está na beira da barranca e a barranca está desmoronando. Ele está dando o passo para fugir do desmoronamento que está acontecendo e que ele, com certeza, em algum momento prevaricou. Deixou
8: ele tá
10: acontecer.
8: Ele está atacando porque foi acuado, né? Ele está acuado, está atacando, que é o que...
10: Sim, não tem então um passo para frente. Para trás, ele cai da barranca, tia.
0: É uma questão do perfil dele, né? O perfil dele não é de um sujeito assim, agressivo, atuante. O perfil dele é de um sujeito mais contido.
10: Mas
0: então,
10: tem a caneta, né?
0: Eu acho que ele tentou, você tem a tendência de deixar rolar para ver que o andar da carroça, as melancias vão se ajeitando lá. Só que as melancias não se ajeitaram. E aí você chega num ponto em que você tem que tomar uma atitude. Eu acho que ele tem uma preocupação, porque se o Supremo explodir, explode na mão dele. É. Não, ele tem que tomar uma atitude. Essa atitude é levar ao plenário. O que, que o plenário vai fazer? Eu não tenho a menor
10: vai
0: ideia.
10: Na mão
0: eu
10: dele
0: acho que o ministro Moraes, ele tem aliados de muito peso dentro do Supremo.
5: Vamos ter que saber isso.
0: São 10 votos. Tirando o voto dele próprio, sobram 9 votos. Você precisa de 5 ministros para instaurar uma investigação contra o doutor Moraes. Você precisaria de voto de 5 ministros.
10: Não,
0: de
10: 5, aí não,
0: cada
10: 4,
0: um aqui
10: ele não votaria também,
0: faça
10: não.
0: As suas
10: ele
0: próprias
10: fora
0: contas.
10: Também.
8: Nesse caso...
0: Cada um faça as suas próprias contas.
5: Uma, saber se eles vão soltar a mão
8: uma conta aritmética, nesse caso seriam Nunes Marques e Carmen Lúcia os fiéis da balança.
10: Não, mas
8: fazendo uma conta rápida.
10: Sim, mas o Moraes está fora dessa equação. Está fora da equação, porque o Moraes também não vai participar.
0: O Moraes não vai votar.
3: Não importa,
0: não pode exatamente votar.
5: Já são 9 só, né?
0: Sobra 9. Então você tem que ter 5 votos para instaurar a investigação. Se você não tiver os 5 votos.
10: O Gonzalez.
3: Eu acho difícil que tenha.
10: O Toffoli
0: eu também acho
10: também
0: muito difícil
10: que tenha.
5: Mas aí se
0: porque
5: não,
0: acho que o Gilmar Mendes vota com.
5: A pública vai ficar mansa? Será que o povo vai... Né? Essa é uma questão também.
8: Está amortecida, na minha visão, está amortecida.
3: O impeachment do Alexandre de Moraes,
8: fica
3: não sei.
10: Gonzalez, você
8: tem essa
3: expressão? Tem assinaturas, tem.
8: Está
3: lá com o Alcolumbre.
0: Hoje pela manhã, na verdade...
10: O que vai acontecer se explodiu
8: o minerais críticos?
10: O Supremo. O que significa explodir o Supremo?
0: Significa criar uma situação de inconfiabilidade a tal ponto que o tribunal perca a sua própria legitimidade de funcionar. E aí sim, obrigue o Senado Federal a tomar uma atitude, né? Porque o Senado só vai agir
3: sobre uma pressão
0: em última circunstância. Né? Mas a situação ela vem num crescer assim, que fica muito difícil você manter a estrutura, né? Você manter uma estrutura mínima. Mas eu acho que é muito difícil você conseguir 5 votos para instaurar a investigação contra o ministro Moraes.
3: Muito difícil. Dentro do...
0: Acho difícil. Acho mais fácil arrumar os 5 votos para investigar o André Mendonça do que para investigar o Moraes.
11: Aí vai ter 10, mas...
8: também
0: então,
8: acho.
0: Então, se não tiver os cinco votos, não vai, e não vai sair investigação.
8: Nunes Marques e Carmen Lúcia seriam...
2: E o que é feito com esses documentos todos? Tá, vamos
9: é
2: supor.
9: Com a situação toda, né?
8: É, pois é.
2: Eles existem. Está lá, está lá. Está aprovado isto, que houve essa conversa, tudo isso.
8: Interpretação do plenário.
2: Aí os responsáveis lá por isso dizem, não, não, deixa assim.
0: Ah, você cria uma blindagem, você cria uma blindagem e você proíbe de mover processo, proíbe de investigar. E você proíbe de mover processo. É uma blindagem.
2: Os fatos apareceram.
0: É uma blindagem.
2: Mas os fatos.
0: Você cria uma inimputabilidade. Você cria uma pessoa que não pode ser responsabilizada.
11: Em tese, criada a blindagem, a ressonância social disso.
5: Pois é.
0: É o que eu acho. A ressonância social vai ser terrível. E agora
9: vai levar o Congresso a tomar uma posição, certamente.
0: E grandes órgãos de mídia nacional, uma coisa que é uma grande novidade nesse momento, né? A mídia, ela tem sempre sido muito parcimoniosa em relação a alguns eventos aí de Supremo. Né? A mídia tem tido muita calma. Né?
5: Passado pano.
0: Principalmente os grandes veículos, que são os que contam, né? Rede Globo, CNN, os jornais, né? Tem tido muita parcimonia.
2: Mas é escancarado os fatos.
9: Mas é que
2: né?
9: se nota agora.
0: Agora a mídia
2: escancarou.
0: Mudou, né?
9: Mudou. Eles já não estão passando pano em cima.
0: E se você pegar a Folha de São Paulo, o Estado de São Paulo, fustigando todos os dias, todos os dias, todos os dias, cria-se uma situação insustentável. O Culita perguntou no início ali, e hoje? Não, eu pergunto amanhã. A questão é amanhã. O Brasil precisa ser pensado por nós sobre o amanhã. O que vai acontecer no âmbito dos escândalos amanhã e o que vai acontecer no âmbito da economia depois da eleição, que está bem pertinho. Quem esperar que o Brasil continue tudo igualzinho como está hoje, eu acho que pode se enganar. Acho que o Brasil pode sofrer uma mudança importante do ponto de vista econômico. Qualquer um que ganhe a eleição.
5: Sim. Já começa com a reforma tributária, né? Em 2027 vai ter...
0: A notícia que se tem é de que está quebrado. Se está quebrado, alguma coisa não se declara a quebra agora porque tem uma eleição.
2: Quando se fala em está quebrado, as pessoas não pensam quem quebrou?
0: Sim, evidentemente que as pessoas não pensam quem quebrou, não é? As pessoas não pensam.
2: Não, mas elas deveriam pensar, né?
9: Deveria
0: começar um dia já foi dito aqui nessa mesma mesa que quem quebrou o Brasil foram os militares, de 64.
2: Eu dito aqui com todas as letras.
8: Eu digo quem quebrou. Se quiser.
5: O Haddad.
8: Quando a dívida explodiu? No governo Dilma. A dívida bruta PIB, razão dívida bruta PIB, que é o principal indicador. Foi no governo Dilma. E está aí até hoje.
5: Não, mas o Temer deu uma...
8: Não, mas ele não conseguiu reduzir. Ele fez o teto de gasto que era para reduzir em 20 anos. Aí explodiu o teto de gasto também.
5: Pois é.
0: Com a palavra dos economistas. É uma questão matemática. Você não tem como administrar assim.
8: E agora
0: você vai precisar lançar a mão de um ativo, quem assumiu o governo. Porque carga tributária não tem mais como aumentar. Carga tributária já chegou no teto, não tem como. Está quebrando o país agora com a palavra dos contadores.
8: 600 bilhões. Acabar a sonegação. Microfone.
2: Não, e também botar uma palavra nos historiadores, porque o pessoal que estuda história.
8: História
2: vai
8: econômica.
2: Ver
8: história
2: que
8: econômica.
2: Já aconteceu isso no país, no Brasil, muitas vezes, né? Que o imposto chega a uma situação impossível. Né? Olha o Tiradentes. Né?
0: Por muito menos.
2: O mineiro começou por aí. E era muito
0: quebrar,
2: menos, né?
0: Quebrar mas a cara do lembro da palavra não vai quebrar
5: mesmo,
0: mas
5: de hoje.
0: Não existindo, né? A questão é o custo que isso tem vai ter para todos nós. Né?
2: O próximo presidente.
0: Não,
2: próximo presidente vai ter que tomar
0: qualquer
2: uma.
0: Qualquer um.
2: Vai ser.
12: Doutor, vai estourar lá na última. Da base lá do.
5: Da pirâmide.
12: Do dedo E lá embaixo. Porque o resto sempre vai dar um jeito. Sempre terá um jeito.
2: O certo é só pegar o dinheiro que deixou lá em algum lugar no universo.
12: Aí falo que o Senado vai mexer. Eu não vejo que o cara também é comprometido lá com os caras. O presidente, o que ele vai fazer? Mas não é assim.
2: Mas
12: não
2: isso
12: é
2: pode
12: assim,
2: mudar.
12: Mais um
2: isso pode mudar. Por isso que eu digo.
12: A senhora acredita,
2: a eleição,
12: professor?
2: Acredito.
12: Acredito.
2: Isso pode melhorar, mas muda. Né? A eleição para o Senado, para mim, é fundamental. Se a gente conseguir tirar do Senado esses que permitem que essas coisas aconteçam, não interessa de que partido, né? Não interessa o partido. Há pessoas que não vão permitir que isso continue. Porque aqui na mesa ninguém nega que o Supremo Tribunal está em situação de conflito, crise, sei lá o que mais.
0: É que a solução disso seria simplíssima. Está no Senado. A Constituição Federal dá a solução, como disse o ministro. A solução está ali. Qual é o problema da Constituição? Diz que se o presidente do Senado não toca para frente o processo, não há processo. E passa pela cabeça das pessoas assim, não, o negócio é o seguinte, o presidente não quer o impeachment. Não, a questão não é nem, nós não estamos discutindo o impeachment, estamos discutindo o processo. Sim. O impeachment é produto de um processo. Claro. O que ele evita, impede, é o processo. Sim. Que hoje já é mais difícil, porque a decisão do ministro Gilmar Mendes, recente, recusando vigência à lei, uma interpretação, ele disse que para instaurar o processo precisa de 2/3.
12: Pois é, então isso. Já dificulta tudo.
3: Isso aí eu não parei para ver.
0: É uma liminar do. É uma,
3: não,
0: uma...
3: mas da onde saiu isso? Ele tem que ter fundamentado o liminar dele, né?
2: Lá em Coimbra, disseram que
3: alguma regra constitucional, alguma coisa?
0: A decisão dele pegou 2 pontos. Ele disse que, primeiro, não poderia mais qualquer um pedir um impeachment, só o Procurador-Geral da República. Sim. E, em segundo lugar, que precisaria quórum qualificado mesmo para aceitar o processo, quando a lei diz que você tem que ter maioria simples para instaurar e maioria qualificada para empichar. É isso que diz a lei, né? Ele mudou isso. Aí, quando houve uma grande repercussão, ele retirou a exclusividade do Procurador-Geral da República. Não, tudo bem, então continua como está, como a lei diz, né? Qualquer um pode. Mas tem que ter 2/3. Esses 2/3 ele manteve.
5: Ele botou o bode na sala para poder avançar.
0: É, então 2/3 já é um quórum difícil, né? A gente fica pensando aqui, o ministro Moraes, uma eventual desencadear de uma investigação oficial contra o ministro, teria os votos necessários, suficientes, no colegiado do Supremo para fazer isso? Não sei se teria.
2: Nesse não. Não é? Nesse não.
0: 5 votos, precisa de 5 votos. São 9 ministros, 5 votos.
13: Não teria. Era uma pergunta. Não tem. Teria, não teria?
0: Eu acho que não.
11: Depois
0: não
11: daquela fotografia não teria. Que foi publicada.
5: Que fotografia,
11: com
5: que
11: todos escárnio. Eles reunidos às gargalhadas. Isso não é um escárnio à sociedade?
2: São as hienas republicanas.
11: O que que isso recomenda?
13: Mas algo que você recomenda? Eu comentava com o Gastalo olhando as fotografias antes do 13 aqui, que é o seguinte, nesse grupo, que a primeira fotografia que foi jogada na imprensa, etc., mas ficou faltando o Fux. E o Fux está às gargalhadas também. O Luiz Fux, nessa mesma foto, está às gargalhadas. Pois é, não. Essa é a questão, essa é a pergunta. Essa é a pergunta que não quer calar. Qual o contexto?
2: Não sei. Eles agora sim,
5: não tem
12: contexto. Em grande escala.
5: Mas a situação é tão grave que qualquer piada...
0: O sorriso pode ser sonho na sala ou saudade em sepultura.
11: Distensionamento. É o distensionamento.
0: Depois te mando o poema. Pode ser sonho na sala ou saudade em sepultura. Nunca se sabe a verdade do sorriso do retrato. Porque às vezes o sujeito ri. O sujeito ri de nervoso, ri de assustado. Não sei. Não sei por que riram. Pegou muito mal. A imagem dos caras, as gargalhadas, é horrível.
13: E o fotógrafo nota 10 para o fotógrafo do Globo.
2: Eles agora colocaram um filtro.
5: Proibiram.
2: Todos os vidros. Colocaram um filtro nos vidros. Não pode mais enxergar lá dentro. Aconteceu isso.
13: Numa frase de cada um.
5: Hoje.
13: É muito importante o que eu vou dizer aqui. Olha aqui, o ouvinte está acompanhando, estão gostando, uma barbaridade. Sério que está espetacular. 12 pessoas debatendo aqui e tal. Bom, então a questão é a seguinte. Os senhores entendem que se for ao pleno, precisaria de 5 votos. É isso, no caso, para comprometer o Alexandre de Moraes. E vocês não creem que esses 5 votos sejam... Se consiga, é isso? Vocês não creem...
0: Eu acho que o Supremo precisa de maioria. Se a instauração da investigação contra o ministro depende do pleno, depende de maioria. E a maioria seria, então, 5, porque são 10 hoje no Supremo. O ministro envolvido ele não votaria, sobraria 9, em 9 precisaria de 5 votos. Aí a gente faz uma conta, eu faço a minha própria conta, como cada um aqui faz a sua. Eu acho difícil, muito difícil que haja uma maioria para você... Essa atitude do ministro Moraes contra o colega ali agora, uma espécie de uma retaliação, né? isso acena, porque pode acontecer numa tomada de posição, né? Porque essa tomada de posição, ela pode acarretar, ela vai acarretar certamente retaliações, né? Porque seguramente não tem outras pessoas no âmbito do Supremo que também têm que dar explicações sobre essa história, principalmente o ministro Toffoli, né? Que me ficou meio esquecido, mas também é complicado, né, ali.
10: Foi o que eu falei, que
8: foi o primeiro que apareceu, né? Foi o primeiro que apareceu.
0: Então, vamos ver.
8: Estava conduzindo inquérito.
0: Vai investigar quem? Vai investigar só o doutor Moraes? Vai investigar mais o ministro Toffoli? Sei lá. É difícil, né? Você...
10: O Toffoli está impedido também nessa soma de pessoas.
0: Você abrir uma investigação contra uma pessoa, você autoriza a Polícia Federal a investigar. É como o juiz de direito, quando a polícia bate lá na porta dele e pede um mandado de busca para entrar na minha casa. Se o juiz dá o mandado de busca, eles vão lá na minha casa, quebram a porta, entram, revira tudo. É o juiz que mandou. Né? Então você autoriza, você vai desencadear uma investigação que, teoricamente, não, é para não ficar pedra sobre pedra, investiga tudo. O que, que vai aparecer numa investigação? O que, que apareceria numa investigação desse porte, né? Eu não sei. Eu sinceramente não sei, né? Vai investigar somente o doutor Moraes ou teria que investigar também o Procurador-Geral da República, porque o Supremo também teria que decidir.
10: Uma convulsão social estaria dentro desse quadro, uma possibilidade?
0: Hã?
10: Uma convulsão social em razão do...
0: Acho que o Brasil não tem... O Brasil não tem... O Brasil
8: está vacinado.
0: Não tem essa índole de convulsão social.
8: Amortecido.
0: Acho que não.
12: O povo é português, não é holandês. Se tivesse sido holandês,
10: não,
12: talvez
10: tem
12: seria.
10: Tem bastante palestino também.
0: Eu acho que tem. Não acho, sinceramente. Eu acho que, não, acho que isso vai se resolver de alguma maneira ou de outra.
10: É isso que eu,
0: né,
10: temo. Porque aí, sim,
0: eu gostaria que o ministro Moraes tivesse a compreensão de que ele está fragilizando o tribunal.
8: É.
0: E consequentemente, claro, que ele se afastasse do tribunal.
9: Essa seria uma... Não vai ter essa sensibilidade. Não, não vai fazer.
0: Essa seria uma solução.
9: Ele é um homem de confronto. Ele não encontra soluções intermediárias nunca. É da personalidade dele.
8: Tanto que ele não se defendeu e partiu para o confronto contra o...
0: Mas a solução possível, do ponto de vista jurídico, é traumática, né? Claro. É traumática, porque a lei não... A solução vai causar trauma.
13: Ministro do Michel Temer, né? Do ex-presidente Michel Temer.
8: Só um ponto, Cleiton, rapidamente.
9: Foi indicado, nomeado...
13: Pelo Supremo, pelo Michel Temer.
8: Só um ponto rápido. Falaram do Senado aqui, da posição do possível... A possível posição do presidente do Senado, Davi Alcolumbre, o Senado está envolvido no esforço concentrado para tocar uma agenda positiva para beneficiar um candidato. Então, eu acho difícil convencer o presidente do Senado a mudar de rota.
13: Né? Alcolumbre disse que recebeu 109 pedidos de impeachment, né?
8: Pois é.
13: E que achava uma barbaridade isso, então, que ele não iria apreciar, né? Não iria colocar em plenário nenhum deles, né?
10: Esse aí está mais atolado do que... Esse aí não vai fazer nada mesmo, porque ele está no atoleiro.
13: E um ineditismo, Gonzales, é? Senhores da mesa, Diniz. Um ineditismo. Estamos a menos de... Quase um mês da eleição presidencial. Estamos a um mês. Então, debates para, entre os candidatos, a presidência, isso, aquilo outro. Estamos a um mês do processo eleitoral. E estamos aqui há quase uma hora e meia debatendo o Supremo Tribunal Federal. Né? Coisa maluca isso. Né? Há um mês da eleição presidencial, o que isso vai representar de prejuízo?
9: O Supremo adquiriu um protagonismo... que não tem como fugir da discussão. Hoje o debate é esse, não podemos fugir.
13: Em todo lugar,
9: em toda a mídia, é isso aí.
0: E desse debate vai resultar consequências do processo eleitoral. Basta olhar a propaganda na televisão, você vê que tem partido, tem candidato a presidente usando, né? Mas vote no fulano, vote no Beltrano, aquele lá está envolvido com tal coisa.
11: Principalmente senadores. Está envolvido lá.
0: Então,
8: é a eleição para o Senado.
0: Posso? Então, nós estamos numa...
5: Eu vou votar em candidatos comprometidos em caçar ministro corrupto do STF.
13: Olha aqui só, posso mudar o assunto? Rapidamente aqui, ó. Agência Nacional, a notícia que o Gastão havia conseguido. Senhores, a Agência Nacional dos Transportes Terrestres, ANT, alterou o conteúdo do projeto de concessão da chamada Rota Portuária do Sul, sucedânea do Polo Rodoviário de Pelotas, que era administrado pela Ecosul e, posteriormente, pela Ecovias Sul. A confirmação foi divulgada em sessão da diretoria realizada na quinta-feira 3. A Rota Portuária Sul envolve 465 quilômetros das BR-116 e 392, no sul do estado. Na proposta original, 14 pórticos de free-flow estavam previstos e agora, com atualização, 12 serão mantidos. 12 serão mantidos. Foram retirados 2 pontos de cobrança da 392, a Pelotas Rio Grande, e a alteração atendeu ao pedido feito por moradores e líderes políticos e empresariais nas audiências públicas. Não houve, porém, informação sobre o que essas mudanças impactarão na tarifa básica. Na proposta original, com 14 pórticos de free-flow, o valor do pedágio iria de R$ 2,12 para R$ 5,43.
8: Mais que o dobro.
13: A duplicação da 392 na região do Porto de Rio Grande, o chamado Lote 4, também foi incluída na concessão. A obra é um pedido antigo da região e pretende acabar com os congestionamentos diários na área. Esse noticiário todo está no site do debate Pelotas 13 horas. Né?
5: O edital agora vai para o Tribunal de Contas da União. Né? E aí depois a previsão é que ano que vem já tenhamos o processo aberto, né? Lançado o edital.
9: Agora, Cleiton, é importante, nessa pauta, é importante a gente lembrar, né, que o valor do pedágio, ele reduz. Mas, em compensação, nós teremos ali um pórtico de pedágio na Vila Princesa. Então, hoje, quem mora em Arroio do Padre não pagava pedágio, Longaray. Quem mora em Arroio do Padre não pagava pedágio. Quem mora na Vila Princesa não pagava, não paga pedágio. Claro, hoje não tem praça de pedágio, mas quando tinha, não
5: no pagava. Posto Branco pagava.
9: Exatamente. E agora vai pagar. Agora vai pagar porque vai ter um dos pórticos, né, praticamente dentro da área urbana e que vai pagar. O pedágio diminui, mas em compensação tu aumenta o fluxo de pessoas naquela localidade.
13: Não cobrou até para passar a cavalo. Se um amigo nosso e sua vinda ao Uruguai resolver dar um pulo por aqui e passar a cavalo por ali, passaria?
9: Passa pelo lado.
10: Passa cavalo, porque passa. Cavalo não é pedágio, é patágio.
13: Não, é um amigo patágio nosso, tá peruano.
0: Vamos isentar os cavalos na semana farroupilha?
10: Não, será que vão proibir os cavalos? Isso aí nós temos que discutir. Já houve essa proibição em alguma época.
11: Os mexicanos tomando conta dos aeroportos da região sul.
13: Uma empresa mexicana. Novidade. Aeroporto Internacional João Simões.
11: Serás recebido toda vez que embarcares pelos mariachis.
9: Então, agora, Cleiton, tem que registrar essa maravilha de aula de direito aqui hoje, né? Então tem que ser registrado. A qualidade do
11: doutor
9: programa,
11: aqui. Como diria algum já meio vetusto, ele é muito supimpa no mundo jurídico.
13: Supimpa? Olha aqui, ó, eu fiz uma tomada supimpa. De acho que uns 3 minutos, não, durante o debate aqui, filmando todos os participantes do debate, 12 pessoas, as falas do Diniz, enfim, do Gonzalez, do Neif, da turma toda, de todos vocês, do Longaray, do Marcelo Antunes, do Marcelo Oliveira Passos, esse aqui é o Marcelo Oliveira Passos, do Luiz Hernani Ávila, e ficou muito interessante. Eu nunca tinha feito isso, 3 minutos, uma tomada de toda a mesa se manifestando diante desse super problema que temos, né, envolvendo o mês, no mês de setembro, as portas da eleição presidencial, eleição para governador de estado, eleição para senador da república, para deputado federal, para deputado estadual, o Supremo Tribunal Federal, na ordem do dia, como disse o doutor Diniz, não poderia ser diferente, né, na medida em que só se fala nisso, aqui no café, na rua, em qualquer lugar, né, essa é uma pauta obrigatória. As decisões do STF, a dividida em que vive hoje o ministro presidente da Suprema Corte, né? Paranaense ele, né?
9: É o Fachin?
13: Sim.
9: Gaúcho de Gondinha.
13: Não.
14: Sim, mas então fez a carreira.
8: A carreira no Paraná, no Paraná.
9: Natural de Gondinha.
8: Ele fez a carreira em Curitiba, mas ele Gondinha, parece que é da Gaúcho
13: no
8: mesmo.
13: No Rio Grande do Sul, é isso? Interessante, mas o noticiário...
8: A carreira
13: do
8: Paraná.
13: O apresenta...
8: Ele era pró-reitor na Federal do Paraná.
10: Ele é do Paraná, não
8: é? Ele foi pró-reitor na Federal do Paraná, me lembro, ele era amigo do meu orientador lá, né? Ele era pró-reitor lá no Direito, provavelmente, na Federal do Paraná.
13: Hein, Leonir, quem sabe dá uma pesquisadinha aí. Eu agora fiquei em dúvida. Confesso.
14: Não credibilidade.
13: Confesso.
8: Eu acredito também.
13: Confesso que. Não é isso, perdão, não. É que o Neif acabou de dizer.
9: Ele tá brincando.
13: Para mim, ele é paranaense.
10: É, né? Sim.
13: Para o Neif, ele é paranaense. Não, pois nós só queremos esclarecer. Né?
10: Não, mesmo que esclareçam para mim, ele continua sendo.
14: O Delta Larousse.
13: Ah, sim.
14: Delta Larousse. Sabes que.
13: Fez a consulta, né?
8: O Delta
13: Bom,
8: Larousse.
13: Então.
8: E a Barça.
13: Vocês entendem.
0: Naturalidade e cidadania. É. E querência são coisas que nem sempre são sinônimos.
13: Perfeitíssimo. Que beleza, Gonzales. É isso mesmo.
0: A querência do homem é Paraná.
10: Exatamente.
13: Ah, que interessante.
10: Então, meu raciocínio está rigorosamente correto.
13: Vocês,
10: ele é do Paraná.
13: Uma curiosidade. Vocês...
10: Não quero botar a culpa na gente aqui. É do Paraná.
13: Durante a noite, os senhores têm perdido... A palavra não seja essa, perdido. Os senhores têm evitado o sono restaurador, essa coisa toda, e ficam acompanhando esse noticiário todo, ou por televisão, ou por rede social, ou pelo este... Meu Deus. Tem o...
10: YouTube?
13: O YouTube. Não é o YouTube.
14: Com exceção de ontem, onde houve uma lavativa em Porto Alegre, aplicada num determinado... recôndito futebolístico.
13: Recôndito
14: futebolístico.
13: Foi um fiasco, né?
10: Não, fiasco nada.
0: O Internacional consegue ser mais confuso que o Supremo de
13: Jogar muito bem.
5: Aliás, que fase para nós brasileiros.
10: Aliás,
5: colorados.
10: O comando. É legal, o comando é o mesmo, né?
5: Fase sombria.
10: O comando é o mesmo.
13: E do jeito que vai, segunda divisão.
5: Ontem o crédito é todo do Pezzolano, né?
14: A última informação.
5: Deu no lado direito. Deu a vaga para o Grêmio, né?
13: Deu a vaga para o Grêmio.
14: Não, última.
13: E não foi derrubado.
8: Deu venido no lado direito.
14: A última informação é que no domingo.
13: Pessoal. No microfone.
14: A última informação é que no domingo, o atual treinador do Internacional cairá e já está sendo recolocado, porque já está vindo de Buenos Aires. Eduardo Cudê.
5: Sacanagem.
10: Não mesmo, é o Rotti. O Rotti foi chamado.
5: Foi demitido?
10: Celso Rotti está sendo chamado.
5: O Paulo. Qual a informação?
13: Não, é brincadeira.
5: Ah, o Cudê foi demitido do River Plate.
13: Ah, sim, do River. Eu me choro.
5: Isso é brincadeira,
13: pelo amor de Deus.
8: Acho que é humor.
13: Que o Cudê voltaria? Claro que não.
10: Vai sim.
13: Não,
10: o é para ser da linha.
13: Isso é papo de gremista.
8: Está torcendo por isso.
10: Mas o culpado não é o treinador internacional. Eu vou defendê-lo.
5: Ele escalou
10: mal. O culpado é o Grêmio. Como é que faz uma coisa dessas? Não é possível uma coisa dessa.
5: Olha, que o time de vocês também não é lá essas coisas.
10: Claro que não. É por isso que eu digo. Um time ruim como o do Grêmio.
0: Celso Rotti vem aí.
13: Deus me livre. A pergunta que eu fiz é: quantas horas noite os senhores oferecem em busca de atualização quanto ao noticiário do Supremo Tribunal Federal? Ficam acompanhando?
3: Não. Eu só esporadicamente, eu não fico mais.
10: Eu fico acompanhando.
3: Não
5: eu
3: fico
5: todos
3: mais.
5: Os dias
3: já se foi o tempo.
5: Eu procuro informação todos os dias à noite, depois que eu.
13: Durante várias horas, não?
5: Leitor. Não, sei lá, meia hora. Tá?
10: E eu nos meus momentos de folga, de manhã e de tarde.
9: O problema é que são
10: noite.
9: Muitas informações e portais, e tu também tem que colocar sempre um pouco de dúvida, né?
13: Sim, claro.
9: É complicado essa busca por informações. Professor Marcelo Passo conferiu a localidade de nascimento.
8: Rondinho.
10: Rondinho.
8: Edson Fachin, Rondinho.
13: Ah, confirma, é gaúcho, então. É.
8: Se formou em Napoli, São Paulo, Montalegre.
13: O Luiz Hernani Ávila e Sérgio Corrêa acertaram
8: Rodinha.
13: Cheio, né?
8: Rondinho.
13: Acertaram, não,
8: Rondinho.
13: Tinha certeza, Não, nós ficamos, mas nós ficamos uma certa dúvida, porque todo mundo que a gente ouve, eles dizem, paranaense, filho do Paraná, um orgulho do Paraná, fez a história dele toda no Paraná, e etc, etc. A história dele foi toda
0: todo
13: no Paraná.
0: Mundo, a questão da internet, né, é que a gente tem que aprender a filtrar. Porque tem muita porcaria na internet.
8: Nesse caso, informação tranquila. Não tem
3: esse bombardeamento de informações aí deixa a gente com a cabeça muito complicada. É difícil tu conseguir escolher um caminho dentro da mídia que te dê confiança, a não ser as emissoras tradicionais, realmente. Tem que ver os noticiários da Band,
8: as emissoras, por exemplo,
3: da
8: Globo.
10: Aí é que está é o problema, claro.
3: E analisar.
10: Esse aí, professor, é o problema.
3: As notícias da Espanha. Toda,
10: eu faço isso todos os dias. Sim. Vou consultando todas elas, dentro do meu parco e escasso conhecimento, faço uma reflexão crítica, porque a gente sabe que todas elas têm o seu lado tendencioso.
8: Tem seu viés.
10: Não, não, não é assim. Então,
8: tem seu viés.
10: Lá na tua terra não tinhas nada disso.
0: A Globo então, é meio isenta.
10: Aí cada um de nós faz a...
5: Olha, um fato que tem chamado a atenção,
10: o seu encaixe.
5: É aqui na Espanha, a Espanha está em ebulição social. Né? As multidões têm ido para a rua. Eu não tenho visto a mídia, né, tradicional brasileira explorar isso aí. Não tenho visto. Talvez eles não queiram dar exemplos. Né,
8: aqui a nossa no matriz é lusitana, contemporizadora.
10: Aliás,
8: Não é ibérica, mas lusitana do que...
10: Me perdoa fazer um encaixe. Me perdoa fazer um encaixe, porque eu obtive, hoje é do domínio já praticamente de todos, uma candidata a senadora pelo Rio Grande do Sul, disse ela, quando entrevistada, que o despertar político dela se deu na cidade de Pedro Osório, quando tinha 13 anos, e mencionou o nome do professor Walton, alguma coisa, me chamou muito a atenção. Porque é uma pessoa que conviveu muito com a Zona Sul aqui.
13: Sim. O Hernani continuará falando nisso pelo YouTube, pode ser? Olha aqui, ó. Só um segundinho. O Leonir precisa passar agora para o YouTube, deixando o rádio passando para o YouTube, continue no YouTube. O depoimento do Hernani, na sequência, o Sérgio Corrêa. Por favor, Hernani.
0: 10 minutos, vou fazer uma frase. Bem rápido, Deus salve o Brasil, que é só o que a gente pode pedir.
5: Oremos. Eu vou aproveitar também e vou me despedir, também porque tenho um compromisso profissional, vou deixar uma frase de alguém que foi lembrado aqui essa semana, e eu por acaso ouvi, em Paulo Brossard, né? Fora da lei não há salvação.
10: Eu vou deixar uma palavra aqui, oremos.
9: Eu gostaria, né, de vou esperar que eles estão se despedindo, porque eu vou fazer referência ao doutor Diniz.
13: Né. Pessoal, estamos no ar.
9: O Cleiton, eu gostaria só de registrar, depois de ouvir, para mim é algo muito importante que a gente registre isso aqui para a população, para o cidadão comum. Se a gente ouve do doutor Diniz, né, que essa quantidade de informações, né, isso nos deixa, de certo modo, até atormentados. Né. Eu fiquei imaginando o cidadão comum que não tem um letramento, que não tem um pouco mais de conhecimento. Aí o Brasil nunca vai ter um movimento nas ruas se não for levado a isso. Né. Obrigado por essa frase.
3: E o questionamento sobre a utilidade prática dessa mídia que nos bombardeia diariamente por todos os caminhos. Isso está levando o brasileiro comum a que tipo de avaliação eu tenho? Eu sempre coloco essa dúvida. Eu não sei se isso é bom, se isso é ruim. O que vocês pensam disso? Eu gostaria de saber.
8: Eu estou lendo um livro chamado Nexus, do Yuval Harari, que é
3: exatamente.
8: Um autor famoso, um best-seller, e ele faz um paralelo com o que houve na criação da imprensa,
3: sim,
8: Gutenberg, que antes da criação da imprensa, as informações eram monopolizadas praticamente pela Igreja Católica. E depois da criação da imprensa, com a facilidade de se escrever livros, enfim, qualquer cidadão, né, escrever um livro, houve uma caça às bruxas e um, uma explosão de fake news. É algo parecido com o que acontece hoje, e ele coloca, ele faz essa transposição, né, com o que pode acontecer com a IA. Então, antes a Igreja Católica, ela sabia filtrar e dizer, olha, isso aqui é viagem, isso aqui é mentira, e não tem bucha nenhuma, a gente não assina embaixo, não confirma essa hipótese. E depois da facilidade de publicação de livros, ocorreu a Inquisição Espanhola, a Inquisição em outros países da Europa, Alemanha, inclusive, no antigo Império, no Sacro Império Germânico, e houve esse boom de informações falsas. Isso aconteceu recentemente, está acontecendo, e pode se acirrar ainda mais com a inteligência artificial.
2: Isso aí eu coloco no meu...

0: a Bíblia até hoje como o grande livro da literatura universal, religioso.
1: Foi o primeiro do Gutenberg.
0: A Bíblia religa. Né? E a função das informações da Bíblia, que a gente sabe que muitas não são propriamente científicas ou até falsas, a função da Bíblia é religar. Não é, trazer verdade, ela é religar. Mais do que trazer verdade, é religar. A gente sabe, por exemplo, que os aborígenes australianos já existiam muito antes das tribos hebraicas. Né? Quer dizer, a tribo hebraica não foi a primeira a nascer, não foi a gênese da humanidade. A gente sabe que lá na Austrália tinha mais gente.
2: Mas a origem é na África.
0: A origem é na África, exato. Então, a gente tem a Bíblia ainda hoje se mantendo, né, de pé, e graças a Deus, por conta dessa função da informação de religar. Então, nem sempre mais informação traz a verdade, corroborando que tudo certo.
1: Só tem uma coisa em relação à informação, porque nós temos que selecionar, separar informação de conhecimento. O que está acontecendo agora é que a informação, a informação está vindo por uma via da não linearidade. E o nosso conhecimento está acontecendo até agora ainda, infelizmente, pela via da linearidade. Então, nós não conseguimos ainda relacionar o conhecimento criado através da informação que é colocada à disposição por uma via da não linearidade. Entende? Então, nós estamos trabalhando num paralelo em que nós perdemos espaço e tempo em relação à informação que vem pela internet. O que eu quero dizer com isso? Que a internet viabiliza um pensamento e uma informação em rede e não em linha. E o nosso cérebro aprendeu erradamente, porque ele tem condições de trabalhar em rede, né, seria esse o correto, ele aprendeu a trabalhar em linha. Então, nós temos uma linearidade, e isso é que está atrapalhando.
0: Nessa informação que vem em rede, e eu trabalho com redes complexas, com pesquisa, um elemento central é o que a gente chama de... que eram os editores, os pauteiros que existiam nos jornais, que definiam a pauta, né? Que em inglês chama-se gatekeeper, que é o porteiro, o cara que abre o portão. O pauteiro definia, olha, isso que a gente vai tratar hoje no jornal A, B, C.
1: Jornal impresso.
0: Hoje, jornal impresso, exato. É. Nas rádios, nas TVs. Sim. Também. Hoje em dia, nós não temos pauteiro. A informação vem pelo WhatsApp e nós veiculamos, nós não temos filtro, nós não checamos, nós não fazemos o fact-checking, a gente vai repassando informação, seja ela verdadeira, seja ela falsa. Para quê? Para conectar. Porque o nosso grupo pensa daquele modo, então, chegando uma informação que nos conecta com aquele grupo, a gente vai repassar. Não interessa se é verdadeiro ou falso, a gente vai repassar. Que é a função que o Yuval Harari fala. A informação conecta.
1: Mas isso é linearidade.
0: É não linearidade.
1: Isso é linearidade. Se tu canaliza para determinada linha e não fazes exatamente o trabalho do pensamento não linear, tu termina sendo linear.
0: Não, mas aqui é rede.
1: Mesmo que a disponibilidade. Não, mesmo que a disponibilidade seja de uma rede.
0: Gatekeeper é rede, é não linear. É não linear. Mesmo é complexo, é não linear.
1: Tu mesmo tu disponibilizes a informação de vai em vários níveis, entende? E diferentes, e tu escolhe uma.
0: É rede.
1: Né? Mas na hora que tu escolhe uma e segue aquele caminho, tu concentra, sim, tu te concentra na linha.
0: Não,
1: o hipertexto, sim, a maioria das pessoas é assim. Tu não é, não, eu não sou, ele não é. Mas as pessoas estão trabalhando assim. Por isso que surge essa história. Tu dissesse, se o sujeito diz uma coisa lá e tu é do lado dele, tu acha certa. Se ele está dentro do teu grupo, tu acha certo, entende? Isto é que tá complicando.
0: A falta do gatekeeper, a falta do pauteiro.
1: A falta da não realidade, a falta do hipertexto, buscar o hipertexto, trabalhar neutra linha... Trabalhar em rede, isso não está acontecendo. E a escola não está ensinando isso, infelizmente.
3: Eu fui observar a agenda do Leonir Badi da Silva e ele precisa sair. E nós precisamos encerrar. Uhum. Os nossos melhores agradecimentos a todos. Votos de um excelente final de semana e até a próxima segunda-feira.
1: Saravai.

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1: 14 horas e 36 minutos.
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1: 15 horas e 7 minutos.
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1: 15 horas e 23 minutos.
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0: 15 horas e 56 minutos.
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1: Muito bem, galera. Boa tarde pra você de Pelotas e região sul do Brasil. Pontualmente 16 horas com mais dois minutinhos. É feriadão, dia 7 de setembro de 2026. Você sabe, ó, você achar que nem ia ter programa, né? Tem sim. A partir de agora, dá volume na vitrola porque tá começando mais uma edição do programa Samba Lanço, o teu feriado, dia 7 de setembro de 2026. Samba Lanço, que a partir de agora estamos aqui no quarto andar da Universidade Católica. A partir de agora tem a coordenação e a produção do Rudinei Machado na seleção musical. José Carlos Farias, hoje na técnica e locução é tudo comigo. Bira Barcelos na tua segunda-feira, hein? A gente começa com a segunda retrô, né? Aquelas músicas que marcaram gerações. O melhor do flashback dos anos 90, a partir de agora desfilam no programa Samba Lanço. E tá afim de sentir saudade hoje? Então é só mandar mensagens de áudio ou de texto através do nosso WhatsApp, né? Que é o 984-135473. E a partir de agora, sejam todos bem-vindos em mais uma edição, porque começa mais uma edição do programa Samba Lanço e começamos bem. Bota saudade nisso, Dom Benê. Não é por acaso que você está conosco até às 18 horas.

0: Muito bem, abrimos a programação da tua segunda-feira, feriadona, aqui no programa São Balanço 7 de setembro, com ele, Dom Benê, pra matar a saudade, né, amigo? Dom Benê, com a música Não É Por Acaso, e vem muito mais por aí até as 18 horas pra você matar a saudade. Quem diz que a gente não tem a máquina do tempo? Hoje você viaja naquela saudade gostosa com o programa São Balanço até as 18 horas. E a partir de agora você pode participar comigo através do 984-13-5473 e hoje também pode participar através do nosso chat do YouTube, que estamos com a nossa foto da nossa equipe, muito bacana, muito legal. Tá legal, gente? Hoje não temos imagens ao vivo pelo YouTube, até porque eu tô fazendo a operação aqui pela Rádio Universidade também. Maravilha? E a partir agora dá volume na vitrola, amigo, porque afinal de contas a gente tá convidando a galera, hein? A gente tá convidando a galera, porque afinal de contas no próximo dia 11 de outubro tem... Não tem. Essa aí é depois. Essa é depois. Calma. Deixa eu dar pausa, porque isso acontece nas melhores famílias. Calma, Bira Barcelos. Essa aí vai tocar na sequência. Que coisa, hein? Então daqui a pouquinho essa aí vai tocar inteirinha pra você no teu rádio, hein? Daqui a pouquinho.
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0: É. Então calma, Bira Barcelos. Daqui a pouquinho essa aí toca inteirinha pra você no programa São Balanço. Mas eu digo é aqui, né? Eu digo que é aqui que a galera vai curtir nada mais, nada menos que essa pancada tecnológica aí. É o som do No Shoes com I Can't Wait. Lembra dessa? No Shoes, I Can't Wait. Então lembrando, hein? Dia 11 de outubro, mais uma edição. Aliás, a primeira de muitas que vem por aí. A primeira da Transanegra, o som que comanda a massa. Aliás, o legado continua. Dia 11 de outubro, na Sociedade Libanesa. 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Nós temos também reservas de mesas que já foram vendidas mais de 80%, hein? A gente tá falando, tá indo, aos poucos o pessoal tá adquirindo as mesas. Então, adquira sua mesa através dos telefones. As mesas custam R$150, que lhe dá direito a 4 lugares e 4 latões de cerveja. 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
2: Oi, gente, aqui é o Thiaguinho, você que tá curtindo o São Balanço, um grande abraço.
0: Que daqui a pouquinho vai cantar o Thiaguinho. Cara, tu viu que tá todo mundo com pressa hoje? Calma, galera, calma, que daqui a pouquinho a galera canta aqui na programação do São Balanço. Calma, gurizada, que coisa séria essa gente, rapaz. Calma aí, Thiaguinho. Thiaguinho vai cantar daqui a pouquinho na nossa programação, porque nós temos que pagar a conta. 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No feriadão de 7 de setembro, o programa São Balanço também tem agenda cultural. Vamos lá então! 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E você tem que garantir o seu ingresso através da Invictus Shore, em Rio Grande, também no Cassino. 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Apoia, é claro, o programa Samba Lance. Agora sim, Tiaguinho, fala pra eles aí que você também tá ligado aqui no programa Samba Lance. Valeu demais. Agora a gente dá sequência com o Tiaguinho, com a música, aliás, com o Tiaguinho, junto com Exalta Samba, Telegrama. Fala, garoto!
2: Oi, gente, aqui é o Tiaguinho, você tá curtindo o Samba Lance. Um grande abraço pra você. O Gê Machado, um grande abraço, tamo junto.

0: Sul.
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2: É, amigo, como eu sempre digo, faça tudo e não perca a tua hora. Samba Lança Informando, 16 horas e 24 minutos. Você acabou de ouvir aqui na segunda retrô, o sucesso do Boca Louca. Não pedi pra me apaixonar, ainda teve o som do Catinguelê com o sucesso do Catinguelê. Recado à minha amada, música bacana, hein? Exalta Samba com música Telegrama e a primeira do horário foi som do Dom Benê com música Não É Por Acaso, que eu não quero mais amar. Grande Dom Benê, que deixou um legado com a gente aqui, sensacional, dá saudade, né? Dá saudade do Dom Benê, que maravilha. Maravilha, gente, falando nisso, lembrando que no próximo dia 11 tem Transa Negra, o som que comanda a massa, e você não pode ficar de fora desse grande evento, porque afinal de contas, pra quem curtia na década de 70, 80, 90, a Transa Negra, o legado continua, e na realidade, o legado também continua, e o movimento também, você não vai deixar de curtir essa grande festa no próximo dia 11, lá no Libanês. Então é mais ou menos assim, ó. You Blown My Mind, lembra dessa? Quem regravou essa música também foi o Black Street, quem não lembra? Essa aí é da rapaziada da banda The Gap Band. You Blown My Mind, essa aí tem certeza que é alguma das músicas na manga dos DJs. Olha, eu recebi informação aqui da produção que já foram vendidas. Já, atenção, hein? No início do programa, você lembra que eu falei 80% das mesas comercializadas, gente. Agora, pra quem não tem a mesa, é preocupante. Porque é o seguinte, ó. 90, eu falei agora a produção que me passou um WhatsApp, né? Um WhatsApp aqui. 90% das mesas já comercializadas. É isso. Se você não for, só você não vai. Então, se você não adquirir a sua mesa, vai perder. Porque, afinal de contas, restam apenas 10% do consumo das mesas. Se você não for, só você não vai, amigo. Muito bem, lembrando que os ingressos já estão esperando por você ali na Estúdio CDs do Calçadão, ali da rua Andrade Neves, número 1900. 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Os ingressos a 25 pila também no primeiro lote. Corra, corra, que a gente está avisando. E também, né, esse ingresso você pode parcelar em até 12 vezes nos cartões. Mas para você que mora não só em Pelotas, mas também como fora dela, você pode comprar o ingresso através do site do ticketsul.com.br. Mas Bira, eu posso parcelar também? Pode! Pode parcelar também no ticketsul.com.br no valor de R$25. Esse valor aí você pode parcelar em até 12 vezes nos cartões. Pois, hein? Essa batida é sensacional. Mesas, como eu disse, restam 10%, já foram comercializadas 90%, restam apenas 10% que você adquire somente pelo telefone. O valor é R$150, 4 lugares com 4 latões de cerveja você adquire somente pelos telefones da produção. Então anota aí, 984-37-4560 e também pelo 991-39-4437. É, amigo, porque é Transa Negra, o som que comanda el matcha. Muito bem, vamos dando sequência à nossa programação da tua segunda-feira retrô, aquela viagem gostosa no túnel do tempo, até porque é toda segunda é assim, aquela viagem gostosíssima no túnel do tempo. 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Vamos lá para mais um agendão, para você que está curtindo a nossa programação, hein? 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Depois do intervalo, eu tô voltando com muito mais. Então fica comigo, porque tá no Migo, tá no samba, tá no Samba Lanço. Há mais de 30 anos, fazendo parte da tua vida.
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0: para te acompanhar. É, ele te faz isso mais de 30 anos, né? Fazendo companhia para ti e no teu rádio, né? Para você que curte a nossa programação. Acabaram de ouvir aí o Adriana Ribeiro. Só faltava você. Cara, metade. Nunca vou deixar você. E a primeira foi o som do Raça Negra. Estou mal. Até às 18. É mais ou menos esse clima para você matar a saudade na programação na tua segunda retrô. Hoje feriadão, hein? 7 de setembro de 2026. A coordenação e a produção é do Rudine Machado. E também, é claro, a seleção musical José Carlos Ofarias. E na técnica, tudo comigo hoje, Bira Barcelos, até às 18 horas. E vamos juntos. Pode participar comigo se você quiser. Não me deixa sozinho. É, me faça companhia. Pode participar através do 984-13-5473, mandando a sua mensagem de texto ou de áudio, ou também pelo nosso chat do YouTube. Então, vem comigo para participar juntamente com a nossa programação do Samba Lanço. Por quê, amigo? Por quê? Por quê? Todo mundo sabe, né? Olha aí. Dia 11 de outubro tem Transa Negra, o som que comanda a massa ali na Sociedade Libanesa. Imperdível. Seu Kunda Gang, né? Musical. Get Down On It. Essa música, década de 80. Quem não gostava do James T. Taylor no vocal, hein? Aí, ó. Essa vai tocar também e você vai balançar o esqueleto juntamente para rever amigos, né? Juntamente para você rever os amigos e dançar juntinho. Ô, cara, quanto tempo eu não te via? Então, a Transa Negra vai te dar essa oportunidade de você rever pessoas que você não via há muito tempo. E o pessoal vai chegar lá, com certeza, a partir das 22, né? Para começando. E lembrando que os portões abrem a partir das 21, para você já se ambientando, né? Pro local, chegar ali, se você reservou a sua mesa. E a gente tem um detalhe, faltam ainda 10% só das mesas, hein, gente? Já foram comercializados 90%, faltam 10%, até ontem faltava 80%, ali até sabadão, né? No sabadão tinha 80% das mesas, já foram comercializados mais 10% e agora falta só 10%. Então é isso, se você ainda não adquiriu a sua mesa, então corra. 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Ah, detalhe importante, recebi informação muito bacana aqui, ó, no sábado passado, aqui na Rádio Universidade, no programa Samba Lanço. O Rudinei Machado, juntamente com o nosso amigo Adilson, é da década da 70, 80, 90, que também curtiu a Transa Negra, fizeram um podcast, e essa semana vai ser lançado nas redes sociais. Ou seja, é para você que curte esse material bacana, né? Com bate-papo, histórias da vida dos caras que fizeram o lançamento aí da Transa Negra em Pelotas, Rudinei Machado, Adilson e tudo mais, vai ser lançado nas redes sociais ainda essa semana. Fique esperto que a gente vai estar avisando aqui na programação do Samba Lanço. Um podcast muito bacana, instrutivo, né? Para quem gosta desse movimento, instrutivo, e você não vai ficar de fora. Então daqui a pouquinho, né, durante essa semana, a gente vai estar divulgando aí que dia vai ser lançado, né? Que dia vai ser lançado esse podcast, que foi lançado, foi sábado passado, o pessoal bateu um papo bacana, né? Foi filmado, e a gente vai lançar nas redes sociais, inclusive também no arroba Sambalanço Oficial, né? No nosso Instagram. Aliás, não só no Instagram, mas em todas as redes sociais do programa Sambalanço. Fique esperto, fique esperto. É só música. Olha, essa aí vai tocar com certeza, né, amigo? Se não tocar, pode me cobrar que vai tocar sim. Porque é Transa Negra, o som que comanda a massa. Muito bem, até as 18 horas, vamos pagando a conta, né? Vamos pagando a conta, que alguém tem que pagar a conta. 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A gente volta na sequência, fique ligado, porque tá no samba, tá comigo, tá no Samba Lanço há mais de 30 anos, fazendo parte da tua vida.
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0: sempre a te acompanhar. Que, aliás, que bloco esse aí pro feriadão, hein? Pra você matar a saudade no Túnel do Tempo, com o São Balanço na sua segunda retrô. Você ouviu aí o Grupo Raça, lembra? Chamego, o teu chamego é meu xodó, o teu xodó me faz um bem. É Martinho da Vila, ex-amor. É, amigo, só musicão. Almir Guineto, conselho, e a primeira foi som do Xande de Pilares e o seu grupo Revelação. A música linda, Velocidade da Luz. Deixa eu mandar um abraço especial pro meu grande amigo e brother, grande Leonir Bade da Silva. O cara tá lá na balsa, curtindo o feriado em família. Nada mais justo, amigo. Ele tá na escuta lá na balsa, tomando aquele chimarrão com erva mate barão. Grande garoto, é claro, né, amigo? Pipoca aí, jogando carta com a minha sogra, a dona Vera. Dona Vera Silveira é uma santa. Atural, Leonir, dona Vera, não é fácil não, né? É, ela é considerada a mãe dele, né? Uma mãe emprestada, grande, dona Vera. A senhora é uma santa, dona Vera. Brincadeiras à parte, um abraço pro meu amigo Leonir Bate da Silva. Tá sempre ligado. E claro, né? Né, Leonir? Tem que fazer média com a esposa, né, amigo? A Alessandra Silveira também. E a caçula Poliana. Pessoal, cara, isso é bom demais, né, Leonir? Pegar a família, tomar um chimarrãozinho gostoso, né? E pipoquinha, carta é bom demais. Eu quero saber o que você tá jogando. Bife, pontinho, canastra, pôquer. E aí, Leonir? O que tá saindo aí? Provavelmente, né? Provavelmente um pifezinho, né? Pifezinho é bom. Pontinho é bom também. É bom demais. Grande Leonir Bade da Silva, operador da Rádio Universidade. Todos os sábados também com a equipe da programação do São Balanço. Grande garota. Achei a música aqui, Leonir. Fica tranquilo. Um abraço aí pro Leonir Bade da Silva, então. A sua sogra, a dona Vera. E também, é claro, né? A titular, a Alessandra Silveira, e também a caçula Poliana, tá ligadinha conosco aí, obrigado pelo carinho da audiência, a família toda Silveira do Leonir Bade da Silva, tá sempre ligadinho conosco, obrigado pelo carinho, Leonir, valeu, irmão. Muito bem, galera, pra você que curte o programa São Balanço, muito obrigado pelo carinho da sua audiência, muito obrigado pela sua companhia. Você tá com o programa São Balanço. Música bacana, hein? A banda No Shoes, I Can Wait. Essa aí vai rolar com certeza no próximo dia 11 de outubro na Sociedade Libanesa. É, meu amigo, a partir das 22 horas, sendo que a produção espera por você, toda a equipe, a partir das 21. É pra você chegar cedinho, ambientar com o pessoal lá, né? Pra conhecer o ambiente, ficar bacana. Se você reservou a sua mesa, vai sentar, tomar aquela gelada, olhar o movimento. Muito bacana. Claro, daqui a pouquinho chega um amigão, né? Chega um amigão, imagina que bacana. É pra bater um papo, rever amigos e curtir música boa, hein? Curtir música boa, incluindo essa aí do No Shoes, I Can Wait. 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Eles estão esperando por você. E agora, para você que ainda não reservou a sua mesa, um número preocupante. 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Ou seja, até sábado passado e até ontem também, restavam 80%, agora faltam 90% das mesas comercializadas. 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A procura está sendo enorme, tá bom, gente? Só que as mesas custam R$150 e é uma mesa com 4 pessoas, ele dá direito a 4 latões, sendo que as mesas são reservadas somente pelos números da produção, tá? Então anota aí, 984-37-4560, fala com a Nailê, e também pelo 991-39-4437, são os números para você fazer a sua reserva da sua mesa, para você ficar bacana, rever amigos e curtir o melhor da Black e da Soul Music, porque é Transa Negra, é o som que comanda a massa. Vai ser bom demais, vai faltar espaço, rapaz, vai faltar espaço. É, meu amigo, e parece que o Rudinei recebeu uma mensagem das pessoas, que acho que Santa Catarina, se não me falha a memória, o pessoal tava perguntando, mas aí dá pra ir caracterizado da época, aquela peruca Black Power? Claro, rapaz, pelo contrário, se você for bem caracterizado, você pode levar brindes. O pessoal vai sortear alguns brindes pra galera que for bem caracterizada. Eu lembro que na época as lojas, né, quando tinha Transa Negra, as lojas faturavam demais. Por quê? porque o pessoal ia lá na loja, comprava a sua melhor roupa, né, e o seu melhor perfume, e ia na beca. Ia na beca, sim, porque afinal de contas, a pessoa tinha que ir bem arrumada, né, porque ia pessoas lindas, pessoas bonitas para curtir a transa negra. Então não dava para ir de qualquer jeito, o pessoal, né, ia na beca, né, na época era beca, nos trinks. Então não dá pra perder. Dia 11 de outubro, Transa Negra, para você curtir essas pancadas, incluindo no Shoes, com The Gang, The Gap Bands. Ih, rapaz, muita coisa bacana vai rolar. E você é o nosso convidado pra lá de especial. Então anota aí, dia 11 de outubro, é a Sociedade Libanesa. 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Intervalo, eu volto na sequência com muito mais, então fica comigo, porque tá no Samba, tá no Samba Lanço.
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0: Samba Lanço informando a hora certa, 17 horas com mais 20 minutos.
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0: Bom, geralmente você sabe que todo bloco término de bloco a gente entra com música, né? Mas agora o Leonir tá jogando pontinha. Bom demais, pontinha, bom, cara, eu sou bom, hein? Qualquer dia temos que jogar contra aí, Leonir. Bom, olha só, você sabe que agora esse ano é ano de eleição. Todo mundo sabe que é ano de eleição, né? Dia 4 de outubro tá chegando e a gente quer o quê? A gente quer voto consciente. Voto consciente, porque é aquela história de salário que não chega e quando chega, entra numa mão e sai na outra. Então a gente tá tentando conscientizar essa galera. Então dia 4 de outubro é dia de eleições para tudo, governador, presidente da república, senador e tudo mais. Então eu quero que você simplesmente ouça bem a letra dessa música, que é do Tio MZ, Salário Não Chega. Se você tá consciente, vai votar consciente, então presta bem atenção, porque todo mundo sabe. A gente trabalha 30 dias para receber no quinto subsequente. E você sabe que quando chega, quando o salário chega, ele praticamente não chega, porque ele entra numa mão e sai na outra. Então é isso. Fique ligado. Dia 4 de outubro, o Samba Lanço quer que você vote consciente. Então é isso. Então a gente vai curtir agora a conscientização da música do Tio MZ, Salário Não Chega. 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Você que...

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Muito bem, você acabou de ouvir aí a rapaziada do Soweto, Farol das Estrelas, clássica, hein? Essa aí é pra matar a saudade mesmo, viajar no túnel do tempo. É, aliás, é segunda retrô aqui no São Balanço, no teu feriadão de 7 de setembro. Você ouviu também o som do Sorriso Maroto, Grande Bruno, é Futuro Prometido. E a primeira foi o som do Pixote com a música Insegurança. Lembrando que nós rodamos a música do tio MZ, né? Até porque, assim, o salário não chega, e quando chega, é aquele desespero. Lá, mesmo desespero. Machucando o coração e machucando o bolso também. Então a gente rolou essa música pra você se conscientizar, porque afinal de contas é ano de eleição, dia 4 de outubro, vote consciente, né? Porque tá difícil pra todo mundo, amigo. Pra gente, tem gente que diz que não, diz que tá tudo baratinho, tá tudo bacana, e a gente sabe que não tá. Então é só o povo consciente tem essa coisa de mudar o país. Se tá ruim pra você, você vive num sistema. A gente vive num sistema onde eles fazem a lei e a gente tem que pagar por isso. Então é isso, se você tem consciência, vote, né, com sabedoria e com inteligência, tá bom, gente? Então é por isso que a gente rolou essa música do tio MZ, salário não chega. E quando chega, entra numa mão e sai na outra. Você sabe disso, você paga boleto e os impostos. Ah, meu Deus! Muito bem, pra você que tá curtindo a nossa programação, a gente agradece sempre o carinho da audiência, porque você tá com o programa São Balanço a mais de 30 anos, te fazendo companhia e te conscientizando, né, amigo? Te conscientizando, vote consciente. E essa trilha já indica, né? Dia 11 de outubro tem Transa Negra, o som que comanda a massa ali na Sociedade Libanesa. 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Bacana, hein? 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Ai, que bonito está, é! Essa aí vai tocar também, pra você balançar. E atenção, reservas de mesas. Olha, é o seguinte, né? Pra você que ligou o rádio agora, você ainda não tá sabendo, ou alguém contou pra você, já foram comercializadas 90% das mesas. Até ontem tinha 80%, mas já foram comercializados mais 10%. Ou seja, de 100%, faltam apenas 10%. Então você tem que correr rapidinho. Mas vira, como é que eu faço pra reservar a minha mesa? É simples. Nós temos dois números da produção aqui, tá? 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Então, os números da produção são esses: 984-37-4560 ou também pelo 991-39-4437. Tá certo? E lembrando, ó, legal porque sábado passado tivemos visitas ilustres, incluindo o nosso amigo... Como é que é o nome dele, rapaz? O Adilson, né? O nosso amigo Adilson, do Oitava Cor e Cor Brasil, e fazia parte também desse movimento da Black Soul Music. Ele, como eu, particularmente adora o Kuan The Gang. Então, não só ele, né? Mas não só o Kuan The Gang, perdão, mas também com Hurt One on Fire, aquela música September, Let's Groove e muitos outros clássicos. E essa semana, o pessoal gravou sábado aqui, gravou um podcast, e essa semana vai rolar nas nossas redes sociais, incluindo também o arroba Sambalanço Oficial. Ou seja, para você ficar ligado no que vai rolar, eles bateram um papo bacana, descontraindo, em relação ao movimento da Black Music nos anos 70, 80 e 90, onde a Transa Negra explodiu, né? Explodiu aqui em Pelotas. E é claro, esse legado continua, o legado continuando, você vai ter, né? Você só vai ter a ganhar, porque afinal de contas é Transa Negra, né, Miguel? É o som que comanda a massa. Então essa semana fique esperto nas nossas redes sociais, Rádio São Balanço, e também no nosso arroba São Balanço Oficial, e também, é claro, nas plataformas do Rudinei Machado, né? No YouTube e também no Facebook. Facebook, tá? YouTube não, Facebook. Então, Facebook e também no Instagram do arroba Sambalanço Oficial. Fique esperto, esse podcast vai tocar na íntegra, pra você ficar legal, ficar ligado no papo que os caras tiveram, hein? Em relação ao início da Transa, onde tudo começou, esse legado continua e vai continuar, e você vai rever amigos no próximo dia 11 de outubro, ali na Sociedade Libanesa, porque eu sempre digo, é Transa Negra, é o som que comanda a massa.

0: 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Vamos lá para mais um agendão no teu feriado de 7 de setembro. 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E dia 31, meu amigo, dia 31 de outubro, Teatro Guarani recebe um dos maiores nomes da história do samba brasileiro, Fundo de Quintal. 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Programa Samba Lanço. Intervalo, a gente volta na sequência com muito mais. Porque tá comigo, tá no samba, tá no Samba Lanço há mais de 30 anos. Fazendo isso, parte da tua vida.
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1: Muito bem, galera, programação Balanço, quase na sua reta final, na tua segunda retro. Hoje, segunda feriado, 7 de setembro de 2026. Você acabou de ouvir aí o Cor da Pele Desengano e o grupo Malícia Anatomia. É aquela música pra matar a saudade, né? É a segunda retro. Todo mundo sabe que segunda retrô é aquela coisa, né? De viajar no túnel do tempo. Muito bem, gente. Muito obrigado pelo carinho da sua audiência. Um ótimo feriado. O restinho dele, né? De segunda-feira pra você. A gente retorna amanhã, onde tudo acaba em pizza aqui na programação do Samba Lanço, porque terça-feira tem Sabores do Sul pra você, quem sabe, faturar na quarta-feira um rodízio sensacional. Tá certo? Vocês tiveram aí a coordenação e a produção do Rudinei Machado, na seleção musical dele, José Carlos Farias. Hoje foi tudo comigo, na técnica e na locução. Valeu demais a companhia. O Samba Lanço retorna amanhã, se Deus quiser, a partir, é claro, das 16 horas, com muito samba, muito pagode, muito swing, e claro, aonde tudo acaba em pizza. Pra fechar, gente, vamos de Bala, Bombom e Chocolate, Fissuras de um Casal. Muito obrigado pelo carinho, uma ótima semana pra todo mundo. Bom restinho de feriado pra você. Valeu, tchau!

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0: O anjo do Senhor anunciou a Maria.
1: E ela concebeu do Espírito Santo.
0: Ave Maria, cheia de graça, o Senhor é convosco. Bendita sois vós entre as mulheres, e bendito é o fruto do vosso ventre, Jesus.
1: Santa Maria, Mãe de Deus, rogai por nós, pecadores, agora e na hora de nossa morte. Amém.
0: Eis aqui a serva do Senhor.
1: Faça-se em mim segundo a vossa palavra.
0: Ave Maria, cheia de graça, o Senhor é convosco. Bendita sois vós entre as mulheres, e bendito é o fruto do vosso ventre, Jesus.
1: Santa Maria, Mãe de Deus, rogai por nós, pecadores, agora e na hora de nossa morte. Amém.
0: E o Verbo se fez carne
1: e habitou entre nós.
0: Ave Maria, cheia de graça, o Senhor é convosco. Bendita sois vós entre as mulheres, e bendito é o fruto do vosso ventre, Jesus.
1: Santa Maria, Mãe de Deus, rogai por nós, pecadores, agora e na hora de nossa morte. Amém.
0: Rogai por nós, Santa Mãe de Deus,
1: para que sejamos dignos das promessas de Cristo.
0: Oremos. Infundi, Senhor, a vossa graça em nossos corações, para que, tendo conhecido pela anunciação do anjo a encarnação de Jesus Cristo, vosso Filho, cheguemos pela sua paixão e morte na cruz à glória da ressurreição. Pelo mesmo Cristo, Senhor nosso, na unidade do Espírito Santo. Amém.

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1: 18:06.
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0: 7:10.
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